0: resultado de tudo que é produzido no país.
1: Na chácara de 3 hectares em Tangará da Serra, no Mato Grosso, José Francisco de Souza planta de tudo. E de tudo a terra dá. Tomate, brócolis, cebola, repolho, cebolinha, alface, couve, milho. A produção é vendida nas feiras, mercados e enviada a escolas públicas da região. Em 2025, José conseguiu o financiamento do Programa Nacional de Fortalecimento da Agricultura Familiar, o PRONAF, para a construção de 3 estufas na propriedade.
2: No ano de 2025, a gente conseguiu o financiamento do PRONAF. A gente precisava aumentar a produção e conseguimos financiamento para construir 3 estufas na propriedade, onde melhorou bastante e aumentamos bastante a nossa produção.
1: Puxado pelo campo e pelo consumo das famílias, o Produto Interno Bruto do país cresceu 1,1% no primeiro trimestre de 2026, comparado ao último trimestre de 2025. O PIB é considerado o termômetro oficial da economia. Ele mede o valor de tudo o que é produzido no país durante um determinado período de tempo. E esse tudo inclui desde o pãozinho da padaria, passando por carros e máquinas, até o corte de cabelo e a consulta no médico. São os bens e serviços. Para o economista e professor da ESPM, Jorge Ferreira dos Santos, o crescimento do PIB mostra a resiliência da economia brasileira.
3: Nós sabemos, do que está acontecendo no ambiente global. Você tem um ambiente de alta do petróleo, você tem uma pressão geopolítica muito grande. Apesar disso, a economia brasileira acabou performando um pouco melhor do que o esperado, puxado por esses dois grandes vetores, consumo das famílias e a produção do agro.
1: Os dados de crescimento do PIB no primeiro trimestre deste ano são ainda maiores quando comparados ao mesmo período do ano passado, uma alta de 1,8%. Em valores correntes, ou seja, sem descontar a inflação, o PIB somou 3,3 trilhões de reais. Reportagem Luana Karen.
4: Em suas redes sociais, o ministro da Fazenda, Dario Durigan, afirmou que o resultado de hoje sustenta a projeção de crescimento de 2,3% para o ano. E se confirmado, 2026 será o quarto ano consecutivo com crescimento do PIB superior a 2%.
0: Segundo o ministro, será o melhor ciclo da economia brasileira em 10 anos.
4: Hoje o presidente Lula cumpriu uma série de compromissos em Sergipe.
0: Na área da saúde foram anunciados mais de 200 milhões de reais para agilizar as cirurgias no país.
4: E entregues veículos que vão garantir atendimento a quem mora longe dos centros de atendimento.
5: Os investimentos anunciados para a saúde chegam a 225 milhões de reais. Com o recurso, serão adquiridos 150 combos de equipamentos para cirurgias gerais e oftalmológicas, permitindo a abertura de 100 novas salas cirúrgicas em todo o país. São equipamentos para operações como vasectomia, laqueadura e catarata. A expectativa é reduzir o tempo de espera para as cirurgias no Sistema Único de Saúde. Além desses equipamentos, o presidente Lula destacou outros esforços do governo para ampliar o atendimento especializado pelo país.
6: Temos 150 carretas andando por esse país para fazer todo tipo de exame que só rico fazia. Exame de qualquer tipo de câncer, o câncer de próstata, câncer de colo, sabe? Ao mesmo tempo, companheiros, nós temos 800 ambulâncias com gabinete odontológico para tratar dos dentes da pessoa nesse país.
5: Os investimentos foram anunciados durante visita do presidente Lula a Sergipe nesta sexta-feira. Primeiro, ele conferiu as instalações do Hospital do Amor de Lagarto, referência no combate ao câncer, que atende 150 municípios da região. O hospital recebeu 137 milhões de reais do Ministério da Saúde na sua implantação. E para ampliar ainda mais o atendimento em Lagarto, foi autorizada a construção de uma nova policlínica no município, com 30 milhões de reais do novo PAC. O ministro da Saúde, Alexandre Padilha, destacou a importância da nova unidade.
7: É o equipamento que vai fazer o tratamento de mais de 30 médicos especialidades, que vai ter tomografia, que vai ter ressonância, que vai ter ultrassom, com a vantagem que não vai ficar dentro do hospital. Porque às vezes dentro do hospital, quando precisa fazer uma situação de urgência, a pessoa que estava esperando é desmarcado o exame, na policlínica fica preservado e vai fazer o exame na maior velocidade possível.
5: Já na visita ao Hospital do Câncer de Sergipe, em Aracaju, o presidente Lula anunciou a entrega de um novo tomógrafo, que vai agilizar o diagnóstico e tratamento de pacientes oncológicos do estado. Também foram entregues 406 veículos do programa Agora Tem Especialistas, Caminhos da Saúde, para transporte de pacientes que precisam de atendimento fora dos seus municípios. Além de Sergipe, os estados de Pernambuco, Paraíba, Alagoas, Paraná e São Paulo vão receber os micro-ônibus e vans da iniciativa do governo do Brasil. Serão 3.300 veículos. É um investimento de mais de 1 bilhão e 400 milhões de reais. O governo federal entregou ainda unidades odontológicas móveis para municípios de Sergipe e de outros 5 estados. Reportagem Graziela Mendonça.
0: A Petrobras anunciou hoje mais de 72 bilhões de reais em investimentos no estado de Sergipe.
4: O valor será aplicado na retomada de fábrica de fertilizantes e também para exploração e produção de óleo e gás em águas profundas.
0: Hoje pela manhã, o presidente Lula visitou a fábrica, que terá capacidade para produzir 7% da demanda nacional.
8: Líder mundial na produção de alimentos, o Brasil ainda depende da importação de fertilizantes para garantir a produtividade no campo. Hoje, cerca de 80% dos insumos usados na agricultura vem do exterior. A ureia, principal fertilizante nitrogenado utilizado em culturas como milho, café, arroz e cana-de-açúcar, é um dos produtos mais importados pelo país. Para reduzir essa dependência, o governo do Brasil e a Petrobras anunciaram investimentos bilionários para ampliar as operações da fábrica de fertilizantes nitrogenados, a Fafem, em Laranjeiras, em Sergipe. Segundo a presidente da Petrobras, Magda Chambriard, com os investimentos, a fábrica vai ampliar a produção de ureia e atender 7% da demanda nacional de fertilizantes.
9: Essa Fafem daqui vai produzir 7% da demanda de fertilizantes nitrogenados do Brasil. Mas nós fizemos a mesma coisa na Bahia. Nós estamos completando a obra da UFN3, fábrica de fertilizantes, no Mato Grosso do Sul. Fizemos a mesma coisa no Paraná. Com esses empreendimentos, nós vamos ser capazes de entregar para o Brasil cerca de 35% da demanda de fertilizantes nitrogenados.
8: A unidade voltou a operar após um período de paralisação e já retomou a produção de amônia e ureia. A reativação da fábrica é considerada estratégica para fortalecer a indústria nacional e garantir mais segurança ao agronegócio brasileiro. Além da retomada da Fafem, os investimentos incluem o projeto Sergipe Águas Profundas, voltado à exploração de petróleo e gás no litoral sergipano. Com as novas plataformas, a Petrobras deve dobrar a produção de gás natural. Somados, os projetos da Petrobras terão investimentos de 72 bilhões e meio de reais e devem gerar cerca de 28 mil empregos diretos e indiretos no estado. É mais investimentos, maior produção nacional e menos dependência externa, defendeu o presidente Lula.
6: A Petrobras não é minha, o investimento aqui não é meu, é do nosso país. E vocês, petroleiros, acreditem na importância da Petrobras. Acredite na maravilha da Petrobras.
8: As duas plataformas que serão instaladas em Sergipe terão capacidade para produzir diariamente até 240 mil barris de óleo e processar 22 milhões de metros cúbicos de gás natural. De Aracaju, Sergipe, Pablo Mundim.
4: Após os Estados Unidos anunciarem que vão classificar o PCC e o Comando Vermelho como grupos terroristas, o governo brasileiro emitiu nota afirmando que o país rejeita qualquer forma de interferência externa em seus assuntos internos.
0: E que o Brasil tem travado um combate permanente contra essas organizações criminosas.
4: Hoje, lá em Sergipe, o presidente Lula pediu respeito à soberania brasileira.
0: O vice-presidente Geraldo Alckmin também se manifestou, lembrando as ações já adotadas para enfrentar o crime organizado.
10: O governo do Brasil divulgou hoje uma nota reafirmando a soberania nacional e o combate permanente a organizações criminosas no país. A manifestação ocorreu depois da decisão dos Estados Unidos de classificar o PCC, primeiro comando da capital, e o Comando Vermelho como grupos terroristas. A nota diz ainda que enfrentar essas organizações criminosas com firmeza é e continuará sendo prioridade do Estado brasileiro. Para o governo do Brasil, o terror causado por essas organizações que buscam obter lucro através do crime, especialmente pelo tráfico de drogas e armas, não pode ser confundido com o tipo de ação por motivos ideológicos, políticos e religiosos do terrorismo internacional. Durante um evento em Sergipe, o presidente Lula cobrou respeito ao Brasil e afirmou que combater o crime organizado passa também pela aprovação da PEC da Segurança Pública.
6: Não aceitamos ser tratado como moleque. Nós não sabemos ser tratado como se fosse uma republiqueta. Eu trato um país pequeno com o mesmo respeito que eu trato a China, com o mesmo respeito que eu trato a Rússia, com o mesmo respeito que eu trato os Estados Unidos. Não brinque com a soberania desse país, não brinque com a nossa democracia. Se quiserem combater o crime organizado, não precisa pedir ajuda para ninguém. Aprove a PEC da Segurança Pública que está no Senado. Aprove a PEC que no mês seguinte terá o Ministério da Segurança Pública desse país.
10: O vice-presidente da República e ministro do Desenvolvimento, Indústria, Comércio e Serviços, Geraldo Alckmin, também se manifestou sobre o assunto e afirmou que o Brasil combate o crime organizado de todas as formas.
11: O combate ao crime organizado, ele é feito por terra, mar e ar. O Congresso acabou de aprovar a lei antifacção, novos crimes foram listados, aumento das penas para o crime organizado e dificuldade da progressão penitenciária, da progressão de pena. Então, todo o empenho no combate ao crime organizado.
10: Uma reunião na Casa Civil nesta tarde com integrantes do Ministério da Fazenda e das Relações Exteriores discutiu os impactos dessa decisão norte-americana sobre o Brasil, principalmente nos campos jurídico, diplomático e financeiro. Em abril, durante sua viagem a Washington, o presidente Lula apresentou ao Departamento de Estado dos Estados Unidos uma proposta focada na inteligência e na cooperação internacional, que inclui ampliação dos controles sobre a lavagem de dinheiro praticada no exterior e sobre o tráfico de armas enviadas ao Brasil. Reportagem Graziele Bezerra.
4: Começou hoje o prazo para interessados em comprar caminhões, ônibus, micro-ônibus e implementos rodoviários pelo programa Move Brasil, para eles pedirem o financiamento.
0: O programa tem como objetivo estimular a substituição de veículos antigos por modelos mais modernos, eficientes e seguros.
4: E contribuir para a redução do consumo de combustíveis, emissão de poluentes, além de elevar a produtividade do transporte de cargas e a qualidade do transporte de passageiros.
0: Dezenas de instituições financeiras estão credenciadas pelo BNDES para fazer o financiamento com condições especiais, a depender do perfil do comprador.
12: O BNDES, Banco Nacional de Desenvolvimento Econômico e Social, abriu o protocolo para receber os pedidos de financiamento do BNDES Mais Mobilidade. A linha de crédito de até 21 bilhões de reais faz parte do Move Brasil, programa coordenado pelo Ministério do Desenvolvimento, Indústria, Comércio e Serviços para apoiar a renovação da frota de caminhões e ônibus no país. Podem pedir o financiamento caminhoneiros autônomos, pessoas físicas associadas a cooperativas, empresários individuais e empresas do setor de transporte rodoviário ou urbano, de cargas e passageiros. As condições de financiamento variam de acordo com o perfil do interessado. Para o caminhoneiro autônomo, o prazo de pagamento pode chegar a 120 meses, com até 12 meses de carência. Para a empresa do setor de transporte rodoviário ou urbano, de cargas, o prazo pode ser de até 60 meses, com até 6 meses de carência. Para a empresa do setor de transporte rodoviário ou urbano, de passageiros, o prazo pode chegar a 120 meses, com até 6 meses de carência. Os juros ficam perto de 13% ao ano. Quem estiver interessado em dar entrada num pedido de financiamento para a compra de caminhões ou ônibus, deve procurar uma das instituições financeiras credenciadas pelo BNDES. Como explica o chefe de departamento da área de operações e canais canais digitais do banco, Rodrigo Alac.
13: Isso significa que dezenas de bancos, diferentes tipos, estão aptas a conceder crédito com essa linha do BNDES. Dessa forma, a sugestão que fica para quem estiver interessado, seja o frotista ou transportador autônomo cooperado, é que ele busque a instituição financeira que ele já tenha relacionamento. Isso vai agilizar na concessão de crédito, porque essa instituição já conhece o cadastro, já tem o perfil de crédito desse interessado e pode agilizar a concessão.
12: Segundo o superintendente

0: emprego de qualidade e fortalece a indústria brasileira.
1: As instituições financeiras que receberem os pedidos de crédito têm até o dia 28 de agosto para dar entrada no sistema do BNDES. Reportagem André de Barros Lima.
2: 110 mil atendimentos médicos e odontológicos foram realizados em comunidades ribeirinhas e isoladas da Amazônia Ocidental.
3: É a Operação Acre, realizada pela Marinha no Vale do Juruá durante 4 meses, alcançando moradores do Acre e do Amazonas.
4: Ao todo, 8.810 pessoas receberam atendimento durante a operação, que percorreu regiões de difícil acesso, onde muitas vezes o transporte fluvial é a única forma de ligação com centros urbanos e serviços públicos essenciais. Além das consultas médicas, odontológicas e exames laboratoriais, a missão distribuiu 453 mil medicamentos para garantir continuidade de tratamentos em comunidades afastadas. Também foram aplicadas vacinas e realizados atendimentos preventivos voltados à saúde da população local. Comandante do navio, capitão de corveta Marcelo Camerino da Silva de Souza, traz mais detalhes.
5: Essa comissão mostrou mais uma vez que a presença da Marinha na Amazônia vai muito além da navegação. Em muitos lugares, o navio representa o único acesso à saúde, ao atendimento médico e à esperança para milhares de famílias ribeirinhas. Cada atendimento, cada medicamento entregue, cada mamografia realizada, carregam dignidade, cuidado e presença do Estado onde muitas vezes ninguém mais consegue chegar.
4: Um dos destaques da operação foi a realização de 1.022 mamografias em parceria com a ONG Américas Amigas. A iniciativa buscou ampliar o acesso ao diagnóstico precoce do câncer de mama para mulheres que vivem em áreas remotas da Amazônia, onde exames especializados nem sempre estão disponíveis. O comandante do navio também falou sobre a importância da missão ser realizada todos os anos.
5: Manter essa missão todos os anos é fundamental porque o povo amazônico precisa saber que não está esquecido. E para nós, militares, fica a certeza de que poucas missões têm impacto humano tão grande quanto essa Operação Acre.
4: A Operação Acre integra as ações permanentes de assistência hospitalar da Marinha na região amazônica e tem como objetivo ampliar o acesso à saúde básica e especializada para populações ribeirinhas e indígenas em localidades isoladas do país. Reportagem Gabriel Pinheiro.
2: O INSS publicou hoje portaria que regulamenta a pensão que será paga às crianças e adolescentes, filhos de mulheres vítimas de feminicídio.
3: O direito à pensão é previsto por lei e a regulamentação vai permitir o início do pagamento de um salário mínimo por mês.
2: Tem direito à pensão os menores de 18 anos, cuja renda familiar por pessoa, ou seja, o valor da renda dividido entre os membros da família, seja igual ou inferior a 1/4 do salário mínimo.
3: Além dos filhos biológicos, poderão receber o benefício enteados e menores de idade que estiverem sob guarda da vítima. Eles devem comprovar que eram dependentes econômicos dela.
2: Para a presidente do INSS, Ana Cristina Silveira, a pensão especial é uma forma de garantir os direitos dessas crianças e jovens até o início da vida adulta.
6: Quando a mulher é vítima desse crime, filhos ficam órfãos, famílias inteiras são destruídas e precisam reconstruir suas vidas depois da violência. Nenhuma política pública é capaz de reparar essa perda, mas o Estado tem o dever de proteger quem ficou e garantir condições mínimas de cuidado, dignidade e amparo.
3: Para solicitar a pensão, é necessário que o representante legal do menor apresente os documentos como RG e CPF, a inscrição no CAD único, além de um documento que comprove o crime de feminicídio, como inquérito policial ou denúncia do Ministério Público.
2: As famílias podem tirar dúvidas e receber apoio no processo nas unidades do INSS ou nos centros de referência de assistência social.
3: O Brasil registrou a menor taxa de desemprego para o trimestre encerrado em abril desde 2012.
2: Com o mercado de trabalho aquecido, o governo do Brasil oferece mais oportunidades de capacitação para os trabalhadores.
3: E anunciou esse mês investimentos para ampliar a oferta de cursos de qualificação profissional em todo o país.
2: Ao todo, vão participar da iniciativa 31 entidades conveniadas ao SINE, o Sistema Nacional de Emprego.
7: Serão 30 milhões de reais do Fundo de Amparo ao Trabalhador para fortalecer a oferta de cursos de qualificação profissional em 14 estados e 17 municípios. Os recursos serão destinados a entidades conveniadas ao Sistema Nacional de Emprego, o SINE. O valor será dividido em duas modalidades. 15 milhões de reais serão repassados segundo os critérios do índice sociodemográfico. Esse índice leva em conta a realidade de de cada estado ou município, observando

0: locais que mais precisam, com população maior e mais necessitada. Os outros 15 milhões serão distribuídos segundo o Índice de Gestão Descentralizada, que observa se o ente federativo já executa ações de qualificação profissional. Bahia, Sergipe e Rio Grande do Sul estão entre os estados que vão receber mais recursos. O ministro do Trabalho e Emprego, Luiz Marinho, destacou que a ideia é apoiar locais com maior necessidade, mas também incentivar os que demonstraram capacidade de execução e entrega de cursos.
1: Nós temos muitas empresas com muitas vagas em aberto e precisa preencher muitas vezes adequando a qualificação, especialmente ao trabalhador e à trabalhadora, que às vezes uma dica de aperfeiçoamento, de agregar mais conhecimento, pode fazer a grande diferença na empregabilidade deles.
0: Segundo o Ministério do Trabalho e Emprego, o objetivo do repasse das verbas é que cada local amplie a oferta de cursos, segundo as necessidades específicas do mercado de trabalho, e com isso, mais pessoas sejam empregadas. Reportagem Márcia Fernandes.
2: O governo do Brasil lançou uma campanha nacional para incentivar a separação e a destinação adequada de resíduos sólidos.
3: Com a mensagem "O resíduo que você separa vira renda na mão de quem recebe", a campanha destaca a importância da separação do lixo dentro de casa e reforça o papel dos catadores na cadeia de reciclagem.
2: A ideia é reduzir impactos ambientais, diminuir o volume de resíduos enviados aos aterros sanitários e ampliar a geração de renda para trabalhadores do setor.
3: Essas foram as notícias do Governo do Brasil.
2: Uma realização da Secretaria de Comunicação Social da Presidência da República.
3: Com produção da empresa Brasil de Comunicação.
2: Fique agora com as notícias do Poder Judiciário e do Congresso Nacional. Boa noite, bom final de semana.
3: A gente volta segunda-feira. Boa noite.
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6: Plenário do STF deve retomar a análise da chamada uberização no mês de junho.
7: Tribunal de Justiça do Amazonas cediu encontro regional da magistratura Região Norte.
6: STJ aplica perspectiva de gênero para julgamento sobre ingresso de droga em presídio e mantém falta grave de preso.
7: Boa noite, eu sou Marcela Luiza.
6: E eu sou Walter Lima.
7: O presidente do Supremo Tribunal Federal, ministro Edson Fachin, marcou para junho a retomada do julgamento que vai definir regras para trabalho em aplicativo.
6: Os processos tratam da existência ou não de vínculo trabalhista entre motoristas e as plataformas digitais. Marcelo Della Libera.
8: A expectativa é que a corte busque um equilíbrio entre os direitos previstos na Constituição e os novos modelos de prestação de serviços. O presidente do Supremo, ministro Edson Fachin, afirmou que a corte está pronta para analisar a questão.
9: Nós fizemos audiências públicas, instruímos o processo, ouvimos os mais diversos setores interessados, tivemos também uma interlocução, um diálogo republicano importante com o parlamento e, mais uma vez, com entidades públicas e privadas, e chegou o momento agora de apresentar uma resposta para essas questões cruciais.
8: A decisão do STF poderá orientar milhares de ações judiciais em andamento no país sobre o tema.
7: A Justiça do Amazonas é o primeiro tribunal a sediar o encontro regional da magistratura Região Norte.
6: O evento ocorreu nesta sexta-feira e faz parte de uma iniciativa inédita do CNJ para fortalecer o diálogo entre os tribunais brasileiros. Vitória Vitor.
10: A abertura do encontro foi conduzida pelo presidente do Supremo Tribunal Federal e do Conselho Nacional de Justiça, ministro Edson Fachin, com foco na integração entre os tribunais da região e na discussão de políticas públicas para o fortalecimento do sistema de justiça. O encontro trouxe para o centro de debate temas ligados à tecnologia, inovação e às especificidades da Amazônia.
7: Mantida falta grave a preso que pediu a companheira para levar drogas ao presídio.
6: Nesse caso, o STJ aplicou a perspectiva de gênero para responsabilizar, não apenas a mulher. Fátima Uchoa.
11: A companheira do preso foi flagrada com maconha durante revista para ingresso no presídio. Ele declarou ser usuário e tê-la pressionado para levar a droga. Até então, o entendimento predominante no STJ afastava a responsabilização do apenado por falta de provas ou por considerar o ato apenas preparatório. Agora, a sexta turma do STJ manteve a falta grave contra o apenado por considerar que a conduta dele pode configurar participação no tráfico. Segundo o relator na sexta turma, ministro Rogério Schietti Cruz, punir sua mulher e não quem a induziu ou se beneficiaria da conduta reproduz seletividade punitiva e desigualdade de gênero.
7: Terminou hoje a 10ª edição da Semana da Conciliação Trabalhista.
6: Os trabalhadores puderam, de forma mais rápida, encerrar processos na justiça. Larissa Batista.
12: Os dados parciais da 10ª Semana da Conciliação Trabalhista mostram uma arrecadação de mais de R$1,5 bilhão. Foram realizadas mais de 82.600 audiências e cerca de 408 mil pessoas foram atendidas. Já o número de processos conciliados passou de 24 mil. A ação foi encerrada nesta sexta-feira de forma simbólica, no Tribunal Regional do Trabalho da 6ª Região, em Pernambuco.
7: Em ano eleitoral, ter acesso rápido à legislação é essencial para quem trabalha com as eleições.
6: Pensando nisso, o TSE lançou a versão digital 2026 do Código Eleitoral anotado. Estevam Furtado.
13: O material reúne leis eleitorais atualizadas, notas explicativas e decisões da Justiça Eleitoral. Está disponível gratuitamente no catálogo de publicações e na biblioteca digital do TSE. A versão em PDF traz recursos como busca rápida, sumário clicável e navegação interativa, facilitando a consulta de temas como pesquisa eleitoral, prestação de contas e inteligência artificial.
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7: Uma boa noite.
6: Bom fim de semana e até segunda-feira.
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1: Eu sou Paula Groba.
2: E eu sou Ricardo Nakaoka.
1: E estes são os destaques de hoje do Jornal do Senado, que começa agora.
2: Senadores da oposição apresentam proposta de jornada flexível em resposta à PEC sobre escala 6x1.
1: Avança projeto que amplia a validade de laudos para pessoas com deficiência.
2: Senado volta a analisar seguro rural com juros menores e mais acesso a crédito.
1: Boa noite.
2: Boa noite.
1: A proposta que reduz a jornada semanal de trabalho de 44 para 40 horas ganhou um novo capítulo no Senado. Em resposta à mudança sugerida pelo governo e já aprovada na Câmara, senadores da oposição apresentaram uma alternativa que prevê jornadas flexíveis.
2: Pelo novo texto, as jornadas seriam flexíveis, com pagamento proporcional à carga horária. Os detalhes com o repórter Alexandre Campos.
3: Pela proposta da oposição, as partes poderão decidir por uma jornada menor de 20 horas de trabalho por semana, por exemplo. O valor da hora trabalhada será proporcional ao salário mínimo nacional ou ao piso da categoria, calculado com base na jornada máxima de 44 horas. Primeiro signatário da proposta, o senador Rogério Marinho, do PL do Rio Grande do Norte, acredita que esse modelo de jornada flexível, além de não prejudicar os empresários e evitar riscos de demissão, dá ao trabalhador a liberdade de decidir como melhor utilizar o seu tempo.
4: É assim que acontece, por exemplo, nos Estados Unidos. E veja, preservando todos os direitos do trabalhador que estão contidos no artigo 7º da Constituição na sua proporcionalidade.
3: Para o senador Rogério Carvalho, do PT de Sergipe, a proposta da oposição, ao permitir uma jornada flexível, vai reduzir a renda do trabalhador.
5: 70% da população aprova a redução da jornada. E o que eles estão propondo é uma afronta a essa vontade, ou seja, é uma parte do parlamento de costas para a vontade popular.
3: A PEC que permite a flexibilização da jornada de trabalho está na Comissão de Constituição e Justiça.
1: Muitos alunos com altas habilidades acabam enfrentando desinteresse, isolamento e até abandono escolar por falta de acompanhamento adequado. Para mudar essa realidade, o Senado aprovou um projeto que cria uma política nacional voltada a estudantes com superdotação.
2: A proposta prevê identificação precoce, atendimento especializado e maior flexibilidade no ensino para garantir que esses talentos sejam desenvolvidos dentro das escolas. O texto segue agora para a sanção presidencial. Repórter Douglas Castilho.
6: O texto garante que a identificação da condição de neurodesenvolvimento seja feita de forma pedagógica através de um estudo de caso escolar. A relatora senadora professora Dorinha Seabra, do União do Tocantins, destacou que a falta de preparo das escolas tem levado à exclusão de jovens e defendeu a estruturação do sistema público para o devido acolhimento.
7: Essa é uma forma de garantir e respeitar as diferenças para que elas não se tornem barreiras para que essas crianças e jovens permaneçam nas nossas escolas.
6: A senadora Mara Gabrilli, do PSD de São Paulo, ressaltou que um dos objetivos da medida é identificar a dupla excepcionalidade, que é a coexistência entre altas habilidades e alguma outra condição associada, como uma deficiência ou transtorno.
8: Precisamos de uma política pública que enxergue esses estudantes de forma integral e evite que tantos talentos continuem invisíveis dentro das escolas.
6: O projeto permite que despesas de capital para a implementação das medidas da Política Nacional para Estudantes com Altas Habilidades ou Superdotação poderão ser contempladas com recursos públicos do PAC. O texto vai à sanção presidencial.
1: E atualmente, pessoas com deficiência precisam renovar periodicamente laudos e avaliações para ter acesso a benefícios e políticas públicas, mas essa exigência pode mudar.
2: Avançou no Senado um projeto que amplia o prazo de validade dessas avaliações e reduz a necessidade de reavaliações frequentes. Repórter Márcio Maturana.
9: Indeterminado nos casos de deficiência permanente ou irreversível. 5 anos nos casos de deficiência reversível ou progressiva. Esses prazos de validade para avaliação biopsicossocial de deficiência estão no projeto aprovado pela Comissão de Direitos Humanos, que agora segue para a votação final na Comissão de Assuntos Sociais. O relator da proposta, senador Flávio Arnes, do PSB do Paraná, criticou a frequência atual de avaliações.
10: Realmente, esse acesso a uma regularidade de avaliações, isso causa um transtorno gigantesco para as pessoas e para as famílias. Temos que ser menos burocráticos.
9: O autor do projeto, senador Alan Rick, do Republicanos do Acre, também destacou a atenção às famílias.
11: Imagine só o transtorno para a família, o custo disso, inclusive emocional para a família.
9: O projeto determina também que o prazo de validade da carteira de identificação da pessoa com transtorno do espectro autista, que hoje é de 5 anos, passe a ser de 10 anos para crianças e adolescentes sem necessidade de avaliação e indeterminado para quem tem mais de 18 anos.
1: Uma proposta que altera as regras do seguro rural vai voltar à análise dos senadores. O projeto foi modificado pela Câmara dos Deputados durante a votação e por isso retorna ao Senado.
2: O texto prevê taxas de juros menores e prioridade em operações de crédito. Repórter Pedro Pincer.
12: A proposta da senadora Tereza Cristina, do Progressistas de Mato Grosso do Sul, prevê taxas de juros menores e prioridade em operações de crédito rural amparadas pelo seguro rural. O projeto foi aprovado pela Câmara dos Deputados com mudanças, entre elas o detalhamento das cláusulas que permitem o uso do seguro rural como garantia em empréstimos rurais. Para o relator, senador Jaime Campos, do União de Mato Grosso, o seguro rural é fundamental para que os produtores do país possam enfrentar os prejuízos cada vez mais frequentes provocados pelas mudanças climáticas no campo.
13: Já teve gente que já replantou pela terceira vez soja aqui no Mato Grosso, lá que eu vi, que plantou apostando na chuva, a chuva veio, botou o cara, vê aquele sol de 45 graus, foi embora. Foi lá, deu outra replantada. Também não aconteceu. Já tá na terceira.
12: O projeto trata também do fundo destinado à cobertura suplementar dos riscos do seguro rural, conhecido como Fundo Catástrofe. Previsto desde 2010, o mecanismo não chegou a ser implementado por falta de regulamentação e de aportes contínuos de recursos.
1: E o Brasil passa a ter a primeira universidade federal indígena. A nova instituição, criada por lei sancionada pela Presidência da República, tem a missão de ampliar o acesso dos povos originários ao ensino superior e de unir a produção científica aos saberes tradicionais.
2: De acordo com a lei, a universidade poderá estabelecer processos seletivos próprios, que deverão ter percentual mínimo de seleção de candidatos indígenas. A reportagem é de Lana Dias.
14: A primeira universidade federal indígena do Brasil terá sede em Brasília e deve valorizar, preservar e difundir os saberes dos povos indígenas brasileiros e latino-americanos, além de promover a sustentabilidade socioambiental dos territórios. O relator da proposta, senador Eduardo Braga, do MDB do Amazonas, reforçou que a universidade contribui para o protagonismo das comunidades.
15: A criação da UNID constituirá mais um importante passo no papel de protagonismo que os povos indígenas têm exercido na formulação de políticas públicas voltada para suas realidades.
14: A universidade poderá estabelecer processos seletivos próprios, que deverão ter percentual mínimo de seleção de candidatos indígenas. Os cargos de reitor e vice-reitor deverão ser ocupados obrigatoriamente por docentes indígenas. Os primeiros serão nomeados pelo ministro da Educação, até que a UNIND tenha estatuto para organização própria. De início, a instituição atenderá 2.800 estudantes em 10 cursos de graduação.
2: Com edição de Paula Groba e trabalhos técnicos de João Lira, o Jornal do Senado fica por aqui. Acompanhe agora as notícias do Tribunal de Contas da União e da Câmara dos Deputados. Boa noite.
1: Boa noite e um bom fim de semana.
16: Minuto do TCU.
17: O Tribunal de Contas da União fiscalizou os programas de transferência de renda no país, como o Auxílio Gás, o Bolsa Família e o Benefício de Prestação Continuada. 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
19: Deputados alteram regras de internação do adolescente usuário de drogas.
20: Câmara aprova mudanças no seguro rural para cobrir prejuízos no campo.
19: Plenário repercute a aprovação da proposta que reduz a jornada de trabalho.
21: Boa noite. José Ayrton Félix Cirilo, do PT do Ceará, acredita que a redução da jornada semanal de trabalho pode beneficiar especialmente as mulheres, por causa da sobrecarga de tarefas profissionais e domésticas. Ele acrescenta que a medida representa uma conquista na valorização dos direitos trabalhistas.
22: Denise Pessoa, do PT do Rio Grande do Sul, observa que avanços tecnológicos que aumentam a produtividade permitem jornadas de trabalho menores, sem prejuízo econômico. Ela cita experiências internacionais e afirma que a redução da carga horária amplia o bem-estar, o equilíbrio social e a eficiência no trabalho.
21: Ao destacar que o fim da escala 6x1 busca corrigir desigualdades históricas nas relações de trabalho, Gervásio Maia, do PCdoB da Paraíba, defende ainda mais políticas do governo federal voltadas à valorização do trabalhador. O deputado registra também a mobilização popular em torno do tema.
22: Reginaldo Lopes, do PT de Minas Gerais, cita estudos que relacionam o aumento da produtividade com a redução da carga horária de trabalho. O parlamentar alerta para o crescimento das doenças psicológicas por causa das escalas exaustivas.
21: Carlos Aratini, do PT de São Paulo, acusa a oposição de tentar barrar o fim da jornada 6x1 ao propor emendas consideradas radicais de última hora. O congressista lembra que o Partido Liberal tentou fixar um prazo de 10 anos para a transição da proposta.
22: Alfredinho, do PT de São Paulo, critica a bancada do PL por tentar confundir a população ao propor a jornada 4x3. De acordo com o deputado, o partido sempre se posicionou contra os direitos dos trabalhadores e a redução da escala de trabalho.
21: Rogério Correia, do PT de Minas Gerais, reforça que o Partido Liberal apresentou emendas à redução da jornada de trabalho que previam 10 anos de transição e o aumento da carga horária. Segundo o deputado, historicamente o PL favorece empresários com recursos públicos.
22: Érica Cocai, do PT do Distrito Federal, celebra os índices atuais de empregos e critica o que chamou de cinismo da oposição em relação à jornada de trabalho. Ela lembra que o PL assinou emendas que previam prazo de 10 anos para implementar a nova carga horária e para atrasar o processo de mudanças.
21: Para Tarcísio Mota, do PSOL do Rio de Janeiro, a oposição tentou manipular a opinião pública, mas a pressão popular forçou uma mudança no discurso conservador diante da necessária redução da jornada de trabalho. Ele reitera que o progresso social depende de leis que protejam o trabalhador contra a exploração.
22: Por outro lado, Kim Kataguiri, do Missão de São Paulo, critica o fim da escala 6x1 e afirma que mudanças constitucionais por si só não garantem alterações práticas nas condições de trabalho. De acordo com o parlamentar, a medida pode gerar efeitos diferentes dos esperados no mercado de trabalho.
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16: Agricultura.
21: A Câmara aprovou mudanças no seguro rural com uso de recursos do orçamento para cobrir prejuízos do produtor. O repórter Antônio Vital acompanhou a votação.
24: A Câmara dos Deputados aprovou o projeto que altera a legislação sobre seguro rural, que protege os produtores contra perdas provocadas por fenômenos climáticos, pragas e quedas do preço. Entre outras medidas, a proposta torna obrigatória a previsão de recursos do orçamento e a participação do governo federal no fundo que vai cobrir os pagamentos. Além disso, torna esse orçamento imune a corte de verbas. A proposta também define que o seguro rural é isento do pagamento de tributos federais, diretos ou indiretos. A obrigação foi criticada pelo deputado Kim Kataguiri, do Missão de São Paulo.
25: A gente já tem um orçamento que é 92% de despesas obrigatórias e cria-se aqui mais uma despesa obrigatória, e aí a gente vai carimbar ainda mais despesas, por mais que haja feito acordo com o governo para que haja o limite, ainda assim nós estamos positivando, nós estamos colocando na lei que nós teremos uma despesa de caráter continuado, obrigatório.
24: O projeto estabelece que o contrato de seguro rural passa a ser uma das garantias das operações de crédito, ou seja, condiciona benefícios do crédito rural, como juros menores e prazos maiores, à contratação de seguro rural pelo produtor. A proposta dá prazo máximo de 30 dias para que o produtor receba o prêmio pelos prejuízos sofridos. Para isso, os produtores terão que fornecer dados precisos sobre o tamanho da área e a data da colheita, para que a seguradora calcule o valor do prêmio. O projeto, que já tinha sido aprovado pelo Senado, recebeu parecer favorável do relator, deputado Pedro Lupion, do Republicanos do Paraná, coordenador da Frente Parlamentar da Agropecuária. De acordo com o relator, as mudanças são necessárias para aumentar o uso do seguro rural no país, que hoje cobre menos de 3% da área total da lavoura. Segundo ele, o projeto dá mais previsibilidade e segurança jurídica para o produtor rural. No plenário, o relator foi o deputado Arnaldo Jardim, do Cidadania de São Paulo.
0: Nós temos hoje uma baixa cobertura de seguro rural. Daquilo que é a área plantada no nosso Brasil, nesse instante a cobertura de seguro é apenas de 7,8%. Portanto, a tentativa aqui é fazer com que isso se amplie, dando mais segurança, dando mais estabilidade a todos que produzem e que possam cumprir a sua missão, assim como maior segurança jurídica.
24: O texto altera ainda a gestão do fundo, criado em 2010, que serve como garantia para os riscos do seguro rural. O fundo passa a contar com a participação, com direito a voto, das seguradoras, empresas da cadeia produtiva do agronegócio e cooperativas de produção agropecuária, na proporção do número de cotas adquiridas. O texto aprovado também retira da lei que trata do fundo o limite atual de R$4 bilhões relativo à participação do governo federal como cotista. O projeto que altera a legislação sobre seguro rural voltou para a análise do Senado. Da Rádio Câmara de Brasília, Antônio Vital.
16: Meio Ambiente.
3: Os parlamentares aprovaram novas punições internacionais para o vazamento de óleo no mar. O repórter José Carlos Oliveira tem mais detalhes.
4: A Câmara dos Deputados aprovou a nova redação da Convenção Internacional sobre Responsabilidade Civil por Danos Causados por Poluição por Óleo. O Tratado da Organização Marítima Internacional existe desde 1969 em resposta ao vazamento de 120 mil toneladas de petróleo no litoral de França e Inglaterra 2 anos antes. Também criou o Fundo Internacional de Compensação por Danos Decorrentes da Poluição por Petróleo. O texto foi atualizado em 1992 e no ano 2000, com algumas alterações que vêm sendo gradativamente aprovadas pelos países membros da Organização das Nações Unidas, como explica o relator deputado Nilton Tato, do PT de São Paulo.
5: Tem uma nova convenção internacional que já tem mais de 140 países signatários, e esse projeto de lei é para que o Brasil faça parte dessa nova convenção, que traz maiores responsabilidades para pessoas jurídicas e pessoas físicas que porventura sejam responsáveis de forma acidental ou de forma proposital pelo derramamento de óleo e de petróleo nos mares, aumentando inclusive a faixa de proteção do mar daquilo que está sob responsabilidade do Brasil.
4: Para mostrar a importância da medida, Nilton Tato citou o vazamento de mais de 5 mil toneladas de petróleo cru no litoral do Nordeste e do Sudeste do Brasil em 2019. Trata-se do maior desastre e crime ambiental já registrado no litoral do Brasil, ainda não inteiramente desvendado e com sérios impactos socioambientais e econômicos.
5: Quando tem esse tipo de derramamento, você tem impacto, seja para a biodiversidade, para a fauna nos mares, mas também tem consequências do ponto de vista social e econômica. Lembram quanto que prejudicou o turismo em boa parte do Nordeste, aquelas manchas? Então é um pouco isso, é de como é que a gente cria, então atualiza a legislação brasileira de acordo com normas internacionais para a gente evitar que tenha essas consequências.
4: Entre as novidades da Convenção Internacional está o aumento dos limites de indenização a ser paga pelos proprietários de navios petroleiros nos casos de acidente com poluição por derramamento de óleo. Outra mudança amplia a área considerada para a responsabilização civil dos poluidores. Antes, o limite era o de mar territorial, até 22 quilômetros da costa dos países. Agora, esse limite vai até a zona econômica exclusiva, situada até 370 quilômetros da costa. Da Rádio Câmara de Brasília, José Carlos Oliveira.
16: Transportes.
21: Os deputados aprovaram um projeto que estabelece regras de segurança para motoristas profissionais. O texto foi aprovado pelas comissões da Câmara e agora será analisado pelo Senado. A repórter é Maria Neves.
6: A Comissão de Constituição e Justiça da Câmara aprovou o projeto do deputado Reginaldo Lopes, do PT de Minas Gerais, que estabelece quais devem ser os padrões de segurança e saúde de motoristas profissionais. Pelo texto, esses trabalhadores deverão seguir exclusivamente as especificações dos fabricantes dos veículos, em conformidade com a homologação da autoridade competente. De acordo com Reginaldo Lopes, a falta de clareza nas regras sobre padrões de segurança causam dificuldades para os motoristas profissionais que, diante de diferentes interpretações, não conseguem saber qual conduta devem seguir. O relator na Comissão de Constituição e Justiça, deputado Alex Manente, do Cidadania de São Paulo, concorda com o autor. Para Manente, a atual falta de clareza nas regras gera insegurança jurídica.
7: As faltas de clareza nas regras de padrões de segurança causam dificuldade para os motoristas profissionais que, diante de diversas interpretações que surgem no tema, não conseguem saber qual a conduta e regra que devem cumprir, o que muitas das vezes acabam por prejudicar os profissionais, como também as melhores práticas para a segurança quanto para a atividade. Para garantir tanto a segurança para a atividade como também para a saúde dos motoristas, esse projeto de lei busca deixar claras regras para a atividade.
6: O relator na Comissão de Viação e Transportes, deputado Ricardo Aires, do Republicanos do Tocantins, também argumenta que a proposta contribui para a simplificação do ordenamento jurídico ao reduzir interpretações contraditórias e facilitar a atuação das autoridades. Ricardo Aires sustenta ainda que as especificações dos fabricantes são parâmetros fundamentais em padrões rigorosos de engenharia e segurança desenvolvidos e testados para garantir o desempenho adequado dos veículos e a proteção dos ocupantes. Da Rádio Câmara de Brasília, Maria Neves.
16: Justiça.
22: O plenário da Câmara aprovou regras para a internação de adolescentes, usuários ou dependentes de drogas. Vamos saber os detalhes com o repórter Antônio Vital.
8: A Câmara dos Deputados aprovou o projeto que permite a internação de adolescentes usuários de drogas em comunidades terapêuticas, instituições que acolhem dependentes químicos e muitas vezes são ligadas a igrejas. O projeto original, apresentado pelo deputado pastor Sargento Isidório, do Avante da Bahia, garantia aos pais ou responsáveis o direito de internar à força adolescentes com menos de 18 anos nesse tipo de estabelecimento. Segundo o autor da proposta, a internação é uma maneira de tirar os adolescentes do crime. Ele deu como exemplo a comunidade terapêutica que fundou no município de Candeias, na Bahia. Depois de muita discussão e críticas do PT e do PSOL no plenário, o texto final apresentado pelo relator, deputado Dr. Fernando Máximo, do PL de Rondônia, autoriza a internação voluntária, a pedido dos pais ou, na falta deles, a pedido de autoridade administrativa, desde que haja laudo médico que aponte a necessidade de internação para preservar a integridade física do adolescente. Nesses casos, a internação e a alta do adolescente devem ser comunicadas imediatamente ao Conselho Tutelar e ao Ministério Público. Hoje, o Conselho Nacional dos Direitos da Criança e do Adolescente, o CONANDA, proíbe a internação de crianças e adolescentes em comunidades terapêuticas. Resolução do CONANDA determina que esse atendimento deve ser feito pela Rede de Atenção Psicossocial do Sistema Único de Saúde, o SUS, preferencialmente nos Centros de Atenção Psicossocial Infanto-Juvenil, CAPS-I, ou nos Centros de Atenção Psicossocial Álcool e Drogas, CAPS-AD. Deputados do PSOL e do PT criticaram a possibilidade de internação em comunidades terapêuticas. Para a deputada Érica Cocai, do PT do Distrito Federal, não há comprovação de que esse tratamento seja eficaz.
9: Nós já fizemos várias inspeções em várias comunidades terapêuticas. Algumas não tinham atenção da saúde ali dentro. Apenas havia um processo de catequização. Catequização substituindo a necessidade de termos um atendimento multidisciplinar. Nós temos inúmeros relatórios que indicam que as comunidades terapêuticas, em grande medida, provocam uma série de violações de direitos.
8: O relator, deputado Dr. Fernando Máximo, explicou o acordo que permitiu a aprovação da proposta.
10: Nós fizemos algumas alterações para que haja um consenso com o governo, com a esquerda, e eles pediram para a gente tirar, por exemplo, internação compulsória. Essa internação agora vai ser voluntária o jovem adolescente querendo, ou quando os pais quiserem que ele seja internado, ou por determinação judicial, ou por algum laudo médico mostrando que aquela criança precisa ficar internada.
24: O projeto aprovado obriga que o adolescente acolhido nessas instituições frequente aulas de educação básica. A exceção é para casos de adolescentes ameaçados por facções criminosas. Também obriga que essas instituições possuam equipe técnica multiprofissional nas áreas de saúde e assistência social, além de estrutura com aspecto residencial, áreas de lazer, esportes, espaços culturais e salas de aula. O projeto que permite a internação de adolescentes, usuários ou dependentes de drogas em comunidades terapêuticas seguiu para análise do Senado. Da Rádio Câmara de Brasília, com informações de Daniela Lessa, Antônio Vital.
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11: Presidência.
21: Inteligência artificial e mudanças nas regras para microempreendedores individuais, temas em análise na Câmara, foram destacados pelo presidente da Casa, deputado Hugo Mota. A reportagem é de Luiz Gustavo Xavier.
12: O presidente da Câmara, Hugo Mota, afirmou que vai trabalhar para que a comissão especial que debate a regulamentação da inteligência artificial no país vote o texto até o dia 9 de junho e para que a proposta vá ao plenário até o final do mês de junho. Mota deu declaração no evento Brasil Tech Summit, que debateu os avanços e os desafios da economia digital. O presidente defendeu um marco regulatório que possa aliar liberdade econômica, política e de expressão com a responsabilidade de quem atua nesse meio. Segundo ele, não há mais espaço para distorcer a regulamentação digital e chamar essa responsabilização de censura.
13: Porque se fazia muito uma dicotomia que liberdade e responsabilidade não poderiam andar juntas. E hoje eu penso que todos se conscientizam que é possível sim aliar a liberdade econômica, não é? Aliar a liberdade política, a liberdade de opinião a um tipo também de responsabilização sobre quem está atuando nesse meio. É esse o papel que nós parlamentares temos que cumprir, andando numa linha muito tênue de não desequilibrar para nenhum dos lados.
12: Outra pauta que está em discussão na Câmara é o que aumenta o faturamento das MEIs. O presidente afirmou que é preciso analisar o impacto fiscal de eventuais mudanças no faturamento dos microempreendedores individuais. Segundo ele, o texto já aprovado pelo Senado está em análise pela comissão especial criada para debater o tema. Os senadores aprovaram o limite de R$130 mil anuais e a contratação de até 2 funcionários. Atualmente, para ser enquadrado como MEI, o faturamento da empresa deve ser de até R$81 mil e é permitida a contratação de apenas 1 funcionário. Para Mota, antes de votar, é preciso avaliar se as contas públicas toleram tal mudança.
13: Nós vamos entender primeiro a questão do impacto fiscal, por isso o diálogo com o governo, para que a gente possa fazer uma proposta que as contas públicas suportem. Eu digo sempre que papel em branco suporta que você escreva tudo. Nós temos que fazer o diálogo e a construção política para que aquilo que seja aprovado seja na prática efetivado e venha a se tornar, de fato, uma melhora para todas essas empresas, milhões de empresas no Brasil.
12: Em relação ao projeto de lei encaminhado pelo Executivo com urgência constitucional, que trata do detalhamento da redução da jornada de trabalho, Mota afirmou que ainda não há um cronograma para votar o texto. Ele afirmou que vai aguardar a aprovação pelo Senado da PEC 6x1. O parlamentar disse ainda que acredita que os senadores darão celeridade à proposta. Da Rádio Câmara de Brasília, Luiz Gustavo Xavier.
22: Termina agora o Jornal Câmara dos Deputados, produzido pela Rádio Câmara. O programa teve trabalhos técnicos de Wellington Teles e a apresentação de Luciana Vieira e Val Monteiro. Boa noite.
21: A Voz do Brasil volta na segunda-feira. Uma boa noite para você e um bom fim de semana.
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2: Muito bem, de volta com todos vocês. Já preparou um copo com água? Prepare para falarmos com Deus em oração. Eu já abro o programa fazendo uma convocação. Mais do que um convite, uma convocação geral e maciça para você que está caída, prostrada, afastada, distante, sabe que precisa voltar, mas não tem a força necessária para tal. Então, por favor, entre em contato conosco agora e decida que nesse domingo não vai haver nada e ninguém que te impeça de colocar os pés aqui para buscar este reencontro com Deus, e você é o nosso convidado mais que especial. Eu quero trazer agora, inclusive, a maior prova de que não existe ex-pai, não existe ex-filho. E quando um filho afastado, distante, com humildade, decide voltar para casa, é abraçado pelo pai, acolhido pelo pai, e começa ali uma nova história. Vamos ao quadro Eu Voltei, e daqui a pouquinho eu estou de volta.
3: Pai, perdoa o que eu fiz.
1: Ouça agora uma pessoa que voltou para os braços do pai.
3: Eu já perdoei.
4: Um dia, eu saí por essas portas decidida a não voltar mais. Eu saí do reino de Deus e entrei no reino desse mundo. A minha vida foi só sofrimento. Eu saí com um colorido falso desse mundo e pensei que eu seria feliz, mas a angústia, a depressão, a síndrome do pânico, as crises de ansiedade só aumentaram na minha vida. Eu tive várias vezes, eu fui para balada, usei bebidas, tive vários relacionamentos, todos frustrados. Mas eu tentei preencher o vazio que esse mundo me trazia através disso, através de coisas e pessoas. No auge da depressão, eu pensei no suicídio. Só que, como eu tinha me afastado da presença de Deus, eu sabia que se eu cometesse suicídio, eu ia para o inferno. E a cada dia mais, o vazio aumentava. Aumentava e eu comecei a passar em psicólogo, a psiquiatra, tomei ansiolítico, antidepressivo, e cada dia só piorava. Até que eu, mais uma vez, eu tentei o suicídio. Eu ficava noites acordada na pornografia e eu conheci várias pessoas, né, na internet, e um dia eu misturei o remédio com bebida. Só que Deus é tão maravilhoso que, graças a Deus, eu não acabou acontecendo nada comigo. Nisso, as baladas iam aumentando, né, o vazio ia aumentando e cada vez mais eu ia para balada, assim, dormir. O vício da pornografia foi aumentando. Eu passava noites acordada. Minha família não sabia que eu tinha depressão, minha família não sabia que eu tinha síndrome do pânico, crise de ansiedade. Eu, para trabalhar, eu não conseguia entrar no meu trabalho, né? Porque as crises só aumentavam, mas eu vivia de uma aparência, todo mundo pensava que eu era feliz. A felicidade era só por fora, mas por dentro era um vazio enorme. Eu lembro que eu cuidava das pessoas, eu fazia parte do Força Jovem. Na época eu cuidei de tantos jovens que hoje até são obreiros, pastores. E eu me recordo que um dia eu estava voltando de uma balada, estava bêbada, e eu vi uma obreira saindo de uniforme. E eu pensei, poderia ser eu. Mas eu era tão orgulhosa que eu não queria. Eu não pensava naquilo, eu pensava em satisfazer a minha vontade. Mas a saudade de Deus, a saudade que eu tinha, a saudade da paz que eu tinha, era grande. Mesmo o orgulho, né? Com orgulho, eu tentei várias vezes eu voltar e não conseguia. Vinha vários pensamentos. O que as pessoas iam achar de mim, o que as pessoas iam olhar, porque uma outra hora eu estava ajudando uma pessoa e outra estava pedindo ajuda. Né? Como que uma pessoa que já ajudou estava pedindo ajuda? Então, o olhar de julgamento que eu tinha das pessoas, né, para as pessoas pensarem de mim, era grande. E essa era a barreira que me impedia voltar. Junto com orgulho. E numa certa ocasião, eu voltando do trabalho, eu sofri um sequestro relâmpago, fui parar numa comunidade. E lá, eu, e com cinco homens, né, com arma na minha cabeça, eu falando com Deus, porque eu tinha muito medo de morrer ali naquela ocasião, e ir pro inferno, porque eu sabia que eu ia pro inferno, não tinha certeza da minha salvação. E ali, Deus me deu a oportunidade, e eu lembrei de falar com Ele. E falei, meu Deus, se o Senhor me livrar dessa situação, eu prometo que eu vou voltar e nunca mais vou sair da tua presença. E passaram poucos minutos, os homens vieram, me colocaram no meu carro e me colocaram no mesmo lugar que eles me pegaram. Não aconteceu nada comigo. Ali eu vi a oportunidade de Deus me guardando, porque eu tinha a proteção de Deus. Quando eu estava na presença de Deus, eu tinha essa proteção. Deus, Ele me guardava em todas as situações. E ali eu vi que Deus permitiu aquilo para me dar mais uma oportunidade de voltar.

eu lembro que o dia que eu voltei, o bispo estava fazendo uma reunião e ele pregou aquele versículo de Apocalipse que fala: eis que estou à porta e bato. Se alguém ouvir a minha voz e abrir a porta, eu vou entrar. E naquele momento eu ouvi a voz de Deus e abriu a porta do meu coração. E ali eu coloquei para Deus tudo o que eu sentia, tudo o que eu estava passando, todos os meus preconceitos, todos os meus traumas, tudo que estava passando dentro de mim. E eu comecei a ter paz. Aquela noite eu já dormi. Eu decidi não ver mais pornografia, eu decidi me voltar para as coisas de Deus, me envolver com as coisas de Deus. Eu me batizei nas águas. E até que um dia, numa vigília da virada do ano, eu cheguei na igreja decidida e falei: meu Deus, eu não aceito passar essa vigília, a virada do ano, da mesma forma. Meu ano, eu voltei esse ano e eu preciso que a minha alegria seja completa. E até que eu recebi o Espírito Santo, que foi a minha maior alegria. Tudo de mais precioso que eu tinha, tudo que eu pensei que eu não receberia mais, porque para mim eu não tinha mais chance. Quando eu fazia as minhas orações, quando eu estava afastada, eu falei, eu tinha vergonha de chamar o Espírito Santo. Mas aquele dia o Senhor Jesus me abraçou. Aquele dia ele falou: filha, eu jamais desisti de você. Deus me deu o privilégio de servir a ele de novo. Hoje eu estou como obreira novamente. Hoje eu sou uma fonte a jorrar. Eu falo com você que está afastado, que está sofrendo, está vazio, que já procurou em coisas e pessoas para preencher esse vazio. Hoje eu não preciso mais de coisas e pessoas, porque Jesus me aceitou de volta. Então volta, volta enquanto é tempo. O Senhor Jesus está te esperando de braços abertos. O altar está no mesmo lugar. O altar não saiu, então volta, se entrega, que eu tenho certeza que sua vida vai mudar e você também será uma fonte a jorrar.

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1: Põe na agenda do seu coração, domingo, dia 31, dia de encontro e reencontro com Deus. Vai ser uma reunião muito especial. O dia do resgate, o dia dos resgatados de Deus. Portanto, você que é um ex-bispo, ex-pastor, ex-obreiro, ex-evangelista, ex-integrante do coral, solista do coral, maestro do coral, né? Você que era o líder do ministério de louvor na sua igreja, de cura, de libertação, e não é só da Universal, não. Quando eu digo afastado de Jesus, independente da instituição a que você pertencia, seja qualquer que for a igreja. Não importa se Universal, Batista, Presbiteriano, Wesleyana, Luterana, não faz diferença. Seja qual for a igreja e qual tenha sido o seu ministério, a sua relação com Deus. Se hoje há uma distância entre os dois, vamos quebrar essa distância. Domingo agora, às 9:30 da manhã aqui na Catedral e em todas as Universal.
2: Pai, perdoa o que eu fiz.
3: Ouça agora uma pessoa que voltou para os braços do Pai.
2: Eu já perdoei.
4: Meu nome é Letícia Souza, eu tenho 24 anos. Quando eu comecei a usar drogas em festas, né? Usei alguns tipos de drogas, bebendo, chegar em casa extremamente alcoolizada. Eu sentia que nada supria a minha necessidade de preenchimento interno. Era uma coisa que eu não conseguia explicar. Eu só precisava fazer para tentar preencher o vazio. Só que era pior, porque eu fazia e no dia seguinte, quando passava, eu tava pior o dobro do que eu estava antes de ter feito. Teve um dia que eu cheguei num nível de ter entrado em coma alcoólico. Eu me lembro que eu tomei glicose, cheguei até a tomar glicose e tal, justamente porque eu estava nessa situação. Nesse mesmo período, nesse mesmo momento, a minha irmã voltou para a igreja, que tinha se afastado junto comigo. Ela voltou para a igreja e começou a lutar pela minha mãe, né? Pela nossa família, mas principalmente.

E quando eu saí, eu tomei uma atitude, né? Elas me fizeram um convite e eu falei, bom, eu vou. E aí foi quando eu comecei a frequentar as reuniões. E nas reuniões, quando eu voltei, eu lembro que eu estava muito disposta a fui de ouvidos abertos mesmo, né? A entender a proposta que a Igreja Universal tinha ali para me oferecer espiritualmente. Eu lembro que quando eu cheguei na igreja, a primeira coisa que o pastor me disse, que não foi diretamente para mim, mas eu senti que foi para mim, foi que a gente tinha que ser batizado com o Espírito Santo. E eu me lembro que eu tava, né, na sala de casa com a TV ligada, e na hora da busca do Espírito Santo, assim, sabe, me veio aquela certeza de salvação, me veio aquela certeza de... Foi literalmente, assim, um parabéns, você tá no reino do céu, sabe? Então, assim, foi uma busca, foi um trabalho de entrega, né? Mas que me proporcionou o recebimento do Espírito Santo. Foi muito gratificante. Eu saí daquele culto e eu queria contar pra todo mundo. E eu falei, gente, mas pode ser que tem gente que nem sabe o que é igual eu, né? Mas eu queria só contar pra todo mundo. Foi uma felicidade, assim, sem tamanho. E a partir daquele dia, eu já estava tendo algumas experiências com Deus, mas não nesse sentido. Depois que eu recebi o Espírito Santo, a calmaria, a plenitude foi algo que tomou muito conta de mim. Hoje o Espírito Santo é meu tudo, é o que eu falo que é o meu tesouro, assim, que eu não troco por nada, nem por ninguém, nem por nenhum dinheiro do mundo, nem por nenhuma pessoa. Hoje o Espírito Santo representa muito mais do que eu pudesse imaginar que alguma coisa ou alguém representaria pra mim na minha vida, né? Eu nunca imaginei que a gente tivesse, que a gente pudesse ter essa sensação de que eu quero o Senhor comigo e nunca mais me largue, sabe? Então, hoje é isso que eu tenho, assim, eu não quero, é o meu maior tesouro, assim, é o meu maior presente na vida, é realmente o Espírito Santo. Música.

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2: Você vê que coisa magnífica. No momento de indignação, num breve momento de indignação, escondi de ti o meu rosto, a minha face. Mas com misericórdias eternas eu torno a te acolher. Quem disse isso? O próprio Deus, por meio do profeta Isaías, direcionado às pessoas que estavam afastadas dele. As pessoas que se perderam pelo caminho e infelizmente criaram de novo uma distância entre elas e o Senhor. Isso é muito forte, não é pouco não, é forte demais. Mas veja que elas foram recebidas de volta a partir do arrependimento, como aconteceu com o filho pródigo. Então, por favor, não deixe esse mal que te inspirou, que te seduziu a trair a Deus, a virar as costas para Deus, te convencer que agora para você não tem mais jeito. Foi o que ele fez com Judas. O mesmo mal que o inspirou para trair Jesus, depois colocou na cabeça dele que para ele não tinha mais jeito. E o que que aquele rapaz faz? Ele se mata. Ele tira a própria vida, ele se suicida. E essa é a ideia do mal. Que você cometa uma loucura por achar que para você não tem mais jeito, e é claro que tem. Por isso estamos vivendo para esse domingo essa grande reunião chamada reunião do resgate, a reunião do reencontro, da reconciliação com Deus. E eu trago agora um testemunho que prova isso, o quanto Deus te espera de volta. Veja.
3: Cheguei na estimação grau 9, né, de um homem que serviu Deus uma vez como obreiro, e fui me afundando cada vez mais. Eu liguei o gás da cozinha e falei, vai explodir aqui, vou morrer. Quando eu conheci a Igreja Universal, eu encontrei numa época que eu estava total depressão. Eu servi durante 5 anos nas Forças Armadas, eu achava que ia ter uma carreira, eu era universitário, tinha um bom relacionamento. E no momento que eu saí das Forças Armadas, após 5 anos, eu perdi tudo. Entrei numa crise financeira, numa crise amorosa, e não tive mais condições de continuar minha faculdade. Então, eu tive pensamentos suicidas, como eu tinha uma moto na época, eu pensava em me bater no carro, pensava em me jogar, né? Eu bebia muito, a ponto de sair com a moto de madrugada. E foi assim que eu cheguei na Igreja Universal, né? Com a vida totalmente derrotada, né, sem expectativa de vida nenhuma. Comecei a participar das reuniões de libertação, né, e aos poucos eu comecei a aprender o que era o Espírito Santo, porque uma pessoa que não conseguia dormir, uma pessoa que não conseguia trabalhar, uma pessoa que não conseguia amar os pais, uma pessoa que não conseguia nem amar o próprio Deus, né, eu não tinha expectativa de vida. Então eu falava, não, tem que ter esse Espírito Santo, até que chegou o grande dia que eu tive um encontro com Deus, e daí pra frente eu comecei a sentir paz, tudo mudou. Eu não tinha mais depressão, eu não tinha mais vontade de me matar. Ao contrário, eu tinha vontade de viver. E eu comecei a servir a Deus como obreiro, né? Eu era muito feliz em ajudar as pessoas, ganhar almas, ajudar nas reuniões, né? Lá eu conheci a minha esposa, que também era obreira. Então, nós juntos tínhamos um relacionamento muito bom, né? De ganhar almas juntos, de fazer obras de Deus juntos. Eu tinha uma vida muito boa, sabe? Deus tinha me dado tudo aquilo que eu pedi. Deus me abençoou com emprego. Mas eu coloquei esse emprego na frente da minha vida espiritual. Eu comecei a deixar de orar, comecei a deixar de buscar Deus, comecei a deixar de ler a Bíblia. E comecei a me esfriar com Deus e me afastar cada vez mais, a ponto de não ir mais para a igreja, a ponto de não orar mais, não sentir mais a vontade de falar com Deus. E eu comecei a me envolver em lugares que não agradavam a Deus, né? Com pessoas, né, que não faziam parte do meu convívio cristão. E eu comecei em rodas de bebedeira, roda de bar, roda de samba. Eu voltei para a faculdade, me envolvi com os amigos da faculdade, né? Todo dia tinha um motivo para sair após os estudos. E eu comecei a mudar totalmente, comecei a voltar a ser o André que eu era do passado. E por conta disso tudo, eu fiquei mais ou menos 10 anos afastado da presença de Deus. E nesse período, era muita festa, era muita gandaia, muita bebedeira, e eu estava em depressão e não sabia. Então eu queria preencher todo vazio com tudo que aparecia. Com tatuagem, tatuei meu corpo, né, meu braço e outras partes do corpo também. E fui me afundando cada vez mais. Eu recebi um convite para entrar na ordem maçônica. Lá dentro, eu achava que eu ia encontrar Deus de alguma forma, que eu ia encontrar respostas de alguma forma, e não encontrei nada. Cheguei mestre maçom grau 9, né, de um homem que serviu Deus uma vez como obreiro, e fui me afundando cada vez mais no alcoolismo, na prostituição, adultério. E minha esposa também se afastou da presença de Deus, e ela ficou muito mal, né, com o nosso casamento. Ela entrou em depressão também, ela ficou muito triste, ela era uma pessoa amargurada com tudo que estava acontecendo na nossa vida. Eu tinha vergonha de falar com Deus, eu não tinha mais coragem de falar com aquele Deus que me salvou, eu não conseguia mais orar. Então eu só conseguia me concentrar na minha vida quando eu estava no banho, que é o único lugar que eu falava: o que que eu estou fazendo da minha vida? O que está acontecendo comigo? Onde foi que eu errei? E só que eu não tinha mais força. Eu não tinha coragem de pedir ajuda a ninguém mais. E diante de todos esses problemas, chegou um momento que não dava mais, né? Minha esposa pediu o divórcio. Eu fui mandado embora do meu emprego. Eu trabalhava num banco. Então eu estava divorciado, estava desempregado, né? E eu falei: agora eu vou acabar com a minha vida. Agora não tem mais jeito. Eu liguei o gás da cozinha e falei: vou morrer, vai explodir aqui, vou ficar. Só que por algum motivo eu despertei de madrugada sufocado e abri tudo. E foi quando eu pensei: isso não é pra mim. Foi a partir daí que eu decidi voltar pra casa de Deus. Eu comecei do zero. Eu deixei as amizades de lado, deixei o alcoolismo de lado, deixei a maçonaria, saí da maçonaria, deixei as bebedeiras, a prostituição, e só foquei no Espírito Santo. Eu queria ter um encontro com Deus. Eu lembro que foi numa quarta-feira, né, na reunião da busca do Espírito Santo, e foi tudo diferente. Foi diferente da primeira vez. Só de eu lembrar já, eu vejo que Deus, ele é muito misericordioso. Eu lembro que quando eu fui batizado pelo Espírito Santo, era Deus falando: você é meu filho, você é meu filho, você é meu filho, eu te amo. E foi o melhor noite da minha vida. Eu me senti abraçado por Deus, né? Eu me senti como se Deus tivesse me pegado no colo. Até que eu me coloquei à disposição para servir a Deus novamente. A partir daí, as coisas começaram a mudar na minha vida. Minha vida começou a ter um novo sentido, né? Ele restituiu a minha vida financeira também, né? Deus também me deu um bom emprego hoje. E hoje eu tenho paz. Hoje eu sou um novo homem. Não tenho mais vontade de me matar. Faço parte de um projeto que eu ajudo as pessoas contra a depressão, contra suicídio. A mesma pessoa que pediu o divórcio para mim lá atrás, hoje é minha esposa novamente. Nós casamos novamente e servimos a Deus como obreiros. Não temos mais briga, temos paz na nossa casa, uma felicidade na nossa família. Após o meu reencontro com Deus, de fato a minha vida mudou. E assim, para quem se encontra na mesma situação que eu estava, né, não perca tempo não, volta. Não tenha vergonha de pedir ajuda, não tenha vergonha de, sabe, de falar com Deus novamente. Porque o reencontro com Deus é maravilhoso. Eu tenho certeza que Deus vai restituir todas as áreas da sua vida.
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0: seu nome?
1: Odete.
0: Dona Odete mora onde?
1: Eu moro no bairro Tristeza.
0: No bairro Tristeza, mas a senhora não tá triste?
1: Não, tô bem alegre.
0: O que que aconteceu com a senhora e o que que é isso aqui?
1: Eu fui fazer um exame de rotina e daí o médico me pediu uma colonoscopia, que é do intestino, e deu tumor no intestino.
0: Escuta isso. Ela foi fazer um exame de rotina e o médico pediu uma colonoscopia. Na colonoscopia detectou um tumor no intestino. E aí?
1: Aí, bom, olha, para lhe falar a verdade, pela minha fé eu não me apavorei. Né? A minha filha ficou assim, eu disse, não, eu tenho fé que o meu Deus vai me curar. Né? E tomando sempre água, né?
0: Do tratamento. Então a senhora já estava na fé quando recebeu esse presente de grego. E isso não te abalou?
1: Não me abalou.
0: Isso quer dizer que o mal vem para bons e maus, fiéis e infiéis. O que faz a diferença é a reação. A senhora não reagiu com desespero?
1: Não.
0: A senhora confiou?
1: Até eu vi a minha filha comentando assim, ai, a mãe tá tão calma. Ela disse, né?
0: Eles não entendem a nossa fé.
1: Ele já foi dizendo assim, o médico, o tumor é maligno. Né? A senhora provavelmente vai ter que fazer quimioterapia, radioterapia, aquelas coisas, vai ficar debilitada, já me preparou, né? Eu disse para ele, mas Deus vai guiar a sua mão e o senhor vai extirpar pela raiz esse tumor. E pela honra e glória do meu Deus está aqui, ó. Não ficou nada de metástase, nem nada, não precisei fazer quimioterapia, nem radioterapia. Estou aqui bem para a honra e glória do meu Deus.
2: Ah, que legal! Os médicos prepararam a ela, olha que bacana.
0: Os médicos prepararam a ela para morrer, mas o que eles não sabiam é que Deus, através da palavra dele, já tinha preparado ela para vencer qualquer coisa, inclusive esse tumor. Bem forte para Jesus, amém? A senhora tá melhor ou curada?
1: Eu estou curada em nome de Jesus.
0: Comendo de tudo?
1: Comendo de tudo.
0: Até porco?
1: Comendo tudo.
0: Até torresmin de porco?
1: Tudo posso
0: comer. Esse é o Deus que a gente serve. Deus abençoe. Qual o nome da senhora?
3: Meu nome é Andréia.
0: Dona Andréia, o que que houve com o tratamento da água?
3: Com o tratamento da água, eu fui curada de um nódulo na tireoide, um nódulo maligno. Foi assim, quando cheguei na igreja, eu cheguei, né, descida, caída, e com um nódulo na tireoide. Então, fiz exames para ver o que que era. Então, deu um nódulo na tireoide, né, nódulo maligno, do tamanho de um caroço de azeitona, bispo. E então, eu conheci a fé, e pela fé, com a água do tratamento, eu me curei com a água do tratamento da tireoide. E não aceitei fazer cortes em mim, não aceitei também a.
0: Mas essa foi a sua fé.
3: Com a agulha da punção, essa foi a minha fé.
0: Não foi
3: fé.
0: Orientação de nenhum pastor, de nenhum bispo, ninguém disse para a senhora: não faça a cirurgia, não faça o tratamento. Foi uma determinação sua.
3: Foi uma determinação que veio de mim.
0: Da sua fé.
3: Da minha fé.
0: E aí, o resultado dessa fé?
3: O resultado é que eu não tenho mais nada. Eu fui curada.
0: Não voltou, não teve nenhuma sequela, nada?
3: Nunca mais.
0: Bem forte pro Jesus vivo que a gente segue. Deus abençoe. Qual o nome da senhora?
4: Carmen Jesus.
0: A senhora entrou aqui sentindo o quê?
4: Eu tive um diagnóstico de câncer nas partes íntimas. Tive um tumor no reto. E um tumor no assoalho pélvico. Fui diretamente pro médico. Cheguei lá, o médico me examinou e ele disse: não sei o que que houve, mas a senhora ano passado não tinha nada. E agora a senhora tá com um tumor no reto e com um tumor no assoalho pélvico. Apareceu da noite pro dia. E realmente foi uma bomba, não é? Porque eu, como terapeuta, já sabia que a situação era grave. Eu fui pro médico para fiz quimioterapia por 2 meses e meio. Era para fazer 6 meses. Quando eu ia fazer a quimioterapia, eu dizia: Senhor, é a tua quimioterapia que está entrando no meu corpo. Isso eu fiz durante esses 2 meses e meio. O médico me chamou para uma segunda consulta. Quando eu fui fazer o exame, ele disse: olha, dona Carmen, a partir de hoje, a senhora não precisa mais fazer quimioterapia. Acabou.
0: Então, o teu grande remédio qual foi?
4: Foi a água do tratamento.
2: Parabéns por essa fé.
0: Seu nome?
5: Vanessa.
0: E quem é essa princesa?
5: Essa aqui é o meu milagre, bispo. Porque na minha gestação, né, eu enfrentei algumas complicações e eu tive pedra na vesícula na minha gestação. Então eu fiquei preocupada, né, porque eu já tinha tido 2 ameaças de aborto. Então, quando o médico me deu aquele diagnóstico, eu entreguei tudo nas mãos de Deus, usei a gota do milagre. Passou alguns dias, poucos dias, acho que uns 15 dias, fiz novamente o exame e fui completamente curada. E a minha bebê nasceu bem, perfeita. Ocorreu tudo bem.
0: Qual o nomezinho dela?
5: Lívia.
0: Qual a idade?
5: Um ano.
0: Um ano? Olha pra mim, coisinha. Tá livre?
5: Livre.
0: E o bebê nasceu perfeito?
5: Perfeito.
0: Sem nada?
5: Sem nada.
0: E qual foi o remédio da senhora?
5: A água.
0: A gota do milagre. Minha senhora, parabéns pela fé. Bebê, vai com Jesus.
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0: vida humana é repleta de altos e baixos. No entanto, existem momentos que as crises parecem se acumular e a sensação que temos é de estar de cabeça para baixo. E o esgotamento emocional é um dos principais fatores que faz com que o indivíduo perca o rumo.
1: Pede forças a quem tem força para dar. Pede renovo a quem tem renovo para dar. Pede a sua ressurreição espiritual a quem pode dar. Pede para te colocar de pé aquele que tem poder para fazê-lo. E o único que tem é o nosso Senhor Jesus. Então pede isso a Ele. Pede a Ele para te levantar. Pede a Ele para te fortalecer. Pede a Ele para te vivificar. Pede. Pede a Ele para colocar você de pé. Pede a Ele para te dar forças. Pede a Ele. Pede a Ele para te levantar. Pede a Ele para mover-se dentro de você. Pede a Ele para te sustentar. Pede a Ele para não deixá-la cair. E se já caiu, pede a Ele para te tomar pelas mãos e te levantar. E Ele vai fazê-lo. Em nome do Senhor Jesus, creia. Ele vai fazê-lo. Ele vai te erguer do pó. Ele vai te levantar do monturo. Ele vai te devolver a força perdida.
0: A verdadeira virada para prosseguir é necessário que você se aprofunde cada vez mais nos ensinamentos baseados nas Escrituras Sagradas.
2: No dia em que Deus te batizou com o Espírito Santo, Ele não fechou um ciclo, Ele abriu. É bom você guardar isso para nunca mais esquecer. O dia do batismo com o Espírito Santo, ele não é o dia final das suas experiências com Deus. Ah não, bispo, não. Ele é o dia que abre um ciclo de experiências com Deus. O dia do batismo com o Espírito Santo é o seu primeiro dia de experiências extraordinárias com quem? Desde que você entenda isso e não perca o apetite dele. Não está terminando, está começando. Só que o diabo engana a maioria dos crentes. A pessoa acha que o dia do batismo com o Espírito Santo, aí vem os engodos. Não, amado, nós estamos na dispensação da graça. Uma vez salvo, salvo para sempre. Uma vez batizado com o Espírito Santo, resolvido o problema, ele nunca mais sai. Realmente, se ele for devidamente honrado, se ele for devidamente alimentado, realmente ele nunca mais sai. Mas ele tem que ser alimentado, porque o Espírito Santo é uma brasa, é uma chama que, se não for alimentada, apaga. E quando ele apaga, você cai. Porque só quando você está em altíssimo nível de relacionamento com Deus é que você tem forças para dizer não ao pecado.
1: Não posso me esquecer desse amor e nunca deixar.

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1: 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Como pão, isso, mastigue bem, e logo após haver ceado, levante o cálice, também o mais alto que você puder.
2: Consagra, meu Pai, e que seja agora o sangue da nova aliança entre o teu povo e o Senhor. Bebei agora.
1: Pode beber.
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4: Vamos falar com Deus. Amado de minha alma, eis-me aqui, Senhor. Ao pé da cruz eu intercedo pelo teu povo, Senhor, espalhado por cada cantinho da Bahia e do Brasil, meu Senhor, porque foi na cruz que o Senhor nos concedeu vitória, Senhor. Na cruz o Senhor se sacrificou por amor de cada um de nós, por amor desta pessoa que sofre, chora, urra de dor, meu Senhor. Talvez num leito de dor, talvez, meu Senhor, com a dor da alma, do abandono, da solidão, da depressão, da ansiedade, talvez dentro de um presídio, eu não sei, meu Senhor, mas o Senhor sabe de todas as coisas. Então, meu Deus, eu lhe invoco agora, eu lhe suplico, meu Senhor, vá de encontro a esta pessoa agora, Senhor. E eu te peço, meu Jesus, consagra e abençoa este copo com água, que ao beber, meu Senhor, ela tem uma experiência curativa, libertadora, abençoadora com o Senhor, porque o Senhor pode todas as coisas e essa é a minha fé, Senhor. Ainda que ela não tenha fé própria, eu determino isso aqui em oração, crendo. De antemão, eu já lhe agradeço pela tua bênção na vida dela. Beba agora, meu amigo, minha amiga. E ao beber, respire bem fundo e receba na sua vida agora a plenitude de Deus e a paz que só Ele pode lhe dar. Que Deus abençoe a você e toda a sua família. Tenha certeza que Ele cuida de você. Deus é contigo. É com o Senhor, Bispo Guaraci.
5: Graças a Deus. Muito obrigado, Rogério. Que oração confortante, que penetra na alma. Vamos beber água. E nos encontramos de volta no domingo às 9h30.
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anos de meu pai. E eu tenho tanta certeza desse amor do nosso pai para com você, tanta certeza que nós queremos que você tenha a mesma convicção, que você venha concordar com esse amor que Deus delega para você, para que você possa ver esse amor materializado na sua vida, que é o Espírito Santo. O Espírito Santo, o Espírito de Deus, é o Senhor Jesus nos dias atuais. Assim como Jesus foi nos dias dele aqui na terra, hoje ele é conosco, porque somente ele, na pessoa do Espírito Santo, convence a gente do seu santo amor, do seu amor que só ele tem. Só ele tem, mais ninguém. A gente ouve falar muito de amor, a gente ama as pessoas, etc. Mas quando se trata de amor profundo, verdadeiro, esse amor profundo, verdadeiro, grandioso, glorioso, é o Espírito Santo. É o Espírito Santo. Paulo fala lá na carta aos Coríntios, no capítulo 13, ele diz que ainda que eu dê os meus bens, ainda que eu tenha tamanha fé ao ponto de transportar montes, se eu não tiver amor, nada serei. Quer dizer, se eu não tiver o Espírito de Deus, nada serei. Então, tudo o mais se torna supérfluo, porque o amor, esse amor poderoso de Deus, o amor do Espírito Santo, que ele faz a gente perceber agora mesmo, enquanto eu estou falando com você, eu tenho certeza que o Espírito Santo está confirmando estas palavras dentro de você. É isso que Deus quer fazer. Ele quer que esse amor esteja dentro de você 24 horas por dia. É o Espírito Santo. É o Espírito Santo. No final da carta ele diz assim: agora permanecem a fé, sem fé é impossível agradar a Deus, a fé, a esperança e o amor. Porém, o maior destes é o amor. E esse amor, amiga e amigo, somente é possível quando a gente recebe. Quando a pessoa recebe o Espírito Santo, ela recebe o Espírito do amor, o Espírito da entrega total, o Espírito da doação total da sua vida no altar. E isso é o que faz a diferença. Então, quando nós trabalhamos para as pessoas receberem o Espírito Santo, infelizmente, muitas pessoas estão buscando dons, estão buscando, ao invés de buscar o Espírito Santo, ficam buscando as línguas estranhas, ficam buscando os sinais, os milagres, as maravilhas, ao invés de buscar o Espírito Santo, que é o que faz possível o amor materializar-se na vida da gente. Você entendeu, minha amiga e meu amigo? Então, quando muitas pessoas dizem assim: ah, mas eu fiz o jejum de Daniel, eu fiz isso, eu fiz aquilo outro, mas ele não recebeu o Espírito Santo, é porque ela não fez o seu tudo, ela não fez o seu melhor, ela não deu o seu melhor. A pessoa, quando não coloca toda a sua alma, todo o seu ser, todo o seu pensamento, todo o seu futuro,
tudo. Ela não está pensando nos benefícios, ah, eu vou falar em línguas, eu vou fazer isso, eu vou fazer milagres. Não. Ela está pensando primeiro em receber esse amor que, obviamente, é o Espírito de Deus, é o Espírito Santo. E ele está disponível. Ele continua disponível. O jejum terminou, mas ele continua sendo derramado sobre aqueles que professam essa qualidade de fé. Uma fé pura, uma fé transparente, límpida. Uma fé como de uma criança. Pronto, ela recebe o Espírito Santo. Jesus disse assim, olha só, amiga e meu caro amigo, presta atenção no que Jesus fala. Jesus disse para os seus discípulos, aqueles que estavam ali junto dele, ele disse, trabalhai não pela comida que perece, trabalhai não pela comida que perece. Em outras palavras, invista a sua vida não na comida que perece, não nas coisas que perecem, porque nesse mundo tudo passa, tudo cessa, tudo acaba, tudo. Mas aquele que faz a vontade de Deus permanece por toda a eternidade. Então Jesus disse para os discípulos e os demais ouvintes, trabalhai, lutai, não pela comida que perece, mas pela comida que permanece para a vida eterna. E nós estamos falando dessa comida que permanece para a vida eterna, que é o Espírito Santo. E presta atenção, nós vamos continuar nesse jejum de Daniel. Nós vamos interromper por enquanto, mas o mês que vem nós estaremos voltados para o jejum de Daniel novamente, para que as pessoas venham comer da comida que permanece para sempre, a comida que é eterna, o pão da vida que é eterno. Nós vamos continuar. Aqueles que receberam o Espírito Santo vão nos ajudar, vão orar conosco, vão nos ajudar a divulgar por esse mundo afora o pão da vida eterna, o pão nosso da vida eterna, não o pão nosso da vida passageira aqui na terra, não, mas o pão nosso da vida eterna. É loucura para os que se perdem, claro. É loucura para os que são carnais, claro. É loucura para aqueles que vivem na carne, é claro. Mas para aqueles que têm o Espírito Santo, o Espírito do amor, para aqueles que comeram do pão da vida, é por toda a eternidade. Então nós queremos passar, transferir, dar para as pessoas aquilo que Deus nos tem dado. Então Jesus disse, trabalhai não pela comida que perece, mas pela comida que permanece para a vida eterna. O que que você quer? O que você quer? Você quer só viver aqui neste mundo? Você só quer conquistar as coisas aqui neste mundo? Você só está preocupado com o pão nosso de cada dia, o pão físico de cada dia? Você está preocupado com o seu casamento, com a sua vidinha neste mundo? Você está preocupado em conquistar isso, aquilo outro? Você está preocupado em deixar um bem, um patrimônio para o seu ente querido? Você está preocupado? O que é que você está preocupado? Com a comida que perece ou com a comida que permanece para a vida eterna? Você está preocupado com o pão que você come hoje e amanhã tem fome outra vez? Ou você
está a busca do pão da vida que satisfaz você por toda a eternidade. E o jejum de Daniel é com esse propósito, levar para as pessoas o pão da vida eterna. O pão da vida eterna, a qual, diz o Senhor Jesus, o Filho do Homem, quer dizer, Jesus, vos dará. Só Jesus pode nos dar o Espírito Santo. Quem não crê em Jesus não pode receber o Espírito Santo. Quem crê em Jesus realmente, não é crer, acreditar pura e simplesmente, não. Crer é se entregar, é casar com Ele. Crer é colocar toda a sua força, todo o seu vigor, todo o seu futuro, sua eternidade nas mãos dEle. Isso é crer. E isso é uma coisa muito pessoal e individual. É claro, a só pessoa pode decidir por ela. Nem Deus pode fazer essa escolha por nós. Ele instrui, ele orienta, ele ensina, ele convence a gente. Mas a escolha vai caber a cada um de nós. E a colheita também vai caber a cada um de nós, porque Ele, Deus, prometeu derramar do seu Espírito sobre toda a carne. Não importa se você merece ou se você não merece, não importa a sua religião, não importa o seu grau de instrução, não importa a sua condição social, não importa nada, não importa o quão pecadora ou pecador você é. O que importa é o que Jesus disse: trabalhai, não, quer dizer, lutai, não pela comida que perece, mas pela comida que permanece para a vida eterna, a qual o Filho do Homem vos dará, que é o Filho do Homem, que é Jesus, vos dará, porque a este, quer dizer, a Jesus, o Pai, Deus Pai, o selou. Jesus foi selado para que pudesse selar os seus seguidores, os que nele creem, os seus filhos, os seus discípulos. Então, dentre os discípulos vieram aqueles e que disseram: Senhor, que faremos? Que faremos para executarmos as obras de Deus? Jesus respondeu e disse-lhes: a obra de Deus é esta, que creiais no Filho do Homem. Isso é muito forte. Que creiais, simplesmente creiais. E isso é suficiente. E a pessoa às vezes pensa que é simples. É tão simples, poxa, creia no Filho de Deus, mas eu tenho crido. E eu não recebi o Espírito Santo ainda. Eu fiz jejum de Daniel e não recebi o Espírito Santo. Por quê? Provavelmente, é uma suposição minha, provavelmente você fez o jejum de Daniel preocupada ou preocupado em falar em línguas estranhas. Você estava preocupado, não ocupado, a sua mente ocupada, não em receber o Espírito Santo, mas receber os dons do Espírito Santo. Aí não vai acontecer nada. Você não pode querer colocar o carro na frente dos bois. Você tem que colocar os bois na frente para que os bois venham puxar o carro. Ora, a mesma coisa, para você receber os dons ou o fruto do Espírito Santo, que é o amor, primeiro você tem que receber o Espírito de Deus, o Espírito Santo. E é óbvio que isso só acontece com aqueles que se entregam, que se rendem, que se despojam de seus pensamentos passados,
presentes e futuros, seus sonhos projetados, tudo isso você deixa para trás. Uma ocasião, o pastor, o bispo, chegou para uma jovem e disse para ela, ela era uma pessoa assim que estava há muito tempo na igreja, mas ela era triste, o semblante dela mantinha-se triste, triste, triste. Então o bispo falou para ela: sabe qual é o seu problema, minha amiga? Sabe qual é o seu problema? O seu problema é que você não quer deixar de lado o seu passado. Você carrega o seu passado no presente. Você carrega aquele trauma sofrido lá atrás e você não perdoa, você não se livra daquele peso, você não se livra daquele bagulho que você tem carregado. Então, entra ano, sai ano, você está na igreja, você sabe da palavra de Deus, você ouve a promessa de Deus, mas você não consegue tomar posse dessa promessa porque você está cheia daquele entulho do passado. Entulho do passado, essa é a verdade. Largue esse entulho, deixe esse passado para trás. Se tiver de perdoar, perdoa. Se tiver de pedir perdão, peça perdão. Faça qualquer coisa, mas livre-se do seu passado e não fique a olhar para o chão. Não fique a olhar ao seu redor, não fique a olhar para outras pessoas. Não, olhe para si, olhe para o que Deus oferece para você. Trabalhe pela comida que não perece, a comida que dura por toda a eternidade. Trabalhe nisso. O que eu preciso fazer? O que eu preciso fazer para obter esse pão da vida eterna? Você tem que perdoar, você tem que largar o bagulho, o peso, aquele entulho que você tem carregado até hoje. Faça isso e coloque aos pés de Jesus e diga: Senhor, eu não mereço, eu sei que eu não mereço, mas pela tua misericórdia, eis-me aqui, tome a minha vida é minha, mas agora, nesse momento, eu abro mão dela, eu abro mão da minha vontade, eu abro mão do meu passado, eu abro mão do meu futuro.

0: dentro de você. Ele quer residir dentro de você. Mas isso só é possível com o seu consentimento. Só você pode fazer isso. Eu não posso dar a sua vida para ele. Não. Eu posso ensinar, eu posso orientar, eu posso orar por você, mas eu não posso dar o que é seu para Deus. É só você que pode fazer isso, tá bom? Vamos ficando por aqui e amanhã estaremos de volta em nome do Senhor Jesus. Graças a Deus. Deus abençoe a todos e até lá.
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0: bem, de volta com todos vocês. Já preparou um copo com água? Prepare para falarmos com Deus em oração. Eu já abro o programa fazendo uma convocação. Mais do que um convite, uma convocação geral e maciça. Para você que está caída, prostrada, afastada, distante. Sabe que precisa voltar, mas não tem a força necessária para tal. Então, por favor, entre em contato conosco agora e decida que nesse domingo não vai haver nada e ninguém que te impeça de colocar os pés aqui para buscar este reencontro com Deus. E você é o nosso convidado mais que especial. Eu quero trazer agora, inclusive, a maior prova de que não existe ex-pai, não existe ex-filho. E quando um filho afastado, distante, com humildade, decide voltar para casa, é abraçado pelo pai, acolhido pelo pai, e começa ali uma nova história. Vamos ao quadro. Eu voltei e daqui a pouquinho eu estou de volta. Pai, perdoa o que eu fiz.
1: Ouça agora uma pessoa que voltou para os braços do pai.
2: Eu já perdoei.
3: Um dia eu saí por essas portas decidida a não voltar mais. Eu saí do reino de Deus e entrei no reino desse mundo. A minha vida foi só sofrimento. Eu saí com um colorido falso desse mundo e pensei que eu seria feliz, mas a angústia, a depressão, a síndrome do pânico, as crises de ansiedade só aumentaram na minha vida. Eu tive várias vezes, eu fui para balada, usei bebidas, tive vários relacionamentos, todos frustrados, mas eu tentei preencher o vazio que esse mundo me trazia através disso, através de coisas e pessoas. No auge da depressão, eu pensei no suicídio, só que como eu tinha me afastado da presença de Deus, eu sabia que se eu cometesse suicídio, eu ia pro inferno. E a cada dia mais o vazio aumentava. Aumentava e eu comecei a passar em psicólogo, a psiquiatra, tomei ansiolítico, antidepressivo e cada dia só piorava. Até que eu, mais uma vez, eu tentei o suicídio. Eu ficava noites acordada na pornografia e eu conheci várias pessoas, né, na internet, e um dia eu misturei o remédio com bebida. Só que Deus é tão maravilhoso que, graças a Deus, eu não acabou acontecendo nada comigo. Nisso, as baladas iam aumentando, né, o vazio ia aumentando e cada vez mais eu ia pra balada, assim, dormir. O vício da pornografia foi aumentando, eu passava noites acordada. Minha família não sabia que eu tinha depressão, minha família não sabia que eu tinha síndrome do pânico, crise de ansiedade. Eu, para trabalhar, eu não conseguia entrar no meu trabalho, né? Porque as crises só aumentavam. Mas eu vivia de uma aparência, todo mundo pensava que eu era feliz. A felicidade era só por fora, mas por dentro era um vazio enorme. Eu lembro que eu cuidava das pessoas, eu fazia parte do Força Jovem. Na época eu cuidei de tantos jovens que hoje até são obreiros, pastores. E eu me recordo que um dia eu estava voltando de uma balada, estava bêbada, e eu vi uma obreira saindo de uniforme e eu pensei, poderia ser eu. Mas eu era tão orgulhosa que eu não queria. Eu não pensava naquilo, eu pensava em satisfazer a minha vontade. Mas a saudade de Deus, a saudade que eu tinha, a saudade da paz que eu tinha era grande. Mesmo com orgulho, né? Com orgulho, eu tentei várias vezes voltar e não conseguia. Vinha vários pensamentos. E o que as pessoas iam achar de mim, o que as pessoas iam olhar, porque outra hora eu estava ajudando uma pessoa e outra estava pedindo ajuda. Né? Como que uma pessoa que já ajudou estava pedindo ajuda? Então, o olhar de julgamento que eu tinha das pessoas, né? As pessoas pensarem de mim, era grande, e essa era a barreira que me impedia voltar. junto com orgulho. E numa certa ocasião, eu voltando do trabalho, eu sofri um sequestro relâmpago, fui parar numa comunidade e lá eu, e com cinco homens, né, com arma na minha cabeça, eu falando com Deus, porque eu tinha muito medo de morrer ali naquela ocasião, ir pro inferno, porque eu sabia que eu ia pro inferno, eu não tinha certeza da minha salvação. E ali Deus me deu oportunidade e eu lembrei de falar com Ele. E falei, meu Deus, se o Senhor me livrar dessa situação, eu prometo que eu vou voltar e nunca mais vou sair da tua presença. E passaram poucos minutos, os homens vieram, me colocaram no meu carro e me colocaram no mesmo lugar que eles me pegaram. Não aconteceu nada comigo. Ali eu vi a oportunidade de Deus me guardando, porque eu tinha a proteção de Deus. Quando eu estava na presença de Deus, eu tinha essa proteção. Deus, Ele me guardava em todas as situações. E ali eu vi que Deus permitiu aquilo para me dar mais uma oportunidade de voltar.

0: E eu lembro que o dia que eu voltei, o bispo estava fazendo uma reunião e ele pregou aquele versículo de Apocalipse que fala: eis que estou à porta e bato. Se alguém ouvir a minha voz e abrir a porta, eu vou entrar. E naquele momento eu ouvi a voz de Deus e abriu a porta do meu coração. E ali eu coloquei para Deus tudo o que eu sentia, tudo o que eu estava passando, todos os meus preconceitos, todos os meus traumas, tudo o que estava passando dentro de mim. E eu comecei a ter paz. Aquela noite eu já dormi. Eu decidi não ver mais pornografia, eu decidi me voltar para as coisas de Deus, me envolver com as coisas de Deus. Eu me batizei nas águas. E até que um dia, numa vigília da virada do ano, eu cheguei na igreja decidida e falei: meu Deus, eu não aceito passar essa vigília, a virada do ano, da mesma forma. Meu ano, eu voltei esse ano e eu preciso que a minha alegria seja completa. E até que eu recebi o Espírito Santo, que foi a minha maior alegria. Tudo de mais precioso que eu tinha, tudo que eu pensei que eu não receberia mais, porque para mim eu não tinha mais chance. Eu, quando eu fazia as minhas orações, quando eu estava afastada, eu falei, eu tinha vergonha de chamar o Espírito Santo. Mas aquele dia o Senhor Jesus me abraçou. Aquele dia ele falou: filha, eu jamais desisti de você. Deus me deu o privilégio de servir a ele de novo. Hoje eu estou como obreira novamente. Hoje eu sou uma fonte a jorrar. Eu falo com você que está afastado, que está sofrendo, está vazio, que já procurou em coisas e pessoas para preencher esse vazio. Hoje eu não preciso mais de coisas e pessoas, porque Jesus me aceitou de volta. Então volta, volta enquanto é tempo. O Senhor Jesus está te esperando de braços abertos. O altar está no mesmo lugar. O altar não saiu, então volta, se entrega, que eu tenho certeza que sua vida vai mudar e você também será uma fonte a jorrar.
1: 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Portanto, você que é um ex-bispo, ex-pastor, ex-obreiro, ex-evangelista, ex-integrante do coral, solista do coral, maestro do coral, né? Você que era o líder do ministério de louvor na sua igreja, de cura, de libertação, e não é só da Universal, não. Quando eu digo afastado, eu digo afastado de Jesus, independente da instituição a que você pertencia, seja qualquer que for a igreja. Não importa se Universal, Batista, Presbiteriano, Wesleyana, Luterana, não faz diferença. Seja qual for a igreja e qual tenha sido o seu ministério, a sua relação com Deus, se hoje há uma distância entre os dois, vamos quebrar essa distância. Domingo agora, às 9:30 da manhã, aqui na Catedral e em todas as Universal. Pai, perdoa o que eu fiz. Ouça agora uma pessoa que voltou para os braços do Pai. Eu já
2: perdoei. Meu nome é Letícia Souza, eu tenho 24 anos. Quando eu comecei a usar drogas em festas, né? Usei alguns tipos de drogas, bebendo, chegar em casa extremamente alcoolizada. Eu sentia que nada supria a minha necessidade de preenchimento interno. Era uma coisa que eu não conseguia explicar. Eu só precisava fazer para tentar preencher o vazio. Só que era pior, porque eu fazia e no dia seguinte, quando passava, eu tava pior o dobro do que eu estava antes de ter feito. Teve um dia que eu cheguei num nível de ter entrado em coma alcoólico. Eu me lembro que eu tomei glicose, cheguei até a tomar glicose e tal, justamente porque eu estava nessa situação. Nesse mesmo período, nesse mesmo momento, a minha irmã voltou para a igreja, que tinha se afastado junto comigo. Ela voltou para a igreja e começou a lutar pela minha mãe, né? Pela nossa família, mas principalmente pela minha mãe, que já estava ali abaixo do fundo do poço, literalmente. E aí ela começou a lutar pela minha mãe, eu comecei a ver uma mudança, uma transformação. Eu falei, nossa, tem alguma coisa aí acontecendo, né? Porque minha irmã começou a ir, começou a lutar. E a minha mãe começou a melhorar coisas. Eu acabei ficando internada 4 dias na UTI, que ali foi o meu fundo de poço mesmo. Nesse período que eu tava internada, duas amigas minhas que já são obreiras foram no hospital me fazer uma visita, né? Chegaram a me batizar lá no hospital mesmo. E quando eu saí, eu tomei uma atitude, né? Elas me fizeram um convite e eu falei, bom, eu vou. E aí foi quando eu comecei a frequentar as reuniões. E nas reuniões, quando eu voltei, eu lembro que eu estava muito disposta a, fui de ouvidos abertos mesmo, né, a entender a proposta que a Igreja Universal tinha ali para me oferecer espiritualmente. Eu lembro que quando eu cheguei na igreja, a primeira coisa que o pastor me disse, que não foi diretamente para mim, mas eu senti que foi para mim, foi que a gente tinha que ser batizado com o Espírito Santo. E eu me lembro que eu tava, né, na sala de casa com a TV ligada, e na hora da busca do Espírito Santo, assim, sabe, me veio aquela certeza de salvação, me veio aquela certeza de... Foi literalmente, assim, um parabéns, você tá no reino do céu, sabe? Então, assim, foi uma busca, foi um trabalho de entrega, né? Mas que me proporcionou o recebimento do Espírito Santo. Foi muito gratificante. Eu saí daquele culto e eu queria contar pra todo mundo. E eu falei, gente, mas pode ser que tem gente que nem sabe o que é, igual eu, né? Mas eu queria só contar pra todo mundo. Foi uma felicidade, assim, sem tamanho. E a partir daquele dia, eu já estava tendo algumas experiências com Deus, mas não nesse sentido. Depois que eu recebi o Espírito Santo, a calmaria, a plenitude foi algo que tomou muito conta de mim. O Espírito Santo é meu tudo, é o que eu falo que é o meu tesouro, assim, que eu não troco por nada, nem por ninguém, nem por nenhum dinheiro do mundo, nem por nenhuma pessoa. Hoje o Espírito Santo representa muito mais do que eu pudesse imaginar que alguma coisa ou alguém representaria pra mim na minha vida, né? Eu nunca imaginei que a gente pudesse ter essa sensação de que eu quero o Senhor comigo e nunca mais me largue, sabe? Então, hoje é isso que eu tenho, assim, eu não quero, é o meu maior tesouro, assim, é o meu maior presente na vida, é realmente o Espírito Santo.
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Você vê que coisa magnífica. No momento de indignação, num breve momento de indignação, escondi de ti o meu rosto, a minha face. Mas com misericórdias eternas eu torno a te acolher. Quem disse isso? O próprio Deus, por meio do profeta Isaías, direcionado às pessoas que estavam afastadas dele. As pessoas que se perderam pelo caminho e infelizmente criaram de novo uma distância entre elas e o Senhor. Isso é muito forte, não é pouco não, é forte demais. Mas veja que elas foram recebidas de volta a partir do arrependimento, como aconteceu com o filho pródigo. Então, por favor, não deixe esse mal que te inspirou, que te seduziu a trair a Deus, a virar as costas para Deus, te convencer que agora para você não tem mais jeito. Foi o que ele fez com Judas. O mesmo mal que o inspirou para trair Jesus, depois colocou na cabeça dele que para ele não tinha mais jeito. E o que que aquele rapaz faz? Ele se mata. Ele tira a própria vida, ele se suicida. E essa é a ideia do mal. Que você cometa uma loucura por achar que para você não tem mais jeito, e é claro que tem. Por isso estamos vivendo para esse domingo essa grande reunião chamada reunião do resgate, a reunião do reencontro, da reconciliação com Deus.

0: vida humana é repleta de altos e baixos. No entanto, existem momentos que as crises parecem se acumular. E a sensação que temos é de estar de cabeça para baixo. O esgotamento emocional é um dos principais fatores que faz com que o indivíduo perca o rumo.
1: Pede forças a quem tem força para dar. Pede renovo a quem tem renovo para dar. Pede a sua ressurreição espiritual a quem pode dar. Pede para te colocar de pé aquele que tem poder para fazê-lo. E o único que tem é o nosso Senhor Jesus. Então pede isso a Ele. Pede a Ele para te levantar. Pede a Ele para te fortalecer. Pede a Ele para te vivificar. Pede. Pede a Ele para colocar você de pé. Pede a Ele para te dar forças. Pede, pede a Ele. Pede a Ele para te levantar. Pede a Ele para mover-se dentro de você. Pede a Ele para te sustentar. Pede a Ele para não deixá-la cair. E se já caiu, pede a Ele para te tomar pelas mãos e te levantar. E Ele vai fazê-lo. Em nome do Senhor Jesus, creia. Ele vai fazê-lo. Ele vai te erguer do pó. Ele vai te levantar do monturo. Ele vai te devolver a força perdida.
0: A verdadeira virada para prosseguir é necessário que você se aprofunde cada vez mais nos ensinamentos baseados nas Escrituras Sagradas.
2: No dia em que Deus te batizou com o Espírito Santo, Ele não fechou um ciclo, Ele abriu. É bom você guardar isso para nunca mais esquecer. O dia do batismo com o Espírito Santo, ele não é o dia final das suas experiências com Deus. Ah não, bispo, não. Ele é o dia que abre um ciclo de experiências com Deus. O dia do batismo com o Espírito Santo é o seu primeiro dia de experiências extraordinárias com quem? Desde que você entenda isso e não perca o apetite dele. Não está terminando, está começando. Só que o diabo engana a maioria dos crentes. A pessoa acha que o dia do batismo com o Espírito Santo, aí vem os engodos. Não, amado, nós estamos na dispensação da graça. Uma vez salvo, salvo para sempre. Uma vez batizado com o Espírito Santo, resolvido o problema, ele nunca mais sai. Realmente, se ele for devidamente honrado, se ele for devidamente alimentado, realmente ele nunca mais sai. Mas ele tem que ser alimentado, porque o Espírito Santo é uma brasa, é uma chama que, se não for alimentada, apaga. E quando ele apaga, você cai. Porque só quando você está em altíssimo nível de relacionamento com Deus é que você tem forças para dizer não ao pecado. Não posso me esquecer desse amor.

0: possa,
1: para que eu possa prosseguir.
2: Entre louvores e orações, neste domingo, todos participaram da celebração mais importante, a Santa Ceia, na vida daqueles que reconhecem o Senhor Jesus Cristo como o único Senhor e Salvador.
3: Porque foi numa feita como essa, que reunido com os que amava, Jesus consagrou de um pão e depois de ter dado graças, deu a todos dizendo: comei, porque este é o meu corpo que é moído por vós, fazei isto sempre em memória de mim. Como pão, isso, mastigue bem, e logo após haver ceado, levante o cálice, também o mais alto que você puder.
4: Consagra, meu Pai, e que seja agora o sangue da nossa

0: Espírito Santo vem para a gente se fortalecer. Então a batalha continua, mas com o Espírito Santo a gente vence todas. É o Espírito Santo que nos fortalece. Porque sem ele, né, a gente, como é que vai enfrentar as batalhas do dia a dia? Que cada dia a gente tem que matar um leão, né? E com o Espírito Santo, a gente fica renovada.
1: 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Lembre-se, você é o nosso convidado, mais do que especial.
2: Vamos falar com Deus. Amado de minha alma, eis-me aqui, Senhor. Ao pé da cruz eu intercedo pelo teu povo, Senhor, espalhado por cada cantinho da Bahia e do Brasil, meu Senhor, porque foi na cruz que o Senhor nos concedeu vitória, Senhor. Na cruz o Senhor se sacrificou por amor de cada um de nós, por amor desta pessoa que sofre, chora, urra de dor, meu Senhor. Talvez num leito de dor, talvez, meu Senhor, com a dor da alma, do abandono, da solidão, da depressão, da ansiedade, talvez dentro de um presídio, eu não sei, meu Senhor, mas o Senhor sabe de todas as coisas. Então, meu Deus, eu lhe invoco agora, eu lhe suplico, meu Senhor, vá de encontro a esta pessoa agora, Senhor. E eu te peço, meu Jesus, consagra e abençoa este copo com água, que ao beber, meu Senhor, ela tem uma experiência curativa, libertadora, abençoadora com o Senhor, porque o Senhor pode todas as coisas e essa é a minha fé, Senhor. Ainda que ela não tenha fé própria, eu determino isso aqui em oração, crendo. De antemão eu já lhe agradeço pela tua bênção na vida dela. Beba agora, meu amigo, minha amiga. E ao beber, respire bem fundo e receba na sua vida agora a plenitude de Deus e a paz que só Ele pode lhe dar. Que Deus abençoe a você e toda a sua família. Tenha certeza que Ele cuida de você. Deus é contigo. É com o Senhor, Bispo Guaraci.
3: Graças a Deus. Muito obrigado, Rogério. Que oração confortante que penetra na alma. Vamos beber água. E nos encontramos de volta no domingo às 9h30. Até lá.
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2: Muito bom dia. Está no ar o programa Pare de Sofrer. Madrugada de sábado. E essa voz amiga, o pastor Felipe Cavalcante, estaremos falando da fé na palavra de Deus. Bom dia a você da metropolitana, você aqui da capital baiana. Fique conosco, porque está no ar o programa Pare de Sofrer. Prepare um copo com água, porque no término dessa programação estaremos consagrando a Deus em seu favor essa oração, que é o momento tão aguardado. E nessa programação vamos falar do que acontece sábado. Hoje, jejum das causas impossíveis. Depois dessa linda canção, eu volto com todos.

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1: Muito bem, já voltamos. E essa chamada que você vai acompanhar agora fala mais sobre essa reunião poderosa que acontece todos os sábados na nossa Igreja Universal. E eu queria convocar você, porque este sábado agora promete. Acompanhe a chamada e já eu volto.
0: O que é o jejum? O jejum é uma abstinência parcial ou total de alimentos e tem por finalidade afligir o corpo físico, a fim de se alcançar mais força para o corpo espiritual. Durante o jejum, o espírito fica mais forte, pois os desejos da carne são anulados pela força do Espírito. Por isso, consideramos o jejum um clamor mais fervoroso do que aquele que é feito com os lábios, porque nele há gemidos inexprimíveis à alma humana, em busca de benefícios individuais ou coletivos. Como você pode dar início ao seu jejum para participar da reunião das causas impossíveis? Escolha um lugar reservado e na sexta-feira à noite, dobre seus joelhos antes de dormir e repita a seguinte oração: meu Deus, eu abro esse jejum em favor de resolver o meu caso impossível. Então, você deve dizer a Deus qual é o seu caso impossível. Depois, escreva em uma folha essa mesma causa impossível e no sábado pela manhã, você deve vir ao altar e colocar sobre ele a causa que você traz por escrito, apresentando o seu jejum a Deus. E nesse momento, você deve fazer a seguinte oração: meu Deus, no teu altar, eu apresento o meu jejum para resolver essa causa impossível. Até esse momento, você fez a sua parte. Daí em diante, o restante é com Deus. Jejum das causas impossíveis. A última porta a que você irá bater para resolver problemas de difícil solução. Disse Deus: a causa que vos for demasiadamente difícil, fareis vir a mim e eu a ouvirei.
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1: Muito bem, minha amiga, meu amigo ouvinte, você então pôde acompanhar a chamada que fala sobre este sábado. E é isso que acontece todos os sábados: resultados, pessoas que têm trazido a sua causa até Deus. E a gente tem determinado que causa diante de Deus não é causa perdida, mas sim causa ganha. E os testemunhos que você vai acompanhar agora comprovam isso que nós estamos falando. E você também pode dar testemunho. Acompanhe o relato dessas pessoas e daqui a pouco eu volto.
3: Seu nome?
4: Leda.
3: Qual foi o resultado depois do jejum?
4: O meu filho estava desempregado há mais de um ano, não estava conseguindo. Ele entregava currículo, não conseguia, ninguém
3: chamava. Amarrado.
4: Amarrado. Aí já está trabalhando já, graças a Deus.
3: Bota se abriram.
4: Abriram.
3: Deus abençoe, vai na fé.
5: O que esta reunião tem somado a nossa história de vida, linda?
6: Tem somado muita coisa, principalmente força para começar a semana.

0: posso, porque já faz parte de mim essa reunião.
1: Lembra da importância, acaba vindo para a reunião.
0: Acabou vindo para me fortalecer, para lutar e para vencer.
1: Linda, quando começou a participar, como é que estava?
0: Bom, eu estava, como que eu vou te falar, sem esperança, sem determinação, né? Assim, de conseguir as coisas, de manter o dia a dia. Então, assim, as coisas de Deus não são fáceis, você tem que lutar, porque Ele fez o seu melhor por nós, nós temos que dar o nosso melhor. Além de ter me fortalecido, tem me abençoado, porque hoje eu tenho paz, tenho mais tranquilidade. Quando os problemas vêm assim, você já não está fraca, então você sabe que você vai vencer. Eu tenho vencido.
1: Já venceu o impossível?
0: Já, muitos impossíveis, de ter a minha casa própria, de ter sossego na minha vida, de ter a saúde dos meus filhos restaurada. Tenho vencido no dia a dia e vou vencer mais.
1: Acreditam que então esta reunião ela traz uma transformação completa?
0: Totalmente, eu creio que ela acrescenta as demais reuniões.
2: Qual é o seu nome?
3: Lourdes.
2: Lourdes, qual a porta que estava fechada na sua vida antes de chegar aqui no jejum?
3: Da casa própria. As portas da casa própria estavam fechadas, eu pagava aluguel, uma vida muito difícil, uma tribulação, muita humilhação. E aí eu lancei a fé, procurei esse Jesus da Igreja Universal e graças a Deus, eu pedi a ele uma casa, eu quero minha casa, eu não aceitaria levar 2 anos na casa, no aluguel.
2: Pagando aluguel é um dinheiro que não tem retorno também, né?
3: Isso. Aí pagando aluguel, eu disse, ó, Senhor Jesus, eu não aceito. Aí Jesus me abençoou. Hoje eu tenho 2 casas. Pedi uma casa, hoje eu tenho 2 casas. Quem vivia humilhada no aluguel, hoje eu tenho minhas casas e tô alugando minha casa também, graças a Deus.
2: A sua casa, Lourdes, como é? Do jeito que você pediu, do jeito que você determinou a Deus?
3: Do jeito que eu determinei, graças a Deus. Casa enorme, grande, com 2 quintais, graças a Deus. E você mora no segundo andar e tem outra no primeiro andar, que é alugada, graças a Deus.
1: Maria Isabel, o que te motivou a começar a participar desta caminhada de fé?
4: Ah, porque eu era uma pessoa muito triste, deprimida. E depois que eu comecei a fazer a caminhada da fé, a minha vida foi transformada, mudou totalmente. Hoje eu sou uma pessoa alegre, feliz, né? Graças a Deus, tudo que eu faço hoje, tudo dá certo. Não tenho dúvida que estou no caminho certo.
1: A caminhada, então, tem dado resultados?
4: Tem dado resultado, né? Eu ganhei uma causa na justiça, que já estava praticamente perdida. Essa causa foi ganha, né? E Deus tem abençoado.
5: Cristina.
6: Qual foi o resultado do jejum?
5: Então, eu cheguei aqui trabalhando em 3 empregos, incentivando os meus filhos a estudar, a fazer faculdade. Só que agora no final, mesmo com os empregos, estava ficando difícil. Eu estava vendo a hora de pedir para os meus filhos parar, sendo que eu mesmo incentivei. Quando eu entrei aqui, Deus me deu uma visão. Você trabalha dentro de hospitais, por que você não vende roupa para o hospital, calça? Eu saí daqui e fui direto para as lojas. Comecei pegando roupa branca para vender, só calça branca. Hoje eu vendo branca, colorida, vestido, ginástica, tudo que eu posto eu vendo. Deus está sendo maravilhoso na minha vida e o meu filho está terminando os estudos.
6: Então quer dizer que a senhora chegou trabalhando 3 empregos, não conquistava nada. Depois que a senhora veio para o jejum, agora está trabalhando por conta, prosperando, funcionou, jejum funcionou.
5: Está funcionando.
6: Mais e mais virá, Deus abençoe.
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8: Muito bem, minha amiga, meu amigo ouvinte. Tá aí então testemunhos de pessoas que venceram, alcançaram resultados, trouxeram as suas causas perante esse justo juiz. E hoje elas estão dando testemunhos. Você também que me acompanha agora e tem uma causa impossível e tem um problema de muito tempo na sua vida, você já fez, humanamente falando, tudo para reverter essa situação. Neste sábado, nós convocamos você para se juntar conosco nesse jejum forte, nesse jejum pelas causas impossíveis, o jejum poderoso que faz toda a força do mal ser vencida. Eu aguardo por você neste sábado. Acompanhe agora a matéria da reunião de sábado e em seguida uma linda canção. E daqui a pouco nós voltamos com o programa Pare de Sofrer.
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4: Eu não tinha nada, nem dinheiro para vir para cá. Eu andei 50 quilômetros de bicicleta. Aí eu consegui um serviço, fechei um contrato da segunda-feira. Só que essa semana, após o jejum, eu tô conquistando um carro hoje, há 7 dias.
5: Você teve que vir de bicicleta, né?
4: De bicicleta, porque eu não tinha dinheiro pra vir. Falei pra minha esposa, eu vou pegar a bicicleta e vou ir.
5: E a porta se abriu, agora você tá comprando o carro.
4: É, vou buscar hoje o carro.
5: Em 7 dias?
4: Em 7 dias.
5: Amém, Deus abençoe.
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2: Quando eu ouvi na rádio, né, falando, não tem jeito assim pra você, pra depressão, eu falei assim, não, eu vou pegar firme. Se Deus existe, eu quero ver, né? Daí eu peguei firme e graças a Deus eu vi o poder de Deus. O jejum coletivo foi a minha última porta.
1: E aí eu fiz o voto com Deus. Eu falei pra Deus que não era justo, né? E aí quando eu fiz o exame, deu tudo normal e esse onde a veia estava entupida, desentupiu. Obtive essa resposta em 2 vezes que eu fui ao jejum.
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0: madrugada de sábado. E atenção, atenção ao que nós vamos falar agora. Você que está aí acompanhando o programa junto conosco, participando, você que está aí do outro lado, com a fé, com a esperança de que haverá resposta, saída para a sua vida, porque Deus, Ele é o Deus das causas impossíveis. Neste sábado, nós iremos iniciar essa campanha forte para a queda dos gigantes. Você tem um gigante na sua vida? Qual o problema que você considera um gigante? Neste sábado, o clamor forte no jejum das causas impossíveis terá esse objetivo. Minha amiga, meu amigo, o seu gigante, ele vai cair e Deus vai ser glorificado com a sua vitória, tá certo? Não perca por nada, então, é sábado agora, nós estaremos nesse espírito e nessa fé. Acompanhe agora mais testemunhos e daqui a pouco eu volto.
1: Meu nome é Laísa. Antes eu era uma pessoa super depressiva, eu me sentia muito sozinha, muito solitária. Então eu tinha raiva de todo mundo que chegava perto de mim eu ficava nervosa, era agressiva dentro de casa, eu quebrava as coisas dentro de casa, cheguei a agredir a minha mãe, meus irmãos, ia passar noites fora, saía de casa, falava que voltava já, mas voltava só depois de uma semana, um mês.
2: O que aconteceu com você?
1: Dentro de casa eu praticamente nem ficava. Preferia ficar mais fora de casa do que dentro de casa. Na minha família, todo mundo gritava, brigava, então pra mim era melhor ficar fora de casa do que dentro. Então isso fez com que eu entrasse também no mundo das drogas.
2: Quando você entrou no mundo das drogas, como é que foi essa experiência?
1: Foi através de um grupo de amigas e a primeira droga que eu usei foi a maconha, né? E eu me sentia bem. E depois, quando passava o efeito, voltava tudo e voltava em dobro. As dores de cabeça voltavam em dobro. E eu fui me afundando nas drogas da maconha, fui pro mesclado, lança perfume, o álcool. Tinha que beber todos os dias. Me tornei, não alcoólatra, mas não conseguia ficar sem um dia sem ingerir álcool. Eu cheguei a sair de casa, fiquei uns meses fora de casa. E isso me deixou, fui viajar para outros lugares e me senti mais sozinha ainda. Mesmo que eu não gostasse da minha família, ainda senti falta da minha família. Então cheguei a voltar para casa, mas logo quando eu voltei grávida. E era uma criança para mim indesejada. Tentei tirar o filho, né? Cheguei a me jogar da escada, dava vários murros na barriga. Eu pensava em me jogar do viaduto, já tentei me jogar na frente de ônibus, tentei suicídio, que eu cortei o pulso. Então, eu queria acabar com a minha vida. Para mim, quando eu engravidei, para mim a minha vida tinha acabado. Isso foi o que fez eu vir para as correntes, né?
2: Participando das correntes, quais foram as mudanças que aconteceram?
1: Participando das correntes, eu comecei a notar que eu tinha que ser mãe, que era algo que eu não era até então. Comecei a ter amor pelo meu filho, comecei a ter amor por mim mesma, amor pela minha família e ter uma outra visão de vida, ver que valia a pena viver, né? E isso foi mudando o meu jeito de ser dentro de casa. Comecei a ser mãe, então eu comecei a sair com meu filho, brincar. Hoje eu e ele somos muito felizes juntos e hoje não sou mais agressiva, não preciso mais das drogas, não preciso mais do álcool, porque o vazio que eu sentia foi preenchido com o Senhor Jesus, né?
2: E hoje, quem é a Laísa?
1: Hoje a Laísa é totalmente diferente, uma pessoa transformada. Hoje eu sou uma pessoa feliz, hoje eu tenho paz. Para mim era uma causa impossível eu ser feliz, eu ser uma nova pessoa, eu poder falar que eu tenho uma família. E hoje eu vi que nada é impossível. Deus me transformou.
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4: A minha vida antes de chegar no jejum coletivo era um inferno. Não tinha paz, não dormia, chorava, não comia. Queria contar a minha situação para todo mundo, mas nada resolvia. E era uma tristeza, porque quando eu falava para alguém, as pessoas tinham vontade de chorar junto comigo, porque eu tinha depressão, síndrome do pânico, tinha medo de sair só. Eu procurei os médicos falaram: ah, a senhora vai tomar esse remédio contínuo, não tenho previsão de quando a senhora vai parar de tomar esse remédio. Eu falava assim: mas doutor, como o senhor me passa um remédio e me diz, eu não tenho previsão de quando vai parar? Aí ele falou: dona, depressão não tem cura. Foi assim que eu entrei no jejum. O jejum para mim foi a última porta. Cheguei aqui determinada a nunca mais tomar aqueles remédios. Vim pro tudo ou nada. Era o tudo ou nada quando eu entrei aqui. E fiz prova com Deus. Meu Deus, se o Senhor está aqui mesmo, que o Senhor me está falando é verdade, eu quero ver o Senhor agir na minha vida. E eu passando aqui, numa corrente, me lembro, um sábado, foi um sábado à tarde. E eu falei assim: meu Deus, ou o Senhor muda essa situação, eu não quero viver desse jeito. Chorando, sem dormir, passava noites em claro sem dormir. E não encontrava solução. E ninguém entendia, porque as pessoas falavam: mas como uma moça que tem tudo e vive assim? Eles não entendiam o que tinha dentro de mim, que era um vazio, a tristeza. Não dá nem. Só quem já passou é que sabe o que é uma pessoa com depressão. E o médico olhar para você e dizer assim: olha aqui, a solução é essa, tarja preta. Aí para mim foi o fim. Como que eu, jovem, a família toda me achando a coitadinha, a Jeane a coitadinha. Todo mundo, se acontecia alguma coisa na família ou com a minha filha, não vou falar para ela, porque senão ela vai morrer. Então eu me sentia pior com essa situação, me sentia um lixo. A verdade é essa, eu me sentia um lixo, porque você só via as pessoas te chamar de: ah, não, ela não pode saber, a gente vai esconder isso dela. Minha avó tá doente, eu era a última a saber, porque se contasse para mim eu ia morrer. Aí o médico ia o quê? Passar remédio mais forte, porque eu já tava ao ponto de tomar tarja preta, de ir até no psiquiatra. Cheguei aí no psiquiatra. Então, para mim, foi o tudo ou nada, e aqui eu encontrei a solução da minha vida. Encontrei Jesus, foi o que mudou a minha vida. E hoje eu posso falar para você que venha no jejum, participe, obedeça, porque a prova que eu fiz com Deus, Deus me respondeu, mudou a minha vida. E hoje eu estou aqui para falar que o jejum é o que você precisa para mudar a situação que você está vivendo.
5: A senhora chama?
6: Jaqueline.
5: Como é que a senhora chegou um dia aqui, dona Jaqueline?
6: Uma semana após ter começado a pandemia, eu perdi meu trabalho. Deus deu uma direção, eu abri a minha própria empresa, eu sou do setor da beleza. Sim. Né? E aí veio a direção para eu ter, eu senti vontade de ter uma distribuidora, mas eu não tinha coragem. E nesse processo da pandemia, veio a coragem, a direção, vindo aqui e perseverando no jejum. Essa empresa que eu estou hoje, o produto que eu trabalho, ele ia para fora, ele estava todo feito, foi feito para vender para o exterior. E numa reunião eu fui convidada e saí de lá com a minha distribuidora. E depois eu tinha um desejo de trabalhar com algumas outras marcas. Hoje eu escolho a marca que a minha distribuidora...
5: Hoje a senhora que determina.
6: Hoje eu determino as marcas que eu quero trabalhar.
5: Quem dita as regras é a senhora.
6: Sim, com toda a direção, perseverando e aqui estando no jejum, porque o jejum não é uma corrente, é um voto sagrado. Então, para mim, o jejum é um voto sagrado.
5: O que o jejum tem ajudado a senhora?
6: Em tudo, em todas as áreas da minha vida. O meu filho, por exemplo, ele é educador físico e ele acabou perdendo também, a academia fechou e é muito difícil. Ele ficou sem renda, sem nada, e para arrumar um personal de um aluno já é difícil. Hoje ele fechou contratos, ele tem mais de 20 alunos. Hoje ele também escolhe porque ele fala, eu não tenho mais horário na minha agenda. Então o jejum, ele, na minha vida, na vida dos meus filhos, em todas as áreas da minha vida, o jejum ele resolveu.
5: Tem sido um voto sagrado para
6: você. Um voto sagrado.
5: E não quebra.
6: De jeito nenhum.
5: Parabéns, Deus lhe abençoe. Parabéns.
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7: O que me trouxe até o jejum foi a causa financeira. Antes do jejum, eu tinha uma outra empresa, nós tínhamos uma outra empresa e a gente não tinha jejum. A gente não buscava Deus como buscava. Por conta disso, eu não ter tempo para Deus, eu perdi a outra empresa. Eu tinha estudo de livros, não tinha know-how empírico, tinha só know-how. Eu achava que eu era, que eu fazia, que eu ia fazer acontecer, expandir, e elas não estavam firmadas em Deus. Então nós tínhamos 3 lojas em shopping, e essas lojas não eram consagradas a Deus, porque eu não estava estruturado na rocha que era Jesus, Deus. Eu estava estruturado no meu conhecimento, na força do meu braço. Onde foi que eu quebrei as lojas que nós tínhamos? Eu sempre gostei de jejum, mas eu nunca vinha no jejum. Eu fazia o meu jejum individual. Ah, precisava de uma causa impossível, eu ia lá, fazia o meu jejum do meu jeito. Graças a Deus, Deus ouvia, mas não igual agora. Então hoje, depois que a gente conheceu o jejum, já está 2 anos, grandes bênçãos, maravilhas têm acontecido. Então eu tenho uma empresa do ramo imobiliário. E no começo estava muito difícil, então a gente começou a ficar forte no jejum, onde Deus começou a abrir as portas. Com isso, a empresa do ramo imobiliário começou a prosperar, está prosperando. Graças a Deus, Deus nos deu outra empresa para começar um outro segmento, e eu creio que Deus também vai honrar, como Ele já tem honrado essa primeira empresa. Consagra a empresa, que hoje a gente apresenta a empresa, dizima a empresa, dizima a vida, não é só financeiro, a gente dizima a vida. E isso não era assim. E eu creio por esse motivo que lá atrás a primeira empresa, as lojas quebraram, e hoje, graças a Deus, hoje a gente coloca Deus em primeiro lugar em tudo. Antes a gente falava que não tinha tempo, e vinha malemar um dia por semana, às vezes 2 dias no mês. E hoje a gente está praticamente 2 dias. Que talvez a gente não venha na igreja, a gente vem 5 na igreja. Hoje a reunião de sábado, o jejum, é inegociável. Eu já tive várias reuniões em sábado, assinatura de contrato. Eu vinha, porque eu tenho um voto com Deus, que o meu jejum hoje não é em casa, não é só um dia. O meu jejum eu tenho que fazer no templo, que envolve um sacrifício maior. E esse sacrifício que eu tenho feito, Deus, ele tem se mostrado que está comigo. Então eu faço mais e Deus tem feito mais comigo no jejum.
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8: Eu fiquei hospitalizada 30 dias, sendo 15 entubada. E eu passei por momentos muito difíceis, a ponto do médico falar pro meu tio que seria muito difícil reverter a situação. Bem, a família ficou desesperada, mas como eu já participava do jejum, né, todo sábado, graças a Deus eu fui curada. Hoje eu já voltei a trabalhar, já tô perfeita, não fiquei com nenhuma sequela, e eu acredito que seja pela força do jejum e oração. O jejum, acho que em primeiro lugar é obediência, né? Porque Jesus já deixou esse ensinamento para nós, e é uma porta para a gente alcançar o que a gente não consegue por outros meios.
9: Qual o seu nome? Lourdes.
10: Lourdes, qual é a porta que estava fechada na sua vida antes de chegar aqui no jejum?
9: Da casa própria. As portas da casa própria estavam fechadas, eu pagava aluguel, uma vida muito difícil, uma tribulação, muita humilhação. E aí eu lancei a fé, procurei esse Jesus da Igreja Universal e graças a Deus, eu pedi a ele uma casa, eu quero minha casa, eu não aceitaria levar 2 anos na casa, no aluguel.
10: Pagando aluguel é um dinheiro que não tem retorno também, né?
9: Isso. Aí pagando aluguel, eu disse, ó, Senhor Jesus, eu não aceito. Aí Jesus me abençoou. Hoje eu tenho 2 casas. Pedi uma casa, hoje eu tenho 2 casas. Quem eu via humilhada no aluguel, hoje eu tenho minhas casas e estou alugando minha casa também, graças a Deus.
10: A sua casa, Lourdes, como é? Do jeito que você pediu, do jeito que você determinou a Deus?
9: Do jeito que eu determinei, graças a Deus. Casa enorme, grande, com 2 quintais, graças a Deus. E você mora no segundo andar e tem outra no primeiro andar, que é alugada, graças
11: Maria,
9: a Deus.
11: Maria, você buscava por quem?
12: Pelo meu irmão. Ele tinha vários problemas de saúde, e inclusive vícios, e isso foi complicando a saúde dele até que ele sofreu um derrame. Esse derrame, os médicos já desanimaram, porque ele foi internado, falava, não andava, completamente paralisado, todo o organismo paralisado. E aqui no jejum eu clamei, eu busquei, eu perseverei. Com 4 dias depois que ele teve o derrame, ele já teve alta do hospital, o milagre aconteceu. E 4 dias depois ele já estava em casa, andando, conversando e com todos os movimentos já normalizados.
11: Através da sua fé, o milagre aconteceu.
12: Seu, aqui no jejum. Hoje eu estou perseverando, porque eu tenho certeza que muitas outras coisas eu vou conquistar. Porque o jejum é uma reunião de muito poder, de muitos milagres.
11: Muito obrigada pelo seu testemunho. Se você também deseja uma transformação na sua família, na vida financeira, seja em que área for, participe do jejum das causas impossíveis.
13: Elisa.
10: Elisa acabou de participar da caminhada de fé. Qual é o significado que esta caminhada tem para você?
13: Essa caminhada, ela é só um começo, assim, é uma chama que acende, que mostra pra gente que a gente tem que correr atrás de Deus, de estar com Ele, porque sem Ele a gente não consegue nada. O Espírito Santo é mais importante.
10: Logo no término da reunião, sai com toda a disposição?
13: Toda a disposição, a gente sai mais tranquilo, sabe? O Espírito Santo entra na gente e a gente sai disposto pra enfrentar tudo.
10: Como é que tem sido pra você?
13: Pra mim tem sido bem acolhedor, assim, porque eu acho que a palavra de Deus, ela acolhe a gente. Então, quanto mais a gente praticar a nossa fé, melhor pra gente.
10: E o que você tá buscando nesta caminhada, em especial?
13: Em especial, eu tô buscando uma transformação na vida dos meus familiares.
10: E você já tem uma resposta?
13: Já comecei a ter, já. Graças a Deus, tá caminhando.
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0: Muito bem, estamos de volta. Você acompanhou testemunhos. E agora eu queria que você se preparasse para o momento da oração. O nosso amigo Bispo Márcio Marinho vai realizar essa oração por todos nós. E aonde quer que você esteja, em um local da Bahia, essa oração vai lhe alcançar. E o poder de Deus vai lhe fortalecer. Ainda dá tempo, prepare o seu copo com água, porque depois desta linda canção, nós voltaremos para o momento da oração.

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1: Muito bem, então, minha amiga, meu amigo ouvinte, chegamos ao momento aguardado. Você que está com um copo com água em mãos, aproxime-se do rádio transmissor onde você acompanha esse programa e vamos agora unir a fé. Vamos falar com Deus. Vamos consagrar esse copo com água, porque esse momento é momento de oração.
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3: Senhor meu Deus e meu Pai, eu iniciei essa oração te apresentando esse copo com água. Não são poucas as pessoas que neste momento estão orando comigo, desenganada pela medicina, sendo carcomida por um câncer, por uma enfermidade que o médico já desenganou. Ah, meu Pai, mas nesse desespero ela manifesta a fé de orar comigo ao Senhor. Penetra o teu poder e que essa doença seja arrancada, que essa dor, essa depressão, essa opressão, esse desejo de suicídio seja arrancado. Meu Pai, eu estou orando por essas pessoas que talvez moram num casebre ou numa mansão. Meu Pai, gente rica e como também gente humilde, mas que precisam de uma resposta e da manifestação do teu poder. Quando ela beber desta água, dê forças para ela se levantar, lutar e vencer. Eu abençoo a todos e abençoo também esta água, em nome do Pai, do Filho e do Espírito Santo, em nome de Jesus. Olha, talvez você esteja vivendo um pior momento da sua vida. Existe um Deus que tem poder para mudar a sua vida. Beba dessa água e exerça a sua fé. Busque ainda hoje uma igreja, que eu tenho certeza que você encontrará a resposta para todos os seus problemas. Bebam com fé. Graças a Deus. Respire fundo e diga: a vitória é minha. Que Deus te abençoe e até a próxima.
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1: Graças a Deus, nós temos a certeza que Deus já ouviu e respondeu esta oração. E o resultado dela é a sua vida, que neste momento está abençoada. Creia. E falando em crer, é com essa fé que neste sábado você vai estar conosco na Igreja Universal mais próxima, participando desse poderoso jejum que acontece todos os sábados. Esse amigo que vos fala, o pastor Felipe Cavalcante, eu estarei ali na nossa Igreja Universal em Itacaranha, Avenida Alfrânio Peixoto, mais conhecida como Avenida Suburbana, em frente à Policlínica de Saúde, especialmente às 7 horas da manhã, nesse grande e poderoso jejum. E nesse mesmo espírito e nessa mesma fé, pedindo a Deus que julgue a sua causa. Escreva o seu pedido, porque iremos clamar em seu favor. Ou procure a Igreja Universal mais próxima de você. Tem um aí perto, em qualquer bairro aqui da capital baiana, ou aí na metropolitana, você é o nosso convidado. Tá certo? Ficamos por aqui. Um forte abraço a todos e até o nosso próximo programa. Deus te abençoe mais e mais.
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Vida com Deus. Está começando o nosso programa Madrugada com Deus. Esse amigo que vos fala é o pastor Tiago Souza e vamos estar uma hora levando ao seu coração uma palavra. Eu quero dar um bom dia a você que está no volante, meu amigo de aplicativo, você taxista, você caminhoneiro, você que agora está se preparando para ir para casa, ou você que está se arrumando para ir para o trabalho. Que Deus abençoe a sua vida. Fique conosco. Vamos ouvir uma canção e já já voltamos.

0: Muito bem, estamos de volta e eu quero chamar, falar sobre o sábado, o que acontece na reunião do jejum das causas impossíveis.
1: Pessoas se unem para protestar, para aprender, para comemorar. 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

0: Muito bem, estamos de volta no nosso programa Madrugada com Deus. Veja o que acontece na reunião de sábado com testemunhos e já já voltamos.
1: Qual é o seu nome?
2: Felipe.
1: Qual foi o resultado depois do jejum?
2: Antes do jejum, eu cheguei aqui com 22 anos viciado, família destruída, eu perdi tudo, tudo. Cheguei no fundo do poço.

0: jejum por um irmão meu. Inclusive, hoje ele está aqui com a gente. Ele participa aqui, está na mesma fé. Também largou tudo em prol desse jejum aqui hoje. Foi assim que eu cheguei e foi a transformação, foi total. O casamento foi destruído. Hoje eu sou casado com uma mulher de Deus. Ela até é obreira aqui hoje. Inclusive, eu também hoje me tornei obreiro pela misericórdia e também pela perseverança de perseverar numa corrente tão forte como esta.
1: Mudou tudo.
0: Mudou tudo, bispo.
1: Vício, miséria, acabou tudo.
0: Tudo. Mudou tudo.
1: Família abençoada.
0: Família abençoada.
1: Continua nessa fé. Deus te abençoe. Poxa,
2: Dora.
3: Dona Dora?
2: Ingrid.
3: Quem fala mais? É a senhora?
2: Isso que eu que percebi.
3: Dona Dora, o que que houve depois do jejum?
2: Então, ela tava nas drogas, no mundão. Mas eu perseverando no altar, no jejum coletivo, não faltando nem um dia, né? Buscando cessamente, mas aí a vitória está aí.
3: Hoje liberta.
2: Totalmente.
3: Não tem mais nada de drogas, nada disso.
2: Nem nada. O meu maior tesouro é o Espírito Santo.
3: Parabéns, parabéns, parabéns.
4: O meu desafio era vencer um câncer. Eu cheguei com câncer, desenganada pela medicina. E para mim foi muito difícil, porque a minha família sofreu muito. Eu nem se fala, porque eu tenho dois filhos. E foi uma luta, uma guerra para mim. Eu tive que passar por muitas sessões de quimioterapia, radioterapia. Era... A minha vida ficou debilitada um bom tempo por passar por todo esse processo de tratamento. Pela medicina, eu não tinha perspectiva nenhuma de vida. O médico chegou a me dar 3 meses de vida e ele chegou para mim e falou assim: olha, você faz o que você quiser, você come o que você quiser, o que você tem vontade, porque você, a senhora não tem mais perspectiva de vida nenhuma. A gente vai fazer o tratamento porque é a rotina, né? Do hospital, da medicina mesmo, fazer o tratamento, né? E eu fiz o tratamento porque o médico falou que tinha que fazer, mas aí eu fui em busca de Deus, porque só Deus que podia reverter essa situação. Hoje eu tenho minha saúde totalmente restabelecida, tô curada e minha vida é abençoada.
5: Isabel, quais foram as situações na sua vida em que você achou que seria impossível de ser resolvido?
6: Eu tive várias situações, para mim impossíveis, só não impossíveis para Deus. Porque quando eu cheguei na casa do Senhor, na Igreja Universal, a minha vida estava, olha, sinceramente falando, eu não tinha chão. Eu estava no fundo do poço. Eu tinha várias lojas, tinha empresas, e de repente, depois de um trabalho que foi feito, uma maldição que foi lançada, eu perdi todas as minhas empresas, eu fiquei com muitas dívidas, mais de 500 cheques devolvidos, mais de 300 protestos, falência decretada, perdi a empresa, as empresas foram lacradas, as lojas foram fechadas, perdi carros, perdi até o imóvel onde eu morava. Eu perdi tudo, tudo, tudo. Aí mais as dívidas de funcionário que foi para o Ministério do Trabalho, eu me vi numa situação que era impossível. Devendo para bancos, depois devendo para agiotas, ameaçada de morte todo o tempo, tentei o suicídio algumas vezes, tive prisão administrativa decretada, uma delas eu cheguei a ser presa. Então, fui desenganada, cheguei aqui, quando eu cheguei na Universal, eu tinha 20 dias de vida que o médico tinha me dado. Então, eu não sei qual dessas situações eu posso dizer qual foi a mais difícil. Para mim, tudo é assim. Eu cheguei chegando, estava morrendo, e tudo para mim é assim, os extremos.
5: Além da situação, do problema financeiro que você estava enfrentando, disse que o médico te deu 20 dias de vida. O que aconteceu?
6: Eu tinha uma hemorragia que, quando eles injetavam sangue, meu organismo rejeitava. Então, eu andava com tamponamento no nariz direto, saía então sangue pela boca, tinha hemorragia vaginal e nada, não tinha, os médicos não podem fazer mais nada. Eles falavam como que podia uma pessoa estar em coma e ouvir o que diziam. E eu ouvia quando os médicos diziam para minha família: pode preparar o funeral, porque para ela não tem jeito. Então, quando eu cheguei aqui,

0: aqui, quando eu pedi para o pastor que orasse por mim, eu falei para o pastor, por senhora vai fazer uma corrente de 7 dias, de 7 semanas. Eu calculei, pô, se ele me deu 20 dias, 7 semanas, eu falei, não, pastor, ora de novo, porque eu tenho poucos dias de vida. Ele orou e eu fui completamente curada.
1: Quanto tempo você ficou em coma?
0: Eu fiquei em coma mais de uma semana. Uma das vezes que eu estive doente, eu fiquei em coma mais de uma semana.
1: Como é que foi para você ficar entre a vida e a morte?
0: É, foi o momento de eu me aproximar de Deus. Foi ali que eu pedi um socorro. Eu só queria uma chance. Só uma chance para encontrar com Ele. Porque eu nunca tinha encontrado com Ele. Isso já fazem 20 anos. Quando eu cheguei na reunião das causas impossíveis, eu só tinha impossíveis na minha vida. Era impossível pagar minha dívida, que era mais de R$1 milhão. Era impossível colocar no meu organismo saúde, porque eu já estava condenada à morte. As minhas prisões já estavam decretadas. Era impossível para mim reverter aquele quadro. Os agiotas me procuravam para me matar. Era impossível porque eu não tinha dinheiro para pagar. A minha vida foi um monte de impossíveis. Então, só mesmo a reunião da causa dos impossíveis para me tirar daquela situação. E foi frequentando essas reuniões que eu consegui me curar de todas as doenças que eu tinha. Eu paguei mais de R$1 milhão, eu tenho todos os cheques que foram pagos, todos os títulos protestados foram recuperados, a minha casa que foi a leilão e arrematada, hoje ela é minha novamente, as empresas falidas é a que eu tenho hoje. A minha vida foi completamente restabelecida e hoje a paz que eu tive, não tem dinheiro que paga, era impossível conseguir no mundo e hoje eu tenho, porque com Deus é possível. Então tudo que era impossível se tornou possível, porque nesta reunião das causas impossíveis.
1: E a sua saúde hoje?
0: Minha saúde hoje, eu tenho a saúde de ferro, eu tenho 65 anos, não paro para nada, eu administro minha casa, minhas reuniões e faço o que eu tenho que fazer e não sinto nem canseira.
1: 65 anos rejuvenescida, hein?
0: Jesus é bom, é a causa dos impossíveis.
1: Que mensagem você tem a deixar para as pessoas que estão te assistindo neste momento?
0: Que eles não percam tempo, que as portas da igreja estão abertas. E se a causa dessa pessoa é impossível, tão impossível quanto era a minha, que eu citei também até da minha prisão, se ele está passando por isso, a saída é a causa dos impossíveis, porque aqui não tem o que não se resolva. E tem mais, a gente adquire uma paz interna que, independente das oscilações que tem no mundo, a gente, com a nossa fidelidade a Deus, a gente blinda essa fé. Então fica impossível daquele tumulto de fora nos atingir a paz que nós temos dentro. E isso a gente só consegue frequentando.
2: Realmente, o que era impossível na sua vida, Deus tornou possível.
3: Bom, eu tinha muitas coisas impossíveis na minha vida. Uma das maiores seria um novo casamento. Mas antes disso eu tinha enfermidades, depressão, vícios, né, desemprego. Então, quer dizer, era um conjunto de coisas impossíveis.
2: E por que a senhora achava que um novo casamento seria impossível?
3: Por eu já ter sido casada há 14 anos, então foi uma decepção muito grande. Então eu julgava pelo primeiro casamento que todos os outros seria a mesma coisa, que eu jamais ia encontrar uma pessoa que me entendesse, pudesse me fazer feliz. Ainda mais que quando eu me casei, eu tinha 17 anos e fui infeliz, imagina já com 40 anos e 3 filhos. Seria mais infeliz ainda, né? Então eu achava que isso seria impossível.
2: Foram 14 anos então de sofrimento?
3: 14 anos, fui casada há 14 anos e um casamento assim que não deu certo desde o primeiro dia.
2: Brigas
3: constantes, agressão com palavras, até agressão física nós tivemos. Então assim, foi muito difícil para mim. Então eu achava que jamais iria ser feliz de novo e nem queria. Eu lutei por tudo que era impossível na minha vida. A última que eu fui lutar foi pela vida sentimental.
2: E a senhora, por várias vezes no caso, deve ter tentado reverter essa situação, mas não conseguia no casamento, né?
3: Às vezes eu pensava, né, que poderia mudar, porque vinha uma criança, eu pensava, quem sabe pode mudar. Mas só piorava, vinha a segunda, quem sabe pode mudar. Sempre achava que podia haver uma esperança, né? Mas o tempo foi passando, eu fui ficando cada vez mais angustiada, amargurada. E chega aquele ponto quando a pessoa já não quer mais. Por fim, eu já não queria mais. Então, quer dizer, minha vida virou um inferno. Então, eu achava que casamento, uma nova vida a dois, isso seria impossível. E eu nem queria também. Achava que era impossível e não queria de jeito nem pensar nisso. Queria viver sozinha mesmo.
2: E quando foi que esse impossível tornou-se possível na sua vida?
3: Olha, quando eu busquei a Deus, né? Quando eu encontrei Jesus, ele transformou meu coração, transformou meus pensamentos. E ali ele me mostrou que não havia impossível para ele. Que o que parecia impossível a meus olhos, com ele, tudo seria possível. E ele foi me transformando. Ele foi me moldando, lavando toda a angústia, tirando toda a mágoa que eu tinha, né, do primeiro casamento. Então ele me transformou. E quando ele me preparou, me fez um vaso novo, aí eu tornei a me casar. E hoje sou muito feliz. Hoje eu encontrei um homem de Deus que nós nos identificamos muito. Então, quer dizer, hoje minha vida é transformada, graças a Deus, meus filhos todos na presença de Deus. Sou uma mulher feliz.
2: Em uma determinada época, a senhora não esperava isso,
3: nunca,
2: né?
3: Nunca pensei que isso pudesse acontecer, jamais. Isso para mim era impossível.
2: Então a senhora está feliz hoje?
3: Hoje eu posso dizer que o Deus dos impossíveis mudou a minha vida. Hoje eu sou uma mulher feliz, tenho uma família muito bonita.
4: Nome?
3: Anésio.
4: Qual foi o milagre depois que a senhora veio aqui pro jejum?
5: Tive um acidente e fiquei sem trabalhar por 3 anos. Já estava quase perdendo o meu apartamento. A semana passada eu determinei, eu falei pro Senhor: o Deus é, o Deus não é na minha vida. Se eu não conseguir pagar essa dívida até o final do ano, eu não vou vir mais no jejum. E para glória de Deus, ontem eu consegui pagar a dívida do apartamento, condomínio atrasado, conta de telefone, tudo. Tá tudo pago para glória de Deus.
4: Resolveu o problema, portas abertas.
5: Aberta.
4: O que tava travando te saiu.
5: Saiu, e agora vai sair minha aposentadoria.
4: Deus abençoe, vai nessa fé. Seu nome?
6: Leda.
4: Qual foi o resultado depois do jejum?
6: O meu filho estava desempregado há mais de um ano, não estava conseguindo, ele entregava currículo, não conseguia, ninguém
4: chamava. Amarrado.
6: Amarrado. Aí já está trabalhando já, graças a Deus.
4: Bota se abriram.
6: Abriram.
4: Deus abençoe, vai na

0: Olá, estamos de volta. E você que nos assiste, nos ouve através desta programação. Vamos a uma matéria sobre o jejum das causas impossíveis e três passos
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9: 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Este causador é chamado de casta maligna. 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Paz

0: Estamos de volta e nós vamos falar sobre a campanha do dia e com testemunhos de pessoas que vieram para essa corrente poderosa do jejum das causas impossíveis e que buscaram resultados com essa campanha de fé. Já já voltamos.
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3: Meu nome é Edilaine, eu tinha um problema de doença que era impossível de ser curada. O médico disse que era impossível. E aí eu me encontrei debilitada, não conseguia fazer nada, meu corpo todo travou, meus dedos da mão entortaram o pulso. Todas as juntas, todas as articulações do meu corpo travaram todo. E através dessa doença eu peguei depressão, tristeza, só chorava, tinha angústia, tinha muita mágoa também. Muita mágoa. A doença era artrite reumatoide. E aí o médico disse que era impossível, não tinha cura essa doença. Aí chegou um tempo que eu me travei, aí não tinha mais jeito. Até que um dia eu liguei a televisão, vi passando na reunião. Aí foi quando começando as coisas mudarem, Deus começou a mudar a minha vida. Eu comecei a ficar. Já começou, as dores já começaram a sumir, os dedos voltaram, perdi o cabelo através dessa doença também. Hoje eu tenho meu cabelo, graças a Deus, Deus me restaurou, restaurou a minha vida, restaurou a minha saúde, restaurou o meu cabelo. E, enfim, e hoje estou aqui feliz. E vocês que se encontram desenganados, com algum problema de saúde, que vocês acham que não tem mais solução para vocês, e não coloca isso na cabeça não, porque existe um Deus que cura, que salva, que liberta e que está aí de braços abertos para quem quer que seja e que se entregar para Ele. Ele vai restaurar a vida de vocês. Busque a Ele nas reuniões dos impossíveis, no jejum das causas impossíveis, que o Senhor vai mudar a vida.
4: Como que é
3: de
4: seu
3: vocês.
4: Nome?
5: Meu nome é Humberto.
4: O que estava travado na sua vida?
5: Na verdade, na minha vida financeira, eu tenho uma empresa de reforma e decorações e aí entrou o ano tudo devagar, dívidas e...
4: O senhor veio sábado passado, foi a primeira vez?
5: Foi a primeira vez, eu cheguei aqui muito aflito, angustiado, e quando eu entrei naquela porta ali, graças a Deus, já me senti, parecia que eu estava num helicóptero, tão leve que eu estava, tão alegre já, graças a Deus. E aí Deus me abençoou com o contrato, estamos trabalhando, eu estava com dinheiro para receber, quase um ano já tinha, essa semana a mulher nem falou... Sem nem falar comigo, já depositou dinheiro, mandou um extrato para mim, que eu falei, cara, isso aqui só Deus, porque eu já tinha dado por perdido assim, pelo homem, eu já tinha dado por perdido, mas Deus, a palavra de Deus diz que Deus faz mais do que pedimos ou pensamos. O segredo é obedecer. E eu creio que o nome de Jesus é só o começo. Lá a gente tinha combinado metade do serviço, a moça tinha viajado. Aí ontem chegou e falou, Humberto, faz outras medidas aqui, que eu resolvi fazer mais trabalho. Aqui é só o começo, então deu o dobro de serviço e o dobro do valor que a gente tinha fechado o serviço. Para honra e glória do Senhor, eu estava com o aluguel atrasado, já paguei, em nome de Jesus, já sobrou, foi dinheiro.
6: Meu Fabrício Alencar de Camargo, eu estou aqui para contar como eu cheguei aqui na reunião dos jejum das casas impossíveis. Antes eu era uma pessoa vazia, uma pessoa sem direção, né? Eu fazia minha companheira, hoje minha esposa, triste porque eu me entregava no vício das bebidas, né? Eu cheguei aqui nessa reunião quase um alcoólatra e sempre ninguém apostava no meu potencial, ninguém acreditava em mim, né? A minha esposa ficava triste porque eu tentava solucionar na bebida, envolvendo com bebida, com pessoas que não tinham nada a me oferecer. E eu sempre era uma pessoa vazia, não tinha aquele entendimento da palavra de Deus. E a gente vindo aqui nessa reunião do jejum, eu aprendi a lutar, eu aprendi a deixar de fazer as coisas ruins ou erradas para estar na direção, para ter um entendimento da palavra de Deus, né? Hoje, graças a Deus, eu sou uma pessoa que sou casado. Hoje eu saí daquelas más companhias ou daqueles ambientes que antes eu frequentava. Hoje eu me casei, né? E a gente, graças a Deus, conquistamos a nossa empresa, conquistei o meu carro, os negócios estão prosperando, né? A gente acreditou, tem crido na palavra de Deus, do homem de Deus, e tem obedecido. Hoje o meu casamento é abençoado, né? O homem de Deus, né, vindo no jejum das causas impossíveis, ensinou, né, a ter esse comportamento com Deus e com a companheira, né, com a esposa. Então hoje ela trabalha comigo, nós estamos juntos em todos os momentos. Então hoje eu glorifico o nome do Senhor Jesus. Eu tenho certeza que ele vai me dar mais, porque ele pode me dar mais. Hoje o jejum faz parte da minha vida, né? É como se fosse um alimento, né? Através da palavra escutada, ouvida pelo homem de Deus, é que eu me fortaleço e consigo ir para frente.
4: Lincoln, qual foi o resultado depois do jejum?
7: Foi o resultado financeiro. De julho para cá, minha vida mudou. Eu trabalhava numa empresa muito boa, só que há 4 anos eu já estava muito estagnado. Nada mudava, perspectiva de mudança zero. Aí eu me revoltei, fui abençoado, e então nessa mudança eu já consegui mudar de emprego para ganhar o dobro. E nessa semana eu recebi uma outra oportunidade na mesma empresa, só que uma promoção para ganhar mais 60% do meu salário. Então, de julho para cá, eu tripliquei o meu salário.
4: Tudo depois do jejum?
7: Tudo depois do jejum.
4: Continua nessa fé. Deus abençoe.
8: Meu nome é Laísa. Antes, eu era uma pessoa super depressiva. Eu me sentia muito sozinha, muito solitária. Então, eu tinha raiva de todo mundo. Todo mundo que chegava perto de mim, eu ficava nervosa. Eu era agressiva dentro de casa, eu quebrava as coisas dentro de casa. Cheguei a agredir a minha mãe, meus irmãos. Ia passar noites fora, saía de casa, falava que voltava já, mas voltava só depois de uma semana, um mês.
9: O que, que aconteceu com você?
8: Dentro de casa eu praticamente nem ficava. Preferia ficar mais fora de casa do que dentro de casa. Na minha família todo mundo gritava, brigava, então pra mim era melhor ficar fora de casa do que dentro. Então isso fez com que eu entrasse também no mundo das drogas.
9: Quando você entrou no mundo das drogas, como é que foi essa experiência?
8: Foi através de um grupo de amigas e a primeira droga que eu usei foi a maconha, né? E eu me sentia bem. E depois, quando passava o efeito, voltava tudo e voltava em dobro. As dores de cabeça voltavam em dobro. E eu fui me afundando nas drogas da maconha, fui pro mesclado, lança perfume, o álcool, tinha que beber todos os dias, me tornei não alcoólatra, mas não conseguia ficar sem um dia sem ingerir álcool. Eu cheguei a sair de casa, fiquei uns meses fora de casa e isso me deixou, fui viajar para outros lugares. e me senti mais sozinha ainda. Mesmo que eu não gostasse da minha família, ainda senti falta da minha família. Então cheguei a voltar para casa, mas logo quando eu voltei grávida. E era uma criança para mim indesejada. Tentei tirar o filho, né? Cheguei a me jogar da escada, dava vários murros na barriga. Eu pensava em me jogar do viaduto. Já tentei me jogar na frente de ônibus. Tentei suicídio, que eu cortei o pulso. Então, eu queria acabar com a minha vida. Para mim, quando eu engravidei, para mim a minha vida tinha acabado. Isso foi o que fez eu vir para as correntes, né?
9: Participando das correntes, quais foram as mudanças que aconteceram?
8: Participando das correntes, eu comecei a notar que eu tinha que ser mãe, que era algo que eu não era até então. Comecei a ter amor pelo meu filho, comecei a ter amor por mim mesma, amor pela minha família e ter uma outra visão de vida, ver que valia a pena viver, né? E isso foi mudando, foi mudando o meu jeito de ser dentro de casa. Comecei a ser mãe, então eu comecei a sair com meu filho, brincar. Hoje eu e ele somos muito felizes juntos. E hoje não sou mais agressiva, não preciso mais das drogas, não preciso mais do álcool, porque o vazio que eu sentia foi preenchido com o Senhor Jesus, né?
9: E hoje, quem é a Laísa?
8: Hoje a Laís é totalmente diferente, uma pessoa transformada. Hoje eu sou uma pessoa feliz, hoje eu tenho paz. Para mim era uma causa impossível eu ser feliz, eu ser uma nova pessoa, eu poder falar que eu tenho uma família. E hoje eu vi que nada é impossível. Deus me transformou.
10: Me chama Isaura.
11: Isaura, depois do jejum.
10: Hoje é a terceira vez já neste ano, após março, que eu subo nesse altar. Eu sou aposentada há 11 anos e de 11 anos para cá eu sou corretora, exerço a profissão de corretora. Mas foram 10 anos que não tinha nada para contar. Eu tomei uma atitude, porque eu limitava Deus, né? Nosso Deus é tão grande e eu limitava. Quando passava aí o papel para colocar quanto você quer ganhar, eu colocava 3, 4 mil. Aí quando veio o altar...
11: A senhora mesmo se limitava.
10: Eu me limitava, né? E acredito que muita gente faz isso. Eu me revoltei. Bem, eu pus 30 mil e saí da imobiliária onde eu só trabalhava com locação. Em 2009 inteiro, eu só fiz locações pequenas e só vendi 2 imóveis. Então, de março para cá, eu realmente ganhei mais do que os 30 mil que eu coloquei no papel. Né?
11: Foi pouco ainda.
10: Foi pouco. E de março para cá, hoje, esta semana, eu fechei 3 vendas. Já recebi 2.
11: A bênção do possuidor está com a senhora.
10: Então,
11: né?
10: Em outubro são 4 vendas. E Deus já me deu uma direção para um novo segmento dentro da minha área, onde eu nunca atuei nos próximos 10 anos. Eu até me emociono, mas logo eu venho contar mais um grande testemunho. E outra coisa, eu tinha uma própria limitação com relação à minha idade, que eu tenho mais de 60 anos. Eu pensava, logo eu tenho que pendurar minha chuteira. De jeito nenhum, eu quero honrar.
11: Tira a chuteira.
10: Muitas vezes.
11: Parabéns. Como chama?
12: Flaviane.
11: Flaviana, depois do jejum.
12: A minha filha estava com crise de ansiedade há 2 anos.
11: O que trazia essa crise?
12: Preocupação com os estudos, medo de fazer prova. Medo, ela nem chegava a fazer a prova, ela tinha crise antes. E isso a gente teve que passar por 2 anos de muito problema. Psicólogo, psiquiatra.
11: Foram 2 anos?
12: 2 anos. Esse ano eu vim para o jejum. Faz 4 meses que ela não toma medicação. Ela nem percebeu que não estava tomando medicação.
11: Acabou.
12: Eu falei que eu não tinha dinheiro para comprar e ela ficou quieta. E percebeu. De repente não tem mais crise, não tem mais ansiedade, não tem mais aquela coisa horrorosa que a gente passava.
11: Vestindo um pano de saco e abrindo um jejum.
12: Exatamente.
11: Só obedecendo.
12: Só. E crendo.
11: E crendo.
12: Crendo muito, porque foi a única coisa. Não tinha.
11: Hoje ela é fazer. Outra.
12: Outra? Hoje ela fez 18 anos, tá feliz, tá com outros amigos, tá na faculdade, mesma distância, tá outra pessoa.
11: Parabéns. Parabéns pela sua fé.

muito bem, minha amiga, meu amigo. Prepare o seu copo com água. Você que ainda não preparou, prepare. Vamos uma canção e em seguida vamos participar da oração com o Bispo Márcio Marinho. Já já voltamos.

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1: O Senhor disse: vinde a mim os cansados e sobrecarregados, que eu vos aliviarei. Ó meu Pai, tem tanta gente agora orando comigo cansada, cansada de tanto sofrimento, cansada de tantos problemas, mas que nesse momento, meu Pai, elas clamam a Ti por um milagre. O Senhor disse: o impossível para o homem é possível para o Senhor. E eu te peço agora, traga, meu Pai, a existência na vida dela, a paz tão desejada, a família tão desejada. Então liberta, meu Pai, essa casa, essa família, ó poderoso Deus de Israel. Faça um milagre acontecer. O Senhor disse, meu Pai, que tudo que nós ligarmos na terra seria ligado no céu. Eu ligo a vitória dessa pessoa na família, na prosperidade, na saúde. Que tudo que tem dado errado venha dar certo. Em nome de Jesus, meu Pai, abençoa esta água. Quando nós bebermos, que nós sejamos abençoados pelo Teu poder. No nome do Pai, do Filho e do Espírito Santo, em nome de Jesus. Bebam todos desta água com fé. Graças a Deus. Respire fundo e diga: a vitória é minha. Que Deus te abençoe e até a próxima.

0: muito bem, que Deus abençoe a sua vida. Você que acompanhou a oração com o Bispo Márcio, nós encerramos esta programação deixando o nosso endereço da nossa catedral: Avenida Antônio Carlos Magalhães, 4197 Pituba, em frente ao Shopping da Bahia. Eu vou estar ali na Igreja Universal de Vasco da Gama, ali na famosa Ladeira do Garcia, na rua Quintino Bocanhuva, número 47, no horário das 7 horas da manhã e ao meio-dia. Que Deus abençoe a todos e até amanhã.
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Muito bem, meu amigo, minha amiga, está entrando no ar agora o programa O Nosso Tempo, nessa madrugada de sábado, e eu quero você que acompanha agora, sintonizou nesse programa, esteja conosco, que vou falar o que vai acontecer neste sábado, tá bom? Fica agora com essa música, logo mais eu volto com todos.

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1: Muito bem, voltamos com todos. E eu quero dizer para você que, minha amiga, meu amigo, não existe nada para Deus que é impossível. Sábado é realizado o jejum das causas impossível. Inclusive, estará sendo feito o clamor para que Deus venha abrir os seus caminhos. O jejum para que Deus venha abrir os seus caminhos. Você que está com seu caminho fechado, você vê que há uma resistência para você receber aquela causa da justiça, e você tem visto que tem sido um caso impossível, né? A sua família, a sua saúde, a sua vida financeira, mas para Deus não existe impossível. A partir do momento que você usa a sua fé, o milagre acontece. Fica agora com essa chamada do dia.
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1: Muito bem, meu amigo, minha amiga. Olha, você acompanhou essa chamada e eu quero dizer para você o seguinte: Deus ele pode mudar a sua vida. Ele pode e ele quer isso. Assim como ele mudou a vida dessa pessoa, ele quer mudar a sua vida. Acompanhe esse testemunho. Logo depois eu volto com tudo.
5: Seu nome?
6: Fábio.
5: E o seu?
7: Sandra.
6: Era uma causa na justiça que nós tínhamos sobre um imóvel que a família recebeu de herança, e um dos herdeiros vendeu parte do imóvel, e a partir daí se gerou uma bagunça enorme. A pessoa que comprou não cumpriu o que tinha combinado, enfim. E isso se arrastou por 10 anos. E nessa semana o juiz sentenciou que tudo que a pessoa realmente, ele tinha, que a pessoa tinha que cumprir as obrigações dela, tanto com documentação, com taxas, dinheiro, enfim, ele sentenciou a nosso favor depois de 10 anos e a gente permanecendo aqui forte no jejum.
5: Então quer dizer que depois do jejum, os caminhos se abriram, saiu a amarração.
7: Sim, eu também fui curada aqui no jejum, porque eu sempre tive problemas de mioma, hemorragia, e aqui depois de um ano eu constatei a minha cura, aqui no jejum também.
5: E mais nada?
7: Não, mais nada.
5: E agora, faltar o jejum?
6: Nunca mais.
5: Voto sagrado.
6: Direto, todo sábado.
8: Deus abençoe.
9: Vai Isabel, quais foram as situações na sua vida em que você achou que seria impossível de ser resolvido?
10: Eu tive várias situações, para mim, impossíveis. Só não impossíveis para Deus. Porque quando eu cheguei na casa do Senhor, na Igreja Universal, a minha vida estava... Olha, sinceramente falando, eu não tinha chão. Eu estava no fundo do poço. Eu tinha várias lojas, tinha empresas, e de repente, depois de um trabalho que foi feito, uma maldição que foi lançada, eu perdi todas as minhas empresas, eu fiquei com muitas dívidas, mais de 500 cheques devolvidos, mais de 300 protestos, falência decretada, perdi a empresa, as empresas foram lacradas, as lojas foram fechadas, perdi carros, perdi até o imóvel onde eu morava. Eu perdi tudo. Aí as dívidas de funcionário que foi para o Ministério do Trabalho, eu me vi numa situação que era impossível. Devendo para bancos, depois devendo para agiotas, ameaçada de morte todo o tempo, tentei o suicídio algumas vezes, tive prisão administrativa decretada, uma delas eu cheguei a ser presa. Então, fui desenganada, cheguei aqui, quando eu cheguei na Universal, eu tinha 20 dias de vida que o médico tinha me dado. Então, eu não sei qual dessas situações eu posso dizer qual foi a mais difícil. Para mim, tudo é assim. Eu cheguei chegando, estava morrendo, e tudo para mim é assim, os extremos.
9: Além da situação, do problema financeiro que você estava enfrentando, disse que o médico te deu 20 dias de vida. O que aconteceu?
10: Eu tinha uma hemorragia que, quando eles injetavam sangue, meu organismo rejeitava. Então, eu andava com tamponamento no nariz direto, saía então sangue pela boca, tinha hemorragia vaginal e nada, não tinha, os médicos não podem fazer mais nada. Eles falavam como que podia uma pessoa estar em coma e ouvir o que diziam. E eu ouvia quando os médicos diziam para minha família, pode preparar o funeral porque para ela não tem jeito. Então, quando eu cheguei aqui, quando eu pedi para o pastor que orasse por mim, eu falei para ele, o pastor, a senhora vai fazer uma corrente de 7 dias, de 7 semanas. Eu calculei, pô, se ele me deu 20 dias, 7 semanas, eu falei, não, pastor, ora de novo, porque eu tenho poucos dias de vida. Ele orou e eu fui completamente curada.
9: Quanto tempo você ficou em coma?
10: Eu fiquei em coma mais de uma semana. Uma das vezes que eu estive doente, eu fiquei em coma mais de uma semana.
9: Como é que foi para você ficar entre a vida e a morte?
10: Foi um momento de eu me aproximar de Deus. Foi ali que eu pedi um socorro. Eu só queria uma chance. Só uma chance para encontrar com Ele. Porque eu nunca tinha encontrado com Ele. Isso já fazem 20 anos. Quando eu cheguei na reunião das causas impossíveis, eu só tinha impossíveis na minha vida. Era impossível eu pagar minha dívida, que era mais de R$1 milhão. Era impossível colocar no meu organismo saúde, porque eu já estava condenada à morte. As minhas prisões já estavam decretadas. Era impossível para mim reverter aquele quadro. Os agiotas me procuravam para me matar. Era impossível porque eu não tinha dinheiro para pagar. A minha vida foi um monte de impossíveis. Então, só mesmo a reunião da causa dos impossíveis, para me tirar daquela situação. E foi frequentando essas reuniões que eu consegui me curar de todas as doenças que eu tinha. Eu paguei mais de R$1 milhão, eu tenho todos os cheques que foram pagos, todos os títulos protestados foram recuperados. A minha casa, que foi a leilão e arrematada, hoje ela é minha novamente. As empresas falidas é a que eu tenho hoje. A minha vida foi completamente restabelecida. E hoje, para a paz que eu tive, não tem dinheiro que paga. Era impossível conseguir no mundo e hoje eu tenho, porque com Deus é possível. Então, tudo que era impossível se tornou possível porque nesta reunião das causas impossíveis.
9: E a sua saúde hoje?
10: Minha saúde hoje, eu tenho a saúde de ferro. Eu tenho 65 anos, não paro para nada, eu administro minha casa, minhas reuniões e faço o que eu tenho que fazer e não sinto nem canseira.
9: 65 anos rejuvenescida, hein?
10: Jesus é bom, é a causa dos impossíveis.
9: Que mensagem você tem a deixar para as pessoas que estão te assistindo neste momento?
10: Que eles não percam tempo, que as portas da igreja estão abertas. E na, se a causa dessa pessoa é impossível, tão impossível quanto era a minha, é, que eu citei também até da minha prisão, se ele está passando por isso, a saída é a causa dos impossíveis. Porque aqui não tem o que não se resolva. E tem mais, a gente adquire uma paz interna que independente das oscilações que tem no mundo, a gente, com a nossa fidelidade a Deus, a gente blinda essa fé. Então fica impossível daquele tumulto de fora nos atingir a paz que nós temos dentro. E isso a gente só consegue frequentando.
5: Qual é o seu nome?
7: Gláucia.
5: Qual foi o milagre depois do jejum, Gláucia?
7: Desde 2015, eu faço prova, eu trabalho já como microempreendedora, né, na área da saúde já há 15 anos. Só que eu queria trabalhar com registrada. Eu passava em todas as provas, que é a parte mais difícil, passar nas provas, né, em hospitais. Só que todas as entrevistas com gestores, eu não passava. Eu não tinha explicação. Né? Aí você determinou que geralmente quando acontece isso, tem uma casta maligna.
5: Tava travada,
7: não tinha explicação. Eu tinha feito uma prova no hospital. Na segunda-feira agora eu vou fazer o exame admissional.
5: Porta se abrir.
7: Com certeza.
5: Amém, Deus abençoe.
8: Edivígia, quais os problemas que você tinha da sua casa?
11: Olha, começando por mim, né? Era uma pessoa viciada, corpo, bebidas, cigarros, né? Muito vício que eu tinha. Andava para as baladas à noite e Deus transformou minha vida por completo. E também teve meu filho que sofreu um acidente de moto muito grave, teve um coágulo no cérebro, ficou 12 dias internado, começou a ter ataque epilético e Deus curou por completo. Hoje eu não tenho mais nada, até tirando carta de motorista.
8: Quer dizer, a senhora que era uma pessoa que não tinha felicidade na sua casa, nem consigo mesma, hoje tem uma vida aí totalmente feliz.

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1: Muito bem, voltamos com todos. Olha, a palavra de Deus diz assim, ó: os impossíveis dos homens é possível para Deus. O que que acontece na reunião do jejum coletivo? Acontece que ali nós cobramos de Deus aquilo que ele prometeu. Ele disse que os impossíveis dos homens é possível para Deus. Então talvez você já recorreu aos homens para resolver o seu caso impossível e foi considerado um caso perdido para os homens. Mas para Deus nada é um caso perdido. Ainda que o médico disse para você que a doença pela qual você foi diagnosticado é considerado um caso perdido, para Deus não é um caso perdido. Ele pode curar você. Você está tomando remédio controlado. Você está gastando tudo no remédio. Esteja conosco, um jejum coletivo. Deus vai operar na sua vida e você ficará curado. Você que tem um vício, que você não consegue parar de fumar, de beber, você que está endividado, você olha assim e diz: olha, como que eu vou sair dessa dívida? Deus pode te ajudar, mas ele depende da sua fé, da sua atitude, de você estar conosco nesse jejum coletivo. Sábado, agora, às 7 horas da manhã, você vai estar conosco. Você vai ver o agir de Deus na sua vida. 7 horas da manhã, um jejum coletivo. Nós teremos essa reunião que vai mudar a sua vida. Fica agora com essa chamada do jejum coletivo e logo depois eu volto.
2: O que é o jejum? O jejum é uma abstinência parcial ou total de alimentos e tem por finalidade afligir o corpo físico, a fim de se alcançar mais força para o corpo espiritual. Durante o jejum, o espírito fica mais forte, pois os desejos da carne são anulados pela força do Espírito. Por isso, consideramos o jejum um clamor mais fervoroso do que aquele que é feito com os lábios, porque nele há gemidos inexprimíveis à alma humana, em busca de benefícios individuais ou coletivos. Como você pode dar início ao seu jejum para participar da reunião das causas impossíveis? Escolha um lugar reservado e na sexta-feira à noite, dobre seus joelhos antes de dormir e repita a seguinte oração: meu Deus, eu abro esse jejum em favor de resolver o meu caso impossível. Então, você deve dizer a Deus qual é o seu caso impossível. Depois, escreva em uma folha essa mesma causa impossível e no sábado pela manhã, você deve vir ao altar e colocar sobre ele a causa que você traz por escrito, apresentando o seu jejum a Deus. E nesse momento, você deve fazer a seguinte oração: meu Deus, no teu altar, eu apresento o meu jejum para resolver essa causa impossível. Até esse momento, você fez a sua parte. Daí em diante, o restante é com Deus. Jejum das causas impossíveis. A última porta a que você irá bater para resolver problemas de difícil solução. Disse Deus: a causa que vos for demonstrada

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1: Muito bem, meu amigo, minha amiga, sábado agora, 7 horas da manhã, o clamor é para que Deus abra os seus caminhos. Deus vai abrir o seu caminho. Pode estar certo disso. Ele prometeu, eu irei adiante de vós, endireitarei os seus caminhos tortuosos. Essa é a palavra, a promessa do Deus Criador dos céus e da terra. E Ele vai fazer isso na sua vida. Não tenha dúvida disso. Você que está aí agora sofrendo, você que está aí agora desempregado, Deus vai abrir as portas para você. Procure uma igreja universal do Reino de Deus neste sábado, em Cajazeira 6. Nós teremos ali o jejum coletivo às 7 da manhã. Inclusive, nós vamos ter também meio-dia a vigília do meio-dia do jejum coletivo. Também meio-dia, uma reunião muito forte. Você tem que estar conosco nessa reunião para que você veja o manifestado poder de Deus na sua vida. Tá certo? O impossível vai acontecer na sua vida. Você vai ficar agora com a matéria sobre o sábado. Em instante voltamos.
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1: Muito bem, meu amigo, minha amiga. Você acabou de acompanhar essa matéria e olha, o Senhor Jesus, ele chama a todas as pessoas que está cansada. Vinde a mim todos que estão cansados, sobrecarregados, e eu vos aliviarei. Você está cansado dessa situação que você está vivendo? Você tem que fazer o quê? Você tem que ir até Deus, o Deus do impossível. Sábado tem um jejum coletivo na nossa igreja Universal em Cajazeira 6. Os horários são 7 horas da manhã, como também todas as igrejas Universal do Reino de Deus. E também teremos a vigília do meio-dia do jejum coletivo. Olha, muito forte essa reunião, tá certo? E logo depois também temos às 15 e às 18 horas também, tá certo? Você vai ficar agora como testemunho dessa pessoa que creu que Deus dos impossíveis poder abençoar essa sua vida. Ela creu que Deus poderia abençoar a sua vida, e por isso ela buscou o Deus do impossível. Fica agora com esse testemunho.
11: Meu nome é Fabrício Alencar de Camargo. Eu estou aqui para contar como eu cheguei aqui na reunião dos jejum das casas impossíveis. Antes eu era uma pessoa vazia, uma pessoa sem direção, né? Eu fazia minha companheira, hoje minha esposa, triste, porque eu me entregava no vício das bebidas, né? Eu cheguei aqui nessa reunião quase um alcoólatra, e sempre ninguém apostava no meu potencial, ninguém acreditava em mim, né? A minha esposa ficava triste porque eu tentava solucionar na bebida, envolvendo com bebida, com pessoas que não tinham nada a me oferecer. E eu sempre era uma pessoa vazia, não tinha aquele entendimento da palavra de Deus. E a gente vindo aqui nessa reunião do jejum, eu aprendi a lutar, eu aprendi a deixar de fazer as coisas ruins ou erradas para estar na direção, para ter um entendimento da palavra de Deus, né? Hoje, graças a Deus, eu sou uma pessoa que sou casado. Hoje eu saí daquelas más companhias ou daqueles ambientes que antes eu frequentava. Hoje eu me casei, né? E a gente, graças a Deus, conquistando a nossa empresa, conquistei o meu carro, os negócios estão prosperando, né? A gente acreditou, tem crido na palavra de Deus, do homem de Deus, e tem obedecido. Hoje o meu casamento é abençoado, né? O homem de Deus, né, vindo num jejum das causas impossíveis, ensinou, né, a ter esse comportamento com Deus e com a companheira, né, com a esposa. Então hoje ela trabalha comigo, nós estamos juntos em todos os momentos. Então hoje eu glorifico o nome do Senhor Jesus, e eu tenho certeza que Ele vai me dar mais, porque Ele pode me dar mais. Hoje o jejum faz parte da minha vida, né? É como se fosse um alimento, né? Através da palavra escutada, ouvida pelo homem de Deus, é que eu me fortaleço e consigo me
12: dar. A maior dificuldade foi a minha separação, né? Que assim, eu não tinha uma vida assim sentimental feliz, né? Ele assim, ele não queria trabalhar, a gente vivia um momento assim de desemprego, miséria. Eu tive 3 filhos com ele, e assim, não era feliz em tudo.
13: E você acredita que de repente a vida financeira interferia na harmonia da relação?
12: Bastante, porque eu não tinha harmonia assim para trabalhar no meu trabalho, eu não tinha êxito, conquistava, mas perdia logo. E em todas as áreas, até para dormir, ter paciência com os meus filhos, em tudo, afetou em toda a área, até com a minha família, porque eu ocupava muito a minha mãe pela minha vida sentimental. E vi que não era isto, que não partia disso, né? Que isso dependia da causa impossível que só Deus poderia me dar.
13: Qual foi o seu maior arrependimento?
12: Arrependimento foi de ter me afastado de Deus por um momento. Eu me afastei, achei que fui buscar fora, e achei que o mundo aí fora poderia me dar, e não me deu.
13: E as consequências?
12: Foram piores, foram as piores possíveis, foram as piores derrotas na minha vida, que eu achei que eu ia conquistar, e fui perdendo tudo, vida financeira, trabalho, tudo.
13: Você chegou em algum momento a achar que seria impossível de mudar aquela situação?
12: Sim, bastante. Bastante mesmo. Eu achei que no momento em que eu estive no mundo, não tive êxodo e para mim era impossível conquistar o que eu conquistei hoje, né? Que foi a minha vida sentimental harmoniosa. Tenho 3 crianças no primeiro casamento e achei que ninguém ia olhar para mim, que a minha vida estava perdida, tudo. E apareceu uma pessoa no meu caminho, vou me casar em dezembro e hoje eu posso dizer que eu sou feliz com essa pessoa.
13: Você venceu o impossível.
12: Venci, venci, graças a Deus.
13: Como é que tem sido para você participar desta reunião?
12: Eu tenho tido, assim, paz, em primeiro lugar. Deus tem sido tudo na minha vida. Eu tenho conquistado paz, dormir bem, me relacionar com os meus filhos bem, sem estar nervosa em casa, em tudo. Trabalho, eu estou mais calma, sou uma pessoa mais feliz.
14: Meu nome é Daniele. Eu frequento a reunião das causas impossíveis. Eu passei por algumas dificuldades antes de começar nessa reunião, desde assim, criança. O momento mais difícil foi quando não tinha o que comer dentro da minha casa. Vi a minha família passando muita dificuldade. E o momento mais difícil foi quando nós fomos no mercado e não tivemos como fazer a despesa para dentro de casa mesmo, o alimento. Esse foi o momento mais difícil.
13: E o que você buscou fazer para tentar reverter esse quadro?
14: Aí eu ouvi falar da reunião na igreja. E aí eu me coloquei à disposição de buscar para mudar essa situação. E aí a gente começou a frequentar as reuniões, eu comecei a ouvir a orientação que era passada na reunião e fui colocando em prática aquilo que era falado, aquilo que era proposto, aquilo foi motivando novamente, não só a mim, mas a minha família, né? De estar indo, frequentando, buscando, seguindo as orientações, porque o segredo é você colocar em prática aquilo que você ouve, obedecer.
13: A partir do momento que você começou a colocar em prática esses ensinamentos que você adquiriu aqui na reunião das causas impossíveis, o que aconteceu?
14: Eu trabalho como representação comercial, né? Eu tenho escritório e aí, assim, a gente começou a buscar aumentar o faturamento, as vendas, com alguns projetos que estavam parados há algum tempo, e aí eu fui colocando em prática aquilo, né, que era ouvido, o que era falado. Então eu fui buscando, e ali eu fui vendo acontecer. Outros projetos foram acontecendo, as vendas do escritório foi aumentando, propostas novas foi aparecendo pro meu escritório, foi acontecendo isso.
13: Aquilo que parecia impossível, então,

0: foi acontecendo mesmo. Tá acontecendo, está acontecendo.
1: Hoje, quais foram as mudanças efetivas que aconteceram?
0: Ah, eu conquistei um apartamento, eu tenho meu carro através dessa busca. Tenho conquistado, o faturamento da empresa aumentou bastante e eu tô caminhando para crescer muito mais.
2: Seu nome?
3: Lincoln.
2: Qual foi o resultado depois do jejum?
3: Foi o resultado financeiro. De julho para cá, minha vida mudou. Eu trabalhava numa empresa muito boa, só que há 4 anos eu já estava muito estagnado. Nada mudava, perspectiva de mudança zero. Aí eu me revoltei, fui abençoado. Então, nessa mudança, eu já consegui mudar de emprego para ganhar o dobro. E nessa semana, eu recebi uma outra oportunidade na mesma empresa, só que uma promoção para ganhar mais 60% do meu salário. Então, de julho para cá, eu tripliquei o meu salário.
2: Tudo depois do jejum?
3: Tudo depois do jejum.
2: Continua nessa fé. Deus abençoe.
4: Fábio.
2: Fábio, qual foi o milagre na sua vida depois do jejum?
5: Primeiro milagre, Deus desbloqueou uma conta na justiça que já tinha assinado acordo e o dinheiro não vinha. Esse foi o primeiro. O segundo, desempregado há 5 anos mais ou menos, fazendo bico. E quando foi em janeiro, comecei a ficar firme aqui no sábado e Deus abriu as portas de emprego no meu ramo de atividade. Graças a Deus, estou feliz.
2: Então quer dizer que todas as portas se abriram?
5: Se escancararam, de verdade.
2: Muito mais virar. Deus abençoe, Fábio.
6: Meu nome é Elaine, eu tinha um problema de doença que era impossível de ser curada. O médico disse que era impossível. E aí eu me encontrei debilitada, não conseguia fazer nada, meu corpo todo travou, meus dedos da mão entortaram o pulso. Todas as juntas, todas as articulações do meu corpo travaram todo. E através dessa doença eu peguei depressão, tristeza, só chorava, tinha angústia, tinha muita mágoa também, muita mágoa. A doença era artrite reumatoide, e aí o médico disse que era impossível, não tinha cura essa doença. Aí chegou um tempo que eu me travei, aí não tinha mais jeito, até que um dia eu liguei a televisão, vi passando na reunião, aí foi começando as coisas mudarem, Deus começou a mudar a minha vida, eu comecei a ficar. Já começou, as dores já começaram a sumir, os dedos voltaram, perdi o cabelo através dessa doença também. Hoje eu tenho meu cabelo, graças a Deus, Deus me restaurou, restaurou a minha vida, restaurou a minha saúde, restaurou meu cabelo. E, enfim, e hoje estou aqui feliz. E vocês que se encontram desenganado, com algum problema de saúde, que vocês acham que não tem mais solução para vocês, e não coloca isso na cabeça não, porque existe um Deus que cura, que salva, que liberta e que está aí de braços abertos para quem quer que seja e que se entregar para Ele, Ele vai restaurar a vida de vocês. Busque a Ele nas reuniões dos impossíveis, no jejum das causas impossíveis, que o Senhor vai mudar a vida de
7: vocês.
6: Qual
7: é seu nome?
8: Elisa.
7: Elisa acabou de participar da caminhada de fé. Qual é o significado que esta caminhada tem para você?
8: Essa caminhada, ela é só um começo, assim, é uma chama que acende, que mostra pra gente que a gente tem que correr atrás de Deus, de estar com Ele, porque sem Ele a gente não consegue nada. O Espírito Santo é mais importante.
7: Logo no término da reunião, sai com toda a disposição?
8: Toda a disposição, a gente sai mais tranquilo, sabe? O Espírito Santo entra na gente e a gente sai disposto para enfrentar tudo.
7: Como é que tem sido para você?
8: Para mim tem sido bem acolhedor, assim, porque eu acho que a palavra de Deus, ela acolhe a gente. Então, quanto mais a gente praticar a nossa fé, melhor pra gente.
7: E o que você tá buscando nesta caminhada, em especial?
8: Em especial, eu tô buscando uma transformação na vida dos meus familiares.
7: E você já tem uma resposta?
8: Já comecei a ter, já. Graças a Deus, tá caminhando.
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4: Muito bem, voltamos com todos. Agora eu gostaria que a senhora, o senhor acompanhasse a oração da missionária Rogéria. Ela vai fazer uma oração por todos agora, e você prepara o seu copo de água aí, e essa oração vai impactar a sua vida, vai abençoar você, tá certo? Então, fica agora com a oração da missionária Rogéria, e depois vai vir uma música, e logo depois eu volto com todos.
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11: Nosso Deus e nosso Pai, em nome do Senhor Jesus Cristo, meu Deus, eis-nos aqui, Senhor, juntamente com todo o teu povo, meu Senhor, em cada canto desta imensa Bahia, Senhor, nós elevamos aos céus, meu Senhor, agora a nossa oração. Pedimos ao Senhor que o Senhor abençoe e consagre, Senhor Jesus, este recipiente com água, que eu e esse meu amigo e minha amiga levantamos aos céus agora. Meu Deus, o Senhor conhece a vida desta pessoa, seus anseios, desejos, sua dor, seu sofrimento, meu Deus. Então eu te peço que este elemento santo contenha, meu Senhor, todo teu poder, que vá de encontro à necessidade desta pessoa, meu Senhor, que eu não sei qual é, mas o Senhor sabe. Meu amigo, minha amiga, beba agora do elemento santo. E ao beber, receba o poder de Deus dentro de você, transformando e abençoando a sua vida, tudo o que você fizer e toda a sua família, em o nome do Pai, do Filho e do Espírito Santo, em nome do Senhor Jesus, amém e graças a Deus.

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1: Muito bem, voltamos com todos e nesse sábado, jejum das causas impossíveis, às 7 da manhã, meio-dia, a vigília do meio-dia e 15 horas e 18 horas, tá? E em todas as igrejas universal do Reino de Deus, eu, no caso, estarei ali em Cajazeira 6, com todos. Nós chegamos ao momento final desse programa e eu desejo a todos que Deus abençoe a sua vida poderosamente. Um forte abraço e até lá.
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5: Muito bem, de volta com todos vocês. Já preparou um copo com água? Prepare para falarmos com Deus em oração. Eu já abro o programa fazendo uma convocação. Mais do que um convite, uma convocação geral e maciça para você que está caída, prostrada, afastada, distante. Sabe que precisa voltar, mas não tem a força necessária para tal. Então, por favor, entre em contato conosco agora e decida que nesse domingo não vai haver nada e ninguém que te impeça de colocar os pés aqui para buscar este reencontro com Deus. E você é o nosso convidado mais que especial. Eu quero trazer agora, inclusive, a maior prova de que não existe ex-pai, não existe ex-filho. E quando um filho afastado, distante, com humildade, decide voltar para casa, é abraçado pelo pai, acolhido pelo pai, e começa ali uma nova história. Vamos ao quadro. Eu voltei e daqui a pouquinho eu estou de volta.
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7: Eu já perdoei.
8: Um dia, eu saí por essas portas decidida a não voltar mais. Eu saí do reino de Deus e entrei no reino desse mundo. A minha vida foi só sofrimento. Eu saí com um colorido falso desse mundo e pensei que eu seria feliz, mas a angústia, a depressão, a síndrome do pânico, as crises de ansiedade só aumentaram na minha vida. Eu tive várias vezes, eu fui para balada, usei bebidas, tive vários relacionamentos, todos frustrados, mas eu tentei preencher o vazio que esse mundo me trazia através disso, através de coisas e pessoas. No auge da depressão, eu pensei no suicídio. Só que, como eu tinha me afastado da presença de Deus, eu sabia que se eu cometesse suicídio, eu ia para o inferno. E a cada dia mais, o vazio aumentava. Aumentava e eu comecei a passar em psicólogo, psiquiatra, tomei ansiolítico, antidepressivo, e cada dia só piorava. Até que eu, mais uma vez, eu tentei o suicídio. Eu ficava noites acordada na pornografia e eu conheci várias pessoas, né, na internet, e um dia eu misturei o remédio com bebida. Só que Deus é tão maravilhoso que, graças a Deus, eu não acabou acontecendo nada comigo. Nisso, as baladas iam aumentando, né, o vazio ia aumentando e cada vez mais eu ia para balada, assim, dormia. O vício da pornografia foi aumentando. Eu passava noites acordada. Minha família não sabia que eu tinha depressão, minha família não sabia que eu tinha síndrome do pânico, crise de ansiedade. Eu, para trabalhar, eu não conseguia entrar no meu trabalho, né? Porque as crises só aumentavam. Mas eu vivia de uma aparência, todo mundo pensava que eu era feliz. A felicidade era só por fora, mas por dentro era um vazio enorme. Eu lembro que eu cuidava das pessoas, eu fazia parte do Força Jovem. Na época eu cuidei de tantos jovens que hoje até são obreiros, pastores. E eu me recordo que um dia eu estava voltando de uma balada, estava bêbada, e eu vi uma obreira saindo de uniforme e eu pensei, poderia ser eu. Mas eu era tão orgulhosa que eu não queria. Eu não pensava naquilo, eu pensava em satisfazer a minha vontade. Mas a saudade de Deus, a saudade que eu tinha, a saudade da paz que eu tinha era grande. Mesmo orgulho, né? Com orgulho, eu tentei várias vezes voltar e não conseguia. Vinha vários pensamentos. E o que as pessoas iam achar de mim, o que as pessoas iam olhar, porque outra hora estava ajudando uma pessoa e outra estava pedindo ajuda. Né? Como que uma pessoa que já ajudou estava pedindo ajuda? Então, o olhar de julgamento que eu tinha das pessoas, né, das pessoas pensarem de mim, era grande. E essa era a barreira que me impedia voltar, junto com o orgulho. E numa certa ocasião, eu voltando do trabalho, eu sofri um sequestro relâmpago, fui para uma comunidade. E lá, eu, e com cinco homens, né, com arma na minha cabeça, eu falando com Deus, porque eu tinha muito medo de morrer ali naquela ocasião, ir para o inferno, porque eu sabia que eu ia para o inferno, não tinha certeza da minha salvação. E ali, Deus me deu oportunidade, e eu lembrei de falar com Ele. E falei, meu Deus, se o Senhor me livrar dessa situação, eu prometo que eu vou voltar e nunca mais vou sair da tua presença. E passaram poucos minutos, os homens vieram, me colocaram no meu carro e me colocaram no mesmo lugar que eles me pegaram. Não aconteceu nada comigo. Ali eu vi a oportunidade de Deus me guardando, porque eu tinha a proteção de Deus. Quando eu estava na presença de Deus, eu tinha essa proteção. Deus, Ele me guardava em todas as situações. E ali eu vi que Deus permitiu aquilo para me dar mais uma oportunidade de voltar.

eu lembro que o dia que eu voltei, o bispo estava fazendo uma reunião e ele pregou aquele versículo de Apocalipse que fala: eis que estou à porta e bato. Se alguém ouvir a minha voz e abrir a porta, eu vou entrar. E naquele momento eu ouvi a voz de Deus e abri a porta do meu coração. E ali eu coloquei para Deus tudo o que eu sentia, tudo o que eu estava passando, todos os meus preconceitos, todos os meus traumas, tudo o que estava passando dentro de mim. E eu comecei a ter paz. Aquela noite eu já dormi. Eu decidi não ver mais pornografia, eu decidi me voltar para as coisas de Deus, me envolver com as coisas de Deus. Eu me batizei nas águas. E até que um dia, numa vigília da virada do ano, eu cheguei na igreja decidida e falei: meu Deus, eu não aceito passar essa vigília, a virada do ano, da mesma forma. Meu ano, eu voltei esse ano e eu preciso que a minha alegria seja completa. E até que eu recebi o Espírito Santo, que foi a minha maior alegria. Tudo de mais precioso que eu tinha, tudo que eu pensei que eu não receberia mais, porque para mim eu não tinha mais chance. Quando eu fazia as minhas orações, quando eu estava afastada, eu falei, eu tinha vergonha de chamar o Espírito Santo. Mas aquele dia o Senhor Jesus me abraçou. Aquele dia ele falou: filha, eu jamais desisti de você. Deus me deu o privilégio de servir a ele de novo. Hoje eu estou como obreira novamente. Hoje eu sou uma fonte a jorrar. Eu falo com você que está afastado, que está sofrendo, está vazio, que já procurou em coisas e pessoas para preencher esse vazio. Hoje eu não preciso mais de coisas e pessoas, porque Jesus me aceitou de volta. Então volta, volta enquanto é tempo. O Senhor Jesus está te esperando de braços abertos. O altar está no mesmo lugar. O altar não saiu, então volta, se entrega, que eu tenho certeza que sua vida vai mudar e você também será uma fonte a jorrar.

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1: 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Você que era o líder do ministério de louvor na sua igreja, de cura, de libertação, e não é só da Universal, não. Quando eu digo afastado de Jesus, independente da instituição a que você pertencia, seja qualquer que for a igreja. 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
2: Pai, perdoa o que eu fiz.
3: Ouça agora uma pessoa que voltou para os braços do Pai.
2: Eu já perdoei.
4: Meu nome é Letícia Souza, eu tenho 24 anos. Quando eu comecei a usar drogas em festas, né? Usei alguns tipos de drogas, bebendo, chegar em casa extremamente alcoolizada. Eu sentia que nada supria a minha necessidade de preenchimento interno. Era uma coisa que eu não conseguia explicar. Eu só precisava fazer para tentar preencher o vazio. Só que era pior, porque eu fazia e no dia seguinte, quando passava, eu estava pior o dobro do que eu estava antes de ter feito. Teve um dia que eu cheguei num nível de ter entrado em coma alcoólico. Eu me lembro que eu tomei glicose, cheguei até a tomar glicose e tal, justamente porque eu estava nessa situação. Nesse mesmo período, nesse mesmo momento, a minha irmã voltou para a igreja, que tinha se afastado junto comigo. Ela voltou para a igreja e começou a lutar pela minha mãe, né? Pela nossa família, mas principalmente pela minha mãe, que já estava ali abaixo do fundo do poço, literalmente. E aí ela começou a lutar pela minha mãe, eu comecei a ver uma mudança, uma transformação. Eu falei, nossa, tem alguma coisa aí acontecendo, né? Porque minha irmã começou a ir, começou a lutar. E a minha mãe começou a melhorar coisas. Eu acabei ficando internada 4 dias na UTI, que ali foi o meu fundo de poço mesmo. Nesse período que eu estava internada, duas amigas minhas que já são obreiras foram no hospital me fazer uma visita, né? Chegaram a me batizar lá no hospital mesmo. E quando eu saí, eu tomei uma atitude, né? Elas me fizeram um convite e eu falei, bom, eu vou. E aí foi quando eu comecei a frequentar as reuniões. E nas reuniões, quando eu voltei, eu lembro que eu estava muito disposta a fui de ouvidos abertos mesmo, né? A entender a proposta que a Igreja Universal tinha ali para me oferecer espiritualmente. Eu lembro que quando eu cheguei na igreja, a primeira coisa que o pastor me disse, que não foi diretamente para mim, mas eu senti que foi para mim, foi que a gente tinha que ser batizado com o Espírito Santo. E eu me lembro que eu tava, né, na sala de casa com a TV ligada, e na hora da busca do Espírito Santo, assim, sabe, me veio aquela certeza de salvação, me veio aquela certeza de... Foi literalmente, assim, um parabéns, você tá no reino do céu, sabe? Então, assim, foi uma busca, foi um trabalho de entrega, né? Mas que me proporcionou o recebimento do Espírito Santo. Foi muito gratificante. Eu saí daquele culto e eu queria contar pra todo mundo. E eu falei, gente, mas pode ser que tem gente que nem sabe o que é igual eu, né? Mas eu queria só contar pra todo mundo, foi uma felicidade, assim, sem tamanho. E a partir daquele dia, eu já estava tendo algumas experiências com Deus, mas não nesse sentido. Depois que eu recebi o Espírito Santo, a calmaria, a plenitude foi algo que tomou muito conta de mim. Hoje o Espírito Santo é meu tudo, é o que eu falo que é o meu tesouro, assim, que eu não troco por nada, nem por ninguém, nem por nenhum dinheiro do mundo, nem por nenhuma pessoa. Hoje o Espírito Santo representa muito mais do que eu pudesse imaginar que alguma coisa ou alguém representaria pra mim na minha vida, né? Eu nunca imaginei que a gente tivesse, que a gente pudesse ter essa sensação de que eu quero o Senhor comigo e nunca mais me largue, sabe? Então, hoje é isso que eu tenho, assim, eu não quero, é o meu maior tesouro, assim, é o meu maior presente na vida, é realmente o Espírito Santo.

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1: Você vê que coisa magnífica. Num momento de indignação, num breve momento de indignação, escondi de ti o meu rosto, a minha face. Mas com misericórdias eternas eu torno a te acolher. Quem disse isso? O próprio Deus, por meio do profeta Isaías, direcionado às pessoas que estavam afastadas dele. As pessoas que se perderam pelo caminho e infelizmente criaram de novo uma distância entre elas e o Senhor. Isso é muito forte, não é pouco não, é forte demais. Mas veja que elas foram recebidas de volta a partir do arrependimento, como aconteceu com o filho pródigo. Então, por favor, não deixe esse mal que te inspirou, que te seduziu a trair a Deus, a virar as costas para Deus, te convencer que agora para você não tem mais jeito. Foi o que ele fez com Judas. O mesmo mal que o inspirou para trair Jesus, depois colocou na cabeça dele que para ele não tinha mais jeito. E o que que aquele rapaz faz? Ele se mata. Ele tira a própria vida, ele se suicida. E essa é a ideia do mal. Que você cometa uma loucura por achar que para você não tem mais jeito, e é claro que tem. Por isso estamos vivendo para esse domingo essa grande reunião chamada Reunião do Resgate, a reunião do reencontro, da reconciliação com Deus. E eu trago agora um testemunho que prova isso, o quanto Deus te espera de volta. Veja.
2: Cheguei, veste uma sombra ao 9.

0: ideia de um homem que serviu Deus uma vez como obreiro e fui me afundando cada vez mais. Eu liguei o gás da cozinha e falei, vai explodir aqui, vou morrer. Quando eu conheci a Igreja Universal, eu encontrei numa época que eu estava total depressão. Eu servi durante 5 anos nas Forças Armadas, eu achava que ia ter uma carreira, eu era universitário, tinha um bom relacionamento. E no momento que eu saí das Forças Armadas, após 5 anos, eu perdi tudo. Entrei numa crise financeira, numa crise amorosa e não tive mais condições de continuar minha faculdade. Então, eu tive pensamentos suicidas, como eu tinha uma moto na época, eu pensava em bater um carro, pensava em me jogar, né? Eu bebia muito a ponto de sair com a moto de madrugada. E foi assim que eu cheguei na Igreja Universal, né? Com a vida totalmente derrotada, né? Sem expectativa de vida nenhuma. Comecei a participar das reuniões de libertação, né? E aos poucos eu comecei a aprender o que era o Espírito Santo. Porque uma pessoa que não conseguia dormir, uma pessoa que não conseguia trabalhar, uma pessoa que não conseguia amar os pais, uma pessoa que não conseguia nem amar o próprio Deus, né? Eu não tinha expectativa de vida. Então eu falava, não, tem que ter esse Espírito Santo. Até que chegou o grande dia que eu tive um encontro com Deus. E daí pra frente, eu comecei a sentir paz. Tudo mudou. Eu não tinha mais depressão, eu não tinha mais vontade de me matar. Ao contrário, eu tinha vontade de viver. E eu comecei a servir a Deus como obreiro, né? Eu era muito feliz em ajudar as pessoas, ganhar almas, ajudar nas reuniões, né? Lá eu conheci a minha esposa, que também era obreira. Então, nós juntos tínhamos um relacionamento muito bom, né? De ganhar almas juntos, de fazer obras de Deus juntos. Eu tinha uma vida muito boa, sabe? Deus tinha me dado tudo aquilo que eu pedi. Deus me abençoou com emprego. Mas eu coloquei esse emprego na frente da minha vida espiritual. Eu comecei a deixar de orar, comecei a deixar de buscar Deus, comecei a deixar de ler a Bíblia. E comecei a me esfriar com Deus e me afastar cada vez mais, a ponto de não ir mais para a igreja, a ponto de não orar mais, não sentir mais a vontade de falar com Deus. E eu comecei a me envolver em lugares que não agradavam a Deus, né? Com pessoas, né? que não faziam parte do convívio cristão. Eu comecei em rodas de bebedeira, roda de bar, roda de samba. Eu voltei para a faculdade, me envolvi com os amigos da faculdade, né? Todo dia tinha um motivo para sair após os estudos. E eu comecei a mudar totalmente, comecei a voltar a ser o André que eu era do passado. E por conta disso tudo, eu fiquei mais ou menos 10 anos afastado da presença de Deus. E nesse período, era muita festa, era muita gandaia, muita bebedeira, e eu estava em depressão e não sabia. Então eu queria preencher todo o vazio com tudo que aparecia. Com tatuagem, tatuei meu corpo, né, meu braço e outras partes do corpo também, e fui me afundando cada vez mais. Eu recebi um convite para entrar na ordem maçônica. Lá dentro, eu achava que eu ia encontrar Deus de alguma forma, que eu ia encontrar respostas de alguma forma, e não encontrei nada. Cheguei mestre maçom grau 9, né, de um homem que serviu Deus uma vez como obreiro, e fui me afundando cada vez mais no alcoolismo, na prostituição, adultério. E minha esposa também se afastou da presença de Deus e ela ficou muito mal, né, com o nosso casamento. Ela entrou em depressão também, ela ficou muito triste, ela era uma pessoa amargurada com tudo que estava acontecendo na nossa vida. Eu tinha vergonha de falar com Deus, eu não tinha mais coragem de falar com aquele Deus que me salvou, eu não conseguia mais orar. Então eu só conseguia me concentrar na minha vida quando eu estava no banho, que era o único lugar que eu falava, o que eu estou fazendo da minha vida? O que está acontecendo comigo? Onde foi que eu errei? E só que eu não tinha mais força. Eu não tinha coragem de pedir ajuda a ninguém mais. E diante de todos esses problemas, chegou um momento que não dava mais, né? Minha esposa pediu o divórcio. Eu fui mandado embora do meu emprego. Eu trabalhava num banco. Então eu estava divorciado, estava desempregado, né? E eu falei, agora eu vou acabar com a minha vida. Agora não tem mais jeito. Eu liguei o gás da cozinha e falei, vou morrer, vai explodir aqui, vou ficar. Só que por algum motivo eu despertei de madrugada sufocado e abri tudo, e foi quando eu pensei, isso não é pra mim. Foi a partir daí que eu decidi voltar pra casa de Deus. Eu comecei do zero. Eu deixei as amizades de lado, deixei o alcoolismo de lado, deixei a maçonaria, saí da maçonaria, deixei as bebedeiras, a prostituição e só foquei no Espírito Santo. Eu queria ter um encontro com Deus. Eu lembro que foi numa quarta-feira, né, uma reunião da busca do Espírito Santo, e foi tudo diferente. Foi diferente da primeira vez. Só de eu lembrar já, eu vejo que Deus, ele é muito misericordioso. Eu lembro que quando eu fui batizado pelo Espírito Santo, era Deus falando: você é meu filho, você é meu filho, você é meu filho, eu te amo. E foi o melhor momento da minha vida. Eu me senti abraçado por Deus, né? Eu me senti como se Deus tivesse me pego no colo. Até que eu me coloquei à disposição para servir a Deus novamente. A partir daí, as coisas começaram a mudar na minha vida. Minha vida começou a ter um novo sentido, né? Ele restituiu a minha vida financeira também, né? Deus também me deu um bom emprego hoje. E hoje eu tenho paz. Hoje eu sou um novo homem. Não tenho mais vontade de me matar. Faço parte de um projeto que eu ajudo as pessoas contra a depressão, contra suicídio. A mesma pessoa que pediu o divórcio para mim lá atrás, hoje é minha esposa novamente. Nós casamos novamente e servimos a Deus como obreiros. Não temos mais briga, temos paz na nossa casa, uma felicidade na nossa família. Após o meu reencontro com Deus, de fato a minha vida mudou. E assim, para quem se encontra na mesma situação que eu estava, né, não perca tempo não, volta. Não tenha vergonha de pedir ajuda, não tenha vergonha de, sabe, de falar com Deus novamente, porque o reencontro com Deus é maravilhoso. Eu tenho certeza que Deus vai restituir todas as áreas da sua vida.
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0: seu nome?
1: Odete.
0: Dona Odete mora onde?
1: Eu moro no bairro Tristeza.
0: No bairro Tristeza, mas a senhora não tá triste?
1: Não, tô bem alegre.
0: O que que aconteceu com a senhora e o que que é isso aqui?
1: Eu fui fazer um exame de rotina e daí o médico me pediu uma colonoscopia, que é do intestino, e deu tumor no intestino.
0: Escuta isso. Ela foi fazer um exame de rotina e o médico pediu uma colonoscopia. Na colonoscopia detectou um tumor no intestino. E aí?
1: Aí, bom, olha, para lhe falar a verdade, pela minha fé eu não me apavorei. Né? A minha filha ficou assim, eu disse, não, eu tenho fé que o meu Deus vai me curar. Né? E tomando sempre água, né?
0: Do tratamento. Então a senhora já estava na fé quando recebeu esse presente de grego. E isso não te abalou?
1: Não me abalou.
0: Isso quer dizer que o mal vem para bons e maus, fiéis e infiéis. O que faz a diferença é a reação. A senhora não reagiu com desespero?
1: Não.
0: A senhora confiou?
1: Até eu vi a minha filha comentando assim, ai, a mãe está tão calma. Ela disse, né?
0: Eles não entendem a nossa fé.
1: Ele já foi dizendo assim, o médico, o tumor é maligno. Né? A senhora provavelmente vai ter que fazer quimioterapia, radioterapia, aquelas coisas, vai ficar debilitada, já me preparou, né? Eu disse para ele, mas Deus vai guiar a sua mão e o senhor vai extirpar pela raiz esse tumor. E pela honra e glória do meu Deus está aqui, ó. Não ficou nada de metástase, nem nada, não precisei fazer quimioterapia, nem radioterapia. Estou aqui bem para a honra e glória do meu Deus.
0: Ah, que legal! Os médicos prepararam a ela, olha que bacana. Os médicos prepararam a ela para morrer, mas o que eles não sabiam é que Deus, através da palavra dele, já tinha preparado ela para vencer qualquer coisa, inclusive esse tumor. Bem forte para Jesus, amém? A senhora está melhor ou curada?
1: Eu estou curada em nome de Jesus.
0: Comendo de tudo?
1: Comendo de tudo.
0: Até porco?
1: Comendo tudo.
0: Até torresmin de porco?
1: Tudo, pastor.
0: Esse é o Deus que a gente serve. Deus abençoe. Qual o nome da senhora?
2: Meu nome é Andréia.
0: Dona Andréia, o que que houve com o tratamento da água?
2: Com o tratamento da água, eu fui curada de um nódulo na tireoide, um nódulo maligno. Foi assim, quando cheguei na igreja, eu cheguei, né, descida, caída, e com o nódulo na tireoide. Então, eu fiz exames para ver o que que era. Então, deu nódulo na tireoide, né, nódulo maligno, do tamanho de um caroço de azeitona, bispo. E então, eu conheci a fé, e pela fé, com a água do tratamento, eu me curei com a água do tratamento da tireoide. E não aceitei fazer cortes em mim, não aceitei também a
0: mas essa foi a
2: cura
0: sua fé.
2: Com a agulha da punção. Essa foi a minha fé.
0: Não foi
2: fé.
0: Orientação de nenhum pastor, de nenhum bispo, ninguém disse para a senhora, não faça a cirurgia, não faça o tratamento. Foi uma determinação sua.
2: Foi uma determinação que veio de mim.
0: Da sua fé.
2: Da minha fé.
0: E aí, o resultado dessa fé?
2: O resultado é que eu não tenho mais nada. Eu fui curada.
0: Não voltou, não tem nenhuma sequela, nada?
2: Nunca mais.
0: Bem forte pro Jesus vivo que a gente segue. Deus abençoe. Qual o nome da senhora?
3: Carmen Jesus.
0: A senhora entrou aqui sentindo o quê?
3: Eu tive um diagnóstico de câncer nas partes íntimas. Tive um tumor no reto. E um tumor no assoalho pélvico. Fui diretamente pro médico. Cheguei lá, o médico me examinou e ele disse: não sei o que que houve, mas a senhora ano passado não tinha nada. E agora a senhora tá com um tumor no reto e com um tumor no assoalho pélvico. Apareceu da noite pro dia. E realmente foi uma bomba, não é? Porque eu, como terapeuta, já sabia que a situação era grave. Eu fui pro médico para fiz quimioterapia por 2 meses e meio, era para fazer 6 meses. Quando eu ia fazer a quimioterapia, eu dizia, Senhor, é a tua quimioterapia que tá entrando no meu corpo. Isso eu fiz durante esses 2 meses e meio. O médico me chamou para uma segunda consulta. Quando eu fui fazer o exame, ele disse, olha, dona Carmen, a partir de hoje, a senhora não precisa mais fazer quimioterapia, acabou.
0: Então, teu grande remédio qual foi?
3: Foi a água do tratamento.
0: Parabéns por essa fé. Seu nome?
4: Vanessa.
0: E quem é essa princesa?
4: Essa aqui é o meu milagre, bispo. Porque na minha gestação, né, eu enfrentei algumas complicações e eu tive pedra na vesícula na minha gestação. Então eu fiquei preocupada, né, porque eu já tinha tido 2 ameaças de aborto. Então, quando o médico me deu aquele diagnóstico, eu entreguei tudo nas mãos de Deus, usei a gota do milagre, passou alguns dias, poucos dias, acho que uns 15 dias, fiz novamente o exame e fui completamente curada. E a minha bebê nasceu bem, perfeita, ocorreu tudo bem.
0: Qual o nomezinho dela?
4: Lívia.
0: Qual a idade?
4: Um ano.
0: Um ano? Olha pra mim, coisinha. Tá livre?
4: Livre.
0: E o bebê nasceu perfeito?
4: Perfeito.
0: Sem nada?
4: Sem nada.
0: E qual foi o remédio da senhora?
4: A água.
0: A gota do milagre. Minha senhora, parabéns pela fé. Bebê, vai com Jesus.
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0: vida humana é repleta de altos e baixos. No entanto, existem momentos que as crises parecem se acumular e a sensação que temos é de estar de cabeça para baixo. E o esgotamento emocional é um dos principais fatores que faz com que o indivíduo perca o rumo.
1: Pede forças a quem tem força para dar. Pede renovo a quem tem renovo para dar. Pede a sua ressurreição espiritual a quem pode dar. Pede para te colocar de pé aquele que tem poder para fazê-lo. E o único que tem é o nosso Senhor Jesus. Então pede isso a Ele. Pede a Ele para te levantar. Pede a Ele para te fortalecer. Pede a Ele para te vivificar. Pede. Pede a Ele para colocar você de pé. Pede a Ele para te dar forças. Pede a Ele. Pede a Ele para te levantar. Pede a Ele para mover-se dentro de você. Pede a Ele para te sustentar. Pede a Ele para não deixá-la cair. E se já caiu, pede a Ele para te tomar pelas mãos e te levantar. E Ele vai fazê-lo. Em nome do Senhor Jesus, creia. Ele vai fazê-lo. Ele vai te erguer do pó. Ele vai te levantar do monturo. Ele vai te devolver a força perdida.
0: A verdadeira virada para prosseguir é necessário que você se aprofunde cada vez mais nos ensinamentos baseados nas Escrituras Sagradas.
2: No dia em que Deus te batizou com o Espírito Santo, Ele não fechou um ciclo, Ele abriu. É bom você guardar isso para nunca mais esquecer. O dia do batismo com o Espírito Santo, ele não é o dia final das suas experiências com Deus. Ah não, bispo, não. Ele é o dia que abre um ciclo de experiências com Deus. O dia do batismo com o Espírito Santo é o seu primeiro dia de experiências extraordinárias com quem? Desde que você entenda isso e não perca o apetite dele. Não está terminando, está começando. Só que o diabo engana a maioria dos crentes. A pessoa acha que o dia do batismo com o Espírito Santo, aí vem os engodos. Não, amado, nós estamos na dispensação da graça. Uma vez salvo, salvo para sempre. Uma vez batizado com o Espírito Santo, resolvido o problema, ele nunca mais sai. Realmente, se ele for devidamente honrado, se ele for devidamente alimentado, realmente ele nunca mais sai. Mas ele tem que ser alimentado, porque o Espírito Santo é uma brasa, é uma chama que, se não for alimentada, apaga. E quando ele apaga, você cai. Porque só quando você está em altíssimo nível de relacionamento com Deus é que você tem forças para dizer não ao pecado.
1: Não posso me esquecer desse amor e nunca deixar.

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1: Porque foi numa feita como essa, que reunido com os que amava, Jesus consagrou de um pão e depois de ter dado graças, deu a todos dizendo: comei, porque este é o meu corpo, que é moído por vós, fazei isto sempre em memória de mim. Como pão. Isso, mastigue bem. E logo após haver ceado, levante o cálice, também o mais alto que você puder.
2: Consagra, meu Pai, e que seja agora o sangue da nova aliança entre o teu povo e o Senhor. Bebei agora.
1: Pode beber.
3: O Espírito Santo vem para a gente se fortalecer. Então a batalha continua, mas com o Espírito Santo a gente vence todas. É o Espírito Santo que nos fortalece. Porque sem ele, né, a gente, como é que vai enfrentar as batalhas do dia a dia? Que cada dia a gente tem que matar um leão, né? 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
4: Vamos falar com Deus. Amado de minha alma, eis-me aqui, Senhor. Ao pé da cruz eu intercedo pelo teu povo, Senhor, espalhado por cada cantinho da Bahia e do Brasil, meu Senhor, porque foi na cruz que o Senhor nos concedeu vitória, Senhor. Na cruz o Senhor se sacrificou por amor de cada um de nós, por amor desta pessoa que sofre, chora, urra de dor, meu Senhor. Talvez num leito de dor, talvez, meu Senhor, com a dor da alma, do abandono, da solidão, da depressão, da ansiedade, talvez dentro de um presídio, eu não sei, meu Senhor, mas o Senhor sabe de todas as coisas. Então, meu Deus, eu lhe invoco agora, eu lhe suplico, meu Senhor, vá de encontro a esta pessoa agora, Senhor. E eu te peço, meu Jesus, consagra e abençoa este copo com água, que ao beber, meu Senhor, ela tem uma experiência curativa, libertadora, abençoadora com o Senhor, porque o Senhor pode todas as coisas e essa é a minha fé, Senhor. Ainda que ela não tenha fé própria, eu determino isso aqui em oração, crendo. De antemão eu já lhe agradeço pela tua bênção na vida dela. Beba agora, meu amigo, minha amiga. E ao beber, respire bem fundo e receba na sua vida agora a plenitude de Deus. E a paz que só Ele pode lhe dar. Que Deus abençoe a você e toda a sua família. Tenha certeza que Ele cuida de você. Deus é contigo. É com o Senhor, Bispo Guaraci.
5: Graças a Deus. Muito obrigado, Rogério. Que oração confortante, que penetra na alma. Vamos beber água. E nos encontramos de volta no domingo às 9h30. Até lá.

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2: Sou eu, Bahia, na Rádio da Alegria, 6:03.
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2: Ovaldo, muito bom dia pra você, tudo bem? Tudo em paz? Tá tudo ótimo? Eu estou aqui, hein? Nas ondas potentes da 740 AM, agora 97.9 FM, Rádio Sociedade da Bahia. Onde quer que você esteja, muito obrigado pelo rádio ligado na sociedade, você da capital baiana, interior do estado, você dos outros estados ouvindo a gente, o nosso muito obrigado. Nós vamos juntos, hein? Até às 9 da manhã com Manhã Sociedade, música e informação pra você que escolhe a melhor estação para acompanhar. Estamos juntos até as 9 da manhã e a gente já vai começar o nosso programa de hoje trazendo esse clássico da nossa música popular brasileira, Cazuza e Barão Vermelho. Codinome, Beija-Flor.

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1: 6:16, Manhã Sociedade, 6:16, a Rádio Sociedade está de casa nova. 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
1: 6:25. Capital Inicial, Camila, no Manhã Sociedade da Rádio da Bahia. Empresas que realizarem ligações insistentes e excessivas para consumidores em Salvador poderão ser multadas em até R$100 mil. A medida está prevista em um projeto aprovado pela Câmara Municipal e tem como objetivo combater práticas abusivas de telemarketing que incomodam a população diariamente. De acordo com a proposta, serão consideradas excessivas as chamadas repetitivas feitas sem autorização do consumidor ou em horários inadequados. As empresas também poderão ser responsabilizadas caso utilizem sistemas automáticos para realizar contatos em grande volume. A expectativa é que a nova regra fortaleça a proteção dos consumidores e reduza o número de reclamações relacionadas ao telemarketing abusivo na capital baiana. O projeto segue para a sanção do Executivo Municipal. A Rádio Sociedade está de casa nova, sintonize 97.9 FM. 6:25, agora tem Jorge Benjor, Filho Maravilha.

0: 6:29.
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11: 6:35.
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11: 6:35 é o seu Manhã Sociedade no rádio, no seu rádio até as 9. E você é o nosso convidado. Sintoniza aí 97.9. A Rádio Sociedade está de casa nova. 6:35.

0: 6:35, vamos acionar Luan Julião, direto das ruas da cidade. Luan, muito bom dia.
1: Oi, Valdo Silva, muito bom dia para você e para todos os ouvintes da Rádio Sociedade, Casa Nova, 97.9. E olha, Valdo Silva, mesmo com a manhã de chuva nesse sábado, a Rádio Sociedade não para. Já estamos aqui a caminho do bairro de Pernambués, porque hoje temos mais um dia de sociedade nos bairros. Muitos atendimentos estarão acontecendo a partir das 8 horas da manhã no Centro Social Urbano do bairro de Pernambués. Então você, ouvinte da Rádio Sociedade, não conseguiu aproveitar todos os atendimentos ontem, tá querendo ir hoje? Pode ir, que a partir de 8 da manhã tem mais de 80 serviços, pensando em você que mora em Pernambués, mas também em bairros que ficam ali no entorno: Cabula, Saramandaia, Narandiba, Tancredo Neves, Englomadeira. Então, tá precisando de serviços para tirar documentos, serviços médicos? Pode ir, que tá tendo sociedade nos bairros a partir das 8 horas da manhã de hoje, no Centro Social Urbano do bairro de Pernambués. E lembrando, hoje é sábado e amanhã é domingo. E no domingo, amanhã, também teremos atendimentos para tirar a emissão da nova carteira de identidade e também atendimentos para o INSS. Então, atendimentos hoje e amanhã acontecendo aí no Centro Social Urbano do bairro de Pernambués. Então, ouvinte da Rádio Sociedade, não perca essa oportunidade aí de aproveitar essa infinidade de serviços disponibilizados pensando em você. Sociedade nos bairros e periferia de direitos, um match que deu certo.
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0: 6:37. 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

0: 6h49, 6h49 no Manhã Sociedade. Tim Maia, o descobridor dos sete mares. O governo brasileiro reagiu à decisão dos Estados Unidos de classificar as facções PCC e Comando Vermelho como organizações terroristas. Integrantes do Palácio do Planalto afirmaram que o combate ao crime organizado é uma responsabilidade do Brasil e reforçaram que a soberania nacional é inegociável. A medida anunciada pelo governo norte-americano passa a valer nos próximos dias e permite a aplicação de sanções financeiras e outras restrições contra integrantes e apoiadores dos grupos criminosos. A decisão provocou repercussão política e diplomática entre os dois países. As autoridades brasileiras defendem cooperação internacional no enfrentamento ao tráfico e às organizações criminosas, mas rejeitam qualquer iniciativa que possa ser interpretada como interferência externa em assuntos internos do país. 6h50, a Rádio Sociedade está de casa nova. 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
0: Agora tem BG's.

0: Três minutinhos para sete.
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1: Manter a manutenção preventiva do carro em dia é essencial para evitar gastos altos e dor de cabeça. 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Um carro bem cuidado dura mais, é mais seguro e vale mais na revenda. 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
1: Sete horas, 5 minutos.
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1: 7:05 no Manhã Sociedade, música e informação no seu rádio. Agora vamos direto da redação.
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4: Bom dia, Valdo Silva e todos os ouvintes da Rádio Sociedade da Bahia. Chego com informações no nosso site sociedadeonline.com, onde você pode acompanhar tudo o que acontece no Brasil e no mundo. Delane é indiciada e retira até um mega ré em presídio. Olha essa situação que está repercutindo bastante nas redes sociais. A influenciadora e advogada Delane Bezerra foi indiciada pela Polícia Civil de São Paulo por suspeita de envolvimento em esquema de lavagem de dinheiro ligado ao PCC, o primeiro comando da capital. As investigações fazem parte da Operação Vernix, que apura movimentações financeiras consideradas suspeitas por parte dos investigadores. E a prisão também chamou atenção por um detalhe inusitado. Para permanecer na penitenciária do interior de São Paulo, Delane precisou retirar o mega ré, isso porque o uso de extensões capilares é proibido dentro da unidade prisional. Segundo especialistas e autoridades, a regra existe por questões de segurança para evitar esconder objetos, dificultar identificações e até impedir o comércio irregular de materiais entre as detentas. O caso segue em investigação e a defesa da influenciadora nega qualquer participação em atividades criminosas. Enquanto isso, a repercussão cresce não apenas pelas acusações envolvendo a operação policial, mas também pelas exigências que ela passou a cumprir dentro do sistema prisional. A Rádio Sociedade da Bahia agora é 97,9 FM. Valdo, é com você.
2: Obrigado. 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
1: Ai, rapaz, 7:07, 7:07, obrigado, Matheus Jacome. Daqui a pouquinho ele vem com mais informações. 7:07.
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0: horas 10 minutos, Manhã Sociedade.
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0: Vamos saber como é que anda o trânsito neste momento na capital baiana com Letícia Rocha. Muito bom dia para você, um ótimo sábado, Letícia Rocha.
2: Muito bom dia, Valdo, para você e para os nossos ouvintes. Uma excelente manhã de sábado para a gente. Manhã de sábado bastante chuvosa na capital baiana. O motorista deve ter atenção redobrada, principalmente para quem vai colocar o pé na estrada. BR-324, apesar da facilidade, fluxo tranquilo, o motorista deve redobrar atenção, principalmente com as faixas da esquerda, com as poças d'água. Para quem segue no sentido interior, atenção também com a baixa visibilidade. Por enquanto, nada de congestionamento nos dois sentidos e você também consegue trafegar numa boa pela estrada do aeroporto. Para quem vai pegar a estrada do Coco, em Lauro de Freitas, fluxo apenas intenso, nada de congestionamento. Avenida São Cristóvão, Caribé te ajudam a chegar até a Avenida Paralela, mas atenção, porque na Paralela, a chegada ao Trobogi, tem um trecho com redução de velocidade. Por isso, você pode pegar Dorival Caymmi se sai de São Cristóvão e tem como destino a região da Boca do Rio, Imbuí, ou se você segue até a Avenida Tancredo Neves. 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É com você, Valdo.
0: Obrigado, Letícia. 7:11, Manhã Sociedade.
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0: 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Gal Costa e Maria Bethânia, Sonho Meu.

0: 7h22, Manhã Sociedade, MC Hammer. Vamos até às 9 com muita música e informação no seu rádio. Vamos conferir o trânsito? Ah, agora é Luan Julião, que vem com informações das ruas da cidade. Luan Julião, por favor.
1: Oi, Valdo Silva, estamos de volta aqui na programação da Centenário da Rádio Sociedade da Bahia. Já estamos aqui no bairro de Pernambués, onde daqui a pouquinho teremos aí o início desse segundo dia de sociedade nos bairros, em parceria com o governo do estado, através daí do Periferia de Direitos. Então, as pessoas já estão começando a chegar, já estão aqui na fila, para daqui a pouco aproveitar de muitos atendimentos aqui no bairro de Pernambués, viu, Valdo Silva? São mais de 80 serviços aí destinados à população, porém, a procura maior é sempre Cade Único, nova identidade, né? A emissão da nova carteira de identidade e também a emissão de segunda via de certidão de nascimento. Então, a galera já está por aqui, esperando que daqui a pouquinho tenha atendimento, mas vale lembrar que tem atendimento médico, tem atendimento aí de dentista, corte de cabelo, imposto de renda, Banco do Brasil, Caixa Econômica, além da emissão aí da nova carteira de identidade.

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1: 7:24.
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1: Até as 9 no seu rádio. Skank J Quest. Garota na

0: 7h28.
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0: Letícia Rocha e o trânsito na capital baiana.
2: Deixa comigo, Duvaldo, apesar dessa chuva, a movimentação por enquanto tranquila pela Via Expressa nos dois sentidos, também pela região da Bonocô, para quem sai da BR-324 e tem como destino a Avenida da França. Agora chama a atenção do motorista que vai trafegar pela Avenida Ígero Oscar Pontes. Por lá você encontra fluxo intenso em alguns trechos, mas não vai ficar parado por muito tempo. Se sai dos mares, Largo da Calçada e tem como destino a Contorno. A Avenida Barros Reis apresenta intensidade em alguns trechos, mas nada de muito congestionamento. Mesmo acontece na região da Lipe, para quem sai da BR-324 e segue até a Avenida Paralela. 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
0: Obrigado, Letícia. 7h29.

0: 7h29. 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
3: 7:36.
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3: 7:36 e o seu Manhã Sociedade até as 9. Música e informação no seu rádio. Uma cidade do sul de Minas está vivendo um novo capítulo da história da mineração quase 40 anos depois de enfrentar impactos ligados à exploração de urânio. O município de Caldas volta ao centro das atenções por causa de um projeto voltado à extração de terras raras, minerais considerados estratégicos para a produção de baterias, equipamentos eletrônicos e tecnologias ligadas à transição energética. A expectativa é de geração de empregos e movimentação da economia local, mas a novidade também tem dividido opiniões entre moradores. E isso porque a cidade ainda convive com lembranças e consequências deixadas pela antiga atividade nuclear na região, incluindo áreas de rejeitos radioativos que seguem sendo monitoradas por órgãos responsáveis. Enquanto empresas e autoridades defendem que os estudos apontam segurança para a nova operação, parte da população teme possíveis impactos ambientais e sociais. O projeto deve entrar em funcionamento nos próximos anos e reacende o debate entre desenvolvimento econômico e preservação ambiental em uma região marcada pela mineração. A Rádio Sociedade da Bahia agora é 97.9 FM. 7:38. Agora tem Elis Regina e Tom Jobim. Águas de Março na Sociedade.

0: 31 no Manhã Sociedade.
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0: Tá na hora da gente falar de Ente Pro com ele, o nosso querido Marcelo Gama. Bom dia pra você, Marcelo.
2: 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E todo homem, mais cedo ou mais tarde, vai ter problemas de próstata. E também aquele cansaço, aquela indisposição e o medo de não corresponder durante a intimidade com a esposa. Olha, Valdo, eu tenho 60 anos e eu sempre digo que aos 43 eu tive próstata inchada, né, gente? E não era fácil não, sabe? Na época nós não tínhamos o Ente Pro e foi uma situação muito ruim que me abateu. 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
0: Marcelo Gama.
2: 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Valdo, agora são 7h45. 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
0: Muita chuva na capital baiana. Não deve estar muito fácil esse trânsito nesse sábado, não, hein, Letícia?
3: Pois é, Valdo, e com essa chuva já tem reflexos ali na saída da BR-324, pontos de alagamento para quem se aproxima do acesso da Via Expressa. Já são cerca de 17 minutos de congestionamento, 2,5 km. Por isso, para quem já está na BR-324, passando por Campinas de Pirajá, seguindo até a Lipe, pode desviar nesse momento pela Avenida Barros Reis. E para o motorista que está ainda passando na região de Paripe, seguindo até a Avenida Tancredo Neves, Imbuí, Boca do Rio, muito melhor desviar pela 29 de março, passando pela via regional e avenida paralela, que melhorou bastante para quem segue no sentido centro. Para quem vai no sentido Lauro de Freitas, ainda encontra facilidade pela avenida Luiz Viana Filho. 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É com você, Valdo.
0: Obrigado, Letícia. 7:47.
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0: Vamos até às 9, com muita música no seu rádio.

0: Chris Brown, Say Goodbye, aqui no nosso Manhã Sociedade, até as 9, com muita música e informação no seu rádio, 7:56.
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3: Salvador Bahia. 8:02.
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3: 8:02. Vamos saber como é que anda o trânsito na capital baiana neste momento.
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3: Letícia Rocha, por favor.
6: Deixa comigo, Valdó. Tem reflexo também da chuva ali na saída da Arena Fonte Nova, chegada ao dique do Tororó, para quem vai no sentido do Vale dos Barris. Por enquanto não causa muito congestionamento, mas é reflexos aí que vale a sua atenção. Se você sai da Bonocô, segue até a Federação, uma boa rota nesse momento é o Vale do Gunjá. Ainda acompanha o BR-324, o trânsito ainda muito carregado a partir de Campinas de Pirajá até o acesso para a Via Expressa, para quem vai no sentido centro, reflexos também de pontos de alagamento. 17 minutos, pelo menos, que você perde nesse trecho de lentidão. Lembrando, para quem sai de Cajazeiras, vai até a Avenida Tancredo Neves, deve pegar 29 de março e Avenida Paralela. Já para você que está pela BR-324, já está encarando esse congestionamento, ainda dá tempo de pegar a Avenida Barros Reis, se você vai fazer o percurso no sentido Iguatemi. 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
3: Obrigado, Letícia. 8:04. Vamos acionar o nosso Luan Julião.
7: Oi, Valdo Silva. Estamos de volta aqui diretamente do bairro de Pernambués. Mais um dia aí de sociedade nos bairros. Nessa parceria com o governo do estado através do Periferia de Direitos e do governo federal através aí do governo do Brasil na rua. Então atendimentos aqui já iniciaram, movimentação aqui intensa, muita gente aproveitando para ter acesso aí a diversos serviços muito perto, porque estamos aqui no Centro Social Urbano de Pernambués. E um desses serviços que estão sendo muito procurados, Valdo, são os serviços de saúde disponibilizados aí pela Secretaria Estadual da Saúde, a SESAB, que tem aí diversos exames sendo oferecidos e também os serviços de vacinação. Então essa parceria da Secretaria Estadual da Saúde, juntamente aí com o Ministério da Saúde, através do SUS, dando aí, ofertando diversas demandas de saúde para a população. Temos até uma sonora de Roberta Santana, ela que é secretária de saúde, ela falando um pouquinho sobre esses serviços oferecidos aqui hoje. Vamos ouvir.
8: Dessa iniciativa do governo federal, que é o governo do Brasil, nas ruas, uma feira de cidadania, junto com a periferia de direitos, que a gente tem hoje conduzido pela Secretaria de Relações Institucional do nosso estado, e a gente vem aqui, para perto da população, ofertar mais serviço. A gente está aqui com um direito garantido pelo Sistema Único da Saúde, que é a vacinação. Então, estamos aqui, a caderneta vacinação, traz sua caderneta, vem fazer a atualização. Importante falar de que hoje apenas 32% do nosso grupo prioritário, gestantes, idosos e crianças, estão vacinados contra a influenza. 70% da população precisa se vacinar, já temos impacto na rede de urgência e emergência, crianças precisando de leito de UTI, então faça uma chamada, toda a periferia e todo o grupo aqui, todo o bairro de Pernambués, vem aqui atualizar sua caderneta vacinal. Mas também estamos ofertando serviços em parceria, serviço bucal, então odontologia, tem dentista aqui para poder fazer o atendimento, serviço de preventivo, serviço de consulta médica, nutricionista, tudo isso. Mais de 620 consultas serão ofertadas aqui, além do serviço de vacinação e o serviço de odontologia. Então, essa parceria que dá certo, levando a acesso e a garantia do direito à saúde, que é o principal, levando a população.
7: Então, Valdo Silva, acabamos de ouvir Roberta Santana, ela que é secretária estadual da saúde, trazendo aí um geral sobre esses serviços que estão sendo oferecidos aqui no dia de hoje, começaram ontem, acontecendo também no dia de hoje, até 5 horas da tarde. Sociedade nos bairros e periferia de direitos. um match que deu certo.
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3: Obrigado, Luan Julião. 8:07.
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3: Matheus Giacomi.
11: Bom dia, Valdo Silva e todos os ouvintes da Rádio Sociedade. Chego direto da redação com informações no nosso site sociedadeonline.com, onde você pode acompanhar tudo o que acontece no Brasil e no mundo. Atenção para um alerta na área da saúde. Os casos de pneumonia cresceram 76% na Bahia neste ano, segundo dados divulgados por autoridades de saúde. O aumento preocupa principalmente porque a doença tem atingido com mais frequência crianças e idosos, grupos considerados mais vulneráveis às complicações respiratórias. Especialistas apontam que o período de temperaturas mais baixas, além da circulação de vírus respiratórios, contribui para o avanço dos casos. Entre os principais sintomas estão febre, tosse intensa, dificuldade para respirar e cansaço excessivo. A orientação é que a população mantenha a vacinação em dia, procure atendimento médico ao perceber os sintomas e redobre os cuidados com pessoas mais vulneráveis. A expectativa é evitar o agravamento dos quadros e reduzir a pressão sobre as unidades de saúde. 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
3: Pronto, 8:08, 8:08 no Manhã Sociedade. Agora tem o astro, Michael Jackson.

0: E agora 8h17.
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0: Luan Julião, por favor, Luan, mais uma vez.
3: Oi, Valdo Silva, voltamos aqui diretamente do bairro de Pernambués, mais um dia aí de sociedade nos bairros, juntamente com Periferia de Direitos, que é esse projeto do governo do estado. Hoje, aqui no CSU Pernambués, que é o Centro Social Urbano, oferecendo aí mais de 80 serviços à população aqui do bairro de Pernambués, mas também de bairros aqui do entorno, né? A gente sabe que fica muito perto aqui do Cabula, Naranjiba, Saramandaia. Então, você que está ouvindo a Rádio Sociedade, pode vir que tem serviço para você. Serviços de identidade, INSS, Receita Federal, serviços de atendimento médico. Temos também Cine Bahia com vagas de emprego para você que está querendo se recolocar no mercado de trabalho. Então, muitas oportunidades interessantes aqui no CSU de Pernambués, através do Sociedade nos Bairros, juntamente com Periferia de Direitos. E esse projeto, essa parceria da Rádio Sociedade com Periferia de Direitos, é um projeto da SERIM, que é a Secretaria de Relações Institucionais do Governo do Estado. A gente conversou com o titular da pasta, o secretário Adolfo Loyola. Vamos ouvir.
4: É um prazer estar aqui com vocês, a rádio parceira desse projeto da Seria Itinerante. E hoje a gente aqui recebendo a Feira da Cidadania do Governo Federal. Então é muito gratificante esse trabalho que a gente já faz aqui nos bairros de Salvador. Hoje aqui no Centro Social Urbano em Pernambués, a gente quer fazer essas edições também nos outros centros sociais urbanos. E hoje aqui com o ministro Boulos, o governador Jerônimo Rodrigues, trazendo mais de 80 serviços do governo federal, mais de 20 serviços do governo do estado. É um casamento perfeito, deixando o governo mais perto da população, trazendo para aquelas pessoas que não conseguem ir no SAC, que não conseguem tirar seus documentos, trazendo perto, porque esses governos, tanto o federal quanto o estadual, trabalham para quem mais precisa.
3: Então, Valdo Silva, atendimentos já acontecendo. Vale lembrar que essa parceria do Sociedade nos Bairros com Periferia de Direitos, com o Governo do Estado, não é a primeira vez que acontece. Já tivemos aí em outros locais da cidade de Salvador, já tivemos no Nordeste de Amaralina, já tivemos também no bairro da Liberdade, já tivemos em ações no interior do estado. Então, é a Rádio Sociedade levando serviços para a população, tentando facilitar a vida das pessoas e de quem mais precisa. Então, Sociedade nos Bairros e Periferia de Direitos, um match que deu certo.
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0: Obrigado, Luan Julião, pela sua participação. 8h20, agora é hora da gente falar de Vita Vigor com ele, o campeão Marcelo Gama, mais uma vez. Bom dia, Marcelo.
6: Bom dia, grande Valdo. Bom dia, amigos ouvintes, nessa manhã de sábado. Estamos de plantão aqui, ouvindo aqui o Manhã Sociedade. E Valdo, vou cometer uma inconfidência aqui, vou revelar um segredo. O pessoal aqui tá adorando as canções, estão trabalhando e dançando. Até disse, ó, pessoal, hoje é dia de trabalhar, mas estão vindo aqui o Manhã Sociedade, muito legal. Pois olha, nós estamos aqui nesse plantão especial, né, nessa manhã de sábado, ouvindo aqui o Manhã Sociedade, porque queremos que você, meu amigo, que está nos ouvindo agora, você casal que se gosta, que se ama e que de repente, por algum motivo, já não está se procurando assim com tanta intensidade, queremos que aconteça com você o que aconteceu com o casal morador de Itapuã, o seu Joaquim Oliveira e a dona Sueli. O seu Joaquim Oliveira, ele trabalha demais, já tem 57 anos, e aquelas coisas, né, Valdo, amigos ouvintes, chega uma hora que o corpo precisa de uma ajuda, precisa de uma boa suplementação, e o Vita Vigor é esse suplemento que traz o quê? 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

0: 8h27 no Manhã Sociedade. Vamos acionar o nosso repórter Luan Julião mais uma vez. É com você, Luan.
1: Oi, Valdo Silva. Estamos de volta aqui diretamente do Periferia de Direitos, dessa vez no CSU aqui de Pernambués. Mais uma edição acontecendo, atendimentos a todo vapor. Muita gente já por aqui aproveitando essa gama de serviços oferecidos pela Rádio Sociedade juntamente com o governo do estado. Então, sociedade nos bairros bombando aqui no bairro de Pernambués. E dando um giro aqui, Valdo Silva, eu encontrei, prestigiando o nosso evento, o deputado federal Afonso Florence. Ele que já foi secretário de governo do governador Jerônimo Rodrigues, era secretário da Casa Civil, já foi até mesmo ministro durante os governos de Dilma Rousseff, e aqui aproveitando para prestigiar esse evento da Rádio Sociedade juntamente com o governo do estado. Vamos ouvir o que ele falou.
2: É uma experiência que vem sendo aperfeiçoada. Nós já viemos fazendo feiras da saúde, mutirões, inclusive de habitação, em casa da gente, no primeiro governo, Wagner. Agora, o governo federal, com o retorno do presidente Lula, com o ministro Boulos, a gente está conseguindo fazer com mais potência aqui na Bahia. E isso aí é o DNA de Jerônimo, que tem esse perfil igual de Lula. E então é serviço público, especialidades de saúde, chegando mais perto da população.
1: Então, Valdo Silva, acabamos de ouvir Afonso Florence, ele que é ex-secretário da Casa Civil do Estado da Bahia, ex-ministro da Integração Rural do Brasil na época de Dilma Rousseff e hoje é deputado federal que estava aqui no bairro de Pernambués, fazendo aqui, olhando esse movimento, vendo como estão acontecendo os atendimentos e abrilhantando aqui

0: o nosso evento. Então, eu volto daqui a pouco aí trazendo mais atualizações diretamente aqui do bairro de Pernambués, porque é o Sociedade nos Bairros e Periferia de Direitos. O match que deu certo.
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2: Valeu, Julião. 8:30.
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2: Letícia Rocha, e o trânsito na capital baiana, Letícia?
4: Essa chuva não para, né, Valdo? E com os reflexos também ali pela estrada do Deva, o motorista já enfrenta a retenção a partir do hospital da região. Para quem vai no sentido rodoviário de Águas Claras, também enfrenta congestionamento ali no trevo de acesso com a BR-324. Então, para quem sai de Paripe, Coutos, Periperi, vai até região de Pirajá, Mata Escura, muito melhor pegar a Suburbana e ligação Lobato-Pirajá, onde você vai encontrar o caminho bem mais sossegado. Estrada do Aeroporto também apresenta intensidade, reflexo da chuva, principalmente próximo à Praça do Pedágio, mas sem longo congestionamento. O mesmo acontece pela Via Metropolitana e Estrada do Coco, ali no centro de Lauro de Freitas. 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É com você, Valdo.
2: Obrigado, Letícia. 8:31, eu volto com muito mais Manhã Sociedade.
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5: 8:39.
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5: 8:39 no Manhã Sociedade. A gente vai movimentar mais uma vez o nosso repórter Luan Julião.
8: Oi, Valdo Silva. Seguimos diretamente aqui do bairro de Pernambués, acompanhando todos os detalhes aí do Sociedade nos Bairros, juntamente com Periferia de Direitos. E passando aqui para dar um recadinho rápido. Tá chovendo um pouco nessa manhã, Valdo Silva, mas a gente quer deixar claro que os atendimentos estão acontecendo a todo vapor aqui no bairro de Pernambués. Você que está de casa, está ouvindo a Rádio Sociedade, não fique acanhado achando que está chovendo, eu não vou lá, não está tendo atendimento, não. Mesmo com chuva, a Rádio Sociedade da Bahia, ela não para e os atendimentos estão acontecendo a todo vapor nesse momento. Caixa Econômica Federal, Banco do Brasil, Defensoria Pública do Estado, Defensoria Pública da União, Ministério Público, emissão da nova carteira de identidade, certidão de nascimento, exames médicos, previdência social. Então, são muitos atendimentos e todos eles acontecendo a todo vapor. Então, mesmo chovendo, está chovendo um pouquinho, daqui a pouco vai passar, sol vai abrir, mas nesse momento, mesmo com chuva, atendimentos acontecendo a todo vapor aqui no bairro de Pernambués, Valdo. Sociedade nos Bairros e Periferia de Direitos. Um match que deu certo.
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5: Obrigado, Luan Julião, pela sua participação. 8:41. Vamos até as 9 da manhã com o Manhã Sociedade. A Rádio Sociedade está de casa nova. Sintonize 97.9. Jennifer Lopes e Maluma.

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1: Faltando 12 minutinhos para as 9 no Manhã Sociedade, a Rádio Sociedade está de casa nova. Sintonize 97.9 FM. 8h48, vamos acionar Luan Julião mais uma vez. Marcelo Gama, que vai trazer coisa boa pra gente aí, pra falar de saúde no nosso Manhã Sociedade. Marcelo Gama, é com você.
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1: Obrigado, meu querido Marcelo Gama. 8h50, Luan Julião.
3: Oi, Valdo Silva. Estamos de volta aqui diretamente de Pernambués. Sociedade nos bairros, juntamente com Periferia de Direitos e o Governo do Brasil na Rua. Duas iniciativas muito importantes do governo estadual e do governo federal. Que está aqui comigo é João Meirelles, ele que é coordenador de articulação social da Serim. João, muito bom dia, seja bem-vindo à Rádio Sociedade. Ontem, um sucesso total de atendimentos de cidadania aqui em Pernambués e hoje, atendimentos já acontecendo a todo vapor.
4: Bom dia, pessoal, bom dia, ouvintes. Estamos aqui a todo vapor, ainda tem vaga para fazer carteira de identidade. Então, se você está escutando e quer vir fazer sua nova RG, venha para cá. Ainda tem vaga também para o INSS, que são os maiores serviços. Venham para cá e nossa feira está acontecendo, daqui a pouco começam as atrações culturais e estamos a pleno vapor.
3: E só lembrando que amanhã também teremos atendimentos aqui, né, para identidade e INSS.
4: Isso, amanhã continua identidade e INSS, não vamos deixar ninguém sair sem atendimento. Pode vir para cá.
3: Então, Valdo Silva, Sociedade nos Bairros e Periferia de Direitos, a todo vapor, a gente acabou de ouvir Joel Meirelles, ele que é coordenador de articulação social da Serim. Sociedade nos Bairros e Periferia de Direitos, um match que deu certo.
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1: Valeu, meu amigo Luan Julião, obrigado pela sua participação. 8h51 no Manhã Sociedade. 4 mulheres foram presas e um adolescente de 13 anos apreendida, suspeitas de participar de uma série de furtos em lojas de shopping em Vitória da Conquista. Segundo a Polícia Civil, o grupo já vinha sendo investigado desde o ano passado. De acordo com as investigações, as suspeitas teriam furtado cerca de 500 peças de roupas infantis avaliadas em mais de 60 mil reais. A polícia informou que as mulheres são de Brasília e utilizavam a adolescente para ajudar nas ações criminosas dentro dos estabelecimentos. Durante a operação, parte dos produtos foi recuperada. Além do veículo usado para transportar as mercadorias, as mulheres foram autuadas por associação criminosa, furto qualificado e corrupção de menores. Já a adolescente foi encaminhada para os procedimentos previstos no Estatuto da Criança e do Adolescente. A Rádio Sociedade da Bahia agora é 97.9 FM, 8h52. Djavan, Oceano, Manhã Sociedade.
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8:55, 8:55, e a gente chega ao final do Manhã Sociedade. Obrigado a você por essa audiência maravilhosa de todos os dias. Não se esqueça, a Rádio Sociedade está de casa nova. Sintonize 97.9 FM. Eu vou me despedindo, tá chegando o programa do automóvel com Ricardo Vasconcelos na Sociedade. 8:55.

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2: O mercado brasileiro começa a ter dados mais claros sobre a desvalorização de carros híbridos. Um levantamento com base na tabela FIPE nos últimos 3 anos mostra que o GWM Haval H6 tem uma das menores perdas de valor entre os SUVs eletrificados no país. Segundo o estudo, a desvalorização foi de cerca de 16,7%. Já o Toyota Corolla Cross híbrido ficou próximo de 18,7%, enquanto outros modelos chegaram a índices bem mais altos, em alguns casos perto dos 40%. Especialistas apontam que tecnologia, eficiência e aceitação do público pesam diretamente na revenda. Além disso, estratégias das montadoras e volume de vendas também influenciam.
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1: Olá, gente, muito bom dia. Estamos começando mais uma edição do Programa do Automóvel aqui na sua rádio Sociedade da Bahia. E olha que vem novidade por aí, viu? 97.9, pode marcar aí, é o novo dial da Rádio Sociedade da Bahia, 97.9, e vem com muitas, muitas novidades. Mas vamos para a edição de hoje, uma edição mais do que especial, convidados especiais. E lembrando, hein? GWM Morena celebra 3 anos de crescimento, inovação e consolidação no mercado automotivo baiano. Muito sucesso, gente. No programa de hoje, desse sábado, vamos receber aqui, já está aqui nos nossos estúdios, os executivos do Grupo MC, diretores da GWM Morena, para um bate-papo todo especial sobre os 3 anos de operação, né, da marca aqui na Bahia. Então, você que está curioso para saber se está vendo muito GWM nas ruas e avenidas de Salvador e por toda a Bahia, pode ter certeza que a culpada de tudo isso aí é a Morena, né, a GWM Morena, que faz eventos incríveis e que está tendo um resultado maravilhoso. Vamos falar sobre os desafios do início. A gente sabe que no início as marcas chinesas não foram muito fáceis, mas hoje estão colhendo seus frutos, né? O crescimento impressionante da marca, eu estou falando da GWM, o avanço da tecnologia, o avanço dos veículos híbridos elétricos no mercado brasileiro, a tecnologia, a inovação e os próximos passos da GWM Morena no estado. Quero saber de você. Quer participar? Meu querido Ramon, qual o nosso WhatsApp para quem quiser mandar aqui?
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1: Muito bem. Quem vai estar aqui para poder atender e falar com você, nosso querido Jax Farias, já está na área, pronto para falar tudo sobre GWM Morena, sobre os carros elétricos, híbridos, a combustão, a diesel. E aí, Jax, bom dia, tudo bem?
3: Salve, salve, Cadinho. Bom dia para você, bom dia para os nossos convidados da bancada e bom dia para os nossos ouvintes. Manda mensagem aí, galera, que hoje vai bombar, viu?
1: Muito bem. Então, olha só, a partir de agora começou o Programa do Automóvel, hein? Fica antenado.

0: bem, muito bem. Agora 9:13, estamos em definitivo com o nosso programa do Automóvel no ar. E olha, parece que uma hora é muito, mas não é muito não, viu? Hoje, excepcionalmente, o programa do Automóvel exibido somente no FM e no YouTube. A gente não vai estar hoje no YouTube, portanto não vamos até 11 horas, mas no próximo sábado, com fé em Deus, tudo voltará ao normal. Mas deixa eu apresentar logo esses meninos danados da GWM Moreno, os diretores, começando por idade, né? Que você é mais, um pouquinho só mais novinho, seu Edson. Então, Mário Sérgio Calegaro, tá certo?
1: Bom dia,
0: tá certo. Muito bom dia, Marão. Seja muito bem-vindo ao programa do Automóvel. Vamos poder, dentro dessa uma hora de programa, falar tudo de GWM Morena.
1: Muito bom. Podemos começar?
0: Podemos começar, mas já fiz a sua apresentação. Agora, meu querido Edson Figueiredo Júnior, tem uma cara de danado esse rapaz, né? Mas tá jogando duro. Muito obrigado por vocês terem aceitado o nosso convite. Obrigado, viu, Edson?
2: Eu também agradeço, Ricardo. Obrigado a você.
0: Muito bem. Eu quero começar logo, vou lançar a pergunta. Eu tenho um monte de perguntas aqui que a gente mandou o nosso WhatsApp para os nossos ouvintes, eles já vão mandando as perguntas. Como foi o desafio do Grupo MC de encarar há 3 anos atrás uma marca chinesa, onde nós brasileiros já tivemos uma experiência, né, do que 10 anos atrás, 12 anos atrás, com carros chineses, não estou falando de GWM, mas de carros chineses, e não foi uma experiência muito boa. De repente, lá para os anos 2021, pós-pandemia, o Grupo MC, que já tinha uma larga história com marcas tradicionais, resolve encarar o mundo automotivo chinês e mais precisamente a marca GWM. Como foi esse desafio?
1: Bom dia então, Ricardo. Bom dia aos ouvintes da Rádio Sociedade, ao Edson, meu parceiro, colega de muitos e muitos anos. Aliás, o Edson, eu estava fazendo umas contas, é a pessoa que eu mais trabalhei, assim, já estamos 8 anos trabalhando como dupla, né? Em outras empresas também, né? Pois então, Ricardo, é uma situação interessante, né? Hoje é o final do mês, né? E a gente fica vendo números, volumes e tudo mais. A nossa história do Grupo MC, que é dirigido pelo Modesil Cerqueira, nosso diretor-presidente do grupo, né? Nós começamos a conversar com a GWM no final de 2021 para início de 2022, e todo ano de 2022 foi anos de estudos. Sim. Né? Estudamos muito o mercado. Nós não tínhamos conhecimento profundo do que era uma GWM. Nós temos amigos, colegas da indústria automotiva e também do ramo varejista que foram dirigir a GWM no Brasil, né? E a partir daí que a gente começou a conversar com eles, né? E todo ano a gente estudando o mercado. Como eu trabalhei em outras empresas também, em outras montadoras, a gente conhecia o mercado de Salvador. Muitos estudos eu fiz aqui em Salvador para outra marca onde eu dirigi. Então a gente tinha mais ou menos o que a gente queria. A gente conhecia o mercado. E o grupo, né, capitaneado, como eu falei, com o Modesil Cerqueira, o Mozinho, a gente conhece o mercado, tem experiência, tem know-how do que é o mercado de Salvador, o que é o mercado da Bahia e Feira de Santana também, né? Então, hoje é fácil, né? Hoje nós estamos em 2026, é fácil de você ver o sucesso que a gente atingiu. Nós começamos, eu e Edson, a gente começou colocando veículos de madrugada no shopping center, eu e ele.
0: Que luta, hein?
1: Um veículo quando chegou, um Haval GT azul Cianita, né? Em 2023. Trabalhamos praticamente 6 meses no shopping center e também lá na Luiz Eduardo. Após isso, então, caminhamos o ano de 2023 dessa maneira. 2024, final, dezembro de 2024, janeiro de 2025, a gente expande a nossa operação. A gente começa a atuar na Luiz Eduardo e expande a nossa operação para paralela, aonde estamos até hoje. E aí, 2025, a gente começa com as Patódias e também em Feira de Santana com mais 2 concessionárias, né? Então, nós não sabíamos muita coisa de produto chinês. Sim. De produto híbrido, de produto elétrico, de concorrência. Tinha poucas nessa época. Tinha a nossa concorrente chinesa, né? E nós, e agora que hoje nós temos 12, 14 marcas e vem mais, como você sabe, pela frente, né? Então começamos dessa maneira, Ricardo, nós estamos, o grupo está muito bem posicionado, nós estamos muito bem posicionados com a GWM aqui na Bahia. Nós começamos na Bahia vendendo veículos para toda a Bahia, né? Para regiões distantes. O veículo mais longe, mais distante da sua base, quem entregou foi a GWM Morena, em termos de distância para um cliente, né? Até foi comentado, foi na época e tudo mais. Então hoje nós estamos muito, muito, muito, muito bem estruturados, né? Muito bem preparados para enfrentar a concorrência que não para. Todo dia vem uma marca chinesa. Então, fazendo mais ou menos um histórico desse, rapidinho, do que foi esses três anos.
0: O Grupo MC tem quantos anos de vida? De história?
1: O grupo MC tem 54 Nossa anos, senhora. Se eu não me engano, de experiência.
0: É muito lastro.
1: Se eu errar, talvez eu erre por pouco o tempo. Mas é muita experiência. É muita capacidade empresarial para um grupo hoje que tem esse tempo todo no ramo automotivo, e eu falo como Brasil, é muito difícil você encontrar um grupo que tenha tanto tempo numa operação automotiva no Brasil.
0: Além da GWM, o grupo tem Renault.
1: O grupo tem a Fiat em Feira de Santana, e nós temos a Renault também aqui em Salvador e também lá em Feira de Santana também. Santana. E a GWM, obviamente.
0: Muito bem. Foi semana passada que o Ricardo Bastos, diretor de comunicação da GWM, esteve aqui, e eu e Anderson Magalhães tivemos a oportunidade de fazer um podcast com ele. Foi muito bom, inclusive está começando a sair os cortes e tal, já foi posto no ar. E conversando com ele sobre exclusivamente a GWM Morena, eles estão muito satisfeitos com vocês. Assim, o índice de satisfação dele está lá em cima e o resultado de venda está aí, né? E o responsável, nosso querido Edson, que é muito bem relacionado nessa Bahia, é, estourando de venda. A gente pode falar de números aqui, ou vocês preferem deixar guardado esses números de vendas aí?
1: Eu poderia, os números, né, Edson, a gente fala internamente, nós não gostamos assim de estar falando em números, sou líder, sou não sei o que e tudo mais. Mas como hoje é o final do mês, eu vou pincelar, se você me permitir, os números nacionais aqui. Eu não vou falar em número específico, porque isso é uma, que querendo ou não, é uma estratégia comercial de cada empresa, tá? Mas os números, eu posso te afirmar agora que a GWM, esse mês de maio, que ainda não terminou, tem hoje, bateu o recorde da sua história de vendas.
0: Maravilha, tá? Hein?
1: Coisa boa. E nós também devemos bater o recorde da nossa história, da Morena. O Edson entra alguma coisa, gente, no volumes, né? Segmento. Nós estamos tendo um volume muito intenso de produtos. Então, nós temos competição também de segmentos, que também alguns produtos nossos que encaram diretamente produtos da concorrência, que nós estamos realmente firme no propósito, né? O segmento de picapes, que é um segmento muito importante no mercado automotivo, nós estamos indo muito bem com a nossa P30 também, e temos competidores de peso nesse segmento, que não são produtos, são produtos de excelente qualidade, né? E nós, dentro desse mercado onde a gente atua, a gente está indo bem também. Nós figuramos no top 10 das empresas do Brasil, né? Em termos de representatividade, de volume e de eficiência também. Então, a GWM Morena está numa posição muito boa, assim, de vendas. Esse mês de maio foi um mês muito bom, está sendo. Hoje nós temos venda ainda, né? O Edson saindo daqui, nós vamos também para venda. Então, estamos com um bom propósito de volume de vendas e também o mercado, né, Ricardo, como você conhece, ele é muito segmentado.
0: Sim.
1: Né? Eu poderia te dizer também que a GWM é a marca que mais vende produto acima de 200 mil reais. Disparado.
0: Ticket médio é absurdo.
1: Disparado é a marca que mais vende um ticket médio acima de 200 mil reais. Então, tem várias maneiras de você analisar o mercado, né? Nós não atuamos, como a gente chama, na linha de baixo de produto, em termos de preço. Sim. Nós não atuamos. Então, não, quando você vê o mercado total, que no Brasil esse mês vai bater 260 mil veículos, é uma marca interessante, né? Um volume interessante. E falando um pouquinho, para passar a palavra, as marcas chinesas, as marcas chinesas em Salvador, já vão chegar a 30% do mercado. Em três estão anos.
0: Engolindo muito rá, que fome.
1: As chinesas, não estou falando que é a GWM, né?
0: É
1: chinesa,
0: isso, que fome.
1: 30%. É uma coisa incrível. E também não podemos esquecer que já teve marcas aqui no Brasil que entraram há pouco tempo. Chinesas entraram e saíram.
0: Saíram, verdade.
1: Né?
0: Verdade.
1: Agora, um pouquinho tempo atrás. Uhum. Né? Então é um feito, você analisa as capitais do Brasil, como é o caso de Salvador, a participação, onde tem uma capilaridade boa, onde o carro elétrico penetra muito bem, o carro elétrico ele sofre um pouquinho no interior, devido às condições mercadológicas e tudo mais, mas 30%, se as marcas chinesas atingiram 30%, obviamente alguém perdeu esses 30%.
0: Com certeza.
3: É um market share considerável, né?
1: Muito forte.
0: Ô Edson, meu querido, números, filho. Pode falar, números. Eu sei que você está com a cara. Você está com a cara muito feliz. Né? E olha que é um feito aqui, viu, Jacques? 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
3: Com certeza. Sábado é o dia de vender carro.
2: Né? Com certeza, Ricardo. Jacques, o Mário falou bem, muito bem aí sobre o que está acontecendo. E interessante frisar o seguinte, quando a gente fala de 3 anos das chinesas, primeiro ano foi duro. Primeiro ano só tinha 3 marcas chinesas no Brasil.

0: Começamos com 3 carros, 4 carros, 5 carros, 7 carros. Vazia 12 carros, cancelava 5. Porque a pessoa ia almoçar com um amigo, com um colega e fazia:
1: você, rapaz, é, não vale,
0: você é maluco. Tem uma marca que acabou de sair do Brasil aí, abriu revenda, ficou em emissora de televisão fazendo tanta promoção, de hora deu as costas e saiu, deixou todo mundo na mão aí. E como é que vai? Mas ainda foi duro o início do trabalho. A gente deu nossa cara muito forte, fizemos vários podcasts como esse aqui. Acho que ninguém divulgou uma marca na Bahia como a Morena divulgou. Sim. Né? E programa de rádio, televisão, o tempo inteiro falando, estando mais perto do consumidor para tirar as dúvidas, que eram muitas dúvidas. Mas chegamos nessa brincadeira, chegamos aos 300 carros, que era a nossa. Começou com 45. Na Bahia Pé 45, não sei, vai ser muito difícil. Mas hoje está numa situação que tem carro fabricando em São Paulo, carro vindo da China, segunda fábrica montando. Nossa realidade hoje, estamos com 450 carros vendidos, não tem como entregar, porque é muita venda, muita procura. E ticket médio desse aí, acima do 270.
2: Que maravilha.
0: A gente fala 200, 270 nosso ticket médio.
2: Ô Jax, não é porque eu tô colado com os meninos na GWM, tô sempre fazendo trabalhos com ele, mas é um lance impressionante. Você não é só dia de sábado estoura, né? São 100, 150 pessoas lá, é uma festa. Mas qualquer dia da semana, segunda, terça, quarta, você vai lá, a loja está cheia de clientes.
3: Eu tenho um testemunho, digamos assim, a dar, porque eu tenho um Toyota, né? Então, sabe, quem tem Toyota não quer trocar por nada.
2: Isso.
3: Eu estou pensando em trocar, mas eu tenho dois amigos, um cliente e um amigo, eles sempre tiveram SW4.
2: Sim.
3: E quem tem, só troca por uma nova. De repente, esse amigo meu, o doutor Carleto, chegou lá com um aval. Doutor, saiu de Toyota? Ele fez: cara, e não me arrependo e não volto mais.
2: Que
3: economia,
2: coisa bonita,
3: né? O que eu gastava de combustível com o outro, eu tô terminando de pagar a prestação dessa daqui, porque eu dei a minha como entrada. Aí tem um vizinho meu aqui na Graça também, que viu que essa semana chegou a aval dele. Então, assim, essa bolha que foi quebrada,
2: sim,
3: né, eu acho que já é um bom indício, é uma chancela. É uma marca que veio, chegou para ficar, e quem tá usando, tá gostando, e diz que não sai mais.
2: É. Inclusive, vocês têm dados aí que os números hoje... O H9 já está na frente da SW4 em vendas, né?
4: Essa disputa de número, né? Interessante produto. Esse mês está com o concorrente que foi mencionado aqui. Nós estamos com a H9 realmente disputando a liderança, vamos dizer assim, desses dois produtos, né? Hoje em dia, como nós estamos falando em ticket médio, marca, hoje em dia as pessoas estão pensando muito em comprar, em adquirir um veículo. A pergunta que os clientes se fazem hoje é: por que que eu estou pagando X reais a mais do que esse produto? Essa é a pergunta que está na mesa hoje. Por que que eu pago 150, 200 mil reais a mais por uma determinada marca, se a outra me oferece as mesmas e às vezes até mais?
2: Em termos de qualidade, menos, né?
4: Por menos.
3: A entrega é maior.
4: A entrega é maior. Então, e por isso que algumas marcas tradicionais estão sofrendo.
2: Sim.
4: Um movimento que a marca citada aqui está fazendo com esse produto é um movimento que nunca se viu.
2: Sim.
4: E outras também estão fazendo. E vão ter que fazer.
2: Se não fizer, não vende.
4: Não vai funcionar, né? E o importante também é que a nossa marca, a gente fala em volume de vendas e tudo mais, e faria uma observação também, né, Edson, para nossa equipe, toda a nossa equipe de pessoal, que nós temos uma estrutura enorme na empresa, né? Nós temos colegas, temos toda a nossa diretoria nos dando um apoio, isso é muito importante também, e temos também um pós-vendas, que lá atrás, Edson, a gente se perguntava: e como é que vai ser o pós-vendas? E se bater esse carro? E se vai demorar? E o seguro?
2: Sim, sim.
4: 3 anos de operação, nós não tivemos, não tivemos um recall, por exemplo, e seja bem dita a verdade, eu não lembro de nenhum recall de marca chinesa.
3: Ah, não, realmente
4: não. Não tem.
2: Sim.
4: Né? E também a GWM também não tem. Então nós temos um pós-vendas apto a atender a questão que nós tínhamos lá atrás, a questão de atendimento de peça, atendimento de seguro. Ah, e o seguro desse veículo? Faça uma cotação de um seguro nosso para um seguro de outra marca.
2: Inclusive o Raval H9,

0: aos outros carros da linha também, mas tem muito carro sendo blindado, né? Vocês estão fechando muita blindagem lá para ele, né, Edson?
1: Sim, sim. O custo-benefício, né, que a gente fala, né? É com o Jax, que é cliente de outra marca, ele falou agora há pouco. É interessante, você economizar 130 mil, você blindar seu carro, ou você comprar dois carros lá.
2: É verdade.
1: Dois carros, ou você faz o seguinte, você vai blindar o seu carro, ainda vai sobrar um troco, um dinheiro para você pagar o seguro e pagar o emplacamento. Assim, o custo-benefício não é quando a gente fala só, não é no, só o item de série, não. É a qualidade que ele vem. Tipo, é um carro que ele tem uma muito sistema de segurança. A parte dele ativa é muito forte. O que eu falo ativa é o seguinte, e a passiva. É um carro que ele freia sozinho. Ele parte sozinho. Você vai dar um ré, ele vai sozinho. Então, assim, e as garantias, se você pegar um carro hoje, que uma fábrica recém-chegada no Brasil, que ela chega dentro do Brasil, para criar um motor, porque o exemplo do diesel hoje, o biodiesel hoje é um problema grave nas montadoras hoje. Qualquer picape hoje, o índice é elevadíssimo, está batendo muito motor. O consumidor, ele tem um custo altíssimo nas revisões, paga excedente fora a revisão, que não está no manual, para evitar que o motor bata. Imposto de combustível para colocar aditivos. E a GW ela vem, senta e cria em alguns meses um motor para o biodiesel que se usa no Brasil. É interessantíssimo lançar um carro como lançou agora o H9, que é um recorde de vendas. E a picape agora começou a estourar, graças a Deus, a Power. Criar um motor que te dá 10 anos de garantia, sem limite de quilometragem, independente da área, produtor rural, a pessoa física, CNPJ, isso tem que ter muita confiança no que está fazendo. Isso o consumidor começa a perceber, cara.
0: É isso aí, gente. Estamos com Edson Figueiredo Júnior, diretor da GWM Morena, Mário Sérgio Calegaro, também diretor de marketing da GWM Morena, falando tudo sobre essa marca, sobre esse grupo, o Grupo MC, falando sobre a GWM Morena. Tem muita coisa pra gente falar, tem uma cacetada de perguntas aqui. Só vou dizer o seguinte, são 9h33, a gente vai para um rápido intervalo, né? Senão o Ramon me mata. E lembrando, sim, pode falar, Jackson. 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
0: É isso aí. Você tem que começar a se acostumar com esse dial. 97.9. Ramonzinho, anote aí, 9h33. A gente volta já com mais GWM Morena aqui no programa do Automóvel.
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0: 9:38.
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0: 9:36, confirmando. Agora, olha, temos muitas perguntas. Eu não sei se você vai conseguir fazer tudo.
4: Ricardo, tá chovendo. Vamos atender os ouvintes aqui. Eu nunca vi esse programa bombar tanto aqui, viu, Ricardo?
0: Agora vamos fazer perguntas assim e respostas rápidas para ver se a gente consegue responder todo mundo.
4: Vamos lá, vamos tentar aqui. Temos o Vitor Veloso, de Estela Mares. Essa pergunta é bacana. Quando vocês chegaram ao mercado baiano, imaginavam um crescimento tão rápido da marca?
5: Nem a GWM.
4: Pelo que vocês falaram no começo,
5: com certeza, né? Nem a GWM. Não tinha como prever. Pode ser que a GWM, através da sua inteligência de mercado, obviamente, tenha os planos. Nenhuma montadora vem para o Brasil sem ter um. Mas eu não acredito que se soubesse o sucesso que está tendo em termos de volume de produto, não.
0: Ô, Edson, muito, e nós também não. Você é rodado, conhece várias marcas e tudo. Você achava que a GWM ia... Assim, talvez você achasse, não, isso aqui vai dar certo, o carro é bom, mas que ia fazer tanto sucesso assim?
6: No início, não. Interessante que o Mário falou agora aí, já que se perguntou, foi o seguinte. E você imaginava que ia crescer tão rápido? Cara, ela cresceu tão rápido que um dos produtos da GWM, que chama-se Ravo, Ravo é a marca de SUV, SUV da GWM, ela teve que mudar o emblema no fundo do carro com um ano, porque o pessoal fazia o seguinte, ela vendeu tanto no primeiro ano que ninguém sabia o que era a GWM, o pessoal fazia, onde é que é a concessionária do Ravo?
4: Aconteceu comigo.
6: A marca virou Ravo, e aí ela, o carro 24, primeiro. Começou a vir no final do carro, saiu o Ravo, botou um H6 e subiu lá GWM.
0: Sim, pra poder dizer que a marca é essa, né?
6: Exatamente. Isso, porque a GWM é uma coisa interessante, desculpa interromper você, Jacques. O pessoal fala, o GWM tem várias marcas, a GWM é uma marca, a Great Wall Motors, ela é uma marca em cima, qual a vantagem dela hoje no Brasil e no mundo? Ela vende produtos distintos e tem marcas distintas. Se você quiser comprar um SUV hoje, você vai comprar um Ravo, um H6, vai ver o H7, H9, H4, vai lançar aí. Mas se você quiser comprar uma picape, ela tem uma marca de picape na China. De cada 10, 5 são Power, P50, P30. Se você quiser uma marca de 4x4 off-road, ela tem a Tanque, é uma marca de GWM, Tanque 300, 400, 500, 700. Ela tem uma marca de carro só 100% elétrico, que é a marca Eora. E a marca Premium, que é o Way. Então, assim, ela é especialista em cada segmento. Esse é um dos detalhes do sucesso dela. Ela não fica brincando de fazer picape, experimentando, né? E vem se um pega, outro não pega, não. Ela é especialista em cada segmento desse aí.
0: Maravilha. Vamos lá, Jacques.
4: Vamos dar seguimento aqui a Sara Abreu, do bairro da Graça, minha vizinha, inclusive. Qual foi o momento? Essa pergunta é bacana, viu? Qual foi o momento em que vocês perceberam que a GWM realmente tinha conquistado o consumidor baiano?
5: Eu não sei, Edson, mas nós, como a gente começou no começo, não foi realmente fácil. Mas a gente começa a perceber, o Edson descreveu muito bem o que são as marcas, né? Hoje nós temos 6 produtos na nossa linha, né? Nós temos o Ora, nós temos o Ravel, nós temos a P30 Power, nós temos o Way, nós temos o H9, nós temos o Tanque. Então são 6 produtos, tá? Falando um pouquinho já de produto, nós teremos mais 3 lançamentos até o final do ano, tá? Nós teremos agora no mês de junho o Ora 5. Nós teremos, claro, mais adiante o H7 híbrido e mais para o final do ano o Tanque 400. Mas eu acredito, teve um momento que realmente deu um clique, que foi o lançamento do Tanque 300. Eu acho que foi um momento importante do Tanque 300, que a gente lançou junto com o H9. Que foi em 2025, né?
0: Isso.
5: E bem nesse período, nós, como Morena, GWM Morena, a gente entrou com a Espatória com Feira de Santana. Então foram dois cliques assim momentâneos que a gente sentiu realmente que a marca, a partir dali, fizemos um evento também muito importante de 4x4. Então eu acredito que foi no meio de 2025, o H6 já vinha muito forte, mas a partir de junho, julho de 2025, realmente ela faz um volume muito forte.
0: Eu me lembro quando eu fui para o lançamento do Tank 300, eu voltei assim, muito impactado. Falei, rapaz, o que é isso? Que barca é essa? Que carro é esse?
4: Eu coloquei uma foto aqui agora para olhar, que eu não conhecia não. Eu me chamo espaçonar.
0: Não, é muito carro, é muito carro.
4: Vamos dar continuidade aqui. Seu xará, Ricardo. Ricardo Prado, da Pituba. O que vocês acreditam que mais pesou para esse sucesso? Tecnologia, design, custo-benefício ou pós-venda? Eu tenho aqui, eu acho que eu sei o que é.
6: Pai, Ricardo respondeu, Jair. Acho que tudo isso, com dois detalhes muito importantes da marca de WM no Brasil hoje. Primeiro é pós-venda. Fundamental, porque fechamos terceiro ano de operação, fechamos o ano em segundo lugar no país. A marca mais satisfação dos clientes. E segundo lugar no país com a rede de concessionárias. Gente que tem outras marcas alemãs, suecas, japonesas. A segunda marca também. Com uma satisfação da rede. E já que interessante é o seguinte, Ricardo fez a pergunta, pós-venda. Ela foi muito assertiva. Ela não lançou um mix de carro muito grande, começou com dois produtos, um, dois, três, Mário Sérgio começou com essa operação. Aí eu cheguei depois e assertiva, não deixou faltar peça hora nenhuma, preocupado com o consumidor. Fechou 25 agora, com 98% do estoque no chão. Não, não tem marca hoje para você fazer isso. Quem tem isso?
4: Caramba.
6: Você trabalha com 7.5, 7.8, 7.9, 8.1 no máximo. 98% das peças do carro tem São Paulo, tem Vitória. É apertar o botão, fora da rede concessionária. Então, essa tranquilidade. Quem tem o carro hoje, eu vendo cada 10 carros que eu vendo hoje, 9 chega lá e fala: Edson, meu vizinho tem, meu sócio tem, eu fui indicado, o cara está muito satisfeito. Isso é fundamental. Ela ouve muito o consumidor.
4: Esse pós-venda é muito importante. Eu estava conversando com um vizinho meu ontem, que ele trocou a picape dele, comprou uma picapezinha maior, não vou dizer a marca aqui, mas de uma concessionária, de uma marca bem famosa e estabilizada aqui no Brasil. O carro já tem 15 dias lá por causa de uma mangueira de combustível. 15 dias parado.
0: Se fosse uma marca chinesa, ia falar, tá vendo aí, marca chinesa, mas é uma marca tradicional.
4: Tradicionalista, entendeu? E já tem 15 dias o carro parado, a concessionária alugou, entre aspas, um carro para ele, mas ele tem que pagar o seguro do carro.
5: essa preocupação do pós-venda, realmente, como o Edson comentou, foi a gente ouviu muito de clientes, mas passamos por isso, não temos
4: problema. Para cliente de carro, pós-venda é primordial.
0: Temos mais aí? Vamos lá.
4: O que mais tem a pergunta. Vamos Podemos lá. Continuar?
0: Vamos lá.
4: Vamos lá. Temos aqui o Manuel Pires, do Itaigara. O consumidor baiano ainda tinha receio dos carros chineses. Isso mudou? Está respondido, né?
5: Está respondido. Eu acho que sim. Agora não podemos, como a gente comentou antes também, não podemos também achar que todo mundo é maravilhoso. Quem não se estruturar como a GWM se estruturou, como nós, GWM Morena, estamos estruturados, pode passar por alguns momentos delicados. Não é um trabalho simples.
4: Com certeza.
5: Né? Não é um trabalho simples de importação de peças, a logística. Né? Nós temos a nossa logística de peças em Cajamar, prédios enormes. Para nós está tudo bem. Agora, o mercado como um todo, a gente às vezes... Tem muita coisa fake na internet também, em termos de ramo do automotivo e todos, né? Mas aparece de vez em quando coisas aí que a gente fica preocupado. E uma coisa que a gente tem preocupação é essa, né? Do atendimento. Mas eu não generalizaria que todo mundo está nesse patamar.
4: Não, e na verdade, esse receio acaba, como o Edson bem falou aqui, um pós-venda bem estruturado, você vende qualquer coisa, principalmente carro, porque perfeito. O pós-venda de carro é complicado.
0: Perfeito. Eu queria falar do Hora 3, né, que é o 100% elétrico, que você está chegando aí Hora 5.
4: É lindo, por sinal.
0: É muito bonito, o carro gostou de dirigir, precisa andar no Hora 3, cara, é uma bala. Eu queria que vocês falassem dessa posição do Hora 3 com relação aos seus concorrentes. Porque a gente sabe que existem as outras marcas chinesas que têm carros 100% elétricos de entrada, de volume, mas a GWM não se preocupa com isso. Você quer ter um bom carro de entrada 100% elétrico? Venha para o Hora 3. Por que isso aí? Qual é a entrega diferenciada desse carro?
5: O Hora 03, como você comentou, né? Nós atuamos em bandas, em faixas de preços, né? Então, todo o segmento automotivo ele é dividido também por faixas de preços, né? Tem um volume de veículos, vocês podem notar também, né, que tem várias marcas chinesas entrando no mercado que está atuando nessa segmento de entrada.
0: Sim, sim.
5: Nós temos veículos aí 110, 99, né? 99. 99 mil reais, 129, 149, sim. Que nós não atuamos nessa base. A GWM não atua nessa base. O Hora 03 é superior a esse preço. Nós estamos falando de um Hora 03 hoje em 169, 169 mil reais, né? E agora tem o Hora 5 também, né?
0: Já tem ideia de preço?
5: Como é que vai chegar? Não temos ideia de preço ainda. Aliás, ideia tem, lógico, mas eu não vou divulgar, não vou falar aqui, porque é simplesmente estudioso de mercado, né? Sim. Mas será um veículo bastante competitivo nesse segmento. Não será veículo, obviamente, dessa banda que nós estamos falando de 120, 140 sim. mil reais. Né? Não
0: será. Estarei lá em Brasília, viu? Vocês vão também ouvindo, você vai para lá?
6: Sim, sim. O Hora 05, que vai lançar o mês que vem, ele já encaixa na SUV, né? É um carro mais alto, aparência do 03, mas muito mais robusto, com tudo maior. Espaço interno, porta-mala, altura de solo. Muda muita coisa para um carro para o outro. Né? Ele parece que ele cresceu, exemplo, mas o que Mário falou aí é bem interessante em mercado. A GWM, ela com 3 anos no mercado no Brasil, ela nunca baixou um centavo no carro dela. Os carros, não é que aumente, faz a correção, sai modelo, aumenta 2-3 mil reais, isso é absurdo. Teve carro no Brasil que, devido a GWM ter chegado, chegou a baixar 100, 150 mil reais o preço do carro.
0: Absurdo. Você sabe,
6: né? Falando de marcas.
0: Para onde isso?
6: E como tem marcas hoje também que estão tão preocupadas no volume de vendas, como se falou que concorre justamente com Hora, que você, o que você mais vê na rua aí é carro sem para-choque, sem farol.
4: Sim.
6: Sem porta amassada, não tem peça para atender. Se você der um Google aí, você vai tomar um susto com o que está acontecendo. É uma falta de respeito com o consumidor. E quando você baixa preço, você baixa 30 mil, 50, 100 mil, você acaba com aquele cliente que tem aquele dinheiro, comprou um carro de 270 mil, que com menos de um ano já tem modelo com 7,9, e faz o que quando ele vai avaliar o carro dele não condicionado um ano depois? Ele sabe que o carro é serviço, não é investimento, mas ele derrete. Isso atrapalha muito o mercado. Então, assim, ela tem esse cuidado de lançar o carro, lançou o Hora. O Hora eu quero vender X por mês. Não vou baixar, não vou atrás de volume. Agora, se você vai ver um Hora na rua hoje, com faltando porta, faltando farol, faltando um para-choque. Então, tudo dela foi muito bem.
4: A gente vê hoje isso.
5: É uma coisa que nós somos um pouquinho mais experientes, né, no mercado automotivo. E ainda tem hoje o que eu vou falar, né? O Clécio comentou a questão de preço. Se eu estiver em Porto Alegre comprando carro, é o mesmo preço de Salvador.
0: Sim.
5: É o mesmo preço de São Paulo, do Rio de Janeiro. E tem marcas ainda hoje, por incrível que pareça, anunciam um preço e você vai olhar lá no texto legal, ainda tem a tal de pintura metálica. Que nós, na época, o que era isso? Pintura sólida, pintura metálica, era para baixar X reais o preço do veículo. Sim. Tinha frete. Frete não incluso.
0: Sim.
5: Hoje, se você comprar um GWM em Manaus, que é uma região distante, é o mesmo preço que você comprar em São Paulo, que a fábrica está ali do lado. Não muda nada, não existe frete, não existe pintura metálica. Existe um preço do veículo.
4: Interessante, eu não sabia disso.
0: Muito bom. Vamos para o trânsito aí, Ramonzinho, com Letícia Rocha. Vamos lá.
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0: Alô, Letícia, bom dia. Como é que está o trânsito em Salvador? Está chovendo muito aí fora?
3: Bom dia, Ricardo, para você e para os nossos ouvintes. Chove muito na capital baiana e deixa reflexos, principalmente ali na região do Dique. Tem trânsito bem complicado, reflexo também de uma ocorrência bem próxima ao Vale dos Barris. Gera retenção até ali na Fonte Nova, para quem vai também no sentido centro. Por isso, se você está pela Bonocô, vai até a Federação, melhor cortar caminho aí pelo Vale do Gunjá. Apresenta intensidade, pontos de alagamento, vale redobrar atenção, mas é o melhor percurso nesse momento. BR-324, sentido Salvador, flui bem, mas no sentido interior do estado tem congestionamento desde a Avenida 2 de Julho até a chegada à Palestina. Por isso, evite mais de 10 minutos. minutos de atraso, saindo de Cajazeiras, Mussurunga, São Cristóvão, indo até Simões Filho, prefira desviar pela estrada do Cia Aeroporto. Apresenta intensidade na Praça do Pedágio, mas por lá você economiza muito mais tempo. 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
0: Obrigado, Letícia. E aí, você que tá aí nas estradas, nas ruas, avenidas, cuidado. A pista molhada, muita atenção, dá aquela distância regulamentar do carro da frente. Presta muita atenção. Foco, hein? Continuando com o nosso programa. Olha, hoje a gente ia ter o sorteio aqui. Não vamos fazer sorteio pra gente aproveitar todo o tempo. Já faltam aí 9 minutos pra acabar o programa. Tá voando aqui, meu irmão. Tá voando.
4: Caramba.
0: Vamos lá. Tem Bruno Acosta aí?
4: Bruno Acosta botou aqui. Ligadaço. Bom dia. Ele tem uma pergunta bem bacana. Acho que a Edson vai poder responder legal. Tem algum veículo da GWM que está no benefício do programa do governo Move Brasil? Se tem, qual é esse veículo?
6: Tem sim, Jacques. Nós temos hoje o Hora 03, né? Com a versão dele, o BF58, que é o carro que veio com mais autonomia. É interessante, ele já entrava na questão da parte de isenção de IPVA por 5 anos, que o carro hoje até R$300 mil. Se ele for 100% elétrico, você fica 5 anos sem pagar IPVA. E agora tem mais esse benefício. Ele participa assim da campanha.
0: Pode passar na loja lá e procura qualquer um dos executivos.
6: Pode passar, tô lhe aguardando lá, viu, Bruno? Agora, é interessante como a GWM ela é muito rápida. Ela sempre está atualizada, né, Mário? Ela pegou esse ano agora, que ela virou os anos, o carro de 24, 25 para 25, 26. Ela ouviu o consumidor durante o ano inteiro, Jacques. E ela pegou tipo o H6 e fez 10 modificações no carro. O cliente ligava, fazia isso aqui, ela mudou. Isso aqui, o porta-copa em tal lugar, ela mudou. E foi mais. É impressionante como ela ouve o cliente e como ela é rápida para fazer as modificações.
4: Ou seja, uma empresa que escuta o cliente, vê o que o cliente quer e entrega resultado.
6: Interessante para o ouvinte o seguinte: cuidado, muita marca nova. E com as marcas antigas também, principalmente com as pegadinhas. O que é pegadinhas? Garantia.
0: Sim.
6: Nossos carros da GWM tem um diferencial grande. Quando eu falo que a linha de diesel tem de 10 anos de quilometragem e a linha nossa híbrida são 6 anos, não, né? E com 8 de parte elétrica. Mas a garantia de mecânica é interessante. Ela não foi desgaste natural, ela cobre para-choque a para-choque. É muita pegadinha de volante 6 meses, retrovisor 8 meses. Uma tela assim só vale por 10 meses e isso está dando muito problema na justiça.
0: Sim, sim.
6: E só quem sabe quem está passando por isso. É importante. Cadê, quais são as garantias que o seu carro tem?
4: Isso afasta o consumidor da marca, né?
0: É isso. E tem que saber, né? Se a garantia é total ou parcial.
4: Exatamente.
0: Essa informação é muito importante, viu, Edson?
5: É importante salientar também, não é bem em relação à pergunta que foi feita, mas a GWM tá participando agora de um rally. Na Ásia, muito importante, com todos os produtos que a gente chama 4x4. Inclusive fizemos um evento esse tempo chamado Território 4x4, né? Com o tanque, com a picape e com a linha H9, né? Como que realmente é muito forte, né? E também imagina a logística de uma empresa dessas. Se a gente der um comando agora aqui para me mandar um Hora 5 branco, que é importado, né? Isso demora 90 dias até ele estar disponível no showroom para venda. Caramba. Então veja as decisões que você tem que tomar. Nós estamos em junho. As pessoas já estão no final do ano praticamente.
4: Com certeza.
5: E você pode errar. Qual é a cor que mais vai vender do Hora 5? É o preto, é o branco, é o amarelo, é o azul? E você tem que definir hoje. Então é interessante essas questões de logística nos veículos importados, né?
0: Olha, antes da gente acabar, estou preocupado, faltam 5 minutinhos e eu não posso deixar de falar da ação de repique que vocês estão fazendo hoje, dia 30. Queria que você falasse aí, Edson, Mário, aí, o repique e também a ação que é nacional do jogo da Champions League, não é isso mesmo?
6: Isso aí, Ricardo. A GWM hoje está em todo o território nacional, acho no mundo inteiro hoje. Ela vai transmitir o jogo, a final da Champions League, que ela está patrocinando. Hoje começa às 11 horas, né? Em cada ponto de cada estado, de cada cidade. Nosso hoje vai ser na Paralela, temos 3 pontos de venda, né? Paralela, Avenida Luiz Eduardo, após o túnel ali, Caminho das Árvores, na Espatódia, e Freire de Santana. Então, assim, mas hoje vamos colocar na paralela. A gente espera hoje ter lá quase 200 pessoas, que um sábado normal dá de 90 a 120.
0: Hoje vai ter umas 200 fácil.
6: É, exatamente. Então, e fora, não é promoções, são benefícios que a marca ela traz ao consumidor, facilitadores para a entrada do consumidor na marca. Não é ela, quando eu falo, porque assim, a gente não torra preço, a gente não faz propaganda enganosa, a gente dá ao cliente sempre algum tipo de benefício. É interessante como a marca, é outra coisa que ela criou no Brasil, são as vantagens. Você pode optar por taxa zero, bônus trade-in até 30 mil reais, um seguro grátis e outros benefícios. E às vezes ela consegue colocar dois ou três em um produto. Então, mas ela não mexe no preço do carro, porque é o seguinte, você está comprando um carro, você sabe que você não vai perder dinheiro. Sim. Hoje, o GWM hoje é impressionante. Em 3 anos, FIPE, ela bate 90%, 100%, 105% da FIPE. Isso já está fato. Hoje eu tenho lista de espera para comprar um Hora 03. Que o cliente pagou 164, 169 há 3 anos atrás. Esse carro hoje ele vende por 135 mil. E eu vendo um carro 2027 hoje por 169. E um carro 23, 24 eu consigo vender lá por 135, não tenho lista de espera. Então, aquele cliente que fica assim, e se eu vou perder dinheiro? Isso acabou. O negócio virou, não vai acabar com carro a gasolina, com carro a diesel, não vai acabar. Mas a fatia de mercado ela já pegou, chegou forte.
5: Olha, importante, só, Ricardo, rapidinho, o que o Edson comentou, também temos condições muito boas para, como a gente chama no segmento automotivo, veículos para PCD direcionado.
4: Sim,
5: muito, perfeito. Trabalhamos com a linha toda e também temos toda uma equipe, com o Edson tem toda uma equipe com vendas especiais, que você com CNPJ, você acima de 2 unidades, você tem uma condição diferenciada, né? Então isso é muito importante também, que a gente atua em todos os segmentos que o mercado atua. Né? Então nós estamos presentes, como a gente chama, no varejo, na venda especiais e também para vendas.
6: Com detalhe só, atendemos todo esse segmento aí. Qualquer marca no país hoje, ela limita a quilometragem e limita a extensão da garantia. A GWM, ela mantém. Se você é Uber, quer comprar um RAV, quer comprar um Ora, a sua garantia é a garantia de um carro normal, que sem maravilha. Limite de quilometragem. Qualquer marca no país hoje, ela limita.
4: Falar em Uber, mandar um abraço aqui para meu amigo Edson Cunha, o Dinho, que está escutando a gente lá. Ricardo, mandar um abração para você, viu?
0: Obrigado, Dinho. É o seguinte, nosso programa acabou, mas primeiro que eu quero fazer.
4: Foi rápido mesmo, né? Aqui, Ricardo, vai fazer o quê?
0: Mas vamos guardar essas perguntas. Eu quero
5: as
0: já
5: perguntas
0: fazer.
5: Um... Pode mandar para gente, que a gente.
0: Pode ser?
5: Pronto, eu mando para vocês.
0: Sem problema nenhum. Mas assim, eu queria aproveitar e fazer um novo convite para que vocês venham de novo aqui, ou que a gente possa até fazer um programa especial dentro da loja.
5: Direto. Vamos colocar,
0: e aí a gente
5: vamos
0: faz 2 horas de
5: vamos programa. Colocar o hora 5 no estúdio aqui.
0: Pronto.
5: Fazer
0: ao vivo. Cabe aqui. Mas vamos fazer isso aí, a tecnologia hoje permite que a gente faça uma produção, uma gravação na loja, a loja de vocês, né? Todas são muito bonitas. A gente pode fazer um programa de 2 horas lá e exibir no sábado aqui. E a gente poder falar de tudo que a gente
5: muito
0: quer
5: bom
0: falar.
5: Até, boa ideia, Ricardo.
0: Pode ser?
5: Disponível e inclusive até com clientes que estarão.
0: Exato, aqui, os clientes circulando normal, sem problema. Fechou? A gente tem que passar porque está chegando aí o programa do meu amigo Ney, o dono do Baianão, trazendo um show de programa. E a gente hoje, hein, como eu falei, excepcionalmente hoje, apenas no rádio, não fizemos pelo YouTube, no próximo sábado volta tudo normal, com fé em Deus, e já vem aí, muito em breve, um programa todo especial, GW Morena. Valeu, Robson, ou Robson Ramon, beleza? Você é Vitória, mas eu gosto de você. Aqui, só tem Bahia aqui, viu?
6: Ali
0: tem um Colorado.
5: Colorado.
0: Colorado, tem um Colorado, e o resto é tudo Bahia, mas você é Bahia também, grande Valdo Silva. Valeu, galera, até a próxima semana.
5: Bom dia, obrigado.
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6: 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Agora são exatamente na Bahia 10 horas.

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1: Bom dia pra você que tá em casa, tá começando mais um Sabadão do Baianão, sabadão especial nesse mês fantástico, mês das mães, mês de maio, já tá terminando, daqui a pouquinho acaba, pra você que tá aí ligado aqui na Rádio Sociedade FM, AM, no YouTube, começar bem o dia, como todo sábado, vamos aqui pedir o nosso Pai Todo-Poderoso que nos dê paz e iluminação, que nos dê sabedoria pra gente fazer hoje o melhor estado da nossa vida até hoje, os outros serão ainda melhores, com toda certeza, mas que a gente tenha sabedoria para fazer a coisa certa, para dar a informação certa. A nossa mente precisa de informação correta, que eu busque nos lugares certos, que eu tenha inspiração para transformar a minha vida e o meu sábado no melhor de todos, que eu tenha sabedoria para cuidar bem das pessoas que eu amo, da minha mulher, do meu marido, dos filhos, da mãe, do pai, que a gente tenha essa sabedoria para ter uma vida boa, porque quando eu planto boas sementes, nascem boas árvores que vão dar bons frutos. Deus abençoe.

muito bom dia. Tá começando o Sabadão do Baianão. Eu sou o Ney do Baianão, vou ficar com você até o meu dia aqui na Rádio Sociedade. Então seja muito bem-vindo. Um abraço especial para você que tá no trânsito, motorista de aplicativo, de ônibus, de caminhão, mototaxista, para você que tá em casa, daqui a pouquinho vai começar a fazer um almoço, capricha, que hoje é sabadão especial. 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Vambora! Música.

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4: 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Vamos mais uma música pra deixar o sábado muito mais alegre, que a gente merece.

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2: 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E eu vou botar mais uma música pra alargar o teu dia, pra ficar legal e pra você poder comprar barato, pra você se divertir, pra você comemorar, pra você vibrar. Vamos de música?

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Atenção, povo do forró! Eu fiquei sabendo que aqui em João Pessoa é terra de cabra macho. 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Agora só tem um pequeno detalhe, olha só. Homem pra mim, na verdade, é aquele cabra que gosta de três coisas: cachaça, mulher e gaia. Quem já levou gaia de vocês aí pode responder pra mim. Por isso que eu adoro a Paraíba, eu sou daqui, não nego de jeito maneiro, porque é terra de cabra macho. E é por isso que eu vou fazer uma homenagem pra você cantando assim: Mande.

0: intervalo, daqui a pouco a gente volta.
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2: Este é o Sabadão do Baianão, direto pela Rádio Sociedade. Pra quem não me conhece, Ney do Baianão, com vocês aqui até ao meio-dia. E hoje, olha, já tá se aproximando. Eu tô sentindo um cheirinho gostoso aqui de comida. Pra você que tá em casa aí, ó, um beijo especial, capricha, que o Sabadão hoje tá demais, demais. O Sabadão tá chegando agora, mês de junho. É o mês das festas, é o melhor mês pra Bahia, pro Nordeste todo. 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Fechado? Já que eu falei do São João, que é o melhor mês do ano pra Bahia, minha turma, solta um forrozinho animado aí pra esse arroz ficar ainda mais gostoso. Vamos lá?

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2: 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Fui!

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5: 12 horas, 4 minutos.
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0: da Bahia, vamos nessa. Bom dia pra você. Boa tarde, né, cara? Boa tarde, porque já virou meio de quatro pra você na melhor programação. A gente vai fazer uma tarde toda especial aqui na Rádio Sociedade da Bahia, que agora é 97.9. A partir de segunda-feira estaremos juntinhos na 97.9 FM, a Rádio Sociedade da Bahia, com a mesma tradição, a alegria de sempre, com muitas novidades também, viu? Então vamos nessa, vamos juntinho aqui na melhor programação. Sucesso de sábado pra você, comandando a mesa de efeitos, meu amigo Genivaldo Novaes. E você, claro, participando com a gente, manda sua mensagem pro nosso WhatsApp, fica à vontade, cara. Vai, manda aí.
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0: Vai mandando a sua mensagem de áudio, a sua mensagem de texto, participa com a gente, pede músicas, manda abraços pra quem você quiser. O sucesso de sábado é feito especialmente pra você. Vamos nessa, aumenta o volume, tá chegando a nossa playlist de sucessos aqui pra você na Rádio Sociedade da Bahia.

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1: Aí, meu compadre. Vou falar pra ela agora. Agora.

0: ter curtido aqui o Pablo no nosso sucesso de sábado. Agora vamos conectar com o Luan Julião, que tá em Pernambuco. Está rolando lá o Sociedade nos Bairros e Periferia de Direitos. Fala, Luan!
1: Oi, Matheus. Muito boa tarde para você e para todos os ouvintes da Rádio Sociedade da Bahia. Que honra estar sendo chamado por você. Mas é isso. Continuamos aqui diretamente de Pernambués, acompanhando todos os detalhes do Sociedade nos Bairros, nessa parceria com o Governo do Estado, através do programa Periferia de Direitos. E olha, Matheus, desde 8 horas da manhã, todos os serviços acontecendo a todo vapor aqui no bairro de Pernambués, no CSU, né? Então, você ouvinte da Rádio Sociedade, mora em Pernambués ou ali nos bairros do entorno, Saramandaia, Naranjiba, Cabula, Engomadeira, mora ali por perto, venha aqui para o Centro Social Urbano, que está tendo atendimento hoje até 5 da tarde. Estamos aqui o dia todo esperando você. Tem identidade, imposto de renda, INSS, Cade Único, é uma infinidade de atendimentos. Cerca de 80 serviços sendo oferecidos aqui em Pernambués para você, ouvinte da Rádio Sociedade. E olha, Matheus, e não só hoje, viu? Amanhã, domingo, também vai acontecer atendimentos aqui em Pernambués para INSS e emissão da nova carteira de identidade. Então, você não conseguiu vir hoje aqui no CSU de Pernambués aproveitar desses serviços, amanhã também, a partir das 8 horas da manhã, os serviços estarão acontecendo aqui no bairro de Pernambués. Sociedade nos Bairros e Periferia de Direitos, um match que deu certo.
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0: Valeu, valeu, Luan Julião. Atenção, atenção, a Rádio Sociedade está de casa nova, viu? Sintonize 97.9 FM. Agora são 12 horas 22 minutos.
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3: Sociedade Salvador Bahia. 12:28.
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3: Toda área, toda a cena pra você da Rádio Sociedade da Bahia, senhoras e senhores. Rádio Sociedade agora tá de casa nova, viu? Sintoniza aí 97.9. E lembrando que terça-feira tem Arraiá da Sociedade no Shopping Piedade, com Cacau com Leite, Simone Morena. E tudo isso já vai ser transmitido lá no 97.9 FM. Isso mesmo, vamos nessa, aumenta o volume. É o nosso sucesso de sábado na tarde especial da Sociedade da Bahia.

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0: Eita, coisa boa pra você na Rádio Sociedade da Bahia. Vai logo, vida. Agora é o sinal de hora mais bonito do Brasil. 12 horas 39 minutos.
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15: Os carros eletrificados estão crescendo rápido no Brasil. Hoje, já representam entre 7% e 10% das vendas, praticamente o dobro de 2 anos atrás. Híbridos e elétricos ganham espaço pela economia, menor emissão e muita tecnologia embarcada. E tudo indica, esse avanço está só começando. E por falar em tecnologia, ela virou protagonista, é verdade. Os carros estão cada vez mais inteligentes, com direção semi-autônoma, assistentes de condução, frenagem automática e até atualizações pela internet. Na prática, o carro já é quase um smartphone sobre rodas. Mais seguro, conectado e pronto pro futuro.
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0: Sociedade Salvador Bahia. 12:44. Tô na área, tô na cena pra você da Rádio Sociedade da Bahia. Sabe quem vai estar na cena do jogo da Seleção Brasileira amanhã, rapaz? A Rádio Sociedade. Breno Menezes, diretamente do Maracanã, trazendo toda a atmosfera, aí, né? 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Amanhã, Brasil e Panamá, cobertura da Rádio Sociedade da Bahia em loco, viu? Breno Menezes trazendo tudo diretamente lá da terra maravilhosa do Rio de Janeiro. Tudo isso você vai acompanhar aqui na Rádio Sociedade da Bahia. Valeu? Vamos nessa, juntinhos da melhor programação Rádio Sociedade da Bahia. Sintonize 97.9 FM.
17: Quanto?
0: 97.9, meu irmão.

0: 80 é o som da Sociedade da Bahia pra você na melhor programação. Marcos e Bilute, agora sinal de hora mais bonito do Brasil. 12h58.
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6: Uma hora, 3 minutos.
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6: Praia, tô na cena pra você da Rádio Sociedade da Bahia, lembrando que agora somos 97.9 FM, então você que tá aí, né, ligadinho no som da Sociedade, terça-feira o nosso forró da, lá no Piedade já vai ser transmitido pelo o novo Daio, 97.9 FM, a nova sintonia da Rádio Sociedade da Bahia. Então o encontro vai ser massa, vai ter Simone Morena, Cacau com Leite, forró e sofrência pra você no show da tarde de São João, diretamente do Arraiado Coração, no Shopping Piedade, tá bom? Vamos nessa, juntinhos, na melhor programação, pode dar volume aí, que o nosso sucesso de sábado tá incrível e foi feito especialmente pra você. Música.

0: coisa boa, rapaz, sofrência, viu? Música pra fazer o coração ficar ainda mais quentinho, ou não, né?
1: Olha,
0: tem gente dando gelo no outro aí, rapaz. Tem gente que tá mais fácil ser convocado pra Copa do que aparecer namorando no dia 12, Nivaldo. O negócio tá puxado, é. Tem gente que tá mais fácil Neymar. É, ser artilheiro da Copa do que certas pessoas aparecer namorando, viu?
2: Qual o nome dele?
0: Negócio, não vou falar, não, rapaz. Vou queimar o rapaz? Não vou, né? Ó, 1:19 pra você, é rapidinho, não sai daí não, que daqui a pouco tem mais sucessos de sábado pra você.
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0: 3:23. Eita, rapaz. 1:23, tá ficando doido?
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0: Vamos nessa e vamos juntinhos também na programação do Rádio Brasileiro. Ó, daqui a pouquinho tem jogo, tem futebol hoje, né, cara? Tem Bahia e Botafogo, não é isso?
2: Desliga o secador aí.
0: Desliga o secador porque vai estar precisando vencer, rapaz. Tá difícil, 8 partidas já que nada.
3: Eu não aguento mais isso.
0: Tá parecendo meu amigo querendo arrumar uma namorada. Nada, cerca, mas na hora do vamos ver não vai pra lugar nenhum. Vou falar não, deixa o rapaz escondido aí. Deixa ele escondido aí, viu? E hoje, Genival, você tá confiante? Tá ou não tá? Não, tá. Genival disse que hoje o Bahia vai vencer o Botafogo, viu? E tem Santos e Vitória, viu? 8 da noite, Santos e Vitória. Tudo isso você vai acompanhar aqui pela Rádio Sociedade da Bahia, viu? É o que, gente? Tá confiante? No Bahia, né? E Santos e Vitória?
4: E quem disse que isso é problema meu?
0: Vamos nessa pra você, música boa, Rádio Sociedade da Bahia 97.9.
5: Natanzinho, que honra!
6: Que

0: Hit de Pablo e Filho de Jorge pra você aqui na melhor programação. Agora 1h40.
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6: Sociedade, Salvador, Bahia. 1:45.
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6: Tô na área, tô na cena pra você da Rádio Sociedade da Bahia. Seguimos por aqui juntinhos a melhor programação. Lembrando que agora a Rádio Sociedade da Bahia 97.9, rapaz. E hoje tem Bahia, tem Vitória. Amanhã tem Seleção Brasileira. Terça-feira tem forró diretamente do Shopping Piedade no Arraiado Coração. Vamos juntinhos, aumenta o volume. É a nossa melhor programação pra você.

0: Eita, coisa boa, forró dos bons. E agora a gente vai, sabe pra onde, rapaz? É pra lá, pra Pernambués, onde tá acontecendo Sociedade nos Bairros, Periferias de Direitos. Meu amigo Ananias Serra Negra tá chegando com mais informações. Boa tarde, Ananias.
1: Boa tarde, Matheus. Boa tarde também aos ouvintes da Rádio Sociedade da Bahia. A gente acompanha nessa tarde hoje o último dia do Periferia de Direitos, ação que acontece no Centro Social Urbano de Pernambués e leva uma série de serviços gratuitos para a população, viu? Nós estamos a caminho neste momento para trazer ao longo da programação da sociedade todas as informações e movimentações de mais uma grande iniciativa de cidadania em Salvador. Quem ainda não participou tem tempo, viu, Matheus? Os atendimentos seguem até as 5 horas da tarde, com emissão de carteira da nova identidade nacional, serviço de INSS, vacinação, orientação jurídica, ações de saúde, também tem empregabilidade, viu? Negociações de dívidas, atendimentos nas áreas aí de direitos humanos e diversas, muitas outras atividades voltadas para a comunidade. Essa ação é resultado da união entre a Periferia de Direitos, a iniciativa do Governo do Estado e o Sociedade nos Bairros, projeto da Rádio Sociedade da Bahia, que aproxima informação, serviços e cidadania para as comunidades. Uma parceria que amplia o alcance dos atendimentos e facilita o acesso da população a direitos e serviços essenciais. A gente lembra que ontem a Rádio Sociedade esteve presente, né, com programas ao vivo ao longo de todo o dia. Neste sábado a gente segue aqui mobilizados para mostrar o que está acontecendo no evento. A gente vai ouvir moradores, participantes, além de prestar serviço para quem ainda pretende comparecer ao Centro Social Urbano aqui de Pernambués. Daqui a pouco, direto de lá, a gente volta com mais informações, viu? Ananias Serra Negra para a Rádio Sociedade da Bahia, Periferia de Direitos e Sociedade nos Bairros. O MEC que deu certo.
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0: 1:59.
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6: Bahia. 2:04.
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6: Tô na área, então na cena pra você da Rádio Sociedade da Bahia. Lembrando, senhoras e senhores, que hoje teremos Bahia e Botafogo, pela Rádio Sociedade também, e Santos e Vitória. Amanhã, Brasil e Panamá, viu? Com Brenner Menezes diretamente do Maracanã, trazendo toda a atmosfera do último jogo da seleção brasileira em solo brasileiro, né? O meu amigo Genivaldo Novaes, tu tá confiante na seleção pra essa Copa? Não? Tá meio assim, né? É o que, Ben? Você já viu muita coisa, né, velho? 2002, 98, 94, na verdade, né? 98 deu ruim, né? Vamos nessa pra você, aumenta o volume, nosso sucesso de sábado, juntinhos aqui na tarde toda especial, Rádio Sucia.

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Bom, pra você, 2:18. Vamos nessa, a música não para no nosso sucesso de sábado. Agora tem Igor Rodrigues chegando, Causas e Efeitos. É a Rádio Sociedade da Bahia pra você, a tarde toda especial, aqui 97.9 agora.

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0: 2h30 pra você, 2h30. Vamos nessa, juntinhos é o melhor programa.
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3: Tô na área, tô na cena pra você da Rádio Sociedade da Bahia. Vamos pra Pernambués, porque tá rolando Sociedade nos Bairros, Periferias de Direitos. E meu amigo Ananias Serra Negra tá por lá. Chega mais, Ananias!
6: Boa tarde, Matheus. Boa tarde também para os ouvintes da Rádio Sociedade da Bahia. A gente tá aqui, como eu falei, já direto de Pernambués, do Centro Social Urbano. E eu disse que ia trazer novidades, tá? E a gente tá aqui com Jorge Ferreira, ele é gerente do SAC. E ele vai falar pra gente, trazer um panorama, na verdade, sobre os atendimentos ao longo desses dias e trazer novidade boa para quem não veio e tá sem poder vir aqui hoje. Jorge, seja bem-vindo à Rádio Sociedade, meu amigo. Conta pra gente, primeiro, quais são os serviços que estão sendo ofertados aqui pelo SAC.

0: no Sociedade, nos bairros periferia de direitos.
1: Boa tarde a todos os ouvintes, perfeito. O saque ele veio trazer aqui hoje para a população, não só hoje como ontem, iniciamos ontem aqui, a nova carteira de identidade, né, que é o nosso cargo-chefe. Sabemos que é uma demanda aqui na região suprimida e se fez jus, né? Em meio a essa ação da periferia, do projeto, a gente trouxe aqui a rede saque também integrando essa ação, trazendo aqui, ofertando aqui 2.000 atendimentos para emissão do RG.
0: A gente viu um fluxo muito grande, né? Desde ontem, hoje também está aí lotado. Quantas pessoas, em média, vocês atenderam ao longo desses dias? Tem como falar já? Panorama para a gente?
1: Temos sim. Ontem atendemos aqui 600 pessoas. Hoje distribuímos mais 660 senhas. E já temos um total de identidades concluídas aqui, uma parcial já de em média de 850 atendimentos. E esperamos alcançar aqui até amanhã, né? Temos um hoje, devido a esse grande fluxo, também a rede SAC vai estar funcionando aqui nesse mutirão no domingo, com mais 660 senhas. Iremos totalizar aí uma média de mais ou menos 2.000 atendimentos para emissão do RG.
0: Tá aí, tá vendo, Matheus? Amanhã também atendimento garantido aqui no SAC para quem precisa fazer retirar sua nova carteira de identidade. Então, se você não pode vir hoje, vem amanhã também. Lembrando, viu, que a quantidade é limitada. Passando esse número fixo aí que o Jorge passou para a gente, não vão ser ter mais números excedidos. Jorge, para a gente poder finalizar, a gente sabe, por exemplo, que as pessoas vêm para cá, buscam o atendimento, mas às vezes tem algum probleminha, tá faltando algum documento, alguma coisa. O que essas pessoas precisam trazer para poder, de fato, conseguir fazer a emissão da sua carteira?
1: Perfeita colocação. É importantíssimo e crucial que o cidadão entregue a sua certidão de nascimento. Caso o cidadão seja casado, viúvo, divorciado, trazer a sua certidão de casamento com a devida averbação e o seu CPF. Esses documentos são os cruciais para o cidadão fazer a sua nova identidade. Mas há também os novos documentos, né? Outros documentos que podem estar sendo inseridos, como o seu fator RH, título de eleitor, carteira nacional de habilitação, certificado militar, carteira de trabalho e o número do cartão do SUS.
0: Tá aí, obrigado, Jorge, pela atenção. Tá aí, Matheus, essas informações. Daqui a pouco a gente volta trazendo mais informações aqui direto do Centro Social Urbano em Pernambués. É o Sociedade nos Bairros e Periferia de Direitos, o método que deu certo.
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3: Valeu, valeu, meu amigo Ananias Serra Negra. Ó, vamos nessa, música é pra você. Rádio Sociedade da Bahia, agora 97.9.

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1: E tá Murilo Rufus e Neto Cristiano pra você na Rádio Sociedade da Bahia, agora 2:50. 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
1: Eita coisa boa, você ligado no som da Sociedade da Bahia, sinal som de hora mais bonito do Brasil. 2h55.
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7: Carro automático já não é mais tendência no Brasil, é realidade. Olha só, hoje, mais de 60% dos veículos novos vendidos já dispensam a embreagem. O que antes era luxo, virou padrão, até nos modelos mais acessíveis. E o motivo é simples: mais conforto no trânsito, praticidade no dia a dia e uma condução muito mais fácil. E os SUVs? Esses conquistaram de vez o brasileiro. Já representam quase metade das vendas do país. O sucesso vem da posição de dirigir mais alta, aquela sensação de segurança, espaço interno e versatilidade, seja na cidade ou na estrada. E você aí, prefere câmbio manual ou automático? Carro sedã ou SUV?
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3: 3 horas em Salvador, Bahia.
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3: Olá, então na cena pra você da Rádio Sociedade, lembrando que já daqui a pouquinho tem Santos, na verdade Bahia e Botafogo, viu? Depois na sequência Santos e Vitória. Então, uma tarde aí entrando pra noite cheia de futebol aqui na Rádio Sociedade da Bahia. Amanhã tem Seleção Brasileira, Brasil e Panamá, com Breno Menezes diretamente do Maracanã, valeu? Vamos nessa, vamos juntos, a melhor programação, aumenta o volume, é o sucesso de sábado.

0: programação. Vamos saber lá agora como é que tá Pernambués, meu amigo Ananias Serra Negra, chega mais!
1: Oi, Matheus, boa tarde para você e também para todo mundo que acompanha a gente aqui na Rádio Sociedade da Bahia, direto de Pernambués, no Centro Social Urbano, aqui onde acontece o Sociedade nos Bairros e Periferia dos Direitos. Ó, eu falei pra gente que a gente trazer bastante novidade para vocês, né? E a gente tá trazendo uma aqui super especial, que é a seguinte. Não sei se você tá conseguindo ouvir daí, mas ao longo desse nosso flash aqui vai ser interrompido por diversos momentos, porque esse sonzinho vai chamar bastante atenção. São dos pets, né? Os cachorros, os dogs, que também tem garantia aqui nesse espaço de cidadania. É, isso porque, além do Sociedade nos Bairros, do Periferia dos Direitos, tem um outro parceiro, que é o Governo Federal, com o Governo do Brasil na Rua. E os serviços foram ampliados, viu? E a gente tem esse atendimento aqui para os animais domésticos. E quem vai explicar pra gente aqui rapidinho é Breno André, ele que é analista ambiental do Ministério do Meio Ambiente. Breno, seja bem-vindo à Rádio Sociedade da Bahia. Fala pra gente quais são os serviços que vocês estão ofertando aqui para esses bichinhos de quatro patas.
2: Obrigado, Ananias. É isso. A gente está, por meio do governo federal, oferecendo serviço de microchipagem, né? E a emissão do registro animal. A identificação do tutor e do pet, né? Caso os animais sejam perdidos ou sejam roubados, a gente consegue identificar o animal e o seu tutor.
1: E como é que está a procura das pessoas aqui de Pernambués, do entorno, por esse serviço? Estão vindo? Como é que está o atendimento?
2: Olha, a procura tem aumentado bastante de ontem para hoje, né? As pessoas vão do boca a boca, vão falando, vão divulgando e aumentou bastante. Tivemos algumas perdas por conta da chuva.

0: finalzinho do tempo aí até as 17 horas, se dá para vir ainda aqui em Pernambuco.
1: Certo, o nosso combinado foi de trabalhar ontem e hoje, né? Hoje até o final da tarde, mas a gente do Simpatia sempre fica até mais tarde, porque a procura vai aumentando cada vez mais no decorrer do dia. E é isso, a gente pode estender um pouquinho mais, mas não amanhã, só até hoje mesmo.
0: Certo, pois é, viu? Então, se você ainda não veio, tá na hora, vem, dá tempo ainda, consegue vir e garantir o seu espaço. E a gente também, Matheus, além do Breno, a gente está aqui com Yasmin Alexandre, ela é médica veterinária da Universidade Federal do Paraná, está fazendo atendimento a esses bichinhos aqui. E eu queria que ela explicasse pra gente o que é essa microchipagem, né? Que ela falasse pra gente o que é essa microchipagem, porque às vezes a gente escuta, ouve, doutora, mas a gente não consegue compreender o que é. Consegue tornar isso mais claro pra gente compreender?
2: Sim. É, obrigada. Então, a microchipagem é um procedimento super simples, né? É colocado um chip do tamanho de um grão de arroz ali embaixo da pele do animal, super simples, como se fosse uma injeção mesmo. E é muito importante que esse microchip é um localizador. É importante ressaltar que ele não é um GPS, mas através do .gov, né? Quando é feita a leitura ali com o leitor de microchip, puxa todos os dados do tutor. Então, caso ele venha se perder e alguém fizer a leitura, consegue localizar esse tutor, né? E além disso, é importante ressaltar a importância disso no sentido de políticas públicas, porque assim a gente consegue dados de saber quantos animais tem no município, se estão castrados, como que está essa situação.
0: Mas eu também quero falar sobre economia, porque o serviço aqui é gratuito, mas você encontra essa microchipagem em clínica, talvez em hospitais, que você teria que pagar, não é isso? Quanto em média seria um custo com um procedimento como esse?
2: Olha, depende bastante do município, né? Do município que eu tô, cento e pouquinho. Não sei informar aqui em Salvador qual que é a média que eles... Depende do município, né? Isso. Aí hoje a gente está oferecendo gratuitamente.
0: Então, além da microchipagem, a gente tem uma carteira de identidade, é isso?
2: Sim, aí ele sai com a identificação, né? No RG, na plaquinha, na plaquetinha. Bem legal.
0: Pronto, obrigado Yasmin, obrigado Breno. É isso, viu, Matheus? A gente segue por aqui acompanhando.

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0: 3:32.
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0: Tô na área, tô na cena pra você da Rádio Sociedade. Tava aí lembrando que hoje tem Bahia e Botafogo, último jogo do Bahia antes da parada pra Copa do Mundo. E Santos e Vitória, viu? Tudo isso você acompanha aqui na Rádio Sociedade da Bahia, que agora é 97.9. Vamos nessa, música pra você, aumenta o volume, é o nosso sucesso de sábado.
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0: O som da Sociedade da Bahia, você ligadinho na melhor programação, 3 horas 44 minutos. Vamos agora lá pra Pernambuco, que tá rolando Sociedade nos bairros, periferia de direitos, meu amigo Ananias Serra Negra, chega mais.
1: Oi, Matheus, estamos de volta aqui direto do Centro Social Urbano em Pernambuco, em mais um Sociedade nos Bairros e Periferias de Direitos. E dessa vez a gente vai conversar com o Geo Meirelles, ele que representa aqui o governo do estado, a Serim, e também ajuda nessa coordenação da feira do Periferia dos Direitos. Joel, a gente já está no segundo dia, beirando aí, como tu diz, as últimas horas, né, dessa feira. Eu queria entender basicamente o que é que fica de legado, como é que vocês saem dessa feira aqui em Pernambuco.
2: A gente sai com a lição que a gente tem que fazer mais disso, que essa ideia do governo federal com o governo estadual, que juntou o Brocô, e junto com a Rádio Sociedade também, mais juntou o Brocô ainda, a gente tem que fazer mais isso e fazer muito mais em Salvador. Levar para outros bairros também, que a gente já passou no Nordeste com a Rádio Sociedade, já passou na Liberdade com a Rádio Sociedade, mas a gente precisa também em outros bairros.
1: A gente teve aqui um grande, não é problema, né, porque a chuva nunca é um problema, mas é um impeditivo em algum momento, mas ainda assim o público compareceu, não foi isso?
2: Foi. Só ontem foram mais de 8 mil atendimentos, mais de 10 mil pessoas circularam aqui na nossa feira. Então é muito importante isso, que a comunidade aqui de Pernambuco e da Redondeza veio em peso para cá.
1: A gente tem previsão de finalizar agora às 17 horas, mas eu já fiquei sabendo por aí, como diz a boca miúda, vão ter serviços que vão ser ofertados para amanhã. Quais serviços são esses?
2: O INSS e o RG, que são nossos carros-chefes e o que mais precisam de pessoas, eles continuam amanhã.
1: É isso?
2: Amanhã vai ter que a gente não quer que ninguém fique sem atender.
1: De que horas até que horas? Como é que vai funcionar o domingo?
2: O domingo funciona de 8 às 12, mas o objetivo é que atenda todo mundo. Se chegar mais gente, vai prolongar até atender todo mundo.
1: E a gente sabe que a gente está agora na 9ª edição, né? Quais são os próximos bairros ou quais cidades do estado da Bahia a receberem esse evento?
2: A Rádio Sociedade já está em Itabuna agora, então a gente já começa em Itabuna, vão ser 2 edições seguidas em Itabuna, dia 2 e 3, 5 e 6. Depois a gente vem, volta para Salvador, vai fazer em Paripe na semana seguinte. Mais uma vez a gente faz Castelo Branco e na última semana do mês a gente ainda está definindo o lugar.
1: Tá vendo, programação extensa. Obrigado, Joel. Tenha uma boa tarde. É isso aí, viu, Matheus? Volto com você. É a Sociedade nos Bairros e Periferias de Direitos. O MEC que deu certo.
0: 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Valeu, meu amigo Ananias Serra Negra. Então aí, ó, Sociedade nos Bairros, Periferias de Direitos, fazendo o maior sucesso, levando muitos serviços aí para os nossos, para a galera, né, dos bairros de Salvador e também no interior do estado, porque já teve Ilhéus, vai ter Itabuna, então muita coisa bacana acontecendo para a galera dos bairros aí que está recebendo, né, esse projeto tão legal do governo do estado em parceria com a Rádio Sociedade da Bahia. Agora, vamos nessa música para você, aumenta o volume, nosso sucesso de sábado. Daqui a pouquinho tem futebol.

0: Pra você ligado no som da Sociedade da Bahia. Fala Manso, agora 3h56.
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2: Matheus, você. Clara, toda a cena pra você da Rádio Sociedade da Bahia, senhoras e senhores. Seguiremos por aqui com muita música pra você. Daqui a pouquinho tem futebol, já já tem Bahia e Botafogo diretamente da Arena Fonte Nova. Agora tem música, rapaz.

0: A número 2. A número 3 do Camara.
1: Nossa.
0: A número 4. A número 5 com a batedeira. A número 6.

0: É o som da Sociedade da Bahia, você ligado na melhor programação, rapaz. Natanzinho Lima aí trazendo o brega, né, pro nosso sucesso de sábado. Vamos agora, 4h16, saber do Sociedade nos Bairros com meu amigo Ananias Serra Negra.
1: Oi, Matheus, tá chegando ao fim, meu amigo, mais um dia de muita cidadania, serviços e acesso a direitos aqui no Central Social Urbano de Pernambués. A feira que mobilizou aí não só moradores aqui do Pernambués, mas também de todo o entorno, e reuniu uma grande estrutura de atendimento para a população, viu? Ao todo, mais de 80 serviços foram ofertados nas mais diversas áreas, como documentação, saúde, direitos humanos, empregabilidade, orientação jurídica e assistência social. Só para vocês terem uma ideia, somente nos dois primeiros dias de evento, cerca de 8 mil pessoas foram atendidas. Número que reforça a importância dessa iniciativa, né? Para quem precisa de serviços públicos mais próximos de casa. E a movimentação deve continuar intensa neste domingo. A expectativa é que os atendimentos do SAC superem a marca de 2 mil pessoas para a emissão da nova carteira de identidade nacional. Um dos serviços aí mais procurados desde o início dessa programação. Vale reforçar que a feira segue até o domingo, amanhã, com atendimentos voltados exclusivamente para isso, para a emissão da nova carteira de identidade nacional, sim, e para os serviços também do INSS. A triagem vai começar aí por volta das 7 horas da manhã e os atendimentos vão ter início às 8 horas da manhã, tá? De Pernambués, Ananias Serra Negra para a Rádio Sociedade da Bahia. Sociedade nos bairros e periferias de direitos, um match que deu certo.
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0: Valeu, valeu, meu amigo Ananias Serra Negra. Ô, Vinícius, você gosta de chuva, cara? Gosta ou não gosta? Tem gente que não gosta não, né? Mas tem muita gente que gosta, principalmente quando tá chorando, que aí disfarça. Solta o som, rapaz. Vamos nessa, Pablo, pra você. Choro na chuva.

0: coisa boa. Se beber não digita não, viu, rapaz? Dá vontade de ligar pra isso, é um trabalho retado, viu? É, se mantenha distante do celular. Valeu, obrigado pelo rádio ligado, pela sua audiência. Valeu, meu amigo. Tô indo porque o que é bom dura pouco, viu? Valeu, meu amigo Genivaldo Novaes. E vem aí, rapaz. Bahia, Botafogo, Tony Silva comandando tudo. E vai ter muita. Vai ter a, né, a reportagem do Gabriel De Luca, rapaz, hoje, fazendo a reportagem lá. Também o comentário. É Cássio no Bahia, ô Geni? Deixa eu só conferir aqui pra passar a informação corretamente, né, cara? A equipe toda aí da Rádio Sociedade da Bahia pra fazer a transmissão de Bahia e Cássio Cardoso fazendo Bahia e Botafogo. E Lucas Figueiredo no plantão. Depois tem Santos e Vitória. Vem Fabrício Cunha, Caio Leone, Manuela Avena. Só coisa boa pra você. Obrigado, boa tarde pra você. Fui!
1: Tchau!
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1: A Fiat completa 50 anos de presença no Brasil em 2026 e segue como uma das marcas mais importantes do país. Ao longo dessas 5 décadas, modelos como Fiat Uno, Fiat Palio, Fiat Strada e Fiat Mobi marcaram gerações e ajudaram a popularizar o acesso ao automóvel. Hoje, a marca lidera o mercado nacional com destaque para a Strada, que segue entre os veículos mais vendidos do Brasil. Ao mesmo tempo, a Fiat avança em tecnologia, conectividade e eletrificação, mostrando que quer continuar protagonista nos próximos anos. 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

0: muda tudo. Hoje é dia de bola rolar aqui na Arena Fonte Nova. Vai ter um jogão pelo Campeonato Brasileiro da Série A.
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0: A bola vai rolar às 5:30 PM. E quando a bola rolar, eu estarei aqui tocando de primeira pra você. Ao meu lado, a opinião, sociedade, o comentarista que sabe do jogo. Nos bastidores da Arena Fonte Nova, todas as informações de Bahia e Botafogo com o garotão bom de bola. E pra completar as feras envolvidas, mais um show de bola aqui na sociedade. No plantão esportivo, é ele, Lucas Figueiredo. E assim que a bola parar de rolar aqui na Arena Fonte Nova, a gente passa o comando para a Vila Belmiro.
2: Vila Belmiro!
0: É! Santos e Vitória, o duelo do Peixe contra o Leão, com a narração do cara do golaço. Os comentários do que tem classe. E um show de informação com as reportagens no comando dela.
3: Manuela Avena.
0: A equipe tá formada para mais um show de bola com a dupla Bavir em campo. Começa com o Bahia aqui na Arena Fonte Nova pegando o Botafogo. E logo na sequência na Vila Belmiro tem Santos e Vitória. Você acompanhando tudo aqui no Som da Sociedade, com a equipe técnica mais técnica do rádio esportivo em todo o Brasil. No toque eletrônico digital, Genivaldo Novaes.
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0: Aqui na Fonte Nova, dupla José Carlos Paiacan e Hilton Zau. A minha equipe no Twitter, formada por Thiago Reis e Fábio Camavinga. Equipe pronta pra bola rolar às 5:30 PM. E você acompanhar tudo no Som da Sociedade. 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
0: Tony Silva. É você ligado no Som da Sociedade. Exatamente agora são 4:34 PM. E a gente está no ar com a jornada esportiva na sociedade. Todas as emoções de Botafogo e Bahia. Bahia e Botafogo aqui na Arena Fonte Nova. Vamos girar com os destaques. Bahia. Trazendo as primeiras do Tricolor de Aço. E o boa tarde do garotão bom de bola.
7: Boa tarde, muito boa tarde, Tony Silva, Cássio Cardoso, bancada da Rádio Sociedade. Muito boa tarde pra você, escutando a Centenária da Bahia. Isso mesmo, e vamos lá, vamos para os destaques, porque o Esquadrão de Aço volta a jogar diante do seu torcedor, depois de mais um revés fora de casa, mais

0: Hoje é dia da virada, hoje é o dia de voltar a encher os pulmões dessa torcida apaixonada e garantir os 3 pontos em casa. E atenção, nação, pode acalmar o coração, rapaz, porque o paredão é do esquadrão. Hoje Rogério Ceni conta com uma série de retornos e entre eles o principal destaque, que é o retorno do goleiro Ronaldo. Quem também volta a vestir o manto são os jogadores Nestor e Eric, que cumpriram suspensão no último jogo lá no Couto Pereira contra o Curitiba. E o Bahia precisa exatamente de muita energia renovada, de muita concentração, porque é importante dizer que o técnico Rogério Ceni também teve um desfalque de última hora. O lateral esquerdo, Iago Borducho, se machucou no treino de ontem e não joga hoje. Quem também permanece sob os cuidados do DM é o goleiro Léo Vieira, que inclusive vai fazer uma cirurgia aí, fez o procedimento médico, e também o lateral Luciano Juba, além, claro, de Juan Pablo, que inclusive o técnico Rogério Ceni falou agora há poucos momentos numa entrevista coletiva aqui, ele comentou que o João Paulo, ele cumpre o seu contrato até o final desse mês e aí optou pela escolha do Ronaldo. O João Paulo não volta a jogar pelo esquadrão. Mas o time principal já está escalado e quem veste o manto tem essa responsabilidade de tirar o Bahia da péssima sequência de 8 jogos sem vencer, sendo 6 aqui no Brasileirão Série A. Mas hoje é diferente, hoje mais de 25 mil torcedores presentes já vão sentir essa energia do esquadrão. Hoje é dia da virada, Tony, e a qualquer momento eu volto com a escalação e os detalhes do esquadrão tricolor. É com você que comanda essa emoção.
1: Beleza, valeu. Meu querido Gabriel de Luca, você ligado no som da sociedade, galera. São 4:36. É uma hora boa pra gente contar boas notícias. 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São 4:38. Vamos aos destaques do Botafogo. E aí, Gabriel?
0: Vamos lá, Tony Silva. Botafogo que já aqui, os goleiros já entraram em campo aqui para aquecer aqui na Fonte Nova, que chove bastante, mas não tá desencorajando a torcida tricolor, que já tá chegando, já tá garantindo seu espaço aqui nas arquibancadas. Mas o Botafogo vem embalado com a vitória aí na Sul-Americana durante a semana e tenta sair no meio da tabela no Brasileirão. Mas o técnico do Fogão, Franklin Carvalho, também tem muito a resolver com 7 desfalques no time. O time tenta impor o máximo de pressão possível para não desgarrar dessa primeira parte da tabela. Não estão disponíveis Joaquim Correa, Alan Bastos, Júnior Santos, Caio Pantaleão e Natan Fernandes, além, claro, do meio Danilo Santos, que pediu o afastamento do elenco para não cumprir os 13 jogos e aí poder ainda jogar durante o Brasileirão em alguma outra equipe por aqui. Escalações, pendurados, reservas e muito mais eu trago daqui a pouquinho. Lembrando também, Tony, que o Botafogo recebeu a 4ª transfer ban da FIFA, inclusive aí é dor de cabeça, que vai perder o Danilo Santos. Tem muito a ver aí contratar durante essa parada para a Copa. Mas eu volto com você, porque a qualquer momento eu volto com mais informações aqui, Tony.
1: Beleza, valeu, Gabriel de Luca. E aí, a opinião, sociedade, a expectativa dele pro jogo. Daqui a pouquinho a bola vai rolar pra pra Bahia e Botafogo na Arena Fonte Nova com chuva e muito mais. Visão de jogo, qual é a expectativa dele? Palinha inicial e o boa tarde do comentarista que sabe do jogo.
2: Muito boa tarde, Tony Silva, um grande abraço para você, um abraço para toda a nossa equipe, claro, para toda a nossa audiência. Expectativa, vamos lá, de um jogo primeiro, vamos falar enquanto quem gosta de futebol, apreciadores de futebol, a tendência é ter um jogo bem movimentado aqui na Fonte Nova. O Bahia, ultimamente, infelizmente, é uma defesa muito vazada. A última vez que o Bahia não tomou gol foi o jogo contra o Atlético Paranaense em 1º de abril. Estamos para completar 2 meses. E o Botafogo é o melhor ataque do campeonato. Então você tem aí um combo, né, que vai desafiar a lógica se a gente não tiver aqui de 3, 4 gols para cima. O Bahia também é um time que faz gol na Fonte Nova desde aquele empate em 0-0 com a América de Cali pela Sul-Americana na volta da Copa do Mundo de Clubes ano passado. Então o Bahia faz seus gols na Fonte Nova também. Então a gente deve ter um jogo muito animado, jogo muito aberto. E para quem gosta de futebol, tende a ser um evento interessante de se acompanhar. Para quem gosta do Botafogo, a fase é boa, vai chegar aqui com a expectativa de vencer, de conseguir seguir nessa recuperação de temporada. O Botafogo que vai desafiando o que acontece fora do campo, né? Com transfer ban, com movimentação da SAF, a SAF que vai trocar de mãos, não vai trocar de mãos. E evidentemente a questão das dívidas do Botafogo que assustam todo torcedor do Botafogo, sem dúvida nenhuma. E o torcedor do Bahia, Tony? Torcedor do Bahia, uma coisa eu posso lhe garantir: independente do que aconteça nos 90 minutos, quando o Davi Lacerda apitar o final do jogo, o torcedor do Bahia vai sentir alívio. Vai sentir alívio. Esse vai ser o sentimento. Porque o que o Bahia fez com o seu torcedor nessa primeira parte de 2026 beira o indecente. Tratou o torcedor do Bahia da pior forma possível no momento que era de expansão. E tratou o torcedor do Bahia dessa forma por quê? Porque tratou o time dentro de campo dessa forma. Pegou todos os argumentos usados ano passado como se fosse um desejo. Eu queria ter calendário. Teve. Eu queria ter o time em toda disposição. Teve. Mas não tá tendo agora. A lesão do Juba foi no jogo contra o Grêmio. Não foi há 3 meses. Não tem ninguém importantíssimo no Bahia que tá fora. Eu queria ter o apoio do torcedor. Aí basta fazer seu papel no campo. Basta fazer o seu papel na hora de falar sobre. Mas o Bahia conseguiu uma eliminação vexatória na Libertadores, uma eliminação vexatória na Copa do Brasil e no Campeonato Brasileiro, que parecia, vamos dizer, a tábua de salvação da temporada. O Bahia conseguiu, contra todos os prognósticos, embicar na performance, a ponto de se desgarrar da parte de cima. E sim, hoje tem que olhar para a parte de baixo. O Fluminense, que é o terceiro colocado, tem 30 pontos, vai lá. O Atlético Paranaense, que é o quarto, tem 27, vai ter 23. O Santos, que está dentro da zona, tem 18. A diferença do Bahia para o quarto é quase a mesma do Bahia para o 18º, para o 17º. Então, o torcedor do Bahia, ele que ficava esperando uma semana para ver o Bahia jogar e toda vez se decepcionava, ele não está tendo nenhum sinal até agora de que as coisas vão mudar. E, principalmente, antes de janela abrir, antes de parada, a sensação que a gente tem é que vamos viver ainda uma extensão do que vem sendo o Bahia desde a partida contra o Remo pela Copa do Brasil aqui na abertura. Então, para o torcedor do Bahia, e talvez seja para o Bahia, para o Rogério Ceni, o apito final da Vila Cerda, seja empatando, perdendo ou ganhando, vai ser um alívio. E para todo mundo que faz o Bahia, principalmente os diretores do Bahia, o Raul Aguirre, o Cadu Santoro, é uma oportunidade. A temporada 2026 vai parar, tal qual uma chuva desaba num jogo que o Bahia está se defendendo com um a menos, para você organizar a casa e tentar fazer diferente. Mas antes dessa temporada parar, com 52 dias, um tempo muito mais extenso do que muitas pré-temporadas entre o final de um ano e o início do outro, o Bahia tem esse desafio contra o Botafogo e tem que tentar fazer o máximo para que esse alívio venha em duas perspectivas. A perspectiva da tabela, para o Bahia chegar ali a 26 pontos e pelo menos não ficar com aquela coisa vexatória de ficar perto da zona de rebaixamento, e o alívio, claro, esse inevitável da parada, que pode, quem sabe, se o Bahia tiver sabedoria, refazer o 2026 a partir do final de junho.
1: Beleza, valeu, valeu, Cássio Cardoso no som da sociedade. Você ligado comigo, daqui a pouquinho a bola vai rolar para a Bahia e Botafogo aqui na Arena Fonte Nova, botando mais uma fera em campo, completando as feras que estarão envolvidas em mais um show de bola na sociedade. No plantão esportivo, Lucas Figueiredo, vem aí, boa tarde, Lucas.
3: Muito boa tarde, Tony Silva, Cássio Cardoso, Gabriel De Luca e toda a equipe Show Sociedade. E claro, um boa tarde especial para você também, ouvinte Sociedade, acompanhando essa super transmissão entre Bahia e Botafogo pela 18ª rodada do Campeonato Brasileiro. E olha, Tony, já tem alguns jogos em andamento, inclusive tem jogo que interessa ao Bahia, né? O Flamengo está ganhando do Coritiba por 1-0 lá no Maracanã, com gol de Samuel Lino. E aos 34 do primeiro tempo, o Coritiba teve um jogador expulso, o Pedro Rocha. Outro jogo também que está em andamento é Atlético Paranaense e Mirassol, 0-0 lá na Arena da Baixada, certo? E está próximo de ir para o intervalo. Jogos simultâneos aí para a gente acompanhar e que eu vou trazer aqui ao longo da transmissão. Outros jogos que vai acontecer ainda hoje é Grêmio e Corinthians, lá na Arena do Grêmio, às 17h30, 5h30 da tarde, né? Jogo simultâneo com o jogo do Bahia. E mais tarde tem Leão em campo. O Vitória viaja para Vila Belmiro, lá para São Paulo, para encarar o Santos, às 8 horas da noite. E completando a rodada, teremos mais 5 jogos amanhã. Começando bem cedinho, às 11 horas da manhã, o Bragantino recebe o Internacional lá no Cícero Dantas. Outro jogo também que promete movimentar essa rodada é Palmeiras e Chapecoense, no Allianz Parque, às 16 horas. Junto com ele, em jogo simultâneo, Vasco e Atlético Mineiro no São Januário. E fechando a rodada ali, teremos Cruzeiro às 8h30 da noite, que recebe o Fluminense no Mineirão. Junto com ele, outro jogo simultâneo, o Remo recebe o São Paulo no Mangueirão. O São Paulo que também está muito próximo do Bahia ali, né? O Bahia é o oitavo colocado e o São Paulo o sétimo. O Bahia tem 23 pontos e o São Paulo 25. O Bahia ganhando hoje pode desbancar o Coritiba dependendo do resultado do jogo, já que o Coritiba está perdendo o seu jogo para o Flamengo, Tony.
1: Beleza, valeu, valeu, Lucas Figueiredo, a equipe está prontinha, está só esperando a bola rolar aqui na Arena Fonte Nova, para Bahia e Botafogo, e você vai acompanhar tudo comigo, Sociedade 97.9, a nova cara da Bahia.
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1: Aqui na Arena Fonte Nova, a galera do Botafogo faz uma festa porque os jogadores chegam pro trabalho de aquecimento. Do nosso lado direito, apenas os goleiros do Bahia iniciam o trabalho de aquecimento no gol que dá para o Dick. O Botafogo com goleiro, com jogador, com todo mundo no trabalho de aquecimento. Quando agora a galera do Bahia vai dar aquela resposta, porque já já os jogadores tricolores estarão saindo para o aquecimento aqui na Arena Fonte Nova. Por falar em Bahia, o time está definido, está pronto para o jogo. Põe no ar aí, ô Gabriel De Luca.
0: Vamos junto então, seu Genivaldo, deixa o esquadrão voar, aumenta o hino do Bahia!
5: Bahia!
0: E já está preparado com a número 1, com atenção torcedor, ele tá de volta, camisa número 1, Ronaldo! Camisa número 2, Gilberto! Ainda no setor defensivo com a 33, David Duarte. E a galera faz a festa, o Bahia entra em campo, agora com a 21, Ramos Mingo. No lugar de Iago Borducho com a 66, Zé Guilherme. Com a camisa 8, Caio Alexandre. E ele tá de volta também com a número 14, é o Eric. com a número 11, Nestor. E agora indo pro ataque, o ataque que vai trazer os três pontos pro Bahia, que vai tirar de vez essa nhaca. Vem aí com a 99, Kike Oliveira. E o cara, o danadinho, o pega-fogo, com a camisa 16, Eric Pulga. E pra finalizar esse ataque, com a camisa 12, William José. Esse é o time montado
5: Bahia
0: pelo técnico Rogério Ceni aqui, Tony.
1: Zé, essa é a definição do Bahia pra pegar a equipe do Botafogo e a opinião é dele. Cássio Cardoso analisando a formação do Rogério pra hoje.
2: Tony Silva, a gente tem uma mudança absoluta na escalação do Bahia. Vou lhe trazer um dado. Apenas três jogadores hoje são titulares, foram titulares no Couto Pereira. Apenas três. Só o David Duarte, o Eric Pugue e o William José. Ronaldo não era o goleiro, era o Léo Vieira. Gilberto não era o lateral direito, era o Romã. Ao lado do David Duarte não era o Mingo, era o Canu. E do lado esquerdo era o Iago Borducci, não era o Zé Guilherme. O cabeça de área era o Acevedo. O segundo homem meio campo era o Jean Lucas e o Everton Ribeiro na meia direita, como a gente está acostumado. Aí no ataque a gente tinha Sanabria, que não tá o Kike, e aí sim o William José e Eric Pulga. Apenas três jogadores de 11. Há talvez uma demonstração clara ou de incômodo com o que aconteceu, ou uma leitura de que o jogo pede algo diferente. Lógico, jogadores como Acevedo, suspenso hoje, Nestor e Eric, suspensos no Couto Pereira, ajudam essa dinâmica. Mas o Iago machucado, o Ronaldo voltando, mas o Jean Lucas e o Everton Ribeiro vão pro banco. São jogadores, o Sanabria foi pro banco, o Canu foi pro banco, o Romã foi pro banco. O Rogério Ceni se mexe, tentando fazer com que o Bahia dê uma resposta nessa despedida, para no mínimo na saída deixar uma impressão positiva e, claro, voltar a vencer na Série A, já que isso incomoda bastante, com certeza, todos os envolvidos. Tem uma dúvida sobre o comportamento tático do Nestor e do Eric no mesmo time. Eu imagino que o Nestor funciona melhor na função do Jean Lucas, mas muitas vezes o Rogério Ceni escala o Nestor para emular o papel do Everton Ribeiro, e na minha opinião as coisas não funcionam nesse sentido. E também o Eric, que muitas vezes foi usado na posição do Everton Ribeiro, muitas vezes na do Jean Lucas. Nesse caso, pode ser que o Eric seja o jogador da cabeça de área, o Nestor pela esquerda e o Caio Alexandre faça do Everton. Não sabemos. Vamos entender. O meio-campo do Bahia tem jogadores com características para jogar em muitas funções. E aí a gente vai, só quando a bola rolar, entender se o comportamento é exatamente o da escalação. E eu espero que não seja, porque eu acho que o Nestor tem que jogar na do Jean Lucas, ou se de fato a gente tem aí uma surpresa na movimentação de atletas no campo. É um Bahia que vai tentar superar a má fase e, repito, fazer diferente do que vem fazendo nesse Campeonato Brasileiro. A escalação, pelo menos, já é bem diferente. E claro, o grande destaque dessa escalação, Ronaldo no gol. Desde que Ronaldo se machucou contra o Remo pelo Campeonato Brasileiro, o Bahia só ficou um jogo sem sofrer gols, que foi o Atlético Paranaense na partida seguinte. E desde então, o Bahia amargou todas as derrotas da Série A sem o Ronaldo. Porque até quando ele se machucou, o Bahia estava vencendo e não tinha perdido ainda. Então vale destacar a importância do Ronaldo, não só no aspecto técnico, que vinha sendo uma performance de se destacar entre os melhores do país naquele momento, sim, quanto também pela relação, presença dele e resultado. Agora, ficou machucado um tempão, é o primeiro jogo dele depois de muito tempo, então vamos aguardar como ele vai voltar, mas ter o nome do Ronaldo na meta tricolor, no contexto atual, Tony, é um senhor de um alívio.
6: Eu tô aqui acompanhando o aquecimento, né, para ver a situação de Ronaldo, né, que é o tipo de contusão que ele precisa pular, cair no chão, aquelas coisas todas, e eu de olho no braço direito. E o banco de reservas da equipe do Bahia, diga aí, Gabriel.
0: Vamos lá então, Tony, começando pelo camisa 61, Victor, 31, Roman Gomes, camisa número 3, Gabriel Xavier, pivete de aço, camisa número 4, Canu, 44, Marcos Vitor, Camisa 6, Jean Lucas. Com a camisa 15, Michel Araújo. Com a 10, o capitão Everton Ribeiro no campo, no banco. E o camisa 7, Ademir. 23, com o Sanabria. E aí o cara da camisa 90, Caio Suassuna, ele, grande cara, pivete de aço que foi convocado pela seleção brasileira da Sub-20, vai jogar, inclusive os amistosos que acontecem ainda esse mês da seleção brasileira Sub-20 e tá no banco do Bahia, que finaliza com camisa 27, Everaldo, Tony.
6: É, aquele banco que a gente já conhece, traz uma novidadezinha aqui, outra ali, e esse banco do Bahia, Cássio Cardoso, analisa pra gente, Cássio.
2: É, aparentemente a relação do Del com o time profissional do Bahia já mudou bastante, né? Aí o Caio Suassuna ocupa esse espaço. Acho que o Caio Suassuna mandou uma mensagem muito positiva no jogo contra o Grêmio e, na minha opinião, deveria ter tido mais linha, né? Mais espaço no jogo contra o Coritiba. Não rolou, tá no banco. O Everton Ribeiro tá no banco, não é uma questão de lesão, imagino, né? Como também o Jean Lucas, titulares, né, desse time. O Ademir precisando recuperar terreno, mas é um jogador que tem características úteis ao Bahia. O Bahia hoje tem meio campo para colocar, né? Quando a bola estiver rolando. Agora é entender se esses atletas eles vão conseguir entrar ajudando. É, eu tenho curiosidade para entender o motivo do Everton Ribeiro no banco, de verdade. E não vou dizer necessariamente, eu não estou com opinião formada se isso é necessariamente ruim. Ou se é um sinal também de você recomeçar tudo. Mesmo que esteja no processo de despedida. Mas a gente só vai conseguir entender o que foi que motivou a escolha do Everton Ribeiro quando, de repente, ele for perguntado na coletiva. Mas vamos torcer para que o Nestor e o Eric possam dar a resposta positiva nesse miolo aí de meio campo, nessa fase de construção, e que o Bahia possa voltar a vencer. Se precisar do banco, tem jogador aí muito bem acostumado com pressão que pode entrar e ajudar, Tony.
6: Beleza, valeu, Cássio. 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
6: São 4:57, anote 4:57. Daqui a pouquinho, às 5:30, a bola vai rolar pra Bahia e Botafogo aqui na Arena Fonte Nova. E você vai acompanhar tudo aqui na Sociedade, lembrando que na segunda-feira, já às 4 da manhã, tudo muda. 97.9, a melhor rádio da Bahia, em uma nova sintonia. Já no Vamos Acordar com o nosso querido Valdo Silva, você acompanhando tudo no som da Sociedade. Vamos pro campo do jogo saber como é que vem o Botafogo para enfrentar a equipe do Bahia. Mande aí, Gabriel. Daqui a pouquinho o De Luca vai chegar para trazer as informações na definição do Botafogo para pegar o Bahia aqui na Arena Fonte Nova. E você vai acompanhar tudo no som da Sociedade. Lembrando que amanhã, domingo, dia 31, tem Brasil e Panamá. Será o último jogo da seleção brasileira antes da viagem para os Estados Unidos. E você vai acompanhar tudo na Sociedade em loco. 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A nossa jornada começando às 5 da tarde. E o Botafogo, Gabriel De Luca, diga lá. 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
6: Agora faltando um minutinho só. Um minutinho para as 5 da tarde. A gente já vê também a arbitragem no trabalho de aquecimento. Agora, essa chuva, Cássio, vai afugentar, vai tirar o público do jogo? O que é que tu acha, hein?
2: Ó, se tem torcedor que tá na dúvida, Tony, por conta da fase, tem torcedor que quer manifestar sua insatisfação não vindo, ele vai, o que tá em dúvida pode não vir por causa da chuva, porque tá cortina de água aqui nesse momento. Pé d'água daqueles. Mas eu acredito, inclusive, um público muito inferior que estamos acostumados a ver na Fonte Nova por causa desse momento Bahia, mobilização em redes sociais, enfim, muita gente dizendo que não quer ir. E, ó, uma boa, compreendo, sem qualquer tipo de abordagem ou julgamento em relação a isso. O torcedor, ele está muito chateado, tem suas razões, e um dos protestos válidos é não vir, é do jogo. Agora, além de quem já não quer vir, que está chateado, quem está pensando em vir e olhando esse cacau caindo, realmente pode estar ponderando bastante a possibilidade de vir ou não, mas tomara que venham, né? Para poder, muito tempo depois, o Bahia vai ficar sem jogar, né? Só vai voltar a jogar na Fonte Nova no final de julho, mas não está animando, não. Quem está em casa, no quentinho, está olhando esse pé d'água aí, vai dizer, rapaz, vou para onde? Eu vou ficar aqui.
6: Vou ficar em casa.
2: Ouvindo a sociedade.
6: Ó, mas tá. Não. Em nosso canal no YouTube, você vai lá, se inscreve, ativa o sininho, vem fazer a festa com a gente. Meu amigo Guto Nunes, tá na estrada, parceiro? É, meu irmão. Saiu de feira, tá pegando uma chuvinha pra acompanhar de perto o seu Bahia contra a equipe do Botafogo. Bola rolando daqui a pouquinho às 5:30. É, parceiro, hoje vai ficar difícil aquele negócio, mas vai, a gente vai dar um jeito, a gente vai dar um jeito.
2: Você quer ver uma coisa?
6: Diga.
2: Seu Sérgio, vulgo meu pai.
6: É.
2: Normalmente vem jogo desse.
6: Aí ele falou o quê?
2: Já mandou aqui a foto da tela da Rádio Sociedade com a gente, ó.
6: Ó, pra aí que beleza.
2: Aguinha com gás, o radinho ali do lado. Beijo pra ele, eu entendi. Tá
6: de,
2: certo.
6: É de bobo não tem nada.
2: Ora, pois.
6: Ora, eu vou dizer a você, eu também faria o mesmo, viu? Eu faria o mesmo. Ficaria em casa. Aliás, o pessoal quer muito que o torcedor fique em casa, né? Tem umas decisões aí, mas vamos ver, né?
2: É, você fala o pessoal do Bahia, você fala?
6: Sei lá, também, né?
2: Agora sim, o torcedor que quiser vir ao estádio, é errado quem quer que seja constranger quem quiser entrar pra ver o Bahia, apoiar o Bahia, tá? Aí é importante destacar isso, Tony, porque eu vi mobilização pra isso. Ah, vamos ver quem é que vai pra sessão de brincadeira, né? Todo mundo tem o direito de vir.
6: É.
2: E se quiser protestar aqui, vai andando.
6: É um direito. Olha, também.
2: E se quiser vir e apoiar, porque é Bahia, não importa se perder ou quer apoiar. Então vamos parar com esse tipo de patrulha. Eu acho que a manifestação é válida não vindo, é válida vindo e apoiando, vindo e vaiando. Então essa situação tem que ter um pouquinho de coordenação pra gente não confundir as coisas, porque o torcedor tá chateado.
5: E aí?
2: Às vezes acaba confundindo as coisas.
6: É, não, o torcedor tem direito de ir, de vir, de decidir. É um direito que ele tem, cara. Ele que paga esse negócio aqui.
3: Ora,
6: meu amigo Guto Nunes está vindo de Feira de Santana. É um direito que ele tem, cara. Ele veio assistir. Bahia e Botafogo é um jogo de um apelo bem legal, popularmente falando, né? No futebol brasileiro. Então, a bola vai rolar às 5:30.
5: E aí?
6: Nós estamos.
5: Hein? E aí? Tá melhor?
6: Rapaz, não sei não, meu cara. Eu tô cheio de dúvida hoje, viu? 5:03, 3 minutos. 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
6: Bora pro jogo, galera. São 5:00, mais 4 minutos. Vamos saber como é que vem a equipe carioca, o Botafogo, pra pegar o Bahia. De Luca.
0: Vamos lá, Tony. Começando pelo goleiro, que tá com a camisa 22, o Neto. E aí a gente vai pra
4: Botafogo,
0: isso mesmo, vamos escalar esse fogão carioca, voltando o goleiro Neto com a camisa 22, aí indo pra área defensiva, o Matheus Ponte com a camisa 4, o Ferrarese com a camisa 5 e o Justino com a camisa 34, é o capitão Alex Telles, chega com a camisa 13, indo já pro meio campo, o Guinho com a camisa 75, o Medina com a camisa 6, Montoro com a camisa 10. Lucas Vilalba com a camisa 77. E aí continua no ataque, Cauã Toledo com a camisa 59. Arthur Cabral com a camisa 19. Esse é o time montado por Franklin Carvalho para enfrentar o Bahia aqui na Fonte Nova. Fonte Nova inundada, muita chuva, Tony.
6: É, a chuva não para, não é uma chuva forte, mas é aquela fininha que afasta um pouquinho a galera, né? Quem tá na parte coberta, tudo bem. Mas tem o ventinho que leva a chuva. Ali atrás do gol mesmo, Genivaldo, onde fica, né, a galera que dá de costas pra ladeira, o vento tá levando, vai pegar todo mundo. Mas tá, você tá bom, tá aí, já comeu pizza, né, já dançou forró. O negócio tá bom demais. E esse Botafogo, hein, Cássio Cardoso?
2: Botafogo muito mexido, com muitas... alterações por conta de lesão. Você tem um Bastos lesionado, o Júnior Santos está lesionado. Não tem, por exemplo, o Vitinho no time titular, veio para Salvador, imagine que esteja no banco. Eu tenho uma curiosidade em relação a esse Botafogo. Aliás, duas. A primeira, o Lucas Vidalba. É aquele ex-nacional do Uruguai que virou a pá do Bahia na Libertadores ano passado. O Bahia vencia por 1-0, esse homem encaixou ali contra-ataques no lado esquerdo. E acabou a raça do Bahia naquele jogo e mudou todo o cenário para a classificação. O Bahia acabou eliminado. E é um jogador de muita força física, de muito arrasto, justamente no lado esquerdo, que hoje tem o Zé Guilherme. Vamos aguardar o que vai acontecer. Outra curiosidade: no Bahia existe um pudor muito grande de você botar um jovem para jogar. Você sabe quantos anos tem o Huguinho, cabeça de área, 75? 19.
7: Quanto?
2: 19 anos. Você sabe quantos anos tem o Montoro, né? Isso todo mundo sabe, né? 19. O mais velho do meio campo do Botafogo é o Medina, com 23 anos. Hoje, nessa escalação aqui. O Cauã Toledo, que está ao lado do Arthur Cabral, tem 30, é o número 39, 59, ele tem 20 anos. O Justino, que está na zaga com o Ferrarese, o venezuelano Ferrarese, tem 20 anos. O Botafogo, seja por necessidade, porque está com transfer ban, seja porque confia, bota garoto para jogar. É mais um que chega aqui com garoto para jogar. Porque o Cruzeiro chegou com o lateral esquerdo, direito, improvisado do lado esquerdo, e o cara jogou e ainda fez gol.
8: Qual o nome dele?
2: Cauã Prates. Ou foi Moraes, eu confundo. Mas foi um Cauã.
6: Ainda botou um tal de Kenji depois.
2: Botou o Kenji e o Kenji acabou com o Bahia. Fez o segundo. Essa cerimônia pra botar jogador jovem, eu só vejo aqui. É impressionante. Lá vai, eu quero ver como é que vão se comportar esses jogadores jovens do Botafogo.
0: E jogador de seleção, viu, Cássio?
2: O Suassuna foi convocado agora, né? Mas o Juan Pablo já tinha sido convocado, o Del já tinha sido convocado, decidiu até, né? Competição internacional com a seleção brasileira. Eu fico curioso para entender os motivos de um clube que está, inclusive, se preparando para ser uma potência na formação de atleta e poder fazer disso o investimento retornar, né? Mas é o Bahia que desafia algumas lógicas e que a gente fica muito curioso para entendê-las, né? Mas vamos ver. Botafogo, repito, o meio-campo do Botafogo, o jogador mais velho é o Medina, com 23 anos. O Guinho e Montoro têm 19 cada um.
6: Bom, aí eu fico curioso em saber Não, tenha medo não, meu senhor. Tenha medo não, que é um bocado de menino. Não é a senhora mesmo que fala roupa de homem, não dá em menino. Não é a senhora que fala?
9: Tem certeza?
6: É, a senhora. Essa mulher também conversa pra caramba. Gente boa, mas conversa. Ah, roupa de homem não dá em menino. Vamos ver hoje, né? Aí eu tô curioso em saber como é que tá esse banco de reserva do Botafogo diante de tanto menino em campo. Fala aí, Gabriel.
0: Vamos lá então, Tony. Vamos pro banco de reserva, porque tem mais gente nova aqui, começando pelo Raul com a camisa número 1, goleiro reserva. Mas tem o Vitinho também, viu, Cássio? Você tava aí na dúvida, o Vitinho tá aqui no banco do Botafogo com a camisa número 2, seguido pelo camisa número 3, o Ítalo. Aí com o camisa número 9, o Cris Ramos também tá marcando presença. Matheus Martins com a camisa 11, Jordan Barreira com a camisa 14, 23, o Santi Rodrigues. E com a 26, o Anthony. A 27, o Caio Roque. A 28, o Newton. 45, Caio Vale. E para finalizar, as opções do Franklin Carvalho, técnico do Fogão, é o camisa 88, o Edenilson. Tony Silva, esse é o Botafogo.
6: É, quando a gente vai para o banco, Cássio, também não tem muita gente assim que você diz. Não.
2: O Caio Roque, inclusive, foi do Bahia, né? Você lembra lá atrás esquerdo?
6: Lembro, sim.
2: 24, tava no Bahia. O Newton é baiano, é volante, aquele grandão. Jogou aqui, inclusive, titular na temporada passada, né? Aí você tem o Vitinho, conhece bem o Cris Ramos, o atacante, que inclusive tá gerando o grande Ferban também, né? teve negociação do Clube. Matheus Martins, que é um jogador que joga na frente. Jordan Barreira também. Santi Rodrigues, muito buliçoso, jogador de meio campo, né? Pode fazer a função do Montoro. O Edenilson é muito experiente, né? O Edenilson é rodado. Mas é um banco também que mescla juventude, como o Caio Vale, que é muito novo, um jogador de meio campo, de 20 anos, com a experiência. É, agora, é o Botafogo que tá no seu elenco, né? Tá mudando muito o elenco do Botafogo, né? A gente tava acostumando a ver o Alexander Barbosa, tava acostumando a ver o Arthur Vitor, que já foi pro São Paulo já tem um tempo. É um time que tá se desfazendo o Botafogo por conta da necessidade ali de gerar caixa, né? E tem uma equipe que é cara, esse time do Botafogo. Enfim, o Alex Telles é que tá aí desde a Libertadores e acaba virando uma referência na história do Botafogo. E um jogador muito perigoso, tá? Tem boa bola para. Pra mim, inclusive, tinha que estar na Copa. Um lateral esquerdo tinha que ser o Alex Telles. O outro se machucou aqui na Fonte Nova contra o Grêmio. Esses tinham que ser laterais esquerdos do Brasil. Enfim. Mas aí, deixa pra gente reclamar da seleção brasileira um pouquinho mais pra frente, Tony.
6: É, inclusive naquela brincadeira lá do João Vitor, na minha convocação eu botei Juba e Alex Telles, os meus laterais. Tá vendo aí? Acertei. E quando o Cássio fala e o Cabo acerta, é uma festa! 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
1: São 5 da tarde, mais 11 minutos, anote 5:11. Na Arena Fonte Nova, a bola vai rolar já já às 5:30. As equipes já encerraram o trabalho de aquecimento, Bahia e Botafogo de volta pro vestiário, já já a bola vai rolar. Manda um abraço, meu amigo e irmão, Marcelo da Latinha. Alô, Tony, meu nobre. Um alô aí para Manuel da Sucata e o seu auxiliar Romário Pascoal da Banana, Nezinho do Tempero em São Joaquim, lá na Feira de São Joaquim, né? Raimundo Batata, Juan e Charles, artilheiro do Baba. Todos esses estão no Coluna das Árvores, no Cabula. O nosso amigo de Senhor do Bonfim, Gilvan, o homem da camisa autografada pelo ex-jogador Jackson. E não é mandar aqui um abraço também para a turma dos milionários. Gero do Alumínio, Cachorrão em Uruçuca e Xilim, o xerife. Um abraço, meu nobre. Xilim, é ele mesmo. A essa galera boa do grupo de Zap, os milionários. Hoje todo mundo ligado no resultado para ver o que vai dar. Ah, esse valor já dá para distribuir legal. Vamos parar de coisa. Um abraço para todos aí. Bora completar a ficha do jogo. Começando com o homem do apito. Fala aí, Gabriel.
0: Vamos lá, porque o trio é capixaba hoje, viu, Tony? Começando pelo homem do apito, David Oliveira Lacerda. Ele aí que tem uma arbitragem bem conhecida aí. Recentemente apitou Flamengo e Palmeiras. Chegou a ser hostilizado por alguns torcedores no avião, mas apresentou sim um comportamento e um trabalho muito efetivo lá no Maracanã. Ele também apitou durante essa temporada o jogo do Bahia, São Paulo e Bahia, aquele empate que aconteceu lá em São Paulo por 2-2, apitou esse jogo. Esse é Davi de Oliveira Lacerda.
7: É Davi?
0: É, ele mesmo, seu Genivaldo. Ele que é o técnico, o árbitro principal dessa partida, que vai apitar e vai comandar Bahia e Botafogo. Vamos para assistência número 1, que vem com Douglas Pagung, que também é lá do Espírito Santo, acompanhado pelo assistente número 2, o Pedro Amorim de Freitas. E aí, para completar de vez, Tony, eu posso provar? Posso provar? Então vou lá. Márcio Henrique de Góes, ele que é de São Paulo e comanda o VAR, acompanhando aí todos os detalhes de Bahia e Botafogo. Tony Silva.
1: Pois é, a arbitragem é com Cássio Cardoso, que é especialista nesse assunto também. E aí, Cássio?
2: Eu sou especialista em reclamar de arbitragem, eu concordo com você. Um craque. Eu fico até assim, até falta, velho. Hoje eu vi a arbitragem da Champions, fiquei chateado. Não me deu motivo de dar uma reclamada, velho. Até pênalti o cara marcou.
6: Negócio sem graça. É por isso que eu nem assisto.
2: Ironias à parte, minha gente. Um abraço pra todo mundo que tá ouvindo. Eu tô brincando. Claro que a gente quer ver uma arbitragem muito boa. E aí eu vou lhe dizer algo raro. O Davi Lacerda tem feito arbitragens corretas, boas, que tem dado pouca margem para reclamações. Com critério, com lógica disciplinar. Então vamos aqui, vou falar baixinho, né? É, para ver se ninguém ouve. Imagine falar no microfone da sociedade, você não pode contar segredo nenhum. Porque a gente quer muito que ele mantenha essa performance e possa conduzir a partida. Uma partida difícil, uma partida com muita pressão no Bahia, com campo molhado, com o Botafogo, um time muito físico e muito intenso. Acho que o Davi Lacerda vai colocar essa boa fase para teste e a gente espera que ele passe mais um, Tony.
1: Beleza, valeu, valeu, Cássio. Pois é, galera, no plantão esportivo a informação chega, diga, Lucas.
3: Ô, Tony, tá rolando o jogo também lá na Superbet Arena, né, na Arena Cajueiro, que começou a 9 minutos agora, e o Feira já abriu 2-0, se mantendo ali na quarta colocação do Campeonato Baiano da segunda divisão com 9 pontos. 2-0 para o Feira, Tony.
1: Beleza, é você ligado no som da sociedade. Fala, Cássio Cardoso, quer dar uma informação?
2: É 97.9 agora, pra galera se ligar.
1: 97.9. É. 97.9 é a nova cara da Bahia.
2: Sintonia da sociedade, 97.9.
1: Corre pra lá, hein?
2: Um abraço pro Evandro Souza.
1: Valeu, Evandro. Ele sintonizou e tá lá o negócio? É mesmo, rapaz.
2: A confirmar.
1: A confirmar.
2: A abordagem dele foi pelo ambiente digital, mas ele sempre escuta.
1: Vamos lá no plantão esportivo. Lucas Figueiredo tem a galera pra falar com a gente. E aí, Lucas?
3: Venha, Tony, porque tem muita gente aqui. Aliás, Geni, qual o WhatsApp Sociedade?
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3: Esse é o WhatsApp da Centenária da Bahia, que agora é 97.9 FM a partir de segunda-feira. E já tem uma galera aqui falando sobre o jogo de hoje. Vamos ouvir?
8: Boa tarde, companheiro. Vá lá, Feira de Santana. É mais fácil o Bahia ser campeão brasileiro do que ganhar o Botafogo hoje, que esse
3: time tá aí. Rapaz, que é
8: pra
3: isso?
8: Pra mim, isso é um complô pra tirar Rogério Ceni.
3: Será? Será? Não, não. É só uma fase mesmo. Acredito que não é um complô dos jogadores, não. É muito difícil isso acontecer. Vamos lá.
9: É porque no meu rádio não tá pegando. Tá como se tivesse...
3: É, teve algum problema aí no rádio da senhora? E aí? Ô, Geni, e aí? Algum problema do rádio da senhora aí?
10: Será?
3: Vamos ver aqui, mais um ouvinte Sociedade.
11: Bahia e Botafogo hoje, jogo difícil.
3: Ah, como é seu nome, meu irmão?
11: Que, né, essa fase
3: José Guimarães.
11: Inicia agora de 8 jogos sem triunfar.
3: Sim.
11: Vai embora hoje essa zica.
3: Sim.
11: Que Rogério Ceni consiga colocar um time bem ofensivo, que consiga realmente, no jogo de hoje, finalizar bastante.
3: Sim.
11: E com precisão, que a gente infelizmente sabe que o Bahia peca muito nesse quesito. Mas
3: acha?
11: Torcedor do Bahia é maluco, bora Bahia minha porra.
3: Que é isso, rapaz? BBMP.
2: Calma, calma.
3: Calma, gente, que é isso aqui, gente? Os caras... O pessoal tá afobado com o jogo de hoje, né? Não?
12: Olha o coração.
3: Olha o coração, meu amigo. É o Bahia aí que tá 8 jogos sem triunfar. Hoje, possa ser que essa zica saia.
10: Será?
3: Né, jogando na Arena Fonte Nova, Geni.
13: Desliga o secador aí.
3: Quem é que tá secando? Daqui a pouco também tem Vitória e Santos, né? Eu quero ver também se tem torcedor do Vitória aqui. Mas depois. Agora não. Chegue depois. Vamos ver.
14: Quando você tem uma oportunidade...
3: O pessoal não tá falando o nome.
14: Pergunta pra Rogério. Por que você não fala isso?
3: Ei, que é isso? Fazer que pergunta, meu amigo? Ô, Geni, que pergunta é essa que ele quer fazer aí? vamos lá.
9: O que ele quer?
3: O que é que ele quer? Vamos ouvir aqui a galera na Rádio Sociedade da Bahia.
15: Boa tarde, Tony. Boa tarde, toda a equipe. Show da Rádio Sociedade.
3: Boa tarde, meu amigo. Qual é o seu nome?
15: 87.9. Wilson do Maracujá, que atende sempre em Irajuba.
3: Um abraço,
15: esse
3: meu amigo.
15: Menino do Botafogo. Vai. Dá um trabalho nessa equipe do Bahia. E mais uma vez, nosso Bahia vai deixar de desejar. Um
3: abraço. Será, rapaz?
10: Será?
3: Ó, eu tô confiante hoje pro jogo do Bahia, viu, Geni? Não vou mentir a você, não. Eu
9: tem
3: acho
9: certeza?
3: Que.
9: Certeza?
3: Tem. Hoje eu acredito que essa zica vai embora. Hoje eu acredito que essa zica vai embora. Vamos lá, tem mais ouvinte aqui? Na Rádio Sociedade, ó, tem aqui, ó, boa tarde, Tony Silva, Carmelito Andrade de Vitória da Conquista. Aí, tá vendo, Geni? Que a galera aqui tá esperançosa, porque ele já falou aqui, ó, Bahia hoje é 2-1 pra cima do Botafogo, Geni. 2-1 pra cima do Botafogo. É, 2-1, ele falou aqui. Vamos ver se hoje se concretiza, né? A gente tá vendo ali que o Bahia tá precisando desse resultado. E tem mais ouvinte aqui, ó, tô sentindo falta da galera falar o nome, viu? Fale seu nome, chega aqui, ó. Boa tarde, equipe Show Sociedade, meu nome é Tal e hoje o placar é 2-1 Bahia. Vamos lá.
10: Boa tarde, Tony. Boa tarde, equipe.
3: Boa tarde, meu irmão.
10: Falando em André Retirolândia. E um aí, abraço, André. Que o Bahia hoje vai pra boca da segunda divisão.
3: Não,
10: o Rogério é consegue mudar esse time, pra esse time é pelo menos ganhar uma.
12: Será?
10: Antes dele ir embora.
3: Isso, vai embora?
10: O Hulk já era pra ter ido embora tem 2 anos.
12: Calma, calma.
10: Tem 2 anos que eu peço ao Rogério pra ir embora.
3: 2 anos?
10: O City só vacilando e o Rogério só acabando o City.
3: Rapaz, o cara foi pra Libertadores. Ganhou a Copa do Nordeste, o pessoal ia, há 2 anos atrás, Geni. Ô, Geni, há 2 anos atrás, ele tava pedindo pra Rogério Ceni ir embora. Rapaz, o que é isso, rapaz? E vamos aqui, ó. Tem mais ouvinte aqui, ó. Galera, fala o nome de vocês aqui na Rádio Sociedade da Bahia, tá bom?
16: Boa tarde, Tony Silva.
3: Boa tarde, meu irmão.
16: Cachoeira.
3: Um abraço pra Cachoeira.
16: Bora Botafogo, bota 2-0 nesse Bahiazinho aí. Essa sardinha. Tô aqui em Cachoeira, tomando uma cristal aqui, ouvindo. Ouvindo essa 7.40 no YouTube. Bora, vambora, meu Botafogo, minha zorra.
17: Eu sei que tem umas aves agorentas aí.
3: Rapaz, né? Ó, 50% aqui tá equilibrado, viu, Geni? 50% aqui tá uma galera falando que o Bahia vai ganhar. O outro 50%. Eu acho que esse aqui é botafoguense, viu? Eu acho que esse aqui é botafoguense. Um abraço também pra Ismael Cardoso, de Pau da Lima. Tem uma galera aqui falando com a gente, vamos ver. Aqui.
18: Boa noite, bancada. Aqui é Marcelino Paulo da Lima.
3: Boa noite.
18: A rádio 79.7.
3: 102.9.
18: Não tá pegando e aqui pegava, não tá pegando mais.
3: É, segunda-feira, a Rádio Sociedade da Bahia vai mudar de frequência, tá bom? A partir de segunda-feira, 97.9 FM aqui na Rádio Sociedade da Bahia. Tem mais ouvinte aqui com a gente? Vamos ver. Esse aqui eu acho que ele é Bahia, ó, bora ver?
19: Boa tarde, Sociedade, aqui é Edson Ribeiro de Baixa Grande, Bahia.
3: Boa tarde, meu irmão.
19: O jogo hoje aí é 3-1 pro esquadrão.
3: Ah, será? Sim.
19: É isso aí, bora Bahia minha porra e boa tarde,
12: são
19: aí.
12: Calma, Tony. Calma.
19: Bota arrombando aí.
3: É, olha o coração, BBMP, bora falar BBMP, sem palavrão aqui na Rádio Sociedade da Bahia, tá bom? Tem mais ouvinte aqui com a gente? É, a galera tá empolgada. E tá chegando aqui
20: olha pra
3: Rádio
20: coração. Sociedade.
3: Olha o coração, é. Olha o coração, vai com calma.
21: Boa tarde, bancada da Sociedade. Aqui quem fala é Antônio Ador da Silva Filho.
3: Moro boa tarde, em Antônio.
21: Goiás, sou filho da Zé de Farinha. Eu tô sendo do Bahia. Hoje é 2-1 pro Bahia.
3: Ah, e tá chegando, viu?
21: Vai falar de modo de Rogério. Rogério no Bahia, com as forças de Deus. Oh. Vai começar a partir de hoje.
3: Aí, ó, tá vendo, Geni, que eu falei a você que a galera também tá esperançosa. A galera quer a continuidade do trabalho de Rogério Ceni. Esse ouvinte aqui especial quer, acredita sim no trabalho do professor Rogério Ceni no comando do Bahia. Ó, e tem mais ouvinte chegando aqui, viu?
22: Boa tarde, Tony. Boa tarde. O Bahia hoje vai tomar 2-0, viu? E aqui é Antônio Carlos, Paripe.
12: Sai pra lá, rapaz!
3: Sai pra lá, rapaz! Calma, rapaz. Eu acredito hoje na vitória do Bahia, certo? Eu acho que o Bahia aí vai dar hoje 2-0 no Botafogo, dentro da Arena Fute Nova. E tem mais ouvinte aqui com a gente, viu?
23: Boa tarde, potência da Rádio Sociedade da Bahia, que é Juba de Feira e Santana. O Bahia hoje toma 2-0 do Botafogo, esse Jair aí, ó. Vai ser cozinhado hoje, viu? Tá certo? Uma boa tarde. Tony Silva?
3: Que é isso, rapaz. 2-0, você acha que o Bahia vai tomar hoje? Como eu falei a você, eu tô esperançoso. Acredito muito hoje que o Bahia vai dar essa volta por cima. É, a gente vê ali, né, que o estádio não tá muito cheio. Mas os jogadores hoje com certeza estão inspirados e vai ser 2-0 Bahia fácil hoje. Fácil, fácil, fácil. Vamos lá.
24: Caio, Tony, boa tarde. Aqui é Crispim de Irará. Tô aqui em Irará ouvindo a Rádio Sociedade da Bahia nesse som lindo, som maravilhoso. O Bahia hoje, infelizmente, vai ser mais uma catástrofe. Porque essa escalação de Rogério, esqueça. Esqueça. Cadê o meio de campo do Bahia? Quem é o meio de campo do Bahia aí? Crispim de Irará, tá vergonhoso, viu?
3: Que é isso, meu irmão? Que é isso? Hoje acredito sim que o Bahia. Que o Rogério Ceni também tá tentando modificar a equipe, né? Vamos ver aí se hoje o Bahia consegue se sobressair para cima do Botafogo. Aqui, ó, tá falando aqui, já tem um aqui falando: boa tarde, sou José da cidade de Varzedo. Um abraço aí pra Varzedo. Botafogo 2, Sardinha não, rapaz. Que é isso, rapaz? Respeite o Bahia, rapaz. Tem que respeitar o Bahia. O amigo aqui falou 2-1 Botafogo. Um abraço, José de Varzedo. Um abraço, meu irmão. Tem mais ouvinte aqui com a gente, ó.
0: Boa tarde, bancada da sociedade. Aqui em Tupara, Luiz Oliveira, do povoado Sede, Olindina, Bahia. Botafogo 3-2 hoje. E meu Leão 2-1.
3: Ah, é. Aí, eu já tenho torcedor do Vitória aqui com a gente também. E a gente já tá vendo ali que a equipe já tá, a equipe do Bahia já tá entrando em campo para o hino nacional. Vamos ouvir.

Nacional. A partir de agora é só emoção. Bahia e Botafogo já em campo. E o Bahia vem com aquele uniforme padrão, o clássico maravilhoso. Aquele uniforme com a camisa branca, calções azuis e meiões vermelhos. E o Botafogo vem alvinegro. Ele com a camisa branca com faixas pretas verticais e calções brancos. É aqui, e o Bahia vem com Ronaldo, com Gilberto, com David Duarte, com Ramos Mingo, Zé Guilherme, Caio Alexandre, Eric, Nestor, Kike Oliveira, Eric Puga e William José. Esse foi o time montado por Rogério Ceni. E do outro lado, no time do Franklin Carvalho, temos Neto no gol, Matheus Ponte, Ferrarese, Justino, Alex Telles, Huguinho, Medina, Montoro, Lucas Vidalba, Cauã Toledo e Arthur Cabral. Ele que comanda a arbitragem, é o David Oliveira Lacerda, com a imagem do VAR, o comando do VAR de Márcio Henrique de Góes, de lá de São Paulo. E a partir de agora é só emoção. 45 minutos, mais 45 depois do segundo tempo, de pura emoção. E quem comanda ele? O narrador zero defeitos, o narrador da emoção, Tony Silva.

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0: 89.9, que som maravilhoso! E você vem comigo, vai lá agora, bem no meio do dial e coloca 97.9. É a nova cara da Bahia, o som da sociedade. Vai colar a bola, pertence à equipe do Bahia, William José. Próximo a bola para dar o pontapé inicial, perto dele, Caio Alexandre. Davi Lacerda olha para um lado, olha para o outro. Vai colar a bola. Menino, que som maravilhoso. Que espetáculo, cara. 97.9, eu tô nela. Vem comigo, vai mudando para lá. 97.9. Autoriza o árbitro, começa o jogo.
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0: Bora pro jogo, tocando bola no Bahia com Gilberto. Gilberto já bota na frente pra Eric, chega na dividida pra tirar a galera do Botafogo. É um lateral que pertence ao Bahia aqui pelo lado direito. Prepara-se pra cobrar Gilberto. Passa a pulga, ele bota para Caio Alexandre, de volta para Gilberto, já perde bola. A bola bateu por último no Caio Alexandre e vai saindo, é lateral para o Botafogo cobrar. Prepara-se, Alex Telles, tem gol, pode informar, Lucas.
2: E tem gol no Maracanã, Pedro amplia para o Flamengo, que agora tem dois e o Curitiba não tem nada, Tony.
0: E aqui tá 0-0, tá só começando o jogo, vamos chegando agora a um minuto. Neste primeiro tempo, expectativa de um belo jogo. Bola tocada, fica no meio com o Rodrigo Nestor, de longe, atrasa para Ronaldo, que coisa feia! E aí é escanteio pro Botafogo, Gabriel!
3: Coisa feia, o Nestor pegou a bola ali quase na intermediária, e aí tentou retornar pro Ronaldo, mas jogou muito longe da trave do gol. É escanteio pro Botafogo, Tony!
0: Agora eu me sinto igual um pinto no lixo, na maior felicidade, que beleza! Como é bom eu falar e me ouvir!
4: Nossa!
0: Vai pra bola, montou na atenção, cobrou o escanteio, bola na área, de cabeça, o William José tira. Sobra com o Nestor, vai sobrar a bola no campo de ataque da equipe do Botafogo, Nestor pega, rouba a bola para a equipe do Bahia, prendeu, passa na esquerda, Zé Guilherme, por baixo, toque é feito, e é marcado um arremesso manual para o Bahia cobrar. Tem pressa, Zé, tocou para Mingo, Mingo para Nestor, Nestor começa atrás com David Duarte. É você ligado no som da sociedade, você tá perdendo, corre, corre, 97.9, que maravilha, que som gostoso, é a nova cara da Bahia na sociedade. Bola com Eric, Eric recebendo, tocando bola para Gilberto, que jogada linda para Eric, tirou onda. Eric pro meio, falta nele. Em cima do lance, o árbitro pega uma falta do Cauã Toledo. Falta que pertence à equipe do Bahia. Caio Alexandre tem peça. Cobrou, tocou para Nestor. Nestor para o William José. Do lado esquerdo para Zé Guilherme. Pinta o Bahia no campo de ataque, Zé. Jogou na área, o goleiro espalma. E não sobra pra ninguém do Bahia. Vai na bola, vai saindo, é lateral, Cauã Toledo, lateral pro Bahia, já cobrado. Bola com o William José, daí pra Eric, tentou o toque pra Pulga. Bola bate no jogador Pulga da equipe do Bahia e sai. É um arremesso, um tiro de retorno que pertence à equipe do São Paulo. Você tá ligado comigo, eu tô ligado em você, 97.9. Você tá ligado comigo, eu tô ligado em você, papai. Alguma coisa contra?
4: Nossa.
0: Ainda sobrou pizza aí, tem pizza aí? Aí, ó. Olha a falta do Caio Alexandre fazendo falta no Montoro. É, boca livre, né? E pênalti, meu querido Geni. Ninguém perde, hein, papai? Olha a galera do Bahia empurrando. Independente do número que veio hoje a Fonte Nova, a galera começa a empurrar o Bahia porque entende que sem essa torcida aí é que o time afunda de vez. Vai pra bola, prepara-se Alex Telles pra cobrar o capitão do Botafogo. Ele faz um giro lá do outro lado, buscando o Matheus Ponte. Recebe Matheus, tem atrás a zaga pedindo bola. Ali Ferrarese atrasa pro goleiro. Vai em cima do Neto, quase que ele entrega na tentativa do Kiko Oliveira. Bola para Alex Telles, botou no meio, o toque é feito no campo de ataque, mata no peito o Gilberto. Estranho. A bola saiu, é um lateral que pertence à equipe do Botafogo. Com quase 4 minutos, chegando agora de bola rolando nesse primeiro tempo na Arena Fonte Nova. Que beleza, que legal! Eu tô na 97.9. A nova cara da Bahia é o som da sociedade, o novo som da sociedade que o Brasil todo vai conhecer. E a bola tocada fica ali com o Justino. Na zaga da equipe do Botafogo, atrasa pro goleiro. Lá vem Neto com o pé direito, atenção. Aperta a pulga, ele mete a bola no campo de ataque. Levantamento é feito para Arthur.

0: Cabral, botou no meio pra ninguém, fica pra Mingo. Mingo recebe, toca pra Caio Alexandre, vai girando com o Mingo, ele deixa passar pra Zé Guilherme, o toque pra Kiki, recebe ali Nestor, vai começar o toque atrás pra David Duarte, sai jogando o zagueiro do Bahia, tocando bola pra Gilberto, de primeira pra Eric, na direita, toque é feito pra Pulga, deixa mais atrás com Gilberto, Gilberto pra William José, recebe no bola, tocando errado, vai sobrar a bola com um touro, ele recebe marcação, escapa bem, o cara é esperto, botou no meio pra Arthur Cabral, na direita passou Matheus Ponte, ele botou no sufoco retado, devolveu pra Arthur, Arthur faz o giro, tenta escapar, vai pro chão, o Arthur pega a falta. Falta em cima do jogador do Botafogo, Sociedade. 97.9, a nova cara da Bahia.
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0: No campo de ataque, vai tocando bola a equipe do Botafogo. Medina meteu bola para Alex Telles. Ele recebeu um corte para dentro e deixa um pouquinho atrás para Montoro. Camisa 10 tá com ela. Botou no meio. Vai começando, vai tocando bola o Guinho. Girando para Ferrarese. Ferrarese levantou na área de cabeça. Tirou David Duarte no bate-rebate. Vai sobrar com o Nestor. Ele faz o giro e vai sair jogando para a equipe do Bahia. Tem gol, pode falar.
2: E tem gol no Maracanã mais uma vez. Samuel Lima amplia para o Flamengo, que faz 3-0 contra o Curitiba. Tony.
0: É, aqui uma saída de bola errada. O Cauã Toledo tentou de longe, botou para fora. É tiro de retorno já cobrado. 6 minutos de bola rolando na Arena Fonte Nova. O Bahia sai pro jogo e sai errado. Vai no peito do Huguinho. Escapou legal do Nestor. Vai arriscar daí pro golaço! Espaço e arriscou. E aí o Ronaldo, quando o pessoal ia, não tinha mais jeito. Bola no ângulo. O Botafogo marca um golaço. Tem bola na rede. Na marca do tempo. Aos 6 minutos de bola rolando. Aos 6 minutos, que chutaço. Aos 6 minutos, que chutaço. O garoto, olha o garoto aí resolvendo, tá vendo? O que Cássio falou, vou estar de olho nos garotos. 75 nas costas, o Guinho abre o placar na Arena Fonte Nova. 1 para o Botafogo, 0 para o Bahia. Me conta essa história triste aí, ô Gabriel.
3: Que história triste, hein? Numa segunda saída vacilante ali do Bahia, o Bahia chegou a errar, recuperou a bola, mas saiu de novo. E aí o Guinho não tem nada a ver com isso. Ele que deixou o Nestor pra trás, fez um drible do jogo de corpo, puxou um pouco mais à direita, ali na entrada da área. E aí deu um balaço no canto direito do Ronaldo, no canto esquerdo dele. Chutou, não deu nada. O Ronaldo ficou pra trás e a bola entrou beijando o lado esquerdo da rede. 1-0 pra mudar o placar do jogo. Agora Botafogo tem 1, Bahia tem 0.
0: É, muito cedo ainda, mas Cássio falou isso no comentário inicial. Eu vou estar de olho nesses meninos. E aí o Guinho já mandou o recado dele, Cássio.
4: E o Bahia também já deu um recado, né? Vai ficar tomando gol todo jogo até a parada pra Copa. Uma belíssima batida de fora da área. Tenho a impressão que o Ronaldo dos velhos tempos pegaria essa bola.
0: É o ritmo.
4: É, o talvez. Agora eu vou lhe dizer, né? É jogador de 19 anos. Pegou a bola no meio, rompeu a defesa adversária e mandou pro gol. Às vezes tudo que um jogador jovem precisa é quem dê espaço pro jogador crescer. Curiosamente ou não, falamos isso no pré-jogo. E logo, no começo, aos 6 minutos, um jovem já faz diferença aqui na Fonte Nova. Belo gol do Guinho.
0: O Guinho marcou o gol e o controle da artilharia no Brasileirão é com você, Lucas Figueiredo.
2: Esse é o primeiro gol de Guinho na competição. Botafogo! E é o gol de número 31 no Botafogo no Campeonato Brasileiro.
0: É, meu amigo Evilásio, em Caldas do Jorro. Um abraço pra você, meu querido. O negócio não começou bem, não. É, não começou bem, não. Mas o Bahia tenta a bola metida pra Kiki. Ele tenta passar, invadindo a área. Chega pra tirar a zaga. E sai jogando com o Matheus Ponte. O Bahia pediu um toque de mão, bola no peito do Mingo.
5: Nada.
0: Pronto, o Gabriel tá em cima do lance.
6: Tem certeza?
0: Ele tá em cima do lance, ele viu tudo, cara. Lá vem Montoro, recebendo, tentou botar no campo de ataque de cabeça, corta a zaga com Zé Guilherme. A bola sobra em poder do Bahia, com o lateral direito para cobrar. Lá pelo lado esquerdo, lateral para cobrar a equipe do Bahia. 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
0: Amanhã tem mais um show de bola aqui na Rádio Sociedade da Bahia. Amanhã tem amistoso Brasil e Panamá. A despedida da seleção brasileira dos brasileiros. E lá vem o Bahia com Zé Guilherme. Jogou na área, a bola passa. Tenta pulga. A bola vai ficar em poder da equipe do Bahia. Gilberto, sai ele e a bola. E aí já tem um pouquinho de vaia, mesmo com 10 minutos. Olha a hora certinha do futebol e você confere comigo. 5 da tarde, 42 minutos na Bahia.
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0: Brasileirão da Série A em destaque. E a sociedade vai girando com o tempo de jogo. Anote aí, confira comigo. 11 minutos do pelo meu, faltando 34 para terminar a primeira etapa na Arena Fonte Nova. E o placar, olha lá como é que tá. Um gol de Huguinho.
7: Bahia.
0: 0.
2: O Atlético Paranaense enfrenta o Mirassol na Arena da Baixada pela 18ª rodada do Brasileirão.
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0: Eu vou com o Bahia tentando pelo lado esquerdo, Zé Guilherme. Na briga ali, na jogada boa do Kike Oliveira, é um lateral para cobrar o próprio lateral esquerdo. Zé Guilherme cobrou, tocou para Kike. Kike botou um pouquinho mais atrás com Nestor. Nestor vai começar tudo atrás com Mingo. Mingo para Nestor, Nestor para Mingo. Mingo bota para Zé Guilherme. Lá vem o lateral tocando bola para Nestor, de volta para Zé, vai jogar na área. Nestor passou linha de fundo, pintou o Bahia, aparece Medina para sair jogando para a equipe do Botafogo, dá um chutão pro campo de ataque. 12 minutos, 1-0 Botafogo. Me fala do jogo, Cássio.
4: É, o Botafogo começou esperando mais o Bahia, Tony, mas não sofreu com isso, né? E aí, aos poucos, foi tentando sair, conseguiu subir linha para marcar no meio campo, e nessa saída de meio campo, o Guinho pegou uma bola do David Duarte, que o David Duarte afastou, carregou para fazer 1-0. O Botafogo estava esperando o erro do Bahia para sair rápido. O erro acabou acontecendo, o Guinho fez 1-0. E agora meio que controla o Bahia. Vamos ver, o Bahia roubou.
0: Lá vem o Bahia, bola boa. Vai Nestor, puxou pra dentro, prendeu, atenção, Nestor, tocou pra William José, de volta pra Nestor. Aí a galera tem que ir à loucura mesmo, né, Nestor? Olha o contra-ataque, Fegarese metendo o bolão para Montoro, abriu para meia-lua pro gol, defendeu o Ronaldo. Sobrou com Arthur Cabral, só tem jeito do Botafogo na área, Montoro encheu o pé para fora. Ô, Gabriel De Luca.
3: Uma sequência de lances para matar o torcedor do Bahia. Nestor consegue a bola, praticamente sozinho aqui no ataque, mas fica, toca para o outro jogador, recebe e não consegue finalizar. E aí o Botafogo chega com o Ferrarese no contra-ataque fulminante, mas aí segurou o paredão do Bahia, segurou esse ataque. E aí toma mais um susto aqui na Fonte Nova, 1-0 Botafogo.
0: É, Cássio Cardoso, e aquela do Nestor? O que é que houve com o Nestor?
4: Bola na perna esquerda dele, dentro da área. E o goleiro é o Neto, gente, que tá longe de passar segurança. A fase do Neto é muito ruim e ele não chuta. Enfim, desconectado um pouco com o que está vivendo o momento do Bahia, pede um pouquinho mais de objetividade. O Bahia até agora não chutou no gol. E o Neto já errou no cruzamento, não foi nem chute. E o Bahia não testa o Neto, né? Vamos lá para 15 desse primeiro tempo.
0: E vem pro jogo de novo o Bahia com Ramos Mingo pelo lado esquerdo com Zé Guilherme. Zé Guilherme sendo chamado pra caramba no início do jogo. Bola pra Caio Alexandre, meteu pra Zé. Tem gol acontecendo, liga Lucas.
2: E tem gol na Arena do Grêmio. O Grêmio abre o placar com Gabriel Mack, que agora tem um, o Corinthians não tem nada, Tony.
0: E vem o Bahia com o Kiki, levantou na área, Medina tira de cabeça, sobe também tentando o Cauã Toledo, vai na cabeça dele, Duarte Medina, dá um chutão pro campo de ataque. Mandar um abraço aqui pra Lindinalva. Alô, Lindinalva Maria de Jesus. Aniversário dela ontem, técnica de enfermagem de categoria no ICOM. Recebendo os parabéns de todo mundo. Ela mora lá em Branquinho. É, aniversário dela. É, uma quituteira de mão cheia. É um esquitude, a maravilha, Lindinalva, parabéns, felicidades, torcedora do Bahia. Ô, Lindinalva, o seu Bahia tá tomando 1-0 do Botafogo, mas tá só começando, que né, Lindinalva? Parabéns, felicidades, ah, quitude é coisa boa. Quitude é o quê? Aquele negócio que tem uma chavinha? Bora pro jogo! Vai tocando bola, Alex Telles. Chega pra tirar. Gilberto fica com a sobra. Recupera pro Bahia. Metendo bola pra David Duarte. Ele toca no meio pra Caio Alexandre. Vai tocando bola lá no esquerdo. Pediu bola. Zé Guilherme tá com ela. Acionado muito nesse primeiro tempo. Zé Guilherme deixa a bola atrás comigo. 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
0: Agora tem uma falta para cobrar a equipe do Bahia. Falta do Alex Telles em cima do Pulga. Ele jura que não fez nada, mas Gabriel tá de olho, hein, Gabriel?
3: Ah, mas ele fez. O Pulga chegou ali bagunçando tudo pelo lado direito. O Alex Telles teve que controlar a situação. Chegou aí um pouco mais à frente, mas deixou o braço um pouco levantado. O Eric Pulga pediu o cartão, mas o juiz já indicou que o lance vai rolar sem cartão. E lá vem o Bahia, Tony.
0: É, e o Cássio tá de olho ali. Era para amarelo, pelo menos, Cássio?
4: Acertou o rosto, né? Não há vermelho de jeito nenhum, mas amarelo cabeça.
0: Pronto, tá tudo bem com o Pulga.
4: Mas aí vai o critério do árbitro. Se entender, vamos entender se na sequência vai manter o critério.
0: E o seu Davi Lacerda que tá apitando o jogo capixaba, que vem fazendo bons trabalhos neste campeonato pra bola. Prepara-se Rodrigo Nestor, num momento muito bom pro Bahia empatar o jogo. Nestor correu, mandou, cabeçada pro gol! Ela vai no poste, dá uma beijadinha e sai! Gilberto foi lá para tentar empatar o jogo e não deu, Gabriel.
3: Isso mesmo, a bola veio ali no primeiro pau. Gilberto fez aquela casquinha e faltou pouco pro esquadrão empatar na Fonte Nova. Segue 1-0, Botafogo.
0: Ah, mandar um abraço a galera boa lá em Deus. Alô, Juruna. Como é que tá, Juruna? Tudo beleza?
5: Tudo bem.
0: E bota bem nisso, grande Juruna, tá ligado lá com todo mundo no som da sociedade. Vem Kiki Oliveira recebendo, tocando pra Pulga, mandou pro gol pra fora. Eu já estava esperando o assistente levantar, marcando o impedimento, não é isso, Gabriel?
3: Isso mesmo, mas dá pra valorizar esse ataque do Bahia que já mudou de lado. Tava ali atacando mais pro lado esquerdo, veio agora pra direita aqui com o Pulga, que veio junto com o Kiki Oliveira. Achou a bola sozinho, mas tava impedido, mas jogou por cima do gol e tava impedido, Tony.
0: Beleza, valeu, Gabriel De Luca. Alô, Juruna, um abraço à torcida do Bahia ligada na sociedade em Deus. Abraço pra Embaixada Tricolor, Thiago Raposo, Bira Madureira, Marcelo Lima e Juruna. BPMP 2-1. O pessoal tá dizendo que vai virar o jogo.
3: Será?
0: Tem gol acontecendo e o Lucas Figueiredo tá de olho.
2: E tem gol na Arena da Baixada. Viveiros abre o placar no final do jogo. Atlético Paranaense tem um, Mirassol não tem nada, Tony.
0: Se Viveiros eu vou te contar, viu, cara? Pelo amor de Deus. Tá 1-0 pro Botafogo em cima do Bahia. Alô, meu amigo André Rocha, como é que tá? A chapada é rocha, hein, André? Um abraço pra você, meu querido. E deixa eu mandar um abraço também pro Raí, que é o guru digital dele. E também para o melhor churrasqueiro do mundo. Alô, Tim Maia, lá tem em certeza? Rafael Janeiro. O homem é bom na carne, meu querido Genivaldo Navais. É bom ficar pertinho da mesinha dele.
2: E aí?
0: É um espetáculo. Alô, alô, alô, Tim Maia. E aí, Rafael Janeiro, torcedor do Bahia, na expectativa de que o Bahia faça uma gracinha. Lateral para cobrar, Matheus Ponte jogou na área, o Botafogo pintando, vai sobrar, William José entregou o ouro, tira, Caio Alexandre, lá vem contra-ataque do Bahia, escapa, Eric Pulga é derrubado. Ah, o árbitro disse que foi na bola, o Alex Telles.
2: E aí?
0: E o Pulga tá arretado ali, viu? O Pulga tá arretado.
3: Eu vi o puxão.
0: E vem o Botafogo, trabalhando com o Montoro. Montoro metendo pra Cauê Toledo. Cauã Toledo bota no meio pra Medina. Medina pra Montoro pelo lado esquerdo. Ele recebe, atrás tem Alex Telles. Devolve para Medina, Medina pra Alex Telles. Vamos chegando aos 20 minutos. Toca a bola, a equipe do Botafogo, Medina. Devolve pra Alex Telles. Vai jogar na área. Tá com medo de quem? É mesmo. Rapaz, é frouxo demais, viu? Olha a hora certinha do futebol, você confere comigo. São 5:51 na Bahia.
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0: Brasileirão da Série A em destaque. E a sociedade vai girando com o tempo de jogo. Anote 20 minutos no... Faltando 25, anote aí, faltando 25 para terminar o primeiro tempo na Fonte. O placar:
7: Botafogo!
0: Gol de Huguinho aos 6, 1 para o Botafogo.
7: Bahia
0: 0.
2: O Flamengo vai vencendo o Curitiba no Maracanã pela 18ª rodada do Brasileirão.
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0: É confirmando o cartão do Montoro, é isso, Gabriel?
3: Isso mesmo, no contra-ataque do Bahia, o Montoro segurou ali, puxou, e o juiz acabou dando imediatamente o cartão amarelo pro camisa 10 do Botafogo.
0: Pois é, o primeiro amarelo foi pro Botafogo. Como é que tá o Davi? Arbitragem.
4: Ok, aquele lance do Alex Telles do Pulga, não tive a oportunidade de rever, mas até aqui não tá atrapalhando o jogo, não. As decisões estão lógicas.
0: Abraçando Dona Ivone Maria na paralela, torcedora do Bahia, tá chateada, mas calma.
5: Olha o coração.
0: Calma, Dona Ivone, que tá só começando.
6: Vovó.
0: Olha o Ferrarese fazendo a falta e o Kike Oliveira faz um sinal de substituição. Bola metida pra Eric Pulga na área, tira a zaga na cabeça, solta, volta a bola com Eric Pulga. Ele recebeu, trabalhou a jogada. Rapaz, o Kike sozinho, cara, já fez um sinal pra sair. Tá lá manquitolando. Bola pra Gilberto. Deixa atrás. O toque é feito pra David Duarte, que recebeu, doutor no meio pra Gilberto. Tabelinha boa do Bahia, ninguém ajuda. Quase que ele apanha da bola. Botou do outro lado pra Mingo. Mingo tem Zé Guilherme pedindo. O toque é pra ele. Lá vem bola na área. Atenção, Zé Guilherme botou no chão. Zé, não pode não. Vai por cima que o William José é grande, cara. O Matheus Ponte meteu uma caneta ali no Zé Guilherme. Bota a bola atrás com o Huguinho. Huguinho pra Medina. Medina pra Huguinho. Vai tocando bola a equipe do Botafogo de novo. Bola metida atrás com Ferrarese. Vai começar tudo. 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
0: Aos 23 minutos, Kike pede atendimento. E aí, Gabriel?
3: Isso mesmo, ali durante um lance, que foi até uma falta pro Bahia, que foi cobrada de maneira rápida. O Kike ficou no chão, já pediu a substituição, ainda tentou forçar o lance, veio aqui até a área, mas aí não deu, desabou em campo. O Ademir já tá ali conversando com o Rogério Ceni, já tá pronto para entrar, Tony.
0: Aí, Ademir, vem aí, Cássio. E aí?
4: Não vive um momento que represente boa expectativa a entrada do Ademir. Mas a gente pode falar aí uma coisa tranquilamente: o Kike Oliveira não estava bem, não participou do jogo. Às vezes é o acaso tentando ajudar o Bahia. Agora, claro, evidentemente, torcer para que ele não tenha nada grave. Ele caiu, pediu lesão na hora, de imediato. Você, inclusive, chamou a atenção na hora. Pediu para sair. Então, vamos ver o que, é que vai acontecer com o Kike. Mas o Ademir tem uma oportunidade de mudar um pouquinho a cara do jogo. O Bahia não joga bem, o Bahia não cria. Botafogo tem muito conforto na partida. De repente com o Ademir caindo, porque detalhe, o Kiko tá jogando lado esquerdo, o Puga lado direito. Agora as coisas vão mudar. O Ademir vai jogar lado direito, no corredor, com o Gilberto, onde normalmente fazia uma dobradinha em 2025. E o Eric Puga vai pro lado esquerdo, onde também viveu seus melhores momentos. Vamos ver se isso representa uma melhora pro Bahia também.
0: Bora lá, Ademir, aproveita essa oportunidade, meu camarada. Aqui do lado que você gosta.
5: Aqui já começou a galera do Vitória aproveitando aí. O meu amigo Zói de Lua lá de Jequié mandou um recado. O Guinho já fez o dele. Faltam Luizinho e Zezinho.
4: Calma.
5: Brincadeira. Quanta criatividade. Só podia ser o Zói de Lua mesmo, viu, Genival?
6: Eu sei que tem umas aves agorentas aí.
5: E ele faz parte disso.
0: Grande Leonardo, meu querido Zói de Lua lá em Jequié. Isso é o tipo da brincadeira que a gente gosta, cara. Alô, Renildo Torinho, como é que tá, meu querido? Um abraço para o meu querido João Caríquio, lá em Ibirataia, ligado no som da sociedade.
5: Quem?
0: João Caríquio, gente boa. O que é que houve com o Guinho, hein? Que ele tá saindo, o Guinho. Ó, Gabriel. Pediu para sair.
3: Ah, eu tô verificando aqui, Tony, já te trago a informação.
0: É, ele tá... Dá uma saidinha
3: ali, mas acho que vai ser só algum procedimento básico.
0: Ah, tá, jogou água na cara, algum tapinha que ele tomou, entrou uma sujeira nos olhos.
3: Será?
0: Ah, tá saindo sangue, né?
4: Na boca,
0: tá saindo sangue. Ixi. O homem do gol, o Guinho, tá 1-0 pro Botafogo e lá vem o Bahia. Bora buscar esse empate no primeiro tempo, Bahia. Doutor Mario Milton. Haja coração.
10: Olha,
0: meu.
10: O coração.
0: É, doutor Mario Milton, grande cardiologista, torcedor do Bahia. Como é que fica o coração desse
3: Guinho
0: jeito?
3: De volta em campo,
5: mais isso.
0: Pronto, o Guinho tá de volta e lá vem pro jogo. O Eric Puga lá pelo lado que ele gosta, lado esquerdo, puxou pra dentro. Que bolão pra Zé Guilherme. Zé Guilherme tá no chão. E a bola tá com o Gilberto. Gilberto pra Ademir, puxou pra dentro, jogou na área, mete a cabeça, Matheus Ponte. Completa o serviço, vai tocando o Cauã Toledo. Bola do Guinho, sobrou com Ademir. Botou pra correr Gilberto. Evitou a saída.
5: Rapaz, esse Guinho é cheio de coisa. É cheio de coisa o Guinho.
11: O que ele quer?
5: Ele fez que ia chutar, Gilberto deu aquele pulo, ele saiu jogando, cara.
0: E aí tomou a trauletada, é falta em cima de Huguinho. 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
0: Ah, o doutor João Caríquio é torcedor do Botafogo, lá em Jequié. E lá também tem um amigo meu que torce pelo Botafogo, que é o doutor Júnior Amaral. Um abraço pra ele, grande Júnior Amaral, grande figura torcedora do Botafogo lá em Jequié. Tem tudo que é lugar, cara, não é isso? Mandar um abraço aqui a torcedores do Bahia, meu amigo Almeidinha. E também a cigana Vanusa. E o Freitas lá em Camaçari, todo mundo com a gente, lá vem o Bahia. Tentando no lado esquerdo, Zé Guilherme lamenta. A bola não chegou como ele queria no William José, hein, Gabriel?
3: Exatamente, ele viu o William José ali se sobressaindo no ataque. Mas é escanteio pro Bahia que já cobrou e veio o Bahia.
0: Lá vem Zé Guilherme botando na área de cabeça, tira o Guinho. A bola sobra com Gilberto, passa aqui perto dele o Caio Alexandre, ele não viu. O Caio Alexandre lamenta. Ele toca ali mais no meio para Nestor levanta na área no segundo pau. Vai atrás da bola, David Duarte tá no ataque, continua por lá, tocou para Caio Alexandre, mas no meio para Gilberto. Olha o Bahia de novo pintando, Gilberto jogou lá no segundo pau para Puga, ajeitou a bola, sai um pouquinho do domínio. Ele vai na linha de fundo, o pé canhoto, jogou na área de cabeça, Ferrarese. Completa o serviço, Arthur Cabral. E só dá Bahia em cima, Gilberto para Nestor botou no sufoco retado, Milho conseguiu, deu certo, sobrou com Nestor, tocou pra Puga, pra Nestor, jogou no chão, William José, o goleiro tirou. E a bola bola sobra em poder do Bahia, ainda com Pulga, ele vai para cima do Matheus Ponte, atenção, puxou para dentro, torce pro lado esquerdo, o Matheus Ponte deu o golpe para tirar. E lá vem o contra-ataque da equipe do Botafogo. Montoro tá sozinho pelo lado esquerdo.
10: Ai, meu
0: tá
10: Deus.
0: Com a bola trabalhando, tocou para Arthur Cabral, meu Deus, na área. Recebeu de volta na cara do gol, defendeu o Ronaldo, voltou Medina de cabeça, Eric tira. Em cima da linha, Eric meteu a cabeça e mandou para escanteio, Gabriel.
3: Para salvar o Bahia e dizer aqui não, Eric segura a bola. O lance ali, o Botafogo foi chegando, trocou a bola para a esquerda, o Montoro viu o jogador livre no lance da direita, jogou ele sozinho na área. E o Ronaldo foi pro combate, a bola ficou no rebate, rebate, bate, rebate, sobrou de cabeça pro Medina que finalizou. Mas aí o Eric tava lá para salvar o esquadrão e jogar a bola para escanteio. É escanteio pro Botafogo. Ah, segue 1-0 Fogão em cima do Bahia.
0: 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E o Ronaldo tá sendo atendido. O Ronaldo que voltou agora e aonde ele está atendido é em outro lugar, não é isso, Gabriel?
3: Já assusta aí o torcedor, mas é na região da perna ali, parece a perna esquerda do Ronaldo. A equipe médica do Bahia já vai olhando, mas eu imagino que seja algo simples, Tony.
0: É, o departamento médico quer levantar o Ronaldo está no chão e aí a vida...
3: O Bahia olhando ali também, mas eu acho que ele vai levantar.
0: Vamos lá, vamos esperar para que dê tudo certo. Na volta de Ronaldo, ele está voltando de uma contusão, né? Bahia e Botafogo, um abraço, meu amigo Dilson do Maracujá, lá em Irajuba. Esquece o que eu falei. Esse é outro que já salvou no carro dele, a 97.9. É a nova sociedade, a nova cara da Bahia. Tudo bem com o Ronaldo, escanteio para cobrar a equipe do Botafogo lá pelo lado direito. No gol que dá para a ladeira no primeiro tempo, atacando a equipe carioca do Botafogo. Vai Alex Telles, ajeitando a bola, teve até beijinho. Meu Deus! Vai lá Alex Telles, todo mundo na área. O Atro já deu ok para ele. Pra bola Alex, pé canhoto, levantou, Ronaldo é dele, tranquilo, vai sair jogando pra equipe do Bahia, não tem ninguém. Ele mete o pé na bola e joga no campo de ataque, vai o Guinho, na marcação do Ademir. Ei, o Guinho não quer brincadeira, joga a bola pra fora. É lateral pra cobrar a equipe do Bahia. Chegamos aos 32, meu povo, 32 minutos
10: e
0: do
10: aí?
0: Primeiro tempo, o Bahia segue perdendo. 1-0, gol de Huguinho. Aos 6 minutos desse primeiro tempo, 1-0 pro Botafogo em cima do Bahia. Lá pelo lado.
10: Isso.
0: Calma, calma, calma nessa hora, calma. Bola pra Pulga. Ai, ai, ai. Pulga recebeu do Guizé Guilherme. Vai girando aqui pra Gilberto. Gilberto tá com ela. Na direita passa Eric recebendo na meia direita. Botou, tentou nas costas do Alex Telles. Sai jogando a equipe do Botafogo. O zagueiro tá ali, o Alex Telles. Dá um levantamento no campo de ataque para Cauã Toledo, sai, Ronaldo põe para fora, é lateral. E já recebe os aplausos da galera. E dizendo pro time, bora, pai, bora. E o time não acorda, bora. Batendo pau, bora, acorda, seu negócio.
10: Que viagem, hein,
0: pai. Não é não, pai? Lateral para cobrar a equipe do Botafogo, vai chegando Alex Telles. 33 minutos de bola rolando nesse primeiro tempo. Atenção, Alex Telles vai cobrar o lateral. Arthur Cabral vai aparecer por ali também. Tem o Montoro, o Vidalbra. Ele toca a bola para Cauã Toledo. Vai tentar linha de fundo. Escapou fácil do Gilberto. Atenção por baixo. Toque do David Duarte. É um escanteio, mais um pro Botafogo, Gabriel.
3: Pois é, o 59 do Cauã Toledo. Do Botafogo chegou ali, driblando tudo, passou pelo Gilberto, mas aí o David Duarte não quis saber de brincadeira, botou a bola pra fora. Escanteio pro Botafogo, 1-0 Fogão aqui na Fonte Nova, Tony.
0: Vai pra bola, prepara-se Alex Telles. Na cobrança de um escanteio pelo lado esquerdo. Lá vem o pé canhoto na bola. Atenção, levantamento é feito. David Duarte tirou, mata no peito Montoro. Dá um giro, vai mandar pro gol. O desvio em Caio Alexandre. É escanteio do outro lado. Manda um abraço aqui ao meu irmão, o mais velho, que deu origem a todos. Alô, Ricardo, lá em Oricuri, Pernambuco. Alô, Vânia. Aí ele botou aqui, ó. Eu tô ouvindo aqui a tua agonia. Lá em Oricuri, grande Ricardo. Agonia vai ser mais tarde. 20h30 tem Esporte Náutico. Aí eu quero ver tua agonia. Vai pra bola, prepara-se Alex Telles pra cobrar outro escanteio pra equipe do Botafogo. Alô, Alderman. Tá, o negócio tá complicado, né, Alderman? Olha o Botafogo de novo, ó. Alex Telles levantou no segundo pau, bola longa, vai sair em tiro de retorno para cobrar o Bahia. Manda um abraço para Albert, é filho do Alderman e tá ligado com a gente, é torcedor do Bahia, na Fazenda Lagoa Velha, município de Serra Preta, ligado no som da Sociedade, 97.9, a nova cara da Bahia. Bora pro jogo, lá vem o Bahia trabalhando com David Duarte, escapando, botando no meio para o William José, ele botou na direita para Ademir, quase que a bola não chega. Ademir escapou do Alex Telles, botou para o William José na área, levantou Eric de costa pro gol. Chega a zaga, tira Medina, o árbitro pegou um impedimento de quem?
3: Do Eric.
0: Ah, certo.
3: Ele chegou a pedir um pênalti também, mas não foi nada, tá, turma?
0: Pronto. Em cima do lance, o Heraldo. Ô, Heraldo, me deixa, viu, bicho? Quando chegar o teu jogo, tu vai encher a paciência. Grande Heraldo, meu amigo e irmão, lá no Rio Vermelho, tá com a gente, tá ligado no som da Sociedade. No carrão, que aqui não é um carrinho, no carrão do Heraldo já tá salvo lá. 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E vem o Bahia com Eric Pulga na bola. Tirou o Ferrarese. E o árbitro tá marcando a falta mesmo?
3: É.
0: Ainda deu amarelo pro Ferrarese?
3: Exatamente.
0: Então ele não foi na bola, foi na bola do tornozelo, é isso?
3: É isso, o Eric Pulga veio desgovernado ali pelo lado esquerdo do campo, levando todo mundo, fazendo fila. E aí, rapaz, o Botafogo tinha que parar o homem. E aí parou demais, parou com muita intensidade. O juiz marcou a falta, o David Oliveira Lacerda, e marcou o amarelo pro Ferrarese. E aí veio o Bahia com um lance perigosíssimo, Tony.
0: É, rapaz, Ferrarese recebeu o cartão amarelo. Não teve nada de bola, foi falta. O árbitro da Vila Seda marcou e é um momento bom para o Bahia. Bom, ali eu preferia um cara com o pé direito, mas tudo bem. Vamos lá. Vai Nestor. Vai jogar na área. Prepara-se, Rodrigo Nestor. William José está indo para a área. David Duarte, que também é grandão. Autorizado, Nestor. Levantou. Ah, Nestor. Peraí, cara. Um negócio desse, tu bate a falta desse jeito? Quer que eu te ensine? Quer? Eu faço melhor, cara.
10: Que jogador é esse, rapaz?
0: É brincadeira. Olha a moleza que deu Ademir pra Medina. Puxou Medina, recebeu a falta Medina e vai tomar vermelho. Ademir não, cara. Não. Eu acho que o VAR vai chamar.
3: Ele aponta, indicando que estava em direção ao gol,
0: tô. Exatamente, mas alguém ia chegar na cobertura. Eu não sei, né? O VAR vai dizer, mas o Ademir tomou vermelho, não é isso, Gabriel?
3: Exatamente, no lance ali que o Botafogo conseguiu a bola pelo lado esquerdo, saiu, conseguiu a bola e ficou de frente, entrou na área, o Ademir parece ali ter se embolado, e aí realmente marcou a falta, mas a gente vai ver aí, o VAR vai revisar, para ver se realmente merece o vermelho. O juiz, o David Oliveira Lacerda, aponta ao gol, indica que o jogador do Botafogo tinha uma chance clara ao gol. Vamos ver aí a revisão, Tony.
0: Eu tô vendo aqui uma pressão em cima do assistente.
3: Que banco corre, inteiro do Bahia.
0: É, do lado de cá, o senhor Douglas Pagung, que também é do Espírito Santo, aliás, todos são do Espírito Santo. E deu pra mesma distância, a gente tem uma ideia do que ele falou. Calma, rapaz, tem um VAR que vai analisar. Porque o árbitro pode ter se equivocado. Cássio Cardoso, o que é que você me fala do lance, Cássio?
11: Uma grande lambança envolvendo o Mingo e o próprio Ademir, que teve a bola em condição, mas dormiu. O jogador do Botafogo tomou a frente. E a dúvida é se o Ademir fez a falta. O jogador do Botafogo, se ficasse com a bola, estava em direção ao gol. Mas, evidentemente, a gente precisa entender se houve a falta, se houve, qual é exatamente o critério da arbitragem para aplicar o vermelho. A falta tem a impressão que aconteceu. Agora, se o VAR vai chamar...
13: Foi a minha impressão também aqui, viu, Cássio? Da falta.
5: Ele está conversando agora com os capitães, está ali com Alex Telles, William José, para explicar a decisão dele, né? Mas como o Cássio falou aqui na leitura de Cássio, é de que o cara ia em direção ao gol, né?
11: Se for marcada a falta, dá pra compreender o cartão vermelho. Eu falo assim, isso direto. Esse negócio de deixar sob muitas variáveis, interpretações, vai do rigor do árbitro, vai da interpretação do árbitro. Ele vai no VAR.
13: Chamou o VAR.
5: Pronto, se o VAR chamou, e a galera dá uma vaia no árbitro, no Davi Lacerda, que vai no VAR. Assim, na minha opinião, a falta, ela acontecendo, pelo lance que eu narrei, alguém ia chegar na cobertura. Mas o cartão vermelho foi dado para Ademir e a gente vai ver o que é que o VAR vai mostrar.
11: Pessoal que tem grupo de WhatsApp aqui, diz que não foi nada nem para amarelo, mas é uma figura que torce pro Bahia, então vou aguardar aqui. Mas normalmente são pessoas que ponderam. Se fosse falta, ia dizer, foi mesmo, é pra rua. Vamos aguardar aqui a resposta do VAR.
5: Olha lá, o pessoal, é uma pena que o telão da Fonte Nova não mostra o lance, né? Apenas a imagem do Davi Lacerda olhando a TV,
13: que tá recebendo um carinho da torcida tricolor.
5: É mesmo,
13: né?
5: Tá mesmo. Ai, ai, ai. Vamos ver. E quando ele voltar aqui, tirar o vermelho, é que o carinho vai ser grande, ó. Tá voltando, a torcida vaiando. Aí ele vai chegar aqui, vai fazer o sinal que... Olha, fez um sinal que puxou. Vá, tirou o vermelho, vai anular. Anulou o vermelho. E deve dar um amarelo, né? É, um amarelo. Baseado naquilo que eu também vi no meu lance, que alguém ia chegar na cobertura. Então a falta está marcada, Cássio. E o vermelho vira um amarelo. E aí?
11: Aí vai aquela variável que toda hora muda, né? Agora tem um tal do 5D, 4D. Você fez a leitura, tinha mais gente para chegar e aparentemente tinha mesmo. O VAR chamou para revisar. O Bahia evita um prejuízo maior, né? Ficar com um a menos seria praticamente uma pá de cal. O Bahia já não está jogando bem, já está pressionado, um a menos seria realmente complicado. Mas ainda tem um fogo, um carvão molhado para abanar aí, que é essa falta do Botafogo.
5: Bora, falta para cobrar a equipe do Botafogo, uma falta perigosa para caramba. Montoro e Alex Telles. Preocupação para Ronaldo. O árbitro autorizando, Alex Telles colocou para fora, a bola passou, assustando o goleiro Ronaldo. 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E aqui vem pro jogo, tocando bola a equipe do Botafogo. Bola para Duguinho, olha no meio ali, ó, para Arthur Cabral. Botou na frente, na meia lua, Mingo tira de qualquer maneira com o pé canhoto. Botou, deu certo para Ademir, na velocidade passou, vai pro chão. E o Medina tomou amarelo, Gabriel.
3: Exatamente, numa bola ali rápida que o Ademir vai jogando pelo lado direito do campo. O Medina fez o carrinho por baixo, pegou ali. E aí é cartão amarelo para o jogador do Botafogo. Segue o Bahia.
5: Já estamos no finalzinho do primeiro tempo, pelo meu tempo aqui, né? É claro que nós teremos acréscimo, com certeza. Bola com David Duarte, recebendo e tocando de lado para Gilberto. Tá 1-0 pro Botafogo, o gol foi de Huguinho aos 6. 1-0 Botafogo, lá vem Ademir. Botou velocidade, jogou para trás. Corta a zaga, vai sobrar a bola com Alex Telles. Daí para Montoro, para cima do Caio Alexandre. Bota a bola no meio para Medina, aperta em cima dele. Fazendo a falta, Eric vai tomar amarelo, Gabriel.
3: Exatamente, ali o número 6, pegou a bola e o Eric, que veio no ataque, não deixou o ataque acontecer no Botafogo, contra-ataque, matou a jogada e aí ganhou seu cartão amarelo, agarrou. Ele segurou o Medina e é cartão amarelo, Tony.
5: Evitou uma saída pro ataque, não tem o que discutir, né, Cássio?
11: Ele parou o contra-ataque, né? Agarrou. Ele tá aplicando amarelo agora a granel, jogadas como essas, a do Ademir, por exemplo, eu achei que ele foi rigoroso, não no Ademir, eu digo do Medina.
13: Concordo.
11: E ele deu amarelo, então ele está adotando o rigor. Está, vamos dizer assim, com a tendência a disparar amarelo, então os jogadores têm que ficar espertos.
0: E vem para o jogo de novo o Bahia. Vai tocando bola com o Zé Guilherme. Levantadinha pra correr, Pulga. Bola mais pra Ferrarese tirar. Um chutão pro campo de ataque. E Mingo deu um gol pegado na bola. Ficou pra Arthur. Ainda bem que ele errou. Recupera David Duarte. Sai jogando pro Bahia. Tocando pra Nestor. Já escapou da marcação de Huguinho. Lá vem Nestor pelo lado esquerdo. Pediu Pulga. Recebeu. Vai pra cima do Matheus Ponte. Puxou pra dentro. Pulga. Limpou. Trouxe de novo pro lado esquerdo. Agora pro meio. Levantou na área de cabeça. Tira a zaga, ali com Justino, vai ficar a bola pra Cauã Toledo, fica no chão, não ouve nada, vai Gilberto, vai jogar na área, Gilberto, levantamento é feito, passa a bola, sobra com o Caio Alexandre, mata no peito, botou de lado, tocou pra Nestor, jogou na área, passa por todo mundo, fica do outro lado com Gilberto, pegou a sobra, vai pra cima da marcação do Cauã Toledo, atenção, Gilberto trouxe pra um lado, pro outro, tocou pra Caio Alexandre, jogou na área, Eric tentou, sobrou o William José, tira o Guinho, mata no peito, bateu Nestor, o William José pro gol, defendeu o goleiro. O William José ajeita a bola, o paraíso aberto, ele bota em cima do goleiro, Gabriel.
3: Inacreditável, o Nestor tentou chutar a bola, ficou mascada ali, mas sobrou belíssima. Não tem como sobrar uma bola melhor pro William José. Ele sozinho na pequena área com o goleiro e recuou, tocou de volta pro Neto, que segurou a bola. E ó, ele segurou por mais de 6 segundos e tá marcado escanteio pro Bahia, Tony.
0: É, exatamente. Contou até 8, eu vi o dedinho dele. Aí marcou um escanteio, o goleiro disse que não. Escanteio, prepara-se Ademir para cobrar. O árbitro disse que é lá do outro lado. Pronto. Mandar um abraço aqui ao meu amigo Heraldo. E também o Wilson do Chiclete, Wilson Marques, mandando um abraço pro César Trípode. Depois de 9 meses está em casa, né, César? Um abração para você, um abraço da galera da Rádio Sociedade.
3: Tá expulso, Neto.
0: O goleiro do Botafogo está expulso. É isso, cara?
3: Exatamente, eu vi ele. Eu não sei exatamente o que ele falou e nem poderia reproduzir aqui, mas ele ofendeu o juiz, gritou aqui, aí o juiz ouviu e marcou. Inclusive, ele está sinalizando. Ele falou algo apontando para a boca. Está expulso o goleiro do Botafogo, 22, camisa Neto. Tony.
0: Olha o prejuízo para o Botafogo e a coisa boa vindo para o Bahia. Passa a jogar com um atleta a mais em campo. O árbitro faz um sinal de que Neto falou demais, falou muita coisa e está expulso o goleiro do Botafogo. Pelo amor de Deus, tem que ser hoje, Cássio. Pelo amor de Deus, cara.
11: É, o Davi Lacerda, eu falei há pouco que ele estava meio frenético, né? Meio todo distribuindo cartão. E o Neto ficou apertando o juízo dele por causa do tempo que ele contou da reposição. E esse tipo de lance não tem VAR, não, tá? Essa expulsão não tem VAR. Ele ouviu alguma coisa e expulsou. O VAR não tem como interferir nisso. Então o Bahia vai jogar com um homem a mais. Vamos ver se o Bahia tira proveito, porque o Bahia até agora faz um jogo muito ruim e o nervosismo dá o tom do Bahia. Os jogadores nervosos, inseguros, ansiosos, mas vai ter essa oportunidade agora.
0: Bom, o goleiro Neto do Botafogo está expulso. Vai deixando as quatro linhas. E o meu amigo Tim Rangel bota aqui: Tony, eu saio do hospital, venho ver o Bahia perder. Querem que eu volte pro hospital para cuidar do coração? Meu Deus! Então Neto está expulso. Está expulso o Neto, goleiro do Botafogo. No tempo que eu jogava futebol, que as camisas eram de 1 a 11, o camiseta 11 já ficava perto do campo para sair. Só sobrava pro 11. Agora vamos ver quem é que vai sair para a entrada de um goleiro no Botafogo. Gabriel, tá de olho aí.
3: Pois é, tô de olho. O Vitinho já tá ali, pronto para entrar em campo, mas ainda não vi nenhuma movimentação aqui no Botafogo. Não sei quem vai ser ainda.
0: O nome do goleiro é Vitinho? Não.
3: Perdão, Raul. Raul, desculpa, tô doido.
0: Raul é o número 1, não é isso?
3: Exatamente, número 1, Raul.
11: Que também não vinha bem, tá?
3: Saiu o número 77, o Lucas Vidalba.
0: Pronto, sobrou pra Vidalba. Raul, então, no lugar do Vidalba. Pra anotar aqui, sai, Vidalba.
13: número 77, saindo Raul. Agora de campo.
0: Espera um pouquinho, que lá vem um escanteio para cobrar a equipe do Bahia. E Raul entrou frio, não deu tempo de aquecer na expulsão de Neto, saída do Vidalba. O Botafogo passa a jogar com um a menos. Rapaz, que coisa, hein? Expulsa um, aí volta, tira o vermelho, aí expulsa o outro. Agora quem tá com um a menos é o Botafogo. Vai pro escanteio o Rodrigo Nestor, atenção, mandou na área, cabeçada, Raul, palma. Sobra de novo com Gilberto, levantou no segundo pau, vai Mingo de cabeça, Raul manda para escanteio. Tem gol acontecendo, fala Lucas.
2: E tem gol na Arena do Grêmio, o Corinthians empata a partida com o André. Agora o Grêmio tem um, o Corinthians também tem um, Tony.
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0: Rapaz, tá uma pressão no árbitro, meu Deus do céu, escanteio de novo pro Bahia cobrar. Lá vem o levantamento do Nestor, botou no primeiro pau, tira Alex Telles. A bola sai em lateral, lateral para cobrar a equipe do Bahia. Olha, eu não sei nem quantos minutos o cara deu. Tá lá 7, né?
13: Mais 7.
0: Isso. Vamos até 52, já estamos a 50. A bola está com o Caio Alexandre e o Bahia todo em cima. Com um homem a mais, Neto foi expulso, Vidalba saiu para a entrada de Raul, cabeçada fácil do David Duarte, atrasando a bola para o goleiro Raul da equipe do Botafogo. Vamos caminhando para o final deste primeiro tempo na Arena Fonte Nova. O Botafogo vai vencendo por 1-0. Olha a bola metida muito forte, já fica em poder do Bahia. Ronaldo sai jogando e vai tocando a bola. A bola fica ali para Zé Guilherme. Zé Guilherme para Pulga. Pulga atrás para dentro. Jogou errado. Melhor para o Botafogo. Bola com o Arthur. Arthur recebeu. Atenção. Vai Arthur. Invadindo a área. Meteu para fora.
13: Todas as.
0: Oi?
13: Todas as citas.
0: É. Fica à vontade, viu, Arthur? 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E vamos pro jogo, que lá vai tocando bola. Rodrigo Nestor botando no meio para Caio Alexandre. 51 minutos e meio, 51 e meio. Bola para Gilberto, Gilberto de volta para Caio Alexandre. Dá tempo ainda, 30 segundinhos, quem sabe o empate do Bahia. Bola tocada para Ademir. Devolveu para Caio Alexandre. Bora definir esse negócio que o tempo tá acabando, cara. Gilberto recebe na direita. Deixa a bola atrás com o zagueiro David Duarte. Lá vem David, vai girando, vai botando bola para Mingo. Mingo abre o espaço, mete bola de lado, tocado para Zé Guilherme. Lateral puxou para dentro, tentou sair jogando, perde a bola e tomou outra caneta. Meu Deus do céu, já são duas. Olha a bola com Cauã Toledo, ele vai girando para Montoro. Aqui pelo lado esquerdo, ih, que corte no Ademir. Montoro levantou para Cauã, matou no peito, devolveu para Montoro, limpou na direita, bateu ponto e está sozinho. Recebeu lateral, atenção, ajeitou, prendeu, tentou girar na marcação do Zé Guilherme, tentou linha de fundo, o Zé vai protegendo, a bola vai saindo, é tiro de retorno para o Bahia cobrar. Ah, foram 10. Olha lá, agora ajeitaram o negócio. 10 minutos de acréscimo. Vamos até 55. E o Bahia se manda. Estamos chegando aos 53. Caio Alexandre meteu para William José. Para Pulga. Vai empatar. Pé canhoto na marcação do Ferrarese. Bola não sai. Ferrarese vai atrás. Bota a bola para fora. É lateral. Olha lá o Ferrarese se estranhando com o Pulga, hein? Agora os caras vão fazer tudo para tirar alguém do Bahia do campo, né?
4: Pois é, e Eric Pulga, o foco tá errado, né? Em vez de jogar futebol, ele tá procurando se enroscar com o jogador, ficou no chão, pedindo mais cartão, e o tempo passando, né?
0: E vem o Bahia, comigo. Mingo recebendo, tocando para Gilberto. Gilberto na direita para Ademir. Ademir ajeita, vai para cima do Alex Telles. Está ganhando todas. Pé direito, puxou para canhota de novo. Pé direito, levantou na cabeça do Medina. Medina sai jogando com Alex. Alex para Montoro. Ele protege. Ih, rapaz, outra caneta, pelo amor de Deus. É muita caneta. A bola tocada para Medina. Medina recebe a puxa. O ataque do lado esquerdo para Arthur Cabral. Lá vem para o jogo a equipe do Botafogo. Arthur Cabral invadiu a área, pedalou, puxou para dentro. Atenção, não tem ninguém. Ele prende a bola. Tocou para Huguinho. Vai pulga para roubar. E puxar o ataque com William José. Ele prende a bola. É puxado. É falta do Huguinho. É para amarelo. Hein, Gabriel?
13: É para amarelo, ele puxou o William José, matou o contra-ataque mais uma vez. Mas assim, ó, tinham quatro defensores do Botafogo aqui, eu achei exagerado, mas deu, puxou o Vitinho e aí amarelo marcado e cobrado. Já falta pro Bahia, Tony.
0: Vem pro jogo com Caio Alexandre aqui na direita, passa Gilberto. O lateral que recebe a bola, trabalha, tem no meio e devolve a bola para Caio Alexandre. Vamos aos 54 minutos e meio, vamos até 55, finalzinho do primeiro tempo de 1-0 para o Botafogo. Gol de Huguinho aos 6 minutos, bola com Mingo. Mingo recebe, vai girando do lado esquerdo com Zé Guilherme. Atenção, esperou, botou na área de cabeça, tirou o Ferrarese. A bola está viva, sobra com Alex Telles para sair jogando para a equipe do Botafogo. Quando o árbitro apita, primeiro tempo já era na Fonte.
7: Botafogo!
0: Um gol de Huguinho aos 6. 0-0-0 para o Bahia. E agora, rapaz, a galera do Botafogo, quando o árbitro finalizou, o staff foi todo para campo, para dentro do campo, para tirar os jogadores do Botafogo, que a galera queria reclamar com o Davi.
13: Isso aí, a brigada da Polícia Militar foi mais rápida ainda do que o staff do Botafogo, saiu correndo e já fez aquela barreira ali para proteger o Davi, mas aí o time já foi embora, tá tudo em paz ali, o Davi só tá esperando os times saírem para sair de campo, Tony.
0: É, a resposta da torcida do Bahia, uma parte vaiando, outra parte na expectativa. Final do primeiro tempo na Arena Fonte Nova. 1-0 para o Botafogo, gol marcado por Huguinho. Um golaço aos 6 minutos dessa primeira etapa. É hora de opinião, ele vem aí, o comentarista que sabe do jogo.
4: Amigas e amigos da Rádio Sociedade da Bahia, intervalo de jogo na Fonte Nova. O Botafogo vence o Bahia por 1-0, um golaço do Huguinho aos 6 minutos. É um jogo com muita coisa para ser dita, né? Que primeiro tempo frenético. Começou com o Bahia já muito mexido, time que veio para tentar fazer diferente do que vem acontecendo na temporada, né? Com uma sequência de jogos sem vencer, uma performance digna de time de zona de rebaixamento, né? Poucas vezes pontuando, tentando antes da parada para a Copa dar algum alento ao seu torcedor e se manter distante da zona de rebaixamento. Não conseguiu nesse primeiro tempo. O Huguinho, com 19 anos, e aí eu vou reforçar que o meio-campo do Botafogo, quem veio a campo com o Huguinho, Montoro e Medina, tem no Medina o jogador mais velho, com 23, e eu faço essa menção porque o Bahia tem uma cerimônia indesculpável para botar jogador 19, 20 anos para jogar. Se tiver performando, tem que jogar. E quem for mais velho tem que sentar na casinha, a não ser que jogue mais quem está no banco. O Bahia aparentemente não consegue enxergar dessa forma na figura do seu Rogério Ceni ou de quem quer que seja que esteja balizando essas decisões. O fato é que o Huguinho, com 19 anos, no primeiro minuto que teve a bola, avançou com ela, intermediária, e mandou uma bomba de perna direita na gaveta. Acho que o Ronaldo, voltando de lesão, não pegou o Ronaldo que estava em dia com ritmo de jogo, pegaria. Mas foi uma bola muito bem colocada pelo Huguinho e o Botafogo fez 1-0 muito cedo. O Bahia não tinha conseguido fazer nada antes e pouco conseguiu fazer depois. O mais perigoso que o Bahia fez depois de tomar o gol aos 6 foi uma cabeçada do Gilberto na trave após uma falta cobrada por Nestor, mas bola parada. E o Gilberto cabeceou assim de casquinha para trás, ela bateu na trave. Antes disso, o Botafogo teve uma chance, tá? O Montoro bateu na entrada da área, o Ronaldo defendeu, espalmou na sobra. O Cauã bateu por cima. Teve uma chance na volta, o Cabral preparou e o Cauã bateu por cima. O Bahia seguiu sem criar. Aos 29, o Ronaldo saiu no pé do Arthur Cabral e depois o Medina chutou com gol sem goleiro, mas o Eric estava lá para ser o defensor e evitou que o Botafogo ampliasse.
11: veio a sequência, o Alex Telles batendo a falta perigosa aos 42, e aí, esse momento aos 42, começou uma grande confusão. A primeira confusão, Ademir toma o vermelho direto do árbitro, o VAR chama e tira o amarelo, dá um vermelho. Bahia evitou um prejuízo muito grande. Mesmo assim, passou um susto com o Alex Telles. Aos 45, melhor chance do Bahia. Nestor bate mascado, a bola cai no pé de William José como se fosse um passe. Condição legal. Entre a marca do pênalti e a pequena área. Ele domina a bola, mas bate muito rápido. E o goleiro Neto, que ainda estava em campo, defende. Curiosidade, tá? O Neto, que já foi expulso e já

0: Não consegui conferir exatamente o tempo que ele passou, mas o Davi Lacerda, que há pouco tempo antes eu tinha dito que estava muito rigoroso, deu com rigor. E eu falei a título de observação, nem foi a tom de crítica, mas ele tinha dado amarelo no Medina, amarelo no Eric. Veio um amarelo, uma troca para escanteio, uma reversão da saída do Arthur com a bola, do Neto com a bola, para uma reversão de escanteio. O Neto começou a vociferar contra o árbitro, e segundo o árbitro e algumas informações, e o próprio De Luca trouxe para a gente, nosso querido Gabriel De Luca, o Neto xingou o árbitro. Aí o árbitro deu vermelho. Isso aí é um presente que caiu do céu para o Bahia. Ok, tirou um jogador do Botafogo que nem é dos mais, vamos dizer assim, em boa fase. Mas isso obrigou o Franklin Carvalho, técnico do time carioca, a tirar o Vidalba, que é um jogador de arrasto, de contra-ataque. Não sei porque ele não tirou o Cauã Toledo, mas tirou o Vidalba. E colocar o Raul. E aí o Raul foi pro gol. Aos 40 e lá vai. Teve escanteio cobrado. Duas cabeçadas, nível médio de exigência, ele espalmou. Mas aí o Bahia também não conseguiu fazer mais nada. Rodou com a bola. Ainda tomou dois ou três contra-ataques. O Arthur Cabral finalizou mal, mas teve espaço para finalizar, mostrando que de fato o Bahia fez um jogo muito ruim. É uma oportunidade ainda assim, esses 45 minutos finais, já que o Bahia tem um homem a mais. Vamos ver se o Everton Ribeiro vai para o jogo, que nesse contexto ele contribui com uma barbaridade. Se o Caio Suassuna, que é novo, também tem uma oportunidade, já que o ataque do Bahia não consegue corresponder. 1-0 do Botafogo no primeiro tempo não é injusto não, tá? Tá bem entregue, porque o Botafogo foi melhor, apesar de nem ter jogado muito bem. Mas foi melhor que o Bahia, mais organizado. O Bahia sentiu muito o momento. A pressão, o nervosismo está visível, né, nesses gestos técnicos dos jogadores do Bahia, ansiedade. E aí não dá para defender que o Bahia poderia ter sorte melhor nessa primeira etapa. Lucas Figueiredo, vamos aguardar se o Bahia no segundo tempo volta melhor e consegue dar, né, uma cara diferente a esse jogo. Tira um pouquinho desse aspecto melancólico da partida, que já está com o estádio vazio, mas que o Bahia não deixe a sua tabela de pontos tão vazia, já que com 23 pontos pode ficar muito ameaçado pela zona de rebaixamento. Vamos ver se o Bahia reage no segundo tempo, Lucas.
1: Valeu, Cássio, e muito obrigado por essa super transmissão. A gente vai para um rápido intervalo ali, a gente volta já, mas antes eu quero ouvir a sua opinião, tá bom? Manda uma mensagem no WhatsApp da rádio. Ô Anderson, qual é o WhatsApp da rádio?
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1: Pronto, 6 horas e 34 minutos, a gente volta já.
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3: 6:38. É, meus amigos, Jornada Esportiva, Bahia está perdendo para o Botafogo dentro da Arena Fonte Nova por 1-0, um golaço de Huguinho. E vamos ver aqui a galera que está no nosso WhatsApp. Vamos ouvir a opinião do torcedor.
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5: Boa noite, bancada. Léo Silva da Ponta da Serra. Gente, pelo amor de Deus, isso aí não é pênalti em canto nenhum.
3: Ah, tá.
5: Agora,
3: falando
5: em torno
3: do
5: pênalti. Bahia, pelo amor de Deus, o Bahia tá virando uma palhaçada no Campeonato Brasileiro. É. Que não acerta uma. Virou palhaço.
3: É, a indignação aí do torcedor com o possível pênalti, né? Se eu não me engano, foi em cima do Eric ou foi do Ademir, e ele falou que não foi pênalti. Olha aqui, ó, tem mais ouvinte chegando.
6: Tony, boa tarde, Mário de Crisã.
3: Boa tarde, meu
6: na
3: irmão.
6: Na jogada aí, Tony, eu não vi falta, houve um enrosco aí dos dois, o Ademir tentou segurar sim, mas não houve força para fazer a falta, não houve essa força excessiva para fazer a falta. Eu nem falta eu daria na jogada.
3: É, opinião do torcedor aí, e tem mais gente chegando aqui no WhatsApp.
7: Boa noite, Sociedade da Bahia.
3: Boa noite, meu irmão.
7: Marinho, torcedor do Esquadrão de Aço, mora em Salvador.
3: E aí, Marinho?
7: Rapaz, o Bahia tá, eu acho que o jogador tá com preguiça, viu? Tem que demitir, olha, demitir diretoria, demitir Rogério Ceni.
3: Que é isso, rapaz? Vai trocar todo mundo?
7: Todo mundo. Essa gestão aí. Esse time aí vai, se não tiver cuidado, vai pra segunda divisão.
3: Não, acho que segunda divisão
7: é... O Bahia tá entregando o jogo, fora de casa e dentro de casa. Que vergonha.
3: É, eu acho que segunda divisão é muito forte. Eu acho que o Bahia não cai pra segunda divisão, não. E tem um amigo aqui pedindo pra ouvir o áudio dele, viu? Bora lá, bora ver.
8: Boa noite a todos da Rádio Sociedade, Luiz Alberto.
3: Boa noite.
8: Paris, Valéria.
3: E aí, meu irmão?
8: O jogo tá propício para o Bahia.
3: Oi, verdade,
8: os caras gostam de se complicar. Um jogador a mais, a linha praticamente defensiva toda do Botafogo amarelada. Sim. Só que assim, na minha opinião, o time do Bahia tá rachado, cara. Tem jogador que joga com vontade, como o Pulga, 1, 2, 3 assim, que joga com força de vontade, e outros andam em campo.
4: Será?
8: Já deu pra Rogério, pai? Tem que tirar Rogério. Queria ouvir de você, cara, se você acha que o Bahia tá com o grupo rachado.
3: Daqui a pouco o Cássio vai dar a opinião dele sobre isso também. Eu vou atualizar a tabela aqui rapidinho, que os times já estão entrando em campo. O Bahia, nesse momento, está em nono colocado, certo? Perdeu a sua posição para o Botafogo, que agora é o oitavo colocado. Tem o Grêmio, o jogo do Grêmio e do Corinthians. Esse jogo tem que ser empate, porque qualquer um dos dois que ganhe essa partida vai ultrapassar o Corinthians, o Bahia, e o Bahia cai para a décima posição do campeonato. Os dois times já estão entrando em campo. Eu vou passar pro estádio, é com vocês aí, tá bom? Tony, Cássio, Gabriel De Luca, uma boa jornada aí, tá bom?

0: É. Então vamos continuar aqui ainda. Tem o jogo entre o Leônico e o Feira, que está 5-0 para o Feira. Agora se a gente vai lá pro estádio. Com você, Tony.
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1: Eita, o que é que o Bahia reserva pro seu torcedor? Com as mudanças, meu querido Cássio Cardoso.
3: De Luca, anotou aí?
1: De Luca, as mudanças no Bahia. Você analisa pra gente, Cássio.
3: Então vou trazer.
4: Alô,
3: aqui.
4: Tony.
3: Fala. Oi.
4: Só pra atualizar então, o Bahia mudou, começou trazendo o capitão Everton Ribeiro no lugar do camisa do camisa 8, Caio Alexandre, e no lugar de Eric Pulga entrou o camisa 27, Everaldo.
1: E essas mudanças, hein, Cássio?
3: A entrada dos dois eu até entendo, porque o Beto come a mais, vai pesar, vai ocupar a área. Eu não sei se ele vai considerar o Zé Guilherme pra fazer a do Pulga, né? Porque eu acho que o jogo Bahia precisa ter beirada. Mas Everton Ribeiro é uma esperança de que o Bahia possa ter um pouquinho mais de qualidade com a bola no pé, um pouquinho de lucidez, porque não teve, né? Faltou isso ao Bahia no primeiro tempo.
1: Abraçando o amigo Guto Nunes, o Guto Bal, que está aqui acompanhando atrás do banco, no sofrimento, o Bahia com o homem a mais, com a entrada de Everton Ribeiro. E também com a entrada de Everaldo, vai para cima nesse segundo tempo. E você vai acompanhar tudo aqui na Sociedade, lembrando que assim que a bola parar de rolar, vai ter o Leão em campo contra o Peixe, lá na Vila Belmiro. Vitória e Santos, Santos e Vitória, com a narração do cara do golaço. Comentários de Caio Leone, reportagens de Manuela Vena e você acompanhando tudo no som da Sociedade. O Lucas Figueiredo continua no plantão. Aqui vem pro jogo a equipe do Botafogo, Ferrarese para Mateu, Mateu no meio para do Huguinho. Ele vai girar lá do lado esquerdo para ninguém. No Botafogo não existia necessidade de mudança, né, Cássio?
3: Ele fez a mudança com a expulsão do Neto, já muito próximo da saída pro intervalo. E tirou um jogador de frente, né? Que foi o Vidalba. Eu não entendi a saída do Vidalba, não, porque okay, o Cauã Talleda é muito novo no Vidalba, ele tem um arrasto muito forte. Mas ele tirou um jogador de arrasto, deixou o Arthur Cabral, que é importantíssimo para o time, e também o Cauã na frente, e vai tentar jogar nessa velocidade.
1: E vem o Bahia com o Ademir lá pelo lado direito, ele toca a bola de lado para Gilberto, perde de volta, vai para cima da marcação do Montoro, prepara-se Ademir, devolve para Gilberto, jogou na área, levantamento é feito, é Ferrarese que tira o Guinho de cabeça, completa o serviço. Vai ser o jogo todo assim, o Bahia em cima, galera. Bola para Mingo, o zagueiro recebeu, ameaçou jogar na área, tocou no lado esquerdo para Zé, ele bota a bola de volta para Mingo, mas no meio, toque para Rodrigo Nestor, vai girando bola, metendo para David Duarte, tocando de lado, toca a bola para Gilberto, Gilberto recebeu, já serviu o Ademir, devolveu para Gilberto, linha de fundo, por baixo na bola, se joga Montoro, escanteio para o Bahia, cobra Gabriel.
4: Isso mesmo, o Bahia chegou com tudo no segundo tempo, o Gilberto recebeu a bola, tentou jogar na área, mas a zaga cortou e é escanteio pro Bahia. Everton Ribeiro já vai chegando ali para cobrar, Tony.
1: Prepara-se Everton Ribeiro, que entrou no segundo tempo. Lá vem Everton, ergueu os braços, levantamento no segundo pau. Raul dá um tapa na bola, tirou. A bola sobra de primeira ao Zé Guilherme. Meu Deus do céu. Ai, meu pai. Ai, me assusta. Ai, eu não aguento. Ai, ai, ai. Ô, Geni. Ô, quem tá lá agora? É o Anderson. Anderson Souza, um abraço para você, meu querido. Bom trabalho para você, seja bem-vindo. O Geninho, hora dessa, deve estar, sabe aonde já? Lá no bairro da Paz. Que beleza, que legal.
5: Valeu, pai.
1: Vai com Deus, meu filho. E vem pro jogo tocando bola a equipe do Botafogo. O levantamento é feito, 4 minutos de bola rolando, 4. E o placar tá 1-0 pro Bota. E o Bahia todo em cima e vem com Mingo. Mingo recebe, toca para Eric aqui pelo lado esquerdo. Ele bota a bola de lado, toque para Zé Guilherme, daí para Nestor, Nestor para David Duarte, atenção, zagueiro de lado, tocou para Gilberto, daí para Ademir, e o Bahia vai para cima em busca do empate. Se empatar, vira esse negócio, eu tô falando. Ademir botou no meio errado para Gilberto. Montoro sai jogando, tocando para Medina. Ele tenta puxar o ataque, já perdeu a bola, recuperou Everton Ribeiro, que agora é o capitão do time. Pedalou legal, invadiu a área, tocou de lado. William, levantamento do Everaldo pro segundo pau, passa pro Zé Guilherme. Sobra com Eric. Eric para Nestor, limpou para Canhota, encheu o pé para fora. Uma porrada que fez alguns torcedores gritarem gol, hein, Gabriel?
4: É isso mesmo, essa bola engana muita gente, viu? Mas o Nestor chegou aqui pelo lado esquerdo, chutou e a bola bateu pela rede, mas pelo lado de fora do Raul, que já vai cobrar o tiro de meta. Segue 1-0 Botafogo.
1: É, minha gente, é a primeira chegada. Logo com 5 minutos para mostrar o serviço, né, Cássio?
3: Importante, né, chutar no gol. E veja, se o Neto era o titular e não era confiável, você imagina o suplente imediato, né? Então você tem que experimentar realmente a fase, a forma do goleiro. Já tem confusão ali.
1: É, Mingo subiu para dividir a bola.
4: O Cano saiu desesperado do banco ali para reclamar.
1: Foi Zé Guilherme que subiu e aí o Arthur Cabral e a galera do Bahia pega no pé do árbitro, mas tá tudo bem com o Zé Guilherme. É aquele negócio, vou botar a mão no rosto para ver o que é que vai dar. As coisas do jogador brasileiro. E vem Gilberto, puxa o ataque com o Ademir. Ademir vai pra cima do Alex Telles, ganhou todas, puxou pro meio, adiantou demais. A bola vai ficar pro goleiro Raul, sai jogando pra equipe do Botafogo. Amanhã, dia 31, é domingo, amanhã, às 18h30, o Brasil realiza sua última partida amistosa diante do Panamá no Maracanã. Maracanã lotado, 75.354 ingressos. 75.354 ingressos vendidos. O Maracanã vai estar lotadinho para esse jogo do Brasil com o Panamá e a sociedade não podia ficar de fora. Trazendo tudo para você direto lá do Maracanã, dando um bye bye, um tchau à seleção, desejando boa sorte. A nossa equipe em campo amanhã, com a narração de Fabrício Cunha. Você vai acompanhar tudo na sociedade. O Breno Menezes já está por lá. Vai trazer tudo, tudo para você que acompanha a programação Líder Sociedade. E aqui vem pro jogo, tocando bola a equipe do Bahia, com o William José. Boa bola para Nestor. Ô Nestor, pelo amor de Deus, me faz rir um pouquinho, velho. Que isso, velho? Pô, Cássio, tudo bem, você errar uma, duas, três, mas tudo. Pelo amor de Deus, cara.
3: É muito erro, né? E é impressionante como o Bahia tem dificuldade de reagir sob pressão. A pressão não do adversário, a pressão do momento, né? Jogadores estão errando lances bobos, estão ansiosos. Vamos, Botafogo.
1: Lá vem com Montoro, vai sozinho, vai prendendo bola, escapando de Everton Ribeiro, botou na direita para Arthur Cabral. Marcação em cima dele do Zé Guilherme. Começa atrás com o Matheus Ponte. Daí para o Guinho. O Guinho foi o cara que abriu o placar. Tá 1-0 para o Botafogo. Gol aos 6 minutos do primeiro tempo. O Botafogo teve o goleiro expulso, Neto. Falou demais e o árbitro mandou embora. Tá com um jogador a menos a equipe do Botafogo. E vem Arthur pro jogo, botando bola de lado para Matheus Ponte. Jogou errado, melhor para Zé Guilherme. Tenta passar o Guinho, dá um toque na bola por último. É uma lateral para cobrar a equipe do Bahia. Já cobrou Rodrigo Nestor. Na pressa, toca a bola para Ramos. Mingo, Montoro tá no chão, o árbitro para para ele ser atendido ou não?
4: Acho que é só para consertar a chuteira ali, Tony.
1: Ah, então beleza. Vem pro jogo Ramos Mingo, botou de lado para David Duarte, vai tocando bola a equipe do Bahia, 8 minutos de bola rolando nesse segundo tempo. Nada de gol, tá 1-0 pro Botafogo. Nada de gol do Bahia. Bola para David Duarte. Tentou de primeira, Everaldo. Recupera a equipe do Botafogo. E Alex Telles rifa a bola, joga no campo de ataque onde não tem ninguém. Posse de bola de novo do Bahia, que vai mais uma vez para cima do Botafogo, tentando o gol do empate. Gilberto tá com ela, tá trabalhando e tocando bola para Everton Ribeiro. Daí para Ademir. Ademir partiu para cima do Alex Telles. Linha de fundo, puxou, perna canhota, atenção, ajeitou, tocou um bolão para Everton, para trás, tira o Guinho, bola tá viva na área, vai sobrar para Medina, meteu o pé direito, tira da área, sobra a bola de novo com o Bahia, comigo, Mingo, meteu para Zé Guilherme, tentou sair jogando, o Guinho toca e sai jogando para a equipe do Botafogo, errado o toque do Matheus Ponte. melhor pro Bahia, recuperando com o Mingo. Mingo vai tocando bola pra Gilberto, ligação direta pra Ademir, que passe legal. Ademir partiu pra dentro da área, puxou pra dentro, tocou pra Everton Ribeiro, devolveu pra Ademir, jogou no chão pra ninguém. Pra ninguém o toque do Ademir. Olha a hora certinha do futebol e você confere comigo. 18:52 na Bahia.
2: Ponte Nova.
1: Brasileirão da Série A em destaque. E a sociedade vai girando com o tempo de jogo. Anote aí 10. 10 minutos. Segundo tempo. 35 faltando para terminar o jogo na Arena Fonte Nova. E o placar continua.
2: Botafogo.
1: O Guinho marcou aos 6 do primeiro tempo. 1 para o Fogo.
2: Bahia.
1: 0.
0: O Atlético Paranaense venceu o Mirassol por 1-0 pela 18ª rodada do Brasileirão.
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1: 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E o Botafogo toca a bola com o Matheus Ponte. Ele deixa atrás com o Ferrarese, aperta a saída de bola. O William José, ele atrasa pro goleiro. Raul, vai ser gol contra!

0: te ajudarei.
1: Bahia,
0: Ferrarese contra. Zero defeito para a Ferrarese. Um passe perfeito para dentro do gol. Tempo aos 11 minutos, um lance bizarro na Arena Fonte Nova, gol contra de Ferrarese.
1: Bahia,
0: o Bahia ou Botafogo, eu sei lá, é do Bahia mesmo, um para o Bahia, Ferrarese contra
1: Botafogo.
0: Também um, me conta a história dessa lambança aí, Gabriel.
2: Um daqueles vídeos pra gente assistir e dar risada durante toda a semana, é. O Ferrarese recebe a bola tranquilo na área e aí joga ao lado esquerdo do goleiro Raul, que até tentou, mas não conseguiu chegar na bola. E aí abriu o placar, se o Bahia não faz, o Botafogo faz contra. 1-1 aqui na Arena Fonte Nova, Tony.
0: É, não, eu quero ouvir a opinião sociedade. Comenta, Cássio.
3: Rapaz, o acaso vai proteger, viu? Eu já tava aqui pra questionar por que que sai o Caio Alexandre, que circula a bola, e fica o Zé Guilherme, por exemplo. E aí o Bahia já tava um tempo sem pegar a bola, o Ferrarese faz uma lambança. Eu tenho a impressão, eu tava de cabeça baixa, Tony, que a bola tá no pé do Botafogo, vou fazer a anotação. Eu achei que o Raul demorou pra acreditar que podia salvar, mas você me falou, a bola foi longe, né? Rapaz, cai do céu, literalmente, o empate do Bahia. Vamos ver se o Bahia consegue, a partir disso, melhorar na partida.
0: O Bahia ganha um presente do tamanho do mundo. Ferrarese contra. E o controle da artilharia no Brasileirão é contigo, Lucas.
4: Esse é o segundo gol de Ferrarese no Brasileirão.
1: Bahia!
4: E o 24º gol do Bahia no Campeonato Brasileiro.
0: Pois é, galera, tá 1-1 o placar aqui na Arena Fonte Nova. Ferrarese contra. Se era isso que você queria, Bahia, então vamos lá, né? Agora faça a sua parte, viu? Faça a sua parte, que até agora só quem fez gol foi o Botafogo. Pelo amor de Deus. E nós chegamos aos 14 minutos. Pelo menos o gol aconteceu num tempo legal. Dá pra recuperar esse negócio aí, Cássio.
3: Não tem a dúvida, Tom. Bahia sem jogar bem, caiu do céu. E com tempo suficiente sim para buscar, com homem a mais, com a torcida voltando a incentivar. Aliás, essa torcida tá ignorando o momento do Bahia, tá ajudando muito.
0: E vem de novo o Bahia tentando, o Montoro vai lá, perde a bola, recupera Everaldo, lá vem Everaldo, atenção, botou para William José, ajeitou de lado, olha a falta do Ademir. O Atro tá marcando, é falta. Cuidado, Ademir, tu já tem amarelo, pelo amor de Deus. É, que onda, hein? Ferrarese contra. Alô, Rui Cássio. Aí, Jequié, tá rindo à toa, né? Tá rindo à toa. Eita, que situação.
5: Tony.
0: Oi.
5: Só pra complementar o comentário aí do Cássio, realmente não dava pra chegar nessa bola. O Raul, inclusive, foi conversar com o Ferrarese, que pediu desculpas, assumiu a culpa. Aí tentou, ele até tentou chegar lá, mas não tinha como, foi muito longe pra ele chegar lá. Volta, Toninho.
0: Bora pro jogo, lá vem o Botafogo com o Mateus. Dá o toque por último nela, Eric, põe pra fora, o Atro tá marcando. Um arremesso manual que pertence à equipe do Santos pela direita. Do Santos não, do Botafogo. É porque eu ia chamar o Santos. Porque daqui a pouquinho, bola parando de rolar aqui na Arena Fonte Nova. Vila Belmiro em destaque. Santos e Vitória. Vitória e Santos. Com a narração do cara do golaço. Comentários de Caio Leone, reportagens de Manuela Vena, Lucas Figueiredo no plantão. É a sequência da jornada esportiva Sociedade. Lá vem pro jogo Bahia. Espera só um pouquinho que o Bahia tá pintando na direita com Gilberto. Ele bota no meio com David Duarte. Recebe de David, devolve para Gilberto. Gilberto ajeita, toca no meio. Boa bola para Nestor, de primeira para William José. Tabelinha boa com Everton Ribeiro. O capitão recebeu, vai girando, metendo bola para Minga. O Bahia todo no campo de ataque, buscando a virada. Ferrarese empatou contra. Levantamento na área, tira a zaga, mata no peito, Matheus Ponte. É gol de quem? Pode falar, Lucas.
4: E tem virada na Arena do Grêmio. O André faz mais um, agora o Corinthians tem dois e o Grêmio tem um, Tony.
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0: O Botafogo vinha perigoso, mas Ramos Mingo recuperou para a equipe do Bahia. Bola no meio para Everton Ribeiro, para William José, para Ribeiro. Recebeu na esquerda, passou Eric, ele botou para correr, linha de fundo, Eric evitou a saída. Lá vem Eric Ferrarese em cima dele na marcação, ele bota a bola atrás com Everton Ribeiro. Levantamento na área, para trás, de cabeça, Alex Telles. A bola está nos braços do goleiro Raul. 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
0: Bora pro jogo e vem de novo o Bahia. Everton Ribeiro escapando, escapou da falta, tocou no meio para William José, ajeitou na direita para Ademir, invadiu a área pro gol, botou, defendeu o Raul. Tem gol, pode falar.
4: E tem mais um gol na Arena do Grêmio. Agora o Corinthians faz 3-1 com Caio César. O Corinthians tem 3 e o Grêmio tem 1, Tony.
0: É, beleza. Abraçando meu amigo Manuel Amorim lá em Candeias. Muita chuva em Candeias, tá dizendo ele. Estamos na sintonia. E aí, já conhece? Você tá me ouvindo aí? Ah, Tony, como é que é? Oxe, já estamos no ar. 97.9. Ah, permita-me com a experiência de dizer que você vai amar um sonsaço da nova Sociedade 97.9. E vem pro jogo trabalhando a bola a equipe do Botafogo com Montoro. Montoro recebe Botafogo com homem a mais. Ele tentou na frente, passou, tentou Medina, chega David Duarte para proteger e a bola fica nos braços do goleiro Ronaldo, que sai jogando de lado, tocando para Gilberto. O povo quer pressa. Já vamos chegando aos 19, o povo quer pressa. Everton Ribeiro recebendo bola e tocando para Gilberto. Ele escapa na direita e deixa a bola atrás. O toque para Everton Ribeiro. Lá vem o capitão do time, para Nestor. Nestor vai girando e botando na direita para Gilberto. Passa, perde bola. Everton Ribeiro toca para Gilberto. Gilberto vai jogar na área, não preferiu ajeitar. Chamou alguém, tocou para Everton Ribeiro. Ademir de cabeça para Gilberto. Sai jogando o Guinho para a equipe do Botafogo. Levantadinha no peito do Montoro. Não pode ficar achando que o Botafogo está morto. Olha o que o Montoro fez. Meteu para Arthur Cabral. Invadiu a área, não tem ninguém para jogar. Devolve para Montoro, ali pertinho da meia-lua. Passou Medina, levantamento é feito para Cauã. Sai do gol Ronaldo. E é escanteio ou é pênalti?
7: Tá marcado pênalti.
0: Vai marcar impedimento.
7: Tá.
0: Impedimento, né? Ufa. Porque o Ronaldo fez uma besteirinha ali, viu, Gabriel de Luca?
7: Exatamente, a bola veio com o Montoro ali, jogou a bola pelo lateral esquerdo que veio. Jogou a bola na área já pelo outro lado. E aí o Ronaldo saiu para defender a bola, mas se embolou todo, perdeu o controle da bola e tentou recuperar, mas no meio do caminho derrubou o atacante do Botafogo, que ainda tá no chão. Mas por sorte do Bahia, tava impedido. E tem mudança, viu, já confirmo. Mas, salvo engano, tá saindo o lateral do Bahia, o número 66. O número 66, o Zé Guilherme. E tá entrando aqui, deixa eu só confirmar, o número 23, Sanabria.
0: E essa mudança, fala aí, Cássio.
3: Ele vai descer o Eric. O Nestor talvez vá para fazer a função do Sador. O Zé Guilherme e o Sanabria ser um jogador liberado para atacar o fundo, né? O Bahia tirou velocidade, só tem o Ademir. E teve uma bola que o Everton Ribeiro buscou com espaço e não conseguiu. Agora o Bahia segue mal no jogo, tá, Tony? O jogo do Bahia é muito ruim mesmo. O Bahia tá se ajudando via Botafogo. É o Botafogo com o Neto, que foi expulso, foi xingar o árbitro. E aí, obrigado, meu irmão. E o gol contra do Ferrarese. Realmente, o Bahia tá tendo ali a consideração dos atletas do Botafogo para não estar numa situação muito pior nesse jogo. Futebol que é bom não tem, não.
0: Olha aí, opinião Sociedade, Cássio Cardoso. Olha a hora certinha do futebol e você confere comigo. São 7 da noite, 3 minutos na Bahia.
8: Bom de Nova
0: Brasileirão da Série A em destaque. E a sociedade vai girando com o tempo de jogo. 21 minutos, anote no meu, 21 minutos do faltando 24 para terminar o jogo na Fonte Medina, vai embora e recebe a falta. Foi parado só com falta por Ademir. Ademir, tu tá escapando da expulsão, agradeça, viu?
3: O Ademir ou o Eric, né? Ele pode escolher, os dois têm amarelo.
7: Exato.
0: É, os dois, né?
3: Vai expulsar.
0: Deixa eu ver. Vai marcar só a distância da barreira.
3: Rapaz, agora o Atro errou. Veja. Na minha opinião, há um erro do Atro aí. Jogador em direção à área, foi derrubado, já tem amarelo, o Botafogo vai reclamar com razão. Era pra... Eu não sei nem se foi Eric ou Ademir, mas os dois têm amarelo. Eu só sei que um dos dois derrubou ali. Almoçaram o jogador do Botafogo e não saiu amarelo. O Davi afinou.
0: O Medina ia levando, foi. Só parou quando recebeu a falta. Olha o Botafogo, bola na área, de cabeça, tira a zaga, bola no peito, sai jogando. Lá vem Sanabria, ajudando o povo e vai pro chão. É falta do Ferrarese, falta que pertence à equipe do Bahia. Pode falar.
7: Posso trazer o público aqui?
0: Bora.
7: Vamos lá, público pagante aqui na Fonte 9, 25.140 pessoas. Público não pagante, 109, total 25.249, para uma renda total de R$698.096,30. Os 30 centavos eu consigo dar, viu, Tony?
0: É, não, os R$6 eu completo.
7: Fechou.
0: Eu entro com 6, você entra com 30. Cássio entra com os 90, com os 90 8 mil. 8 mil e pouco,
3: Pode ser os 90, não?
0: Tá vendo aí?
3: Os 90, não, eu tô aqui.
0: É 96.
3: 96? Eu se enrolo.
0: Fechou.
3: Sacrifício.
0: Tá bom, beleza. Passa o Pix. E vem pro jogo, Sanabria. Vai pra cima o Bahia de novo pelo lado esquerdo. Sanabria, pé canhoto em cima da marcação do Matheus Ponte. Olha o escanteio, Gabriel.
7: Isso aí, vem, Sanabria entrou pegando fogo no jogo e jogo e foi travado aqui pelo lateral o Matheus Botti. É escanteio pro Bahia que já tá chegando aqui. O Gandula se atrapalhou. Até um colega nosso aqui deu a bola pro Nestor que já vai cobrar. Um segue 1-0 Bahia pro Botafogo. 1-1, rapaz.
0: Rapaz, o colega é torcedor. Deu uma de Gandula. Vai pra bola, Nestor, levantou de cabeça. Arthur Cabral tira, mata no peito. Everton Ribeiro devolve pra Nestor, linha de fundo, vai jogar na área. Olha o capricho no segundo pau. Quem vai? William José pro meio. Ai, ai, ai. Ramos Mingo com o pé direito, sem graça. A bola ficou fácil pra Raul sair jogando pra equipe do Botafogo. 24 minutos de bola rolando, segue 1-1, olha o bolão do Montoro, sai do gol, Ronaldo, errado, sobrou com o Arthur Cabral, jogo errado também, tomou um lençol, ali do Everton Ribeiro, rapaz, o Bahia, que coisa, velho. Olha a bola com o Sanabria aqui pelo lado esquerdo, botou no meio pra ninguém, jogo errado, Sanabria. Vai de novo o Botafogo, com o Cauã Toledo. Quer falar, Cássio?
3: Everton Ribeiro estava do lado dele. E era dar e correr, né? Ele preferiu correr sozinho com a bola, o Sanabria. O Bahia faz um jogo horroroso. O jogo do Bahia é muito ruim. É ruim num nível assim, se não fosse tantos contextos bizarros que o Botafogo promoveu, né? Com a expulsão do Neto, porque xingou o árbitro. Ou o gol contra do Ferrarese. Eu não sei o que poderia estar acontecendo com o meu. O jogo do Bahia é muito ruim, então.
8: É
3: o Bahia sente muito esse momento. Agora, ainda assim, tem a oportunidade de vencer.
0: E vem com o Ademir. Vai pra cima da marcação. Trouxe pro meio. Tocou pra Eric. Eric recebe. Atenção. Vai ajeitando. Everton Ribeiro tá na direita pedindo bola e já recebendo. Lá vem Everton. Devolveu pra Eric. Linha de fundo. Atenção. Capricha na área. Levantamento é feito de cabeça pro meio. Chega pra tirar a zaga do Botafogo. Sobrou com Nestor, encheu o pé e a bola subiu. É tiro de retorno que pertence à equipe do Botafogo. Eita, confirmando 25.140 o público pagante, 25.140 para uma renda de R$698.096,30. Nesta tarde, noite de futebol na Arena Fonte Nova. E assim que a bola parar de rolar, Vila Belmiro em destaque. Sequência do Campeonato Brasileiro da Série A, Santos e Vitória. Santos e Vitória já, com a narração de Fabrício Cunha. E vem o Botafogo de novo. A bola está com o Arthur Cabral, ele prende na chegada do Ramos Mingo. Bota a bola atrás com o Matheus Ponte. Só tem Ferrarese, ele está com medo. tocou no meio. E melhor para Eric. E o Montoro tá sentindo o câmbio ali, ó. Bola tocada para Eric. Eric recebeu no meio. Para Everton Ribeiro, que bolão bom! Para William, lado direito todo aberto. Gilberto recebe, joga na área, passa por todo mundo, chega por último, toque do Justino. É escanteio e Montoro tá no chão aí, o Gabriel de Luca.
7: Exatamente, não só o Montoro, mas o Everton Ribeiro. O Everton já levantou ali, mas o Montoro já se abaixa. Eu tenho a impressão que é porque o Botafogo já prepara três mudanças. Daqui a pouco eu já confirmo todo mundo, Tony.
0: Eita.
7: Só o adicional, chove muito na Fonte Nova.
0: Eita. Ó, o meu irmão mais velho, o Ricardo, lá de Ouricuri, Pernambuco, é o que ele bota. Ô, mano, tem que tirar essa faixa da camisa, igual a do Vasco. Essa faixa não tá dando certo.
8: Sério?
0: Não, pô, eu tô falando porque o pessoal já reclamou muito dessa camisa, não foi?
3: Já. Teve uma boa aceitação em alguns. Daqui a pouco começou a ter sequência ruim, o pessoal chamou logo a atenção. Enfim, lá vai o Bahia. O Bahia não tá bem não, mas tem escanteio.
0: Escanteio cobrado por Everton Ribeiro no chão. Volta a bola com Gilberto. Gilberto pra Everton Ribeiro. Passa Gilberto. Ele prende a bola. Atenção, Everton Ribeiro em cima dele. Marcação do Arthur Cabral. Ele tentou pra Gilberto. Bate a bola no pé esquerdo do Arthur Cabral. E é um lateral pra cobrar a equipe do Bahia. Gilberto tem pressa. Toca a bola pra Everton Ribeiro. Ele ajeita, joga na área. Levantamento é feito. Sanabria deita. De primeira, Everaldo, e a bola subiu. Subiu e ninguém viu, Gabriel.
7: Pois é, jogou longe demais o Sanabria, recebeu a bola e aí jogou aquela pra torcida até mudar os cânticos e trazer mais energia pro Bahia pra tirar essa nhaca, aproveitar essa chuva. Vambora, Bahia! Segue 1-1 jogo aqui na Arena Fonte Nova.
0: Bom, Medina, Cauã Toledo. E o Montoro tá vindo ali também, viu?
7: Isso. Vão entrar aí, anote aí, Santi Rodrigues, o Anthony. Eu só vou confirmar o outro, porque a chuva tá dificultando.
0: Ó, o 20. O 20.
7: É o Matheus Martins, camisa 11.
0: Matheus Martins. Ó, o Montoro saiu pra entrada do 28. É Newton, né? 28?
7: 28 é o Newton, isso. Mas, é verdade, é porque confundi com 26, é verdade. 28, Newton.
0: Cauã Toledo saiu para Matheus Martins.
7: Exatamente.
3: Taticamente ele não muda não. O Newton vai pro lugar do Medina, o Santi Rodrigues pro lugar do Montoro e o Matheus Martins pro lugar do Cauã. Taticamente o Botafogo segue o mesmo. Agora tem jogadores com um pouco mais de fôlego, jogadores do Botafogo muito cansados.
0: Pronto. Então, Matheus Martins, Newton e quem é o outro? Quem entrou?
3: Santi Rodrigues.
0: Santi Rodrigues, pronto. Santi é que número?
7: 23.
0: Dado o recado, lá vem o Bahia. Aqui pelo lado esquerdo, Mingo recebendo do Sanabria. Bota a bola no meio para David Duarte. Chegamos aos 24, já nos 25, pertinho. Ali aos 29, melhor dizendo. Já pertinho dos 30. Bola atrasada de longe por Gilberto para Ronaldo. E Gilberto tá dando explicações porque Everaldo cobrou. E Everaldo falou: não, calma. Desculpa aí, cara. É a pressão. Tem que ganhar um jogo. Não sei o que lá. E lá vem David Duarte. Olha a fatiada que o zagueiro deu. Legal, virou pro lado esquerdo pra Sanabria. Vai pra cima do Matheus Ponte. Atenção, Sanabria pedalou. Vai puxar pra dentro, botou na área. Olha a bola tocada pra Everton. Everton Ribeiro dá um toquinho de lado, metendo bola pra Gilberto. Botafogo se segura e o Bahia todo em cima. Tá 1-1 o jogo. William José botou de lado pra Everton Ribeiro. Atenção, vai tocando pra Mingo. Na esquerda, pediu bola, recebeu Nestor, vai jogar na área, atenção, bateu em cima da marcação do Matheus Martins, que dá um chutão pra fora. E é um lateral que pertence à equipe do Bahia. Vai pra bola, atenção, bola cobrada, vai ficar ali no meio. O toque é feito pra David Duarte, vai começar o zagueiro da equipe do Bahia. Lá vem David Duarte trabalhando bola. Alô, Soriano! Tá ligado no som da sociedade, já tá de férias, né, papai? Agora já pode ir pra Gandaia. E o Bahia pintou na área, Ferrarese mete a cabeça e tira. Vai atrás da bola, Everton Ribeiro briga com ele. A bola vai ficar aqui com o Matheus Ponte. Ele tentou na frente de novo e agora o Cacau cai de vez. Ei, Gabriel de Lucas.
7: Rapaz,
0: É água que não acaba mais. Tu vai fazer o quê? Lá vem Ademir botando na frente, na bola, Alex Telles. Sai jogando para a equipe do Botafogo. Ele bota no meio para Newton. Newton já toca para Santi. Santi devolve a bola para Alex Telles. Pediu na velocidade, ele entrou agora. A bola metida para Santi de cabeça. Chega para tirar David Duarte. E o Santi ficou no chão. Botou a mão nas costelas. E vem de novo o Bahia trabalhando bola. Mingo recebe, tocando aqui para Sanabria. Ele vai puxando para dentro, vai escapando, vai embora, escapou também do Arthur Cabral. Girou na direita, a bola é boa para Ademir no kick. Perdeu o tempo dela, mas ajeitou, tocou para Gilberto. Gilberto vai jogar na área, atenção, Gilberto prendeu a bola, escapou do primeiro, botou no meio para Everton Ribeiro. Saiu um pouquinho da área, vai botar na direita, volta a bola para ele e levantou na área para ninguém. A bola vai sair, a tiro de retorno para cobrar a equipe do Botafogo. Lá na Fazenda Irará, em Parmerim, meu amigo Soriano tá mandando recado, tá indo para lá, né, pai? Nessas férias, hein? Dá um abraço lá no povo, no Braz, no Admilson, Gene, Zé de Sabino, Zé Augusto também, dá um abraço nele. O José Avelino e Dona Margarida, que são seus pais, tá bom? Manda um abraço pro povo lá. Soriano largou o edifício Coração de Jesus e está de férias, 30 dias, lá na roça, logo nessa época, hein? De besta tu não tem nada, papai. Boas férias, Soriano, você é um cabra bom. Até hoje eu não sei se ele é Bahia ou é Vitória. Olha a beleza que fez David Duarte, sobrou a bola pro gol, defendeu Ronaldo. Ei, David Duarte, entregou a rapadura aí, quase, hein? Quase, quase. Lateral para o Botafogo,
7: é ou
0: para o
7: Bahia?
0: Bahia,
7: do Bahia.
0: Do Bahia. Rapaz, você viu o que o David Duarte fez aí, o cascador?
3: A melhor chance foi do Botafogo, né? Desde que o Bahia empatou o jogo, a melhor chance de gol foi do Botafogo. Foi agora.
0: É verdade.
3: Com a chegada do Matheus Martins e o Ronaldo precisou defender. Olha, o jogo do Bahia é um dos piores que eu vi o Bahia fazer recentemente, viu? Seguramente com o Rogério Ceni é um dos piores em termos de desenvolvimento de jogo mesmo. Muito mal o Bahia.
0: E vem de novo com Ademir pelo lado direito. Jogou na área, na cabeça do Ferrarese para tirar. Corre atrás o Matheus Martins. Em cima dele, Sanabria faz a falta. O árbitro está marcando falta do Bahia. 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
0: Eita, o tempo passa, já chegamos aos 35 agora. Anote aí, 35 minutos do segundo tempo. E o Bahia não faz um gol, meu Deus do céu.
7: Mas Tony, tá 1-1 sim, quem fez o gol foi Ferrarese. Só o Botafogo fez gol até agora.
8: Ai, meu Deus.
7: É, pai. Por isso que Cássio tá certo mesmo. Que partida ruim do Bahia. Mais uma.
0: Olha o Sanabria.
9: Eu não sou robô pra comer pena.
0: Olha a moleza que deu o Sanabria. Bola roubada, sobrou. Errou, Santi. Que coisa feia do Santi. O Atro tá marcando uma falta dele. É, e o Sanabria reclamou que foi puxado. O Atro disse, não, tá valendo tudo. A sorte é que o Santi esqueceu a bola. Everton Ribeiro levantou na esquerda para Sanabria. Vem de novo o Bahia para tentar a virada. Bola na área para Nestor. Legal, limpou, botou para trás. Vai pintar o gol. Chega, a bola passa. Na frente de William José, que tentou definir nada, Gabriel De Luca.
7: Exato, Sanabria veio, trouxe a bola, passou pro Nestor, que fez um drible lindo.
0: Difícil.
7: E aí deixou o William José, mais uma vez, de frente pro goleiro, pronto para fazer o gol da vitória. Mas não veio dessa vez, segue o empate 1-1 na Fonte Nova.
0: 36, fala Cássio.
3: Gol que não se perde, né? Bar da trave, finalizou de mocotó. Inacreditável. Se isso não servir pra quem tá à frente do Bahia, do futebol do Bahia, não tomar providências,
8: nessa parada, eu não sei o que vai servir. Se isso servir para Carlos Eduardo Santoro, para Raul Aguirre, para Ferran Soriano, quem quer que você tomar providências, não sei o que vai servir. O jogo do Bahia é constrangedor. O Bahia está com chance de vencer o jogo, porque o futebol permite essas coisas. E o Bahia ainda assim comete erros grosseiros com as oportunidades que está tendo de vencer um jogo que não merece vencer. Mas está tendo. E mesmo assim está desperdiçando. É inacreditável.
0: Abraçando o amigo Abelardo, lá em Conceição do Coité. Abraço para você, meu querido. O negócio está complicado. Daquele jeito, Abelardo. Um abraço, meu bom. Você é gente que a gente gosta. E o doutor Igor está por onde? Doutor Igor, ele vai de acordo à campanha do Bahia, né? Quando o Bahia tá bem, ele aparece. É uma festa, é foto. Olha aqui com os meninos, indo pra Fonte Nova. Aí quando o Bahia tá mal, ele some junto. Abraço, doutor Igor, gente boa. O filhão do Abelardo, meu amigão, lá em Conceição do Coité. Amarelo pra Newton. Confirma aí. Amarelo pra Newton. E aqui vem pro jogo a equipe do Bahia com Sanabria, botou na área, tirou Ferrarese na primeira, na segunda, o povo tá com medo de Ferrarese, sobrou com Nestor, bateu pra fora! Bateu pra fora Nestor e é tiro de retorno, Gabriel.
7: Isso aí, o Nestor recebeu a bola aqui sozinho no lado esquerdo, tentou chutar cruzado, mas a bola foi só um pouquinho a mais pra direita e aí foi pra fora, tranquilo pro goleiro Raul, só fez o golpe de vista e segue, tiro de meta, 1-1 na Arena Fonte Nova, Tony.
0: 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Eita, e Hakimi foi campeão de novo. PSG bicampeão da Liga dos Campeões. Nos pênaltis, o bom zagueiro Gabriel Magalhães perdeu a última cobrança do Arsenal. E vem pro jogo tocando bola a equipe do Bahia com Ademir. Ele faz o giro, lá pela direita pediu Everton Ribeiro, é pra ele, Newton vai na marcação, ele bota na frente pra Gilberto, atenção por baixo, toque por último do Justino e a bola saiu, lateral cobrado pra Everton Ribeiro, recebe o capitão, tocou pra Eric, de volta pra ele, não, caiu na direita, botou a bola pra Gilberto, Gilberto tenta passar, dá um corte pra dentro no Santi, ele rouba a bola, lá vem o Botafogo, bola metida pra Arthur, Arthur Cabral vai com ela, vai passar, vai botando no meio, vai girando, não tem ninguém pra jogar, ele tá sozinho, ele cai pra direita, um bocado de gente marcando, atenção, Arthur Cabral, tu sozinho vai fazer tudo isso e vocês vão deixar? Eu não acredito nisso não, pai. Eu não acredito nisso que eu tô vendo não. Agora o Arthur se joga, o Arthur diz que não houve nada, recupera a bola, Sanabria e toca a bola pra Nestor. 39. Já chegamos aos 40, vai tocando bola a equipe do Bahia de novo na direita com Ademir. Ademir partiu para cima, no meio tem Nestor, Nestor passa na direita, Ademir prende, bota para Nestor. Em cima dele marcação do Alex Telles. Botou a bola para Ademir, mandou pro gol, bate em cima do Justino. Bola cortada para a equipe do Botafogo, 40. Sinalzão Sociedade marcou 40 minutos. Vamos caminhando para o final de jogo. E o Bahia toca a bola e a galera não gosta. Everton Ribeiro vai com ela e vai girando aqui do lado para Mingo. Mingo na esquerda para Sanabria. Vai para cima, dois marcadores em cima dele. Ele partiu para cima do primeiro, vem Mateu Ponte, ele dá um giro, cai de novo pelo lado esquerdo, levantou a bola nos braços do goleiro Raul. Quer falar, Cássio?
8: O futebol do Bahia é de time de rebaixamento. Quando eu falei se nada fizer, é por isso. É um Bahia que, se continuar dessa forma, vai lutar contra o rebaixamento. O Bahia não consegue criar contra o Botafogo, Tom. Foi uma chance que foi a que Nestor deu o passe para... E vai o Botafogo, viu?
0: E vem o Botafogo, olha, Santi Rodrigues recebendo, metendo para Matheus Martins na bola. Quer concluir?
8: E o Bahia não consegue jogar. E só um detalhe, a gente tá falando o tempo todo, né? Ah, o Bahia não bota jogador jovem. Caio Suassuna tá no banco, cara. Foi convocado para a seleção. Quando entrou contra o Grêmio aqui, resolveu. que botou o jogador na cara do gol, participou de lance que gerou chance de gol. E mais uma vez tá Everaldo em campo, tá William José em campo, e um jogador que entrou, que deu resposta, tá no banco assistindo esses dois. Não é à toa não. A bola passar na frente de Everaldo e William José, embaixo da trave ali, foi uma tapa na cara de Rogério Ceni, que fica insistindo com jogadores improdutivos na fase ofensiva.
0: E vem de novo o Bahia, de novo, aquele mesmo negócio pela direita. Ademir recebendo a bola, lá vem Ademir, vai pra cima do Alex Telles, volta atrás com Gilberto. Gilberto recebe, devolve a bola ali. Legal pra Nestor. Nestor vai puxando pro meio, jogo na área, tira a zaga do Botafogo. E lá vem um contra-ataque com Matheus Martins. Ele prende a bola, chama a falta, William José. Cheio de experiência, né, William? Faz uma falta besta desta. É falta que pertence à equipe do Botafogo. 42. Alô, professor João Pedro Aixo. Calma, homem, calma. Calma.
10: Acabo, olha o coração.
0: Acabo de receber a notícia da Flórida de que, independente do resultado, Ceni decidiu não mais trabalhar no City Futebol Group. Se é verdade ou não, só ela vai responder. Ah, então vamos esperar, né? Essa notícia, viu, Marco Charles? Eu sei que isso é coisa tua. É. Bora pro jogo! Vamos lá! Alô, meu querido Guto Nunes! Alô, Jobop! Aê. Grande Guto Nunes! Cabelinho me entregou a encomenda, meu querido! Segunda-feira eu mostro no bate-bola! Alô, Jobop! Muito obrigado, que coisa linda! O casaco do Mairi! Mairi Júnior amanhã contra o Teobaldo na decisão do campeonato mairiense. O meu Mairi vai enfrentar o Teobaldo.
8: Você sabia que o Mairi já ganhou um jogo contra o Vitória profissional?
0: Tá brincando?
8: É sério, vou lhe mostrar depois o recorte. Um abraço para Daniel Farias, grande amigo mairiense. Tá aqui em Salvador, mas ama Mairi, sempre fala de Mairi.
0: Ah, Mairi é meu time lá, cara. Eu sou torcedor do Mairi Júnior.
8: Que beleza!
0: Que tem as cores do Colo-Colo de Leão, as cores do GQ, as cores do Boca. E vem de novo o Bahia tocando bola. Bola está com Everton Ribeiro. Ele recebeu, cai pelo meio. Na marcação tem três. Meteu bola para Nestor. Nestor para William José. Daí para Sanabria. Sanabria levanta no segundo pau. Vai Ademir. Eric botou para dentro. Passa por todo mundo. Tira a zaga com Newton. Sobra de novo com Sanabria. Vai de novo na área. Atenção. Ajeitou. Pé direito. Levantou. Em cima da marcação. A bola está viva. Sobrou. Everton Ribeiro. Vai ficar com a sobra e bota para fora. Teve um desvio no Ferrarese, escanteio, Gabriel.
7: Isso aí, o Bahia insiste aqui, o Eric quase conseguiu fazer aquele gol. Cabeceou para baixo, mas o Botafogo conseguiu tirar. É escanteio pro Bahia, segue 1-1, Tony.
0: É, vai pro escanteio. Escanteio mais um pro Bahia, Everton Ribeiro. Para cobrar. É o Bahia de tudo que é jeito. Até o gol foi contra. Everton Ribeiro vai para a cobrança. Sai da frente, Edenilson. Oxe, tá atrapalhando aí, cara. Com quem o Everton Ribeiro levantou, cabeçada, defendeu o goleiro, vai entrando, tira em cima da linha, Alex Telles. A bola tá viva, tá na área, sobra a bola de novo com Gilberto. Gilberto recebendo e tocando para Nestor. Vai daí, vai daí, vai daí, vai, enche o pé, vai, isso. Meteu a porrada no desvio, é escanteio, Gabriel.
7: Isso aí, o Eric quase de novo fez o dele de cabeça, deixou a bola chegar quase na linha, mas a zaga tirou em cima da linha, sobrou pro Bahia. O Nestor recebeu a bola, chutou, desviou e é escanteio. O capitão Everton Ribeiro já está chegando para cobrar. 1-1 na Fonte Nova, Tony Silva.
0: Chegamos aos 40, chegamos aos 45, 45 mais 6. Vamos até 51. Escanteio de novo para a bola. Everton Ribeiro levantou agora no segundo pau. Cabeçada para o meio nos braços de Raul. Raul.
7: Ainda bem que hoje não é dia de lua cheia.
0: É, mandar um abraço ao nosso querido Bahia. O vizinho do Evilásio lá em Caldas do Jorro, torcedor daquele jeito do Bahia. Olha o Bahia pintando, o Eric botou no meio pro gol!

0: de na marca do tempo. Aos 46, anote, aos 46. Olha a virada do Bahia.
1: Bahia!
0: David Duarte, 2 para o Bahia.
1: Botafogo!
0: Conte essa linda história, Gabriel De Luca.
2: Essa belíssima história. Valeu a insistência, valeu a força de vontade do Bahia. É ele, Everaldo recebe a bola ali no meio. Vê o Ademir chegando pelo lado direito, que toca de primeira para David Duarte sozinho marcar e trazer a vitória do Bahia. Virada para lavar de vez. Pega essa chuva e tira, Inhaca. Show, Inhaca, show, Inhaca. Aqui é Bahia!
1: Bahia!
2: E agora o esquadrão coloca a torcida para gritar. Eu sou o tricolor com muito orgulho. É assim que a torcida quer ver o seu time e que deseja muito na virada da Copa, na volta, que o Bahia seja assim, imponente, que chegue em casa e diga: aqui não, é com você, Tony Silva. A virada do Bahia chegou. Agora o Bahia tem 2, o Botafogo tem 1.
0: É gol dele, de David Duarte. David Duarte deixou ter do UAU no placar. Comenta, Cássio Cardoso.
3: O Bahia conseguiu na jogada pela direita, não tinha centroavante, né? Mesmo com o Everaldo e o William José, foi David Duarte lá fazer a boa, tipo centroavante que a gente espera que o Bahia tenha. A bola não pode passar por ali.

0: É, mas ali é Eric dando aquela esfriada.
1: Baratinho.
0: É. E essa mudança aí, hein? Ei, Cássio.
2: O Bahia não fez muito. Tá ganhando esse jogo porque o futebol permite essas coisas. O Rogério fez, eu não vou dar sopa pro azar, pelo menos é mais do azar, né? Porque ele fez algumas mudanças ruins, na minha opinião. E aí, bota o Marcos Vitor pra não dar qualquer chance ao Botafogo nessa reta final, já que o Botafogo também fez troca, o Cris Ramos foi pro jogo. Então o Bahia vai tentar segurar esse gol aí, porque esses três pontos pro Bahia são algo assim inacreditável. Só o futebol permite, o Bahia não joga bem, mas tem tudo agora, sim, para ir para essa parada, resetar 2026, pelo menos com uma vitória.
0: É, mas vai ser com esse mesmo time?
2: Não pode ser o mesmo time, e vou mais. Não acredito que pode ser o mesmo técnico.
0: Cássio, inclusive aqui o doutor Igor, que eu falei agora há pouco, ele falou, rapaz, Cássio tá certo, que jogo feio da peste é isso? Outro tapa na cara de Ceni. O zagueiro veio fazer o gol, porque os atacantes não fazem.
3: É por aí o negócio.
2: Por aí.
0: E vem de novo. De qualquer jeito o Bahia. Um gol contra de Ferrarese e um gol de David Duarte. O Bahia está conquistando 3 pontos depois de 8 jogos sem vencer. E o Botafogo tenta bola metida para Newton, chega para tirar a zaga. Ali foi o Márcio Martins. Bola cortada em cima de Arthur Cabral por Mingo. Lateral para cobrar a equipe do Botafogo, já cobrado. Olha o ladrão, tá gritando ali, ó. Eita, quase que o Guinho entrega a bola. O Atro pegou a falta do Ademir. E vai mandar todo mundo pra área.
4: Tá indo o Raul pra área, hein?
0: É. Chegamos aos 50.
2: 51 por aqui, já deu 6, né? Mas vai acabar subindo mais alguma placa de acréscimo.
0: Aí, agora sim, 51. Oi.
4: Tem cartão amarelo pro técnico Franklin Carvalho, o técnico do Botafogo, que ele invadiu aqui, saiu da sua área técnica, já tava quase ali no VAR. E aí tomou o cartão amarelo dele. Teve um jogador do Bahia também no banco que tomou o amarelo, já confirmo.
0: É a última tentativa do Botafogo, 51. Alex Telles cobrando, jogando na área. A bola vai ficar tranquila pro goleiro Ronaldo. Vai acabar o jogo na Arena Fonte Nova. Ronaldo dá um chutão pro campo de ataque para tirar a bola dali, deu certo, sobrou com Sanabria, é para matar de vez. Sanabria puxou pra canhota de calcanhar, bolão pra Everton pro gol, no desvio a bola vai pra escanteio, Gabriel.
4: No lance que ia sair um golaço, Sanabria esperto consegue sair com a bola e toca de calcanhar pro capitão Everton Ribeiro, que aí chutou a bola, mas desviou, ela subiu, fez aquele chapéuzinho e caiu pra fora, mas é escanteio pro Bahia. O capitão já tá se caminhando aqui para cobrar. 2-1 do Esquadrão na Fonte Nova, Tony Silva.
0: É, pra paradinha na Copa. 15 dias de férias. Depois mais 30 dias de pré-temporada. Pra ver o que vai acontecer depois da volta da Copa. Escanteio cobrado curtinho para Nestor. Ele joga na área de cabeça, tira Ferrarese. Vai atrás da bola Everton Ribeiro. Corta a zaga, volta com Eric. Um chutão de qualquer jeito para dentro da área. Vai Everton Ribeiro na cabeça do Huguinho. Huguinho tocou bola para Arthur. Arthur protegeu na dividida. Sobra a bola com Sanabria. Huguinho dá um corte nele, vai puxar para dentro. Atrasa pro goleiro Raul. Lá vem o pé direito nela, jogando no campo de ataque. O Arthur pediu mais um. Já tá no finalzinho já. Por mim pode acabar, hein? 8 minutos, vai terminar. 53 no meio. Atenção pra bola. Ronaldo chuta a bola pro campo de ataque. O Atro tá ali no centro. É, acaba logo.
5: Acaba, pelo amor de Deus, acaba.
0: E vem o Botafogo com Ferrarese. Tá voltando do impedimento o Santi Rodrigues. A bola sobra com Eric. Eric botou na frente na dividida do Gilberto. A bola vai saindo.
4: Tony, aquele cartão amarelo foi para o jogador Gabriel Xavier do Bahia.
0: Pediu a bola, o Atro apita, Davi, acaba o jogo.
6: Bahia! Bahia!
0: Para você entender o tamanho da importância dessa vitória. Ache ruim quem quiser, triunfo é com vocês. Dessa vitória do Bahia. Para uma parada para a Copa do Mundo. Na hora que terminou o jogo, é jogador comemorando, é o torcedor vibrando. E daqui para frente a gente vai esperar.

0: vai ser a atitude daqueles que comandam o futebol da Bahia. A pergunta é: até quando vocês vão entender o tamanho que é esse negócio? Vai demorar quanto? Ah, o Bahia não mereceu. Ah, o Botafogo fez um gol contra de Ferrarese. O jogo foi feio, o Bahia jogou mal de novo. Beleza. Mas os três pontos vieram. E aí a gente espera que isso seja o suficiente para tocar no sentimento de muita gente que tem como mudar esse quadro. Fim de jogo, Bahia vence por 2-1, Botafogo de virada. O Botafogo abriu o placar com o Guinho aos 6 do primeiro tempo. No segundo tempo, aos 11, Ferrarese fez contra. E aos 46, David Duarte definiu o placar em favor do Bahia, 2-1. Gabriel De Luca tá por onde?
1: Eu tô aqui perto da torcida do Bahia, que faz uma festa linda. Aquela festa que a gente tava com saudade de ouvir aqui na Fonte Nova. A torcida faz aquela comemoração junto com o time e grita: eu sou Bahia com muito orgulho. E é isso, o Bahia aí consegue esse triunfo, essa vitória importantíssima aqui na Arena Fonte Nova. 2-1 em cima do Botafogo. Tony Silva, a gente segue por aqui. Daqui a pouco eu trago mais informações.
0: Tá bom, tá certo, Gabriel, assim que puder, porque realmente é proibido isso, é proibido aquilo.
1: Pois é.
0: É proibido aquilo também.
1: Tô aqui pronto. Se alguém vier falar, tô aqui.
0: É, pronto. Beleza pura. Fica à vontade. Na hora que você falar, eu já corto o microfone e é contigo.
1: Fechou.
0: Bora lá pro jogo, galera. O Bahia vai conquistando mais três pontos. Conquista mais três pontos importantes.
2: Bahia!
0: Dá aquela respirada. É. Dá aquela respirada. Ei, situação, meu pai. E aí, Cássio, uma palhinha sua pra gente passar o comando pro Fabrício.
3: Tony, a gente já teve alguns momentos aqui na Rádio Sociedade que a gente falou que o Bahia não ganhou por conta de futebol. Hoje eu posso confortavelmente dizer que o Bahia ganhou por causa de futebol. Ganhou porque esse esporte, ele permite que histórias sejam escritas por quem performou menos, que histórias sejam escritas e narradas por quem deixou a desejar do primeiro ao último minuto. O relato heróico desse jogo do Bahia, ele vai ser contado lá na frente como algo que o Bahia virou para cima do Botafogo no último minuto, mais um episódio do que é conhecido como gol de Raldinei. E eu acho que isso é muito positivo para o Bahia sair vencendo para essa parada. Agora, não foi um jogo que o Bahia performou em nível de primeira divisão. Não vou falar de zona de rebaixamento. O Bahia performou em um nível abaixo de primeira divisão, mesmo se fosse um time que estivesse na zona. E conseguiu vencer porque o Botafogo errou bastante com o goleiro Neto, com o Raul. Eu olhei o replay, me permita. O Ferrarese jogou uma bola que foi ruim, mas o goleiro, se tivesse com um pouquinho de dinâmica ali, botava o pezinho esquerdo na bola e ficava. O Raul falhou. E o Bahia precisou suar.
1: Cássio,
3: o
1: Ademir tá vindo aqui.
3: Por favor, vá, De Luca, agora.
1: Ademir, fala aqui rapidinho a importância de ganhar esse jogo aqui na Arena Fonte Nova.
4: Ah, glória a Deus. A gente tava precisando, tava merecendo. Lutamos até o final. E é isso, vamos pra cima.
1: Começar do zero agora pra volta da Copa.
4: É isso aí, descansar agora. Depois voltar com tudo. Pra dar a volta por cima nessa temporada que a gente tá precisando. Mas a gente tem que colocar na cabeça de jamais desistir, que aqui é o Bahia. Vamos.
1: Valeu esse Ademir aqui, jogo importantíssimo, a vitória aqui. Ele que valoriza também a volta pra Copa. 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
0: Viu? Olha, 97.9. Pode subir, viu, Gabriel? Que o Fabrício já tá esperando a gente, Cássio.
3: É isso, só pra concluir, Tony. Mas o futebol permite que um time que não jogou nada saia vencedor e a gente possa contar essa história. Por que saiu vencedor? Botafogo errou. E o Bahia contou com um zagueiro que foi assim: gente, eu preciso mostrar como é que faz. E fez um gol de centroavante. Uma jogada que contou com Everton Ribeiro com o passe do Ademir. Eu espero que essa vitória que o Bahia conquistou hoje, ela não diminua a necessidade na visão de quem está à frente do Bahia de mudanças importantíssimas à frente do Bahia.
2: O comando técnico do Bahia precisa ser questionado. Rogério precisa ser questionado e, por mim, deveria ser trocado. Acabou o tempo. O trabalho tem 3 anos. Hoje ele fez um bocado de bobagem. Hoje ele deixou o menino Bahia precisando de gol de novo no banco, enquanto tomava um gol de um garoto de 19. O Bahia não vai prosperar desse jeito, gente, com esse raciocínio. É o torcedor sair pra... O Bahia ganhou hoje, pro torcedor pelo menos esfriar um pouquinho a cabeça. Mas quem não pode esfriar a cabeça é Carlos Eduardo Santoro, é Raul Aguirre e Raul Soriano. Porque se relaxar, sentar nesse resultado, vai terminar o ano lutando para não cair. Olha o que eu tô dizendo. Se sentar nesse resultado, vai terminar o ano lutando para não cair.
5: É verdade.
2: Que o Bahia faça diferente, Tony.
5: Obrigado ao pessoal do Mairi Júnior. Que casaco lindo, rapaz, para aí, velho. Meu Deus do céu, obrigado, Jobop. Valeu, Guto. Ah, vou curtir o forró com ele nesse friozinho. Casaco lindo do Mairi Júnior. E dessa forma eu passo o comando para você, Fabrício Cunha. Vamos lá, Santos e Vitória. Agora é sua vez. É sua vez, Vitória. Pra cima do Peixe Leão. Vem aí, o cara do golaço.
6: 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Boa noite a você, Tony Silva, Cássio Cardoso, Gabriel De Luca, Lucas Figueiredo, aos amigos ligados na Rádio Sociedade da Bahia. Excelente triunfo tricolor, Bahia venceu, voltou a vencer no Campeonato Brasileiro. 2-1 pra cima da equipe do Botafogo de virada. E o futebol, né? Quando é o dia de triunfar, quando é o dia de vencer, a vitória vem. Porque com um gol estranho do Botafogo, depois com a virada, tendo David Duarte como protagonista, o Bahia vence a partida, faz as pazes com a vitória, faz as pazes com o triunfo e volta ali a causar uma esperança ao seu torcedor. A expectativa fica claro, como é que vai ficar a sequência com essa parada para a Copa, se Rogério Ceni segue prestigiado. Agora é a hora do Vitória, é a hora do Leão. O Vitória joga fora de casa, encara a equipe do Santos. É a última partida do Leão também para a parada na Copa do Mundo. É o Vitória tentando voltar à primeira página da tabela do Campeonato Brasileiro, se afastar cada vez mais da zona do rebaixamento, quem sabe sonhar com um pouco mais dentro da competição. O Vitória que está na decisão da Copa do Nordeste, mas de olho no Brasileirão. 7:44, vem com a gente, é a Rádio Sociedade da Bahia, agora na 97,9, a nova cara da Bahia.
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6: É a Rádio Sociedade da Bahia na super cobertura do Campeonato Brasileiro. Vou dar o boa noite pra ele. A expectativa pra esse Santos e Vitória. A bola agora daqui a pouquinho, umas 8 horas. A vinheta dele aqui, comentário. Tem classe, tem nome. Boa noite, Caio.
8: Boa noite, Fabrício. Boa noite ao nosso Lucas Figueiredo, ao nosso Anderson Carlinhos e a você, ouvinte Sociedade. O Vitória precisando vencer fora de casa, algo que não conseguiu fazer ainda no Campeonato Brasileiro da Série A. Vitória que é o segundo pior visitante. Mas o que é importante? As coincidências, quem sabe não pode ser novamente na Vila Belmiro. Na 29ª rodada do Campeonato Brasileiro da Série A do ano passado, Vitória conseguiu vencer o Santos pela primeira vez na Vila Belmiro e também foi a sua primeira vitória longe do Barradão. Vitória vive um momento muito positivo, está na final da Copa do Nordeste, nas oitavas da Copa do Brasil, tem jogadores importantes que têm rendido de acordo com o que o torcedor imagina. O Zé Vitor muito bem, o René com 10 participações para gols desde que chegou ao Vitória, um atleta que demonstra muita qualidade, com o Eric também, que é o cara do Vitória na temporada. Do outro lado, o Santos. O Santos que conseguiu se classificar para os playoffs da Copa Sul-Americana, num grupo tecnicamente abaixo, que tinha só o San Lorenzo como uma equipe mais tradicional, com o Deportivo Cuenca, com o Deportivo Recoleta, vai enfrentar a Universidade Central da Venezuela e na Copa do Brasil enfrenta o Remo. Mas é uma equipe que tem problemas. É uma equipe que, por exemplo, é a sexta pior defesa do Campeonato Brasileiro da Série A. E além disso, vai precisar vencer a partida por conta da situação incômoda que tem tido. É uma equipe que briga para não ser rebaixado, nesse momento é o 17º colocado. Então, na Vila Belmiro, com alguns retornos importantes, com Gabriel Brazão conseguiu um efeito suspensivo, e o próprio Igor Vinícius, que é um lateral importante, é um lateral que tem sido titular, o Peixe pode conseguir vencer a partida. Destaque para o Gabriel Bontempo. Tem sido importantíssimo, tem feito gols em todas as competições. É claro, é um jogo que o Vitória precisa ser agressivo e organização defensiva. O trabalho do Jair Ventura tem se notabilizado por isso. Hoje na Vila Belmiro não pode ser diferente, Fabrício.
6: Esse é o grande Caio Leone aqui com a gente, a Rádio Sociedade da Bahia. Agora a gente confirma a escalação do Vitória e pelo andar do tempo já com o banco, viu, Manu? Vem com a escalação do Leão, coloca super craque Sociedade aí.
9: Manuela Avena.
6: Boa noite, Manu.
10: Vamos lá, Fabrício, o Leão já tá escalado e ele vem assim, ó. 22 para o goleiro Gabriel, 2 Claudinho, 95 Kaique, 77 Neres, 36 Luan Cândido, 83 para Jamerson, 44 Baralhas, o capitão da equipe, 88 Zé Vitor, 10 para o Mateuzinho, 33 Eric e 91 René. E o banco do Jair Ventura vem assim: 35 para Fintelman, 26 Edenilson, 13 Ramon, 8 Ronald, 55 Zé Breno, 6 para o Martínez, 11 Osvaldo, 12 Tárzia, 7 Marinho, 20 Lucas Silva, 23 Fabre e 79 Renato Kaiser.
6: Vitória! Tá aí, meu caro Caio Leone, a Manuela Avena já trazendo o time titular e já trazendo também os suplentes do técnico Jair Ventura. Como você avalia a escalação do Vitória, Caio?
8: Bom, Jair Ventura precisava trocar algumas peças, uma sequência muito grande de jogos. Vitória que depois vai viajar para Fortaleza, já tem um jogo na terça, um jogo que tem um nível de estresse muito alto, estresse físico, estresse mental, é uma final de Copa do Nordeste, mas precisa vencer o Santos. Então o Gabriel assume a vaga do Lucas Arcanjo. O Lucas Arcanjo resfriado, teve um mal-estar, não pôde estar no gol rubro-negro hoje. O Gabriel precisando demonstrar também a sua qualidade, já que demonstrou insegurança em alguns momentos. Na lateral direita, o Claudinho. O Claudinho tem muito tempo que não atua, 90 minutos em sequência. Então, o Vitória, que acabou perdendo o Nathan Mendes e tem o Edenilson como uma peça-chave, ele precisava também colocar esse atleta no banco para poder mexer durante a partida. Então, ele tem Claudinho, Kaique Gonçalves, Neres, Luan Cândido e Jamerson. O que é que ele faz? Jamerson, para atacar o espaço, ele tem ido muito bem ofensivamente, mas defensivamente deixou muito espaço. Principalmente se voltarmos para o jogo contra o ABC. E o Santos agride muito pelos corredores laterais. Então ele tem o Luan Cândido pelo lado esquerdo, o Neres mais centralizado e o Kaique Gonçalves, que faz esse tipo de função com muita tranquilidade. No setor de meio campo, Baralhas e Zé Vitor. Baralhas como primeiro, Zé Vitor saindo para o jogo e Mateuzinho mais centralizado com o Eric e o René para puxar contra-ataque. É o Vitória com uma linha de 5, uma espécie de 5-4-1 para fechar, bloco médio, bloco baixo, recuperou a bola para contra-atacar esse Santos, para levar dificuldades. E assim, ele poupa o Martínez, mas não necessariamente quer dizer que o Martínez não vai entrar. O que é que o Martínez dá ao Vitória? Quando esse jogo fica lá e cá, o jogo vai para trocação, é o Martínez que dá o ritmo, é o Martínez que para, que tranquiliza, que sabe a hora de acelerar, que sabe a hora também de pausar o jogo. O Martínez ao lado do Baralhas são parte fundamental desse jogo que o Vitória tem de ideia, que o Jair Ventura tem feito com muita qualidade, Fabrício.
6: Muito bem, tá aí o Vitória, né? Toda sorte ao Gabriel, viu? Toda troca de meta é sempre preocupante, né? O Gabriel Vasconcelos tendo aí a oportunidade de ser titular, meta completamente dominada pelo Lucas Arcanjo.
8: O Lucas Arcanjo é titular absoluto, não tem nem o que discutir, faz uma temporada belíssima. Nos grandes resultados que o Vitória conseguiu na temporada, o Lucas Arcanjo teve intervenções maravilhosas. É claro que tem um mal-estar, é claro que não esteve apto por questões de saúde, vai o Gabriel. Mas ao mesmo tempo que você tem o Lucas Arcanjo, o Gabriel assume, ele precisa dar conta do recado.
11: Mas uma chance pra ele dar conta.
8: Eu vou esperar do Gabriel a atuação ou atuações como o Lucas Arcanjo tem tido. Mas é um goleiro que é experiente o suficiente pra ser importante e uma peça pra que o Jair Ventura consiga, inclusive, revezar o Lucas Arcanjo.
11: É, o Gabriel já teve ótimos momentos na carreira, né? Ah, problema é que no Vitória, toda vez que é acionado, ou pelo menos a maior parte das vezes, deixou a desejar. Vamos então confirmar o Santos, Manuela Avena e o Peixe, o time da casa, Manu!
10: E o Peixe também já escalado, Fabrício. Vamos lá então pro time do Santos, que tem no gol o Gabriel Brazão com a 77, 18, Igor Vinícius, 4 pro Lucas Veríssimo, 14, Luan Pérez, 31, Escobar, 18 pro William Arão, 28, Christian Oliva, 30 pro Miguelito, 49, Gabriel Bontempo, 22 pro Barreal, 9 pro Gabriel Barbosa. Tá escalado o time do técnico Cuca. Do banco de reservas, o Cuca tem à disposição 1 pro Diógenes, 27, Davizinho, 98, Adonis Frias. Tem também no banco o 26, João Mananias, 8 para Thomas Rincon, 81, Samuel Pierre, 32 pro Rolaiser, 20, Pepe Firmino, 21 pro Moisés, 19, Lautaro Dias, 7 pro Robinho Júnior e 11 pro Rony, Fabrício.
11: Muito bem, tá aí Manuela Avena trazendo o Santos, também os suplentes do Peixe, Caio Leone, esse Santos.
8: Bom, o Santos que tem retornos importantes, o Gabriel Brazão tinha pego um gancho de 4 jogos, após reclamar muito do Rafael Claus, ele volta à meta, não quer dizer que ele não vá cumprir, mas é importante efeito suspensivo para que ele esteja apto, hoje é o goleiro titular sem dúvida, e o Diógenes espera no banco, Igor Vinícius também volta ao lateral direito titular, Lucas Veríssimo também, o Luan Pérez aparece ao lado do Escobar. É uma equipe que tem os laterais que aparecem, né? O Cuca utiliza muitas vezes uma saída mais sustentada, que com 4 defensores e 2 volantes baixando, para fazer com que a equipe consiga progredir com mais tranquilidade. O William Arão e Christian Oliva mais à frente, ele faz com que o Miguelito tenha uma sequência. Miguelito que acabou dando assistência na Copa Sul-Americana, ele que é boliviano, atua na seleção, é um jogador importante, rápido. E o Gabriel Bontempo. O Gabriel Bontempo é um jogador que tem sido escalado pelo lado direito, numa espécie de 4-2-3-1 pelo Cuca, e o Gabriel Bontempo, ele não só tem essa qualidade de marcação, como tem melhorado cada vez mais o seu refino ao finalizar. E isso ficou muito claro no último jogo contra o Santos, pela Copa Sul-Americana, onde ele recebe mais uma vez um passe muito bom do Gabigol. Então lembra que eu citei que o Vitória pode ter uma linha de 5 por conta do Kaique Gonçalves? Essas jogadas acontecem muito pelos lados, o Gabigol se movimenta muito, então você tenta preencher a largura e com a linha média proteger também o centro do campo para que essas jogadas de fora para dentro não tenham tanta letalidade no sistema defensivo do Vitória. O Barreal, que é um jogador de muito drible, é um jogador que tem um confronto mano a mano, então é sempre bom ter uma cobertura para que ele não consiga ter facilidade. E o Gabigol. O Gabigol, entre os atacantes da Série A, é o que tem melhor percentual de aproveitamento. O Gabigol tem mais de 80%, são 13 gols, é o artilheiro do Santos. Claro, o Neymar faz falta? Faz falta. O Tassiano também? Faz falta. Porque são jogadores que cada um tem 4 gols, então ajudam bastante. Banco de reservas, o Moisés é sempre um atleta a ser utilizado, faz muitos gols, tem sido, inclusive, muito aproveitado na segunda etapa. O Robinho Júnior, que ficou um pouco na geladeira, mas também é de muito drible. E o Tomás Rincon, que é aquele atleta que já foi capitão do Santos desde 2023, caiu com o Santos, ficou em 2024, num ano muito complicado do Peixe, mas é um coringa. Sempre quando você precisa de um volante, substituir o William Arão para dar um pouco mais de fisicalidade, o Tomás Rincon tá ali. E claro, sem tirar de contexto o Benjamin Rolaiser, que também retorna. Benjamin Rolaiser, que é um dos jogadores importantíssimos, inclusive no momento em que o Neymar não pôde atuar, era o Rolaiser que fazia essa função de meio campista mais centralizado, com qualidade de passe, passe em profundidade, é um jogador sempre importante.
11: Muito bem, Caio Leone analisando esse Santos e as qualidades do Peixe, que tenta deixar a zona do rebaixamento. E como é que fica a arbitragem, hein, Manu?
10: A arbitragem também já está escalada para o jogo entre Santos e Vitória. E o árbitro é o senhor Rafael Rodrigo Klein, do Rio Grande do Sul. Assistente 1 é a Maíra Mastella Moreira, também do Rio Grande do Sul. E o 2 é o Maurício Coelho Silva Pena, também do Rio Grande do Sul. Quarto árbitro é o Paulo Belense Alves dos Prazeres Filho, de Pernambuco. E no VAR, Wagner Reuei, de Santa Catarina.
11: É, o Rodrigo Klein FIFA e o Reuei, que a gente conhece muito bem.
8: Bom, são árbitros, né, que estão acostumados com o contexto de campeonato brasileiro da Série A. São sempre escalados, né, para esse tipo de jogo. O Rafael Rodrigo Klein, como 90% dos árbitros do Brasil, tem equívocos, mas o jogo de hoje é um jogo para ter tranquilidade, um jogo para não se perder na parte disciplinar, porque me parece que vai ser um jogo mais truncado. Vitória vem justamente a Vila Belmiro para fechar a marcação, para sair no contra-ataque. O Vitória é uma equipe que provoca muitas expulsões, sempre num embate físico muito forte. É uma equipe que tem essa qualidade. Então, para que exista ali uma harmonia entre o Rafael Rodrigo Klein e também o Wagner Reuei, importante essa tranquilidade, até para que nenhuma decisão equivocada acabe destruindo a partida, porque isso tem acontecido, né? Principalmente pro Vitória e no cenário do futebol brasileiro como um todo.
6: Perfeito, grande Caio Leone, aqui na 97,9, a Rádio Sociedade, a nova cara da Bahia.
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6: É a Rádio Sociedade da Bahia, na super cobertura do Brasileirão. Lucas Figueiredo, meu parceiro, boa noite. E esse Vitória, posição do Vitória nesse momento, se vencer, chega onde? O G4, o Z4, conta pra gente aí, Lucas, boa noite.
12: Muito boa noite, Fabrício, boa noite, Caio, Manu, Carlos Augusto e Anderson ali na operação da mesa. Bom, o Vitória está em 12º colocado nesse momento. Antes da partida do Corinthians contra o Grêmio, o Vitória estava em 11º. Porém, o Corinthians aplicou um 3-1 no Grêmio, na Arena do Grêmio, e subiu para a 9ª posição. Se o Vitória ganhar hoje, ele assume essa 9ª posição do Corinthians. Ele não ultrapassa o São Paulo por conta do saldo de gols, que o Vitória tem um saldo de gols negativo de -2 e o São Paulo tem um saldo de gol positivo de 4 gols favoráveis. Na tabela de classificação, o líder é o Palmeiras, com 38 pontos, o Flamengo vem logo em seguida com 34 pontos, o Atlético Paranaense, que ganhou hoje com um gol no finalzinho, do Viveiros, na Arena da Baixada, contra o Mirassol, chega a 30 pontos e assume a 3ª colocação do Campeonato Brasileiro. Logo atrás, fechando ali o Z4, também com 30 pontos, tem o Fluminense. Essa é a tabela de classificação do Campeonato Brasileiro, Fabrício, e a posição do Vitória ali, que pode chegar até a 9ª colocação, se aplicar uma sonora goleada no Santos hoje, quem sabe um 6-0 aí no Santos hoje, assume a 8ª posição do São Paulo, Fabrício.
11: Mais factível pensar ali na 9ª colocação, né? Mas que seria muito importante pro Vitória, seria um grande resultado numa vila que, claro, não cabe tanta gente na vila, mas um público interessante. E olha que é um Santos sem Neymar, que sempre é um grande atrativo para que o público compareça à Vila Belmiro.
8: É, sempre um grande atrativo. O Santos dentro de casa não faz uma campanha boa, né? Apenas o 11º em relação aos melhores mandantes do campeonato, mas não deixa de jogar em casa, não deixa de ter o técnico Cuca, que entende a importância de vencer o Vitória. Até porque o Vitória é uma equipe que tem conseguido resultados importantes, principalmente na eliminação de Copa do Brasil contra o Flamengo. Então, o estudo é muito maior para tentar parar a equipe treinada pelo Jair Ventura.
11: Hora de contar boas notícias. A gente sabe que Michele de Maracás, assim como todo jovem, tem que batalhar pelo futuro. Ainda bem que agora existem escolas de tempo integral do governo do estado, com nível de escola particular e aula o dia todo. Essas escolas mudam a vida dos estudantes. 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Bola rolando na Vila Belmiro para Vitória e Santos.
13: Santos, Vitória!
11: Manda pra mim que eu mato no peito, boto no chão, vem com a gente, vem com a Rádio Sociedade, vem com o Campeonato Brasileiro. Estou ao lado de Caio Leone nos comentários, com Manuela Vena das reportagens, Lucas Figueiredo no plantão esportivo, o grande Carlos Augusto na operação no YouTube, Abraão Salles na produção do YouTube, na mesa de efeitos, e lá que Anderson Souza.
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11: É a Rádio Sociedade, o Timaço Sociedade, trazendo as emoções do Campeonato Brasileiro pra você. Mais cedo, Bahia venceu o Botafogo de virada por 2-1, tricolor de aço, melhorando a sua situação no Campeonato Brasileiro. Não vencia 8 jogos. O Vitória tentando se manter com uma certa folguinha da zona do rebaixamento. E tem um confronto diretíssimo, né? Porque se o Santos vence, Vitória ficaria a 2 pontos da zona. É, se o Vitória vencer o Santos, o Vitória pode abrir aí, né, até 7 pontos da zona do rebaixamento. Então é um jogo importantíssimo nesse momento para o Vitória. A oportunidade de abrir 7, mas o risco de ficar apenas 2.
15: É, e se vence hoje, seria um resultado maravilhoso pelo número de vitórias, né? O Vitória chegaria à sua 7ª vitória no Campeonato Brasileiro da Série A. Já tem uma campanha muito superior à do ano passado, com bem menos jogos, né?
11: É, muito boa sim, claro, pros limites do Vitória. Fica com ela a equipe do Vitória, brigou pela bola, René. Na direita com o Eric, tentou passar no primeiro, tentou passar no segundo, ficou sentindo ali o Eric bastante, tenta sair o Vitória, time do Santos vai pra cima, de qualquer maneira chegou Neres pra cortar, ficou sentindo ali o camisa 33 do Vitória, o Eric. Vou lembrar que o Eric, na terça-feira, né, uma das grandes esperanças do Vitória, de boa performance na final da Copa do Nordeste. Falta clara no Eric, né? Porque ele tirou a bola, o jogador do Santos só achou a coxa do atacante do Vitória e a arbitragem deixou passar, né? Aí também fica difícil. Com ela a equipe do Santos, pelo lado esquerdo o Escobar, tentou jogar lá mais à frente. Recuperação do Peixe no campo de ataque, a bola ficando com o Luan Pérez. Faz o domínio do Luan Pérez, na perna esquerda, ele toca na direita, essa bola chegando com o Lucas Veríssimo. 4 na camisa, zagueirão do Santos, tenta sair o jogador da equipe do Peixe, aí do Lucas Veríssimo, na direita, trabalhou com o Igor Vinícius, na frente, olha o Santos com espaço, bola ficando no bom tempo, bom lance ali do time do Vitória. Zé Vitor chegou preciso, né? Para fazer o corte, insiste a equipe do Santos com o William Arão, e agora sim a falta anotada em cima do Eric. Impressionante, né, Manu? O quanto o Eric é caçado, o quanto ele esconde a bola, o quanto ele sofre falta, Manu!
16: Exatamente, Fabrício. O Eric sempre muito pressionado agora. Tentou fazer a jogada, a construção da jogada do Vitória, né, de novo pro ataque. E aí a falta foi marcada em cima dele. Falta que favorece a equipe do Vitória. Segue Santos 0, Vitória também 0.
11: Fica com ela a equipe do Vitória. Pelo setor direito, o Claudinho domina, toca mais atrás. Oportunidade do Claudinho voltando a ser titular com a camisa do Leão. Mesma situação de Neres. Lado direito do Vitória é um lado que não vem jogando. Bola ficando para a equipe do Vitória. Gabriel, goleirão do Vitória, também tendo oportunidade. O Lucas Arcanjo não se sentiu bem antes da partida e por isso o Gabriel acabou ficando com a vaga. Lá vem o time do Santos. Arão com ela, toca na direita. Santos tenta jogar com bom tempo. Mais à direita, bola com o Igor Vinícius. Trabalha o Peixe. Bola para o William Arão. De primeira para Igor Vinícius. Time do Santos tenta sair pelo setor direito, mais uma vez a bola passando por o William Arão, faz o domínio e vai fazer o lançamento cá na direita, bem pra fazer o corte por ali o Claudinho, belo bote no Claudinho, essa bola saiu segundo a arbitragem, sim, e aí o lateral vai ficar para a equipe do Santos, já cobrado Escobar, trabalha essa bola no campo de defesa do time do Santos, a bola com o Luan Pérez, trabalhando do lado, a bola trabalhada com o Christian Oliva, ainda o Christian na esquerda para Luan Pérez, tenta sair, dá um tapa na bola, vai achar na frente, jogada com bom tempo, melhor para a equipe do Vitória, atrasa tudo ali o jogador Kaique Gonçalves. Gabriel com paciência, vamos chegando a quase 5 minutos do primeiro tempo. 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
11: É a Rádio Sociedade da Bahia que chega pela esquerda, olha o Santos, bem por ali para fazer o corte, o Claudinho, essa bola acabou indo para fora, o Miguelito que é o escanteio, a arbitragem me parece está sinalizando o tiro de meta, que bom pro Vitória que o tiro de meta foi assinalado, né, Manu?
16: E foi tiro de meta, o Miguelito tentou fazer o cruzamento e aí, o Miguelito tentou botar a perna no final, mas ela ainda bate na cabeça do Neres antes de sair, seria realmente escanteio, tem razão na reclamação aí o time do Santos.
11: É, e a arbitragem acabou dando o tiro de meta, mas foi tão claro depois a bola batendo na cabeça do Neres, hein, Carlos?
15: É, a bola bate na cabeça do Neres, seria escanteio claríssimo pro Santos, mas a arbitragem tem dessas. Agora,
11: porque não foi discretinho,
15: não, gol, né? Não foi discreto em nenhum momento, deu pra ver bem, inclusive o Rafael Rodrigo Clay estava bem colocado. Agora, é importante prestar atenção na movimentação do Kaique Gonçalves. É um Santos que tem a bola, que tenta ter mais posse para agredir o Vitória. E o Kaique Gonçalves é justamente essa cobertura dos alas, né? Tanto o Jamerson, tanto o Claudinho. Ora, ele encaixa na linha, formando uma linha de 5, mas existe um revezamento também com o Zé Vitor. Então, o Vitória bem compactado, dificultando a construção do Santos, que até aqui foram muitos passes de retorno. É um Santos que não consegue progredir com tanta tranquilidade.
11: E vamos chegando a 7 minutos do primeiro tempo. E o Gabriel sentiu, hein? Preocupação, porque o Lucas não está em condição de jogo. Chamou, inclusive, o atendimento médico, hein, Manu?
16: Pois é, o Lucas Arcanjo sentiu sintomas gripais, né? E por isso não foi relacionado para essa partida. O Gabriel está em campo e tem o Fintelman também no banco de reservas. Mas claro que ninguém vai querer, nem o Jair com certeza não vai querer queimar essa substituição agora. A gente torce para que o Gabriel consiga seguir no jogo. A gente está vendo aqui o lance, foi quando ele foi cobrar o tiro de meta, né? E aí ele já caiu ali e demora um tempinho, ele já pede o atendimento.
11: Caio Leone, preocupação, porque o goleiro titular tá fora, o Gabriel é o suplente imediato e tem agora o Fintelman, né? Preocupação ali com o goleirão Gabriel Vasconcelos, hein, Caio?
15: Escola de teatro. Ali foi um momento em que ele caiu, deu uma respirada, chutou, tá tudo bem com o Gabriel Vasconcelos, ele nem chegou a pegar a mão em nenhuma região da coxa, não vai ter problemas em relação ao gol do Vitória.
11: Será que foi pra orientar ali na falta, né, que o Vitória vai pra cobrar? Vamos lá, Mateuzinho na cobrança, lá vai Vitória, quem sabe agora quase 8 minutos do primeiro tempo. Mateuzinho na perna esquerda, no capricho, cobrança rápida, quem sabe foi pra lembrar da ensaiada. Olha o lançamento de Kaique Gonçalves, pra ninguém, porque o Eric não atacou o espaço. Pararam o jogo pra ensaiar e não deu certo, viu, Manu?
16: É, a jogada não foi ensaiada não, não vai rolar folga pra galera, viu?
11: O Jair promete sempre, né, Manu?
16: Sempre tem folga. Se acontecer uma jogada ensaiada que resulte em gol, tem folga no outro dia pra galera.
11: Que dessa viagem! Vez, ainda não, né? Viagem, né? É, tentaram a jogada ensaiada, o Eric acabou não indo pra bola, a bola acabou ficando pra equipe do Santos, que tenta sair pelo setor direito. Bola com ela com o Igor Vinícius na cobrança com a cabeça manual, quase 9 minutos do primeiro tempo. Santos com ela. Trabalha no campo de defesa, a bola chegando com o jogador que é o Lucas Veríssimo, mais atrás, bateu pra frente Gabriel Brazão e acabou dando de graça pro time do Vitória. Vitória subiu um pouquinho a linha e já complicou a saída do Santos. É um time que tá na zona do rebaixamento, Caio.
15: Exatamente, né? E o gatilho da pressão foi esse. Se esse passe retornar, por exemplo, pro Lucas Veríssimo, o René já sobe pressão, porque quando o jogador tá correndo em direção do zagueiro e a bola tá vindo em direção a ele, é natural que o zagueiro queira se desfazer da bola o mais rápido possível. Ele acaba ainda tocando pro Brazão, enfim, é um erro do Santos. importante pro Vitória retomar a bola no campo lateral pro Vitória.
11: Ano passado, Vitória ganhou aí, 1-0, gol do Mateuzinho. Lá vai Vitória, Zé Vitor pra trás. Saiu Gabriel Brazão pra ficar com a bola na tentativa do Vitória pelo alto, hein, Manu?
16: Pois é, tentou botar essa bola ali na área, o Zé Vitor deu de casquinha na cabeça, mas aí ficou fácil pro Gabriel Brazão fazer a defesa, segue 0-0.
11: Cima do Santos, saindo pela esquerda com o Escobar, chegou para fazer o corte ali o Baralhas, ela saiu pela linha de lado, arremesso final favorecendo a equipe do Santos pelo setor esquerdo na sua defesa, tentou sair com um bom tempo, recuperação do Vitória, Kaique Gonçalves, Zé Vitor matou no peito, tentou o drible ali com a cabeça, tentou um lençol com a cabeça, o Zé Vitor acabou perdendo bola, recuperação da equipe do Santos, tentou trabalhar o Cristian Oliva, mais à frente ali, jogada com o Gabriel Bontempo, que já trabalhou mais atrás, Lucas Veríssimo com Melo, o Santos tenta a jogada, a arbitragem parou. Atendimento do atleta do Peixe, tá no chão por ali, parece o Cristian Oliva.
16: Ele mesmo.
11: E foi no lance ali com o Zé Vitor, né, Manu?
16: Foi, o Arão tava disputando bola com o Zé Vitor e também com o Cristian, né, o Zé Vitor no meio entre os dois. Nossa, e aí tem aquele fuso, braço, né? Na verdade não foi um cotovelada, acho que não vai ser pra nada, mas quando o Zé Vitor abre um pouquinho o braço, acaba atingindo o Oliva, mas já tá tudo bem com ele, Fabrício.
11: E já mandaram seguir, né, expectativa do VAR, me parece que já passou, porque já temos bola rolando de novo na Vila Belmiro. Vem comigo, torcedor, cola comigo na Ação Rubro-Negra e vamos girando o tempo de jogo.
17: Vila Belmiro.
11: Na Vila Belmiro, litoral paulista, 11 minutos cravados do primeiro tempo. E no placar tá lá, Santos 0, ainda 0. 8 horas 12 minutos em Santos, 8:12 em Salvador.
18: O Flamengo venceu o Coritiba por 3-0 no Maracanã pela 18ª rodada do Brasileirão.
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11: Manda pra mim que eu mato no peito, boto no chão intenso, vibrante em cima do lance, do jeito que a galera gosta e vem Vitória. Zé Vitor pelo meio, abriu pra Eric, lá vem o time do Leão pela direita, chegou pra Claudinho, vai tentar o cruzamento, acabou não acompanhando ali o Zé Vitor. O Claudinho tentou o passe no meio, acabou errando. Recuperação da equipe do Santos, tenta sair pela esquerda do Escobar. Essa bola chegando pro camisa 31 da equipe do Peixe. Chegou o passe, Eric ganhou bonito na frente, buscando o René. Brigou pela bola, René, como luta esse atacante. Bola ficou pra Eric, ameaçou o cruzamento. No passe no meio, seria pro Zé Vitor. Recuperação do Peixe, mais uma bola que o Vitória toma ali na tentativa de saída do Santos, ainda no campo de defesa. E olha o Vitória roubando mais um no campo de ataque. Kaique Gonçalves por dentro, tentou essa bola. Quase ela passou pro Mateuzinho. Recuperação do Peixe no campo de defesa. Vem Santos no contra-ataque. Vitória já tentando se postar. Lateral correndo para trás. Olha o Santos na direita. Igor Vinícius, cruzamento. Chegou para fazer o corte ali o Kaique Gonçalves. O Peixe ainda tenta, olha o Bontempo, recuperação do Vitória na bola, que lindo lance do Eric, Zé Vitor, passadas largas, bola pra René, tá em grande fase, driblou pra trás, perdeu um pouquinho de tempo, o Eric tá pedindo do outro lado, lançamento buscando o Eric, bola acabou vindo muito lenta, né, chegou pra fazer o corte por ali o Escobar, ela saiu pela ali de lado, arremesso pro mal, favorecendo a equipe do Vitória pela direita. Eu tenho impressão já de alguns jogos, viu, que os jogadores do Vitória abraçaram, claro, o René com tudo, mas implicam ali em alguns lances que o René individualiza, busca a finalização, demora de fazer o toque. Pelo menos a terceira transmissão que eu faço seguida que o Eric dá uma bronca daquela que a gente viu agora, Caio.
15: Essas broncas são naturais, né? O René vive uma grande fase, são 10 participações para gol, mas esse momento onde o Vitória estava numa transição ofensiva, a melhor opção era tocar no Eric. O Zé Vitor, ele tenta a bola pro René. Se ele dá no Eric, o Eric ficaria com campo suficiente para atacar o espaço e para tentar uma jogada melhor. No que o René dominou, acabou atrasando a jogada, o Santos fez a sua recomposição.
11: Eric tá com moral para reclamar. 22 participações em gols, 10 gols, 12 assistências. O camisa 33 do Vitória. Você vai conferindo com a gente a Super Rádio Sociedade. Santos e Vitória, Campeonato Brasileiro. Mais uma rodada do Brasileirão, rodada 18 no Campeonato Brasileiro. Depois teremos a parada para a Copa. E amanhã tem seleção brasileira. É o Brasil em campo no Maracanã contra o Panamá. É a seleção Canarinho com o nosso repórter Brenner Menezes, direto do Rio de Janeiro, trazendo todas as informações. Amanhã a bola rola às 6:30, mas desde as 5 horas. A equipe show da Rádio Sociedade trazendo tudo de Brasil e Panamá para você, a despedida da seleção. Lá vem Vitória, tentativa de primeira ali do Baralhas, pegou de perna esquerda, ela foi para fora, chutou o time do Vitória, gol, hein, Manu?
16: Pois é, uma chegada pela esquerda, a bola acabou rebatida ali pelo Ilharão, sobrou pro Baralhas na entrada da área, ele arriscou de perna esquerda, mandou por cima do gol do Gabriel Brazão, tiro de meta para a equipe do Santos fazer a cobrança, segue Santos 0, Vitória também 0.
15: Fabrício, estamos praticamente nos 15 minutos de jogo, em relação à ideia, do Vitória é superior à do Santos. O Vitória tem mais volume de jogo. Nenhum dos dois goleiros conseguiram fazer grandes defesas até aqui. Mas, por exemplo, nessa última jogada, onde a finalização do Vitória aconteceu, a finalização do Baralhas, quem estava fazendo a recomposição pelo lado direito do ataque era justamente o Gabigol. Então o Gabigol, nesse confronto com o Jamerson, ele vai sofrer. E a jogada acontece, o Ilharão acaba dando uma pichotada, acaba sobrando pro Baralhas. Então é uma Vitória que é tranquilo nesse momento, é uma Vitória que marca bem, é uma Vitória que tem uma boa recomposição e que tem tranquilidade para jogar. Agora precisa manter essa consistência para conseguir um bom resultado na Vila Belmiro. O Santos até aqui com muita dificuldade de construir. A partir do Ilharão, o próprio Luan Pérez, Lucas Veríssimo, o Ico, o Vinícius, que também baixa para tentar criar essa superioridade em relação à primeira fase, né, para iniciar a jogada, só que não tem tido qualidade até aqui. É uma Vitória melhor na minha visão.
11: E olha esse braço do Arão no rosto do Baralhas.
16: Sim.
11: Teve cartão no campo, mas jogadores do Vitória reclamam pra mais, viu, Manu?
16: Pois é, Fabrício, o VAR deve estar checando, né, o lance, uma dívida de bola entre o Baralhas e o Ilharão pra proteger, ele abre o braço, mas ele atinge o rosto do Baralhas, que caiu, está reclamando bastante, o Ilharão tomou cartão amarelo, porque a arbitragem pegou a falta, agora vamos ver se vai ter alguma avaliação aí do VAR.
11: Não sei se o impacto é tão grande, né, Caio? Talvez o VAR analise que o amarelo tá no quilo.
15: É, o amarelo me parece de bom tamanho, porque apesar do Ilharão ele fazer uma alavanca, acaba acertando o rosto do Baralhas, e o Baralhas também dá uma valorizada muito grande. É claro que o árbitro Rafael Rodrigo Clay também percebeu isso e teve a decisão de manter o cartão amarelo. Na minha visão, tá adequado.
11: E o Baralha segue ali no chão, né, a fim de pressionar a arbitragem, mas que já mandou seguir com o cartão amarelo dado pelo árbitro ao William Arão. Vamos chegando a quase 17 minutos do primeiro tempo, 0 Santos, 0 Vitória. 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
11: É a Rádio Sociedade da Bahia na super cobertura desse campeonato brasileiro. Desce o Santos, a bola ficando pelo setor de meio campo, bom tempo, fez o giro, tenta a jogada na direita, na esquerda, essa bola chegando para a equipe do Santos, passando o Escobar, o Miguelito tocou pro Escobar na canhota, olha o Santos tentando chegar, marcação do Claudinho para cima dele, bola voltando de novo no bom tempo, fez a jogada, toca na esquerda, mais uma vez o Escobar, Miguelito por dentro, Santos tentando chegar mais atrás, vai daí, bola para Gabigol, olha a jogada, funcionou, lá vem Santos, Gabriel Vasconcelos, tava na cara do gol, jogador do Peixe, o Barreal saiu na cara e a defesaça do Gabriel, mostrando que o torcedor pode confiar nele também, viu, Manu?
16: Pois é, Fabrício, uma bela jogada ali numa tabelinha entre o Barreal e o Gabigol. O Barreal acabou saindo cara a cara com o goleiro Gabriel, que atento, fez a defesa com as pernas, colocou a bola em jogo novamente e lá vem o Santos.
11: Lá vem o Peixe, o desvio! Gol! Miguelito! Batendo de fora da área, o desvio no meio do caminho, matando completamente o goleiro Gabriel. Santos! Miguelito, camisa 30, teve espaço para receber, girar, bater forte, o desvio que acaba matando o arqueiro do Vitória. É o Santos que sai na frente na Vila Belmiro. Santos! E vai obrigar o Vitória a ter que sair um pouquinho mais. O Santos está na frente, Manuela Avena, 1 pro Santos, 0 pro Vitória. Tá na frente o Peixe.
16: É, contou ali com a sorte do desvio, né? O Miguelito recebeu na entrada da área, apesar de realmente a marcação ter ficado um pouquinho frouxa, ele ainda conseguiu ir levar ajeitar um pouquinho mais pro lado, ficou em condições de bater, emendou pro fundo das redes, só que aí teve um desvio no zagueiro do Vitória, que tava ali na área para poder tentar cortar, né? A bola bate na perna do zagueiro, mata o goleiro Gabriel, que nada pôde fazer. E por isso, o gol do Miguelito é confirmado 1-0 pro Santos, Fabrício.
11: Meus amigos, aos 21 minutos do primeiro tempo, 21, etapa inicial. Miguelito pra rede, que espaço o boliviano teve, viu? Perna esquerda e qualidade. Tá 1-0, Caio.
15: Tá 1-0 no momento que o Vitória era melhor no jogo, mas um erro foi crucial. No momento que essa bola entra por dentro, você tem o Luan Cândido e também o Kaique Gonçalves. Era necessário subir a marcação. O Miguelito teve tempo suficiente para fazer a finalização. No momento em que a executou, ela desviou e acabou matando o Gabriel. O Gabriel que não teve chance de ir na bola. Então, o Vitória, que se comportava bem defensivamente, acabou dando esse espaço por dentro. Foi o suficiente para o Santos abrir o placar.
11: É a Rádio Sociedade da Bahia acompanhando esse Vitória que sai atrás do placar. O Santos faz 1-0. Tem agenda Sociedade. Miguelito para a rede. Agenda, Lucas Figueiredo.
18: Esse é o primeiro gol de Miguelito na competição. E o gol de número 24 do Santos no Brasileirão.
11: É, meus amigos, Miguelito 1-0 e agora o lance em cima dele gerou cartão, né? Isso, Manu?
16: Isso, Fabrício. Kaique Gonçalves saiu para dar o bote, acabou acertando o Miguelito, tomou o cartão amarelo, segundo a arbitragem, cartão amarelo pro 95, Kaique.
11: Fica com a equipe do Santos, a bola acertando, chegando no setor de meio campo, lançamento mais à frente, o Santos tenta sair pela direita, Barreal tocou, olha o Peixe, vem o Vitória para fazer o corte, Vitória já vai perdendo por 1-0, Baralhas tentou sair, acabou perdendo a bola, a arbitragem entendeu que houve a falta ali em cima do Zé Vitor, falta anotada, é a favor da equipe do Vitória no campo de defesa. 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
11: É a Rádio Sociedade da Bahia na super cobertura do Brasileirão 2026. Vem com a gente, amanhã tem seleção brasileira contra o Panamá, 6:30. A partir das 5 horas, cobertura Sociedade com o grande Brenner Menezes, o Trovão, direto do Rio de Janeiro. Fica com a equipe do Santos, tentou sair para ali o Cristian Oliva, bola chegando na direita, tentou lançamento mais à frente, de cabeça tirou Luan Cândido, Vitória tenta ficar com ela, Zé Vitor brigou pela bola, acabou perdendo, olha o Peixe, bola ficando na frente pro Miguelito, autor do gol, na direita Oliva, mais à frente para Gabigol de prima, Barreal trabalhando, a chegar Igor Vinícius, roubada no Vitória, René, está sozinho o René, contra 4 do Santos, será que ele consegue aprontar? Tem vivido grande fase, olha o René, deixou 3 para trás, lá vai René, invadiu a área, vai finalizar, Langrinho do lance, defesaça do Gabriel Brazão. O Mateuzinho reclama, mas pra mim não tem que reclamar nada. O Gabriel transformou, o René transformou a jogada inofensiva num grande lance do Vitória. E ninguém garante que o Mateuzinho dali ia soltar um chutaço desse, viu, Manu?
16: É, ele optou por concluir, mas o Mateuzinho tava na melhor colocação. Se ele desse um toquezinho pro lado, o Mateuzinho ia ficar de frente pro gol, óbvio, um pouquinho mais longe. Mas que jogada do René, 4 em cima dele. Ainda assim, ele conseguiu gingar bem e sair na cara do gol do Gabriel Brazão. É escanteio pro Vitória, Mateuzinho na bola, Fabrício.
11: É, porque eu já vi o Mateuzinho pegar as bolinhas ali, meio que, né, daqueles pitelequinhos, rapaz. Essa do René foi no cantinho, defesaça do Brazão, tenta o Vitória dentro da área do Santos, tira o Peixe, a bola ficando para a equipe do Santos, Kaique Gonçalves, Eric,
6: Eric vai fazer o lançamento para dentro da área. Chegou pra ação para dar um soco e cortar. Insiste o Vitória. Jamerson na esquerda. Vamos lá, Leão. Grande lance do René agora há pouco. Ele tava contra 4, contra 5 da defesa do Santos. E foi lá dentro do gol do Peixe. Insiste o Vitória. Zé Vitor. Olha o gol do Vitória. René acabou não alcançando, mas já se deslocava para ficar sozinho. A bola foi um pouquinho forte. Que lance do René, viu, Caio?
8: O lance é espetacular, porque ele acaba quebrando qualquer tipo de relação numérica do jogo. Aquela jogada ali, ela é inofensiva, você citou muito bem, está no meio de 4. Ele consegue dar um bom drible, puxa para dentro, bate no canto, Gabriel Brazão faz uma defesaça. Gabriel Brazão, que é um excelente goleiro, poderia ter passado pro Mateuzinho? Poderia. Mas ali o centroavante tá com um faro, tá num momento de confiança, é natural que ele tente um chute dali. Agora, no momento em que o René faz essa jogada, ele se deslocando muito para tirar a referência, um jogador muito móvel, você precisa ter mais jogadores para pesar a área, para chegar, para ajudar. Ele poderia ter mais opções de passe. Tinha o Mateuzinho, você poderia ter o Eric, ter outros jogadores para chegar e também ajudar na finalização. Isso não aconteceu, mas o Vitória assustou.
11: E de novo a galera fez aquela, né, mano? De toca, René!
16: É, porque já tinha tomado bronca do Eric, né? Então... ia sobrar a bronca de novo. Mas como você falou, ele tem que bater. Ele é atacante, estava dentro da área, fez a jogada toda e o chute foi bom. É porque o Gabriel Brazão realmente é um excelente goleiro, tá vivendo uma grande fase, conseguiu fazer a defesa.
11: É porque já alguns jogos tem observado isso, viu? A galera sempre, toca, René. Mas o René, né, em grande fase no Vitória, muitas vezes esse apetite que ele tem para finalizar.
8: É esse apetite que faz com que ele tenha 10 participações para gols.
11: É.
8: Não dá para tirar do jogador a sua essência. É claro que com o tempo ele vai passar com mais tranquilidade.
6: Lá vem o Santos, roubou essa bola no campo de ataque, complicou pro Vitória, Miguelito. Bem, Neres, viu? Foi o elogiar, o Miguelito já ganhou. Tira de qualquer maneira a zaga da equipe do Vitória. Conseguiu na cobertura ali fazer o corte o time do Leão. O Eric vai brigar pela bola, melhor para a zaga da equipe do Santos. São as emoções da Série A do Campeonato Brasileiro. Vamos chegando a 26 minutos no primeiro tempo. Peixe com a bola pelo setor esquerdo com Miguelito. Miguelito no meio. Essa bola chegando ali pro Oliva. Cristian Oliva, olha o espaço. E o Baralhas está reclamando, né? Ainda naquela situação do braço. E talvez saia do jogo o Baralhas, é isso? Eu vi ele tirando a braçadeira de capitão. Preocupa ali, viu, Manu?
16: É, eu acho que não vai dar mais pro Baralhas, não. Eu vou sair. Acabei de fazer uma leitura labial. Vou sair.
11: Verdade,
16: bateu. Ele tá certinho. Passando ali o abraçadeira de capitão pro Eric. Provavelmente sentindo aí o Baralhas. Jogador importantíssimo pro Vitória. E Fabrício, uma informação: o Kaique Gonçalves tomou o cartão amarelo no jogo, é o terceiro dele, então ele não joga no próximo jogo, que é no retorno da Copa do Mundo. Tá suspenso. O único suspenso era ele. Exatamente, ele tomou o cartão. Agora suspenso, agora pendurado, perdão, só o Jair Ventura.
11: E a saída do Baralhas, o que é que complica pro Vitória, Caio?
8: Complica muito na partida, porque o Baralhas é um jogador que vai de área a área, é muito bom marcador, chega para decidir, fazia uma partida muito voluntariosa, só que o problema é a sequência, o equilíbrio do meio campo do Vitória, Vitória titular, que tem uma final terça-feira em Fortaleza contra o Ceará, você acaba perdendo esse jogador caso ele tenha sentido algo muscular. Então a substituição mais natural seria o Manuel Martins.
11: É, e aí o Baralhas fora, né, preocupando o torcedor do Vitória. Já já a informação de quem entra no Leão, tenta sair o time do Vitória. Eric vai fazer a inversão de jogada, arriscou muito essa bola no Jamerson, hein? Time do Santos quase recuperou a sorte que o Igor Vinícius não foi bem, ela acabou saindo pela linha de lado, arremesso para o Nova, aparecendo a equipe do Vitória. 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
11: 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Mudou como, Manu?
16: Saiu Baralhas com a 44, entrou o Emanuel Martínez com a camisa 6 no time do Vitória, Fabrício.
11: O Emanuel que é um titular, né? Caio Leone tá no jogo, Emanuel Martínez.
8: É um titular, ele traz o Zé Vitor para ser o primeiro homem, o Emanuel Martínez para ser o segundo volante, Emanuel Martínez que vai ajudar o Vitória
15: para valorizar um pouco mais a posse. O Vitória tem jogado no contra-ataque, mas no momento de organização ofensiva, onde precisa colocar a bola no chão, tem sofrido mais. Os espaços que o Vitória não cedia, começou a ceder principalmente no setor de meio campo ao Santos. O Santos melhora após o primeiro gol que foi feito pelo Miguelito.
11: 1-0 para o Santos, gol do Miguelito. Vitória teve uma grande oportunidade com o René, a belíssima defesa do Brazão. E o time do Vitória vai tentar roubar essa bola ali no setor de meio campo. A arbitragem entendeu que houve falta ali em cima do camisa 18 do Peixe. A falta em cima do Igor Vinícius, falta feita pelo Jamerson. Vamos chegando a quase 30 no primeiro tempo. Santos vai vencendo o Vitória pelo placar de 1-0. Mais cedo, Bahia venceu de virada o Botafogo na Arena Fonte Nova por 2-1. Amanhã tem seleção brasileira se despedindo de solo brasileiro. Jogão que você acompanha aqui na Rádio Sociedade Brasil e Panamá. Com o Brasil, Menezes, direto do Maracanã, trazendo todos os detalhes para você desde as 5 horas da tarde. Lateral para a equipe do Santos. Cobrança do Igor Vinícius. A arbitragem fez ali o sinal, mas o Santos ficou com ela. Bola vai tentar sair pelo setor direito. Lucas Veríssimo. Bola longa, buscando o Barreal. Ajeitou para trás. Gabigol. Bem, Luan Cândido. Tenta sair jogando ali o Luan Cândido. Pela direita, Vitória. Eric, disparou o Eric. No corredor que ele gosta, o corredor direito de ataque no Vitória. Driblou. Opa! Cheio de braço ali para fazer falta o jogador da equipe do Santos. O Eric foi pro chão, mas uma falta nele, viu, Manu?
16: Falta nele. O Escobar, né, tentou matar a jogada. Acabou deixando o braço ali para parar a velocidade do Eric, né, que já tava indo pelo corredor direito. Falta bem marcada pelo árbitro. Vai ser cobrada pelo Vitória. Tá chegando.

0: aberto, Mateuzinho, Zé Vitor tentou de cabeça, o desvio foi feito, a zaga acabou tirando. Não, o desvio feito pelo atleta no Vitória, né? Poderia ter direcionado essa bola pro gol, ele acabou tentando ajeitar, enfim, a bola acabou saindo, só tiro de meta, hein, Manu?
1: Foi cabeceio mesmo do Zé Vitor, a bola acabou saindo por cima do gol do Gabriel Brazão, tiro de meta pra equipe do Santos, vai ser cobrado ali pelo goleiro Gabriel junto com o Ilharão, né? Os dois estão por ali pra ver como é que será essa saída de bola.
0: Ele subiu tão soberano, né? Ele poderia ter direcionado a cabeçada pro gol. Nathan Mendes, no jogo de Copa do Nordeste, estava completamente de costa, mas sabia onde estava o gol. Tentou de costa, a bola foi no cantinho.
2: Conseguiu fazer um movimento, né?
0: Vacilou agora o Zé Vitor. Lá vem o time do Santos. Com espaço, olha o Vitória vacilando. O Igor Vinícius na frente, buscou o Gabigol em condição. Lá vai Gabigol. Deu caque o Emanuel Martínez. Que é a confirmação do tiro de meta. O Gabigol enlouquecido. Que é o escanteio, arbitragem confirmando só o tiro de meta, viu, Avena?
1: Pois é, o Gabigol tá reclamando muito, inclusive, reclamando assintosamente ali com a arbitragem, mas pelo que eu consegui ver, eu acho que realmente a bola não tocou no jogador do Vitória, não. O Gabigol ficou pedindo esse toque, mas o jogador do Vitória dá o carrinho, mas não consegue, não chega a tocar na bola. Lá vai o Santos.
0: Santos e o Vitória já retoma, bola ficando na direita com o Zé Vitor, Claudinho acabou errando o passe, o Claudinho, bem, Kaique Gonçalves evitou o Santos chegar ali com menos jogadores no campo de defesa. Vem comigo, torcedor, cola comigo, nação rubro-negra, e vamos girando o tempo de jogo.
3: Vila Belmiro.
0: Na Vila Belmiro, litoral paulista, 32, agora 33 minutos, cravados do primeiro tempo. E no placar tá lá, um Miguelito, ainda zero. 8h34.
4: O Atlético Paranaense venceu o Mirassol por 1-0 na Arena da Baixada pela 18ª rodada do Brasileirão.
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0: 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Você está na Rádio Sociedade da Bahia, né? E a Marli tava fora, viu? Já tinha feito, ia até dar essa... Na hora que a Manu falou, tem um toquezinho, mas depois que eles já estão fora do campo. Aquela câmera ali tá de brincadeira, né? Que ali não tem como você precisar se tá dentro, se tá fora.
1: Tem lances que a gente gostaria de rever que não passa, né?
0: É, pois é. E aí, você viu que detalhe? Uma câmera que não ajuda, né? Uma câmera que não ajuda.
1: Espetacular ali do toquezinho.
0: É, já vi muito lance de expulsão pra Bahia e Vitória, até pênalti que a gente fica buscando essa imagem.
1: Nem a repetição, né?
0: É, a gente tem que ir pra imagem do ao vivo, né? Talvez lá gravado em algum lugar pra tentar decifrar. Agora, todos os lances do possível escanteio do Santos ali. Que pra mim não foi. Quando bate no Manuel Martínez, ele tá fora. Zé Vitor fez a proteção, não. Claudinho fez a proteção, a bola acabou saindo. São Vitória com muitas alterações, Caio. E vai perdendo o jogo na Vila. Vitória que ainda não venceu fora de casa no Campeonato Brasileiro.
2: É, exatamente, Fabrício. E o lado direito do Vitória tem tido dificuldade na fase ofensiva. Quando puxa o contra-ataque, o Claudinho precisa aparecer. O Claudinho precisa ser esse elemento pelo lado do campo, porque o Eric puxa muito pra dentro. Então, no momento que o Eric sofreu aquela falta, era o Claudinho para atacar aquele espaço para dar mais opções de passe. Então é o Santos que, quando tem a bola, ataca também por esse setor. Tem o Miguelito por ali, então tem dificultado bastante.
0: E olha o time do Vitória, tentou lançar a bola, bateu na mão do jogador do Santos. Jogadores do Vitória reclamam. Ele deu mão do atleta do Vitória?
1: Ele deu impedimento. Impedimento do Martínez.
0: Sério?
2: É, mas parece que tava um pouquinho, né, mano?
1: Ele tava um pouquinho à frente mesmo.
0: É, agora como se movimenta o René, né? Já dando a opção ali de passe duas, três vezes. O Vitória acabou negando o passe. Depois da jogada por dentro, ele participa. É, o atacante do Vitória tentando ali. A melhor chance do Vitória acabou sendo dele. O Vitória aqui, pobre ofensivamente. Talvez se explique por que não tem conseguido somar três pontos longe de Salvador, Caio.
2: Porque ataca com poucos jogadores. O Vitória tem atacado com poucos jogadores. A melhor jogada do Vitória foi uma jogada de boa individualidade, onde o René passa no meio de praticamente três jogadores do Santos. O Eric, quando recebe a bola, tá sozinho pelo lado direito. Você precisa do Claudinho para encostar mais, precisa do Mateuzinho flutuando um pouco mais. E o René fica isolado. Então, como o Vitória não tem compactação ofensiva, ou seja, o Vitória ele não tá próximo para jogar, para trocar passe, o Vitória vive muito dessas bolas longas. E nem sempre você vai ter o René, que não é um jogador físico, para brigar de costas, para incomodar os zagueiros. Então, ele precisa ter campo para correr. Ele tem feito isso e tá ajudando o Vitória até aqui. Mas, ofensivamente, o Vitória deixa a desejar. Só fez o Gabriel Brazão trabalhar naquela jogada.

0: Bruno.
1: E olha o Manuel Martins, quem sabe agora o Vitória não consegue produzir, chegou pro Eric do jeito que ele gosta, bola pro Zé Vitor, pra trás, o Eric acabou demorando de ir pra tabela. Emanuel Martins, dando aquela qualidade no setor de meio campo, entrou no lugar do Baralhas que sentiu. Eric chamou a marcação, conseguiu mais à esquerda, essa bola chegando para Luan Cândido com certo espaço, Jamerson mais a canhota ainda, René abriu na esquerda, Mateuzinho por dentro, olha o René, sempre muito corajoso, incisivo, o atacante do Vitória, de calcanhar ali o Zé Vitor, outro que chegou para dar qualidade em cima do Vitória, os dois vieram da Portuguesa e jogaram o Paulistão pela luz esse ano, fica com a equipe do Vitória, e o Vitória tentando exercer a compra dos dois, porque já tem assédio de tudo que é lado, hein, Manuela?
2: Tem sim, mas é do Vitória, o próprio diretor de futebol, Papelinho, confirmou aqui na Rádio Sociedade que o Vitória tem a possibilidade da compra, né, e vai efetuar a possibilidade. $500 mil pro Zé Vitor e $1 milhão pro René.
1: Tem que arrumar esse dinheiro, Vitória, porque o que já tem de concorrente, viu, seu Caio Leone?
0: É natural. É um jogador que tem 23 anos. Além de ter um potencial muito bom no mercado, tem feito gol.
1: E essa bola não saiu. Jamerson pela esquerda. Quem sabe agora lançamento pra Eric. Com liberdade, matou. Ele escapou um pouquinho. Marcação se aproximou. O Eric poderia ter tocado o Zé Vitor. Zé Vitor reclama. Ficou com a equipe do Vitória. Vitória tenta se manter no campo de ataque. 37,5 do primeiro tempo. Vem Leão. Pela direita, Claudinho. Bola ficando pro jogador que é o Eric. Eric faz o trabalho, vai fazendo inversão. Vai achar essa jogada para Luan Cândido com espaço, olha o zagueiro do Vitória no campo de ataque, tentativa foi do René, René batido pela marcação, era o Mateuzinho por ali, acabou não conseguindo ganhar na marcação. Jamerson na corrida para ficar com a bola, Gabigol tenta dar pressão, saiu bem o Jamerson, Vitória vai tentar sair. 38 minutos, Rádio Sociedade 97,9, a nova cara da Bahia.
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1: E o Vitória errou no campo de ataque com Claudinho, contra-ataque do Santos, Barreal, essa bola chegando para Gabigol. Bola trabalhada ali com bom tempo, de novo Gabigol, Miguelito mais à esquerda. O time do Santos vai tentar achar o espaço. Barreal, bola ficando de novo com o jogador Bom Tempo. Gabriel Bom Tempo vai de longe, segurou um pouquinho, tocou mais atrás. Time do Santos tenta o trabalho, vai chegar essa bola na esquerda com o Escobar. Escobar ameaçou fazer o cruzamento, tem espaço o Santos, time do Vitória agora abaixa as linhas, fica esperando, quase 40 minutos, eu dou o primeiro tempo, 1 para o Santos, 0 para o Vitória, gols 20 minutos de Miguelito, a infelicidade de uma bola que desvia no meio do caminho e acaba matando o goleirão Gabriel, fica com a equipe do Peixe, campo de defesa, Santos trabalha com tranquilidade, não tem pressa, vence por 1-0, vai saindo da zona do rebaixamento. O Lucas Figueiredo pode trazer pra gente daqui a pouquinho a situação do Peixe com essa vitória de momento, somando 3 pontos, indo a 21. Deixando o Vasco, por exemplo, nesse momento dentro da zona. Claro que o Vasco ainda joga na rodada. Time do Santos com ela, o Inarão. A bola bateu nas pernas do René, saiu lateral pra equipe do Peixe. Vem comigo, torcedor. Cola comigo, nação rubro-negra, acredita, e vamos girando o tempo de jogo.
3: Vila Belmiro.
1: Na Vila Belmiro, 39, agora vamos chegando a exatamente 40 minutos cravados no primeiro tempo. E no placar tá lá,
3: Santos,
1: um Miguelito a 20 minutos,
4: Vitória,
1: ainda 0. Olha a hora certa para você, 8 horas 41 minutos em Santos, litoral paulista, 8 e 41 em Salvador. 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
5: Com essa vitória, o Santos vai chegando à 16ª posição no Brasileirão.
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1: 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Lá vem o time do Santos pela esquerda. Escobar trabalhou, Gabigol fez o giro. Marcação do Claudinho pra cima dele. Gabigol segurou. mais atrás ele vai achar a jogada com o atleta do Santos ali, que é o Escobar. Bola na esquerda, Gabigol mais uma vez. Time do Santos tenta sair pela esquerda. Claudinho fez bem um giro, conseguiu sair jogando pela direita. Time do Santos, do Vitória agora com o Zé Vitor. Eric tentou a tabela, acabou errando o passe. O Gabigol se irrita com tudo. Tá merecendo, viu, mano?
2: Já podia ter tomado o cartão amarelo, aliás, duas vezes, né? Naquela reclamação contra o Bandeira, ele já poderia ter tomado ali, porque foi muito assintosa a reclamação dele, né? Mas o ato deixou passar.
1: O Klein FIFA, muito desrespeito do Gabigol, você viu agora?
0: Essa jogada é pra amarelo. Aí depende muito do peso do jogador, infelizmente, né? Se fosse um jogador que não fosse o Gabigol, ele naturalmente puxaria o cartão amarelo. Ele chutou a bola, não tem nada que fazer isso. Apesar de estar fazendo uma boa partida. Não é um Gabigol que chegou a partir de finalizações, muitas vezes no gol do Gabriel, mas ele se movimenta muito. Ele tira a referência do sistema defensivo toda hora. Então ele aparece pelo lado esquerdo, pelo lado direito, então confunde muito. O Kaique Gonçalves confunde o Neres, o próprio Claudinho, que faz uma partida bem abaixo. Tem muito espaço pelo lado direito da defesa do Vitória. O Eric chegou agora para fazer essa recomposição.
1: E olha o Santos tentando, Barreal tentou por dentro, recuperação do Vitória. Eric trabalhou bem para Emanuel Martínez. Emanuel Martínez vai dar no René. Olha, o René é terrível, viu? Porque é muito corajoso, tem dois em cima, mas ele não respeita ninguém. Já deixou para trás, vai daí, René bateu para defesa. Olha a galera aqui, ó. Eric, Mateuzinho, tô falando, véio, essa fama do René já tá correndo os corredores do CT. Manuel Fontes tá na ajuda. Meu irmão, eu tenho certeza disso. Ainda mais que ele chegou depois no elenco, sabe, mano?
2: Sim.
1: Não tá rolando essa?
2: Não, Eric ficou agora revoltado, né? Deu soco no ar e tudo.
1: Impressionante, né? Como a galera quer que ele passe essa bola. Ele tem um apetite gigante, mas depois, de novo, levou vitória quase lá dentro do gol, viu, Caio?
0: É, levou pra dentro do gol, mas tudo tem um limite.
1: Tem que tocar, né?
0: Ele errou. Uma coisa calma, é ele puxar um contra-ataque, levar três jogadores do Santos, dar um bom drible, chutar com qualidade. O Gabriel Brazão faz uma ótima defesa, foi a melhor chance do Vitória até aqui. Agora ele recebe o lançamento do Emanuel Martínez, ele tá no mano a mano, ele vence a marcação, é muito bom fazendo isso, principalmente quando tá 1x1. Então você abre essa bola porque o Eric também teria a oportunidade de puxar e fazer uma finalização melhor. Ele chutou de longe, de um lugar onde não dificultou a marcação do Santos e acabou atrasando pro Gabriel Brazão. Então, nesse momento que você cria uma chance, e é uma Vitória que cria pouca chance, você precisa valorizar muito, tomar a decisão correta. Vacilou, René.
1: Vacilou. Tentou sair o Neres, imprensou, teve nada não, ficou sentindo o jogador do Santos, mas pra mim nada. Olha o Vitória, Zé Vitor! E agora foi o Zé Vitor, né? E olha a galera aqui do lado, ó.
2: Não, tem chateado. Que ter tocado. Não adianta ter precipitação, né? E finalizar de tão longe. Precisa chegar e conduzir melhor a bola até dentro da área, ou pelo menos próximo ali a ela, pra poder ter uma chance melhor de gol.
1: E o Neres chegou atrasado ali, chegou a pegar no atleta do Santos ali, o Oliva, viu?
2: É, foi falta, mas o árbitro não deu conta.
1: Provavelmente se o Vitória progride até gol, ia revisar, né?
0: É, iria revisar, mas o problema do jogador no futebol brasileiro, eu não estou dizendo a nacionalidade, falando do jogador dentro do ecossistema do futebol brasileiro, é que o jogador brasileiro que está jogando aqui, ele acaba
1: tudo
0: exagerando
1: dói.
0: Muito.
1: Tudo dói, né, cara?
0: Tudo é muito encenado. É. Então, assim, foi um pisão que pegou na chuteira? Não. Foi uma jogada onde o Neres até vai com até tranquilidade.
1: O biquinho
0: certa
1: pega,
0: tranquilidade,
1: né?
0: O bico pega. Parece que foi
1: pra cirurgia.
0: Foi pra cirurgia. Então isso acaba também dificultando o trabalho dos árbitros.
1: Impressionante, né? Nossa grande Catarina Matos, um beijão pra ela, sempre dizia, o problema do árbitro é que são 22 contra ele, né? E é impressionante, mano. É todo mundo contra o árbitro. Lá vem o time do Santos, pela direita, tentou o Igor Vinícius. Tenta sair o time do Vitória, René. Tentou a jogada por ali, Mateuzinho não chegou. E aí a falta em cima do jogador do Vitória. O Mateuzinho já estava até pronto para reclamar ali, mas
2: em cima do René.
1: Confirmou a falta em cima do René. Ó, o René tá mostrando a boca ali, viu, Manu?
2: É, eu acho que foi o braço, né? Eu não deu para ver se foi cotovelada intencional, né? Ou se foi o braço realmente aberto que bateu. Mas o René tá mostrando ali a boca, provavelmente machucada, né? Sangrando pro árbitro para que ele possa vir. Mais três, Fabrício.
1: E ali as imagens mostraram dois caras que não gostavam de curtir, não, né? Jogavam muita bola também, principalmente na época do Santos. O Madison, né, canhotinho, e o Zé Love, né?
0: Campeões da Copa do Brasil contra o Vitória em 2010, os dois, né? Aquela equipe que tinha o Neymar, o Ganso.
1: Bem lembrado. Time campeão em 2010, o Vitória acabou ficando com o vice-campeonato depois de uma belíssima campanha. Bateu pra frente, Gabriel. Dois Gabriéis, né? O Gabriel Brazão e o Gabriel Vasconcelos são os goleiros do jogo de hoje. Por enquanto, 46 minutos do primeiro tempo. Um para o Santos, zero para o Vitória. Claudinho bateu para frente. Renê de primeira, vamos lá, Vitória, olha o Eric. Agora o Eric foi que negou o passe, né? Pode ficar de pirracinha também um com o outro, né? Ficou com ela Kaique Gonçalves. Na esquerda, essa bola chegando para Jamerson. Renê já

0: mais condições de ficar com chances muito claras de gol. É 1-0, o jogo está aberto, longe de estar decidido. Vitória precisando voltar a ter a organização defensiva que teve antes de tomar o primeiro gol. E principalmente o Vitória com bola, ser um pouco mais agressivo e não se equivocar nas decisões. Uma equipe que tem poucas chances precisa valorizar todas que tem. Esse é o recado para a segunda etapa. Daqui a pouco nós voltamos com tudo de Santos e Vitória na Vila Belmiro.
1: É grande transmissão esportiva aqui na Rádio Sociedade. O Vitória vai perdendo para o Santos por 1-0 na Vila Belmiro. A gente vai para um rápido intervalo, mas eu quero saber de você, torcedor. O que você achou desse primeiro tempo? O que você acha que o Vitória precisa fazer para voltar melhor para essa segunda etapa? E para isso, você tem que entrar em contato com a gente pelo WhatsApp, Anderson.
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1: É isso aí, a gente vai ali e volta já.
3: 8h58. 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